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1: E eu vou começar a falar do nosso pão de fundo, né? Quanta imitação, quanta imitação. É gente copiando gente, é gente copiando costumes, é gente copiando erros, é gente copiando modelos falidos, e alguns modelos não são falidos, é verdade. Mas a verdade, ouvinte amado, é que existe essa sensação de imitação muito forte nas pessoas. Pessoas imitam, sei lá, copiam roupas, vocabulário, cabelo, é a moda, né? A moda. E não é só a moda não, porque a moda acaba passando, mas às vezes as pessoas acabam copiando valores e condutas completamente equivocadas, erradas, e algumas coisas certas, é claro. Mas nós estamos aqui para falar dos dois lados, né? Dos dois lados. O que não pode permitir de forma alguma é que as pessoas se deixem levar por coisas que na verdade parecem bonitinhas, mas são grandes enganos, né? Grandes enganos. E para se copiar alguma coisa, para se imitar alguma coisa, tem que saber a origem, tem que saber a razão, tem que saber o princípio, tem que saber o objetivo. Porque se isso não acontecer, nós podemos estar fazendo coisas que realmente não são condizentes até com a nossa própria vida. Ah, eu me lembro quando eu era garotão, a gente imitava músicas americanas, né? A gente não sabia falar inglês, não conhecia quase nada de inglês, naquele tempo era muito difícil. E a gente cantava, a gente imitava, e a gente, às vezes, fazia coisas absurdas, né? Coisas absurdas. Vestia camiseta escrita, uma frase que a gente não sabia ler o que era, e às vezes estava lá, sou trouxa, um exemplo, né? Sou trouxa, me chuta. Coisas assim, né? Já, não sei se você já viu aquela camiseta que a pessoa coloca e está escrito em inglês lá, o rapaz que está ao meu lado e fala uma coisa ruim. A pessoa veste a camiseta, veste, fala, canta música e nem sabe o que é. Me lembro de uma música famosa no Brasil, uma música que fez sucesso não só no meio sertanejo, mas até mesmo pessoas nem do sertanejo gravaram essa música, e essa música era um verdadeiro louvor a alguns espíritos. Então a gente não pode sair fazendo, sair copiando sem saber. Você se lembra? Eu me lembro que eu ouvi uma colocação feita por um colega, e ele falava a respeito da rainha louca. Me lembro agora. Pois é, Carlota Joaquina, né? O que aconteceu? Aconteceu o seguinte, o que aconteceu foi que eles vieram de Portugal para o Brasil, a família real, né? E a gente sabe como eles vieram para o Brasil, né? Pediram socorro para aquela fragata inglesa. Porque na realidade eles estavam tudo morrendo de medo, né? Então eles haviam enganado Napoleão e fugiram para o Brasil. E o que acontece é o seguinte, acontece que no navio vieram várias personalidades lá, tá, o rei e também a rainha, a Carlota Joaquina, não é isso? E o que acontece é o seguinte, acontece que no meio da viagem, a rainha, as pessoas que estavam com ela, foram infelizmente infectadas, eu posso dizer assim, com piolho da pior espécie, né? Esse piolho de navio mesmo, que eu imagino que deve ser o piolho mais fominha que existe, né? O que acontece é que a princesa, então, as filhas, as damas da corte e tal, e as pessoas que acompanhavam, o que fizeram? Não tiveram dúvida, rasparam a cabeça. Rasparam a cabeça. E começaram a usar um tipo de turbante, né? Por quê? Porque era piolho, a questão era piolho. Me lembro que uma vez eu combinei com o pessoal de uma banda que a gente tinha, naquele tempo a gente era a juventude rebelde, né? A gente queria rebelde, mas nosso rebelde, o máximo que a gente fazia era colocar nomes estranhos nos componentes da banda, né? O baterista era bactéria, tinha o micróbio, aí vai. Bom, de qualquer forma é o seguinte, eu raspei a cabeça porque era um combinado, toda a banda ia raspar a cabeça, ninguém teve coragem, eu fiquei lá, o único bobão careca, né? A primeira pergunta que me fizeram quando entrei no ônibus um dia foi piolho, moço. Eu falei, não, não foi piolho, não. Foi uma traição mesmo. De qualquer maneira, a rainha desceu com turbante, careca, e as mulheres cariocas acharam que aquilo era uma moda da Europa. O que aconteceu? Imitaram. E ao invés de se tornarem nobres, utilizando-se de uma moda europeia, o que na verdade estavam fazendo era imitando as nobres piolentas, não é? Então a gente tem que prestar atenção no que a gente está fazendo. Vi uma coisa que pareceu interessante, posso de repente fazer uma coisa boa, interessante? Claro, se a gente tem o princípio é bom, se o objetivo é bom, agrada, a gente tem que fazer perguntas, é de Deus, o senhor vai realmente estar nesse negócio? Mas simplesmente raspando a cabeça e achar que é moda, você pode simplesmente estar dizendo, em outras palavras, tenho piolho. Agora preciso parar com essa coisa violenta dentro das congregações, dentro das igrejas, e parar de imitar o que pessoas às vezes trazem de evangelhos falidos aí de fora, evangelhos às vezes tão derrotados, às vezes evangelhos que não conseguiram fazer com que, de onde vêm, os seus próprios países se mantivessem evangelizando, pelo contrário, foram vencidos. E às vezes lançam lá modas que a tendência deles lá é aquela, com interesseiras em outras coisas, nem se sabe o que é que se está propagando através desse modismo, e aqui no Brasil começa as pessoas fazerem a mesma coisa sem saber a razão, o porquê, enfim. É a imitação muito forte. Cópias. Agora, é mais difícil copiar-se coisa boa, né? Mais difícil. Um grupo de americanos e americanas resolveram criar um grupo que eu, como é que é o nome do grupo? Eu espero, coisa assim, um grupo que espera para não ter, espera para deixar por casamento o ato sexual. Não achei que houve muita imitação, não. Aliás, fornicação na igreja não falta, né? Isso ninguém quer imitar, quase ninguém quer imitar, né? Resolvi esperar, é o nome do movimento. A adesão foi pequeníssima, quase não houve. Vigílias, orações intermitentes, jejum, oração, as pessoas não gostam de imitar também, né? Não gostam. Coisas boas, quase não se imita, coisas que não têm valor nenhum, parece que todo mundo quer imitar. Assimila o erro, agem como o mundo. Queria falar de políticos, né, evangélicos, que vexame. Alguns chegaram a ficar de pé, agradecer a Deus com propina. Ai, ai, ai, ai, ai. Oh, meu Deus, agradeço porque a propina. Em quantas ocasiões nós mesmos não imitamos essa sociedade, né, de uma forma que age de forma imoral, às vezes, doente? Quantas vezes nós não imitamos isso? Muitas vezes imitamos, e está na hora de parar. Porque, na realidade, ouvintes amados, isso não traz edificação, traz só desastre, na verdade. Desastre. Não vos conformeis com este mundo, fala em Romanos. Não, não. A ideia original é que não vamos ter esse mundo como molde. Você que serve o Senhor Jesus sabe que você tem que ser moldado por Jesus e não pelo mundo. Né? Mas a Bíblia fala antes, transformai-vos. É o que diz a Bíblia, transformai-vos. É a questão da metamorfose, é a questão da metanoia. É isso que está dizendo a Bíblia Sagrada. Começando pela mente, a nossa mente tem que ser regida pelos valores bíblicos, não por opiniões, não por orientações de televisão, de pseudo-pastores, não, não. Se nós vamos imitar alguma coisa, vamos imitar, como Paulo fala, né? Vamos imitar o apóstolo Paulo, vamos imitar Jesus Cristo, vamos imitar bons exemplos, né? É isso que a Bíblia Sagrada fala. Sede meus imitadores, diz o apóstolo. E aqui no caso, aqui é a questão da imitação mesmo, a mímica, né? Olha, eu vou dizer a você, ouvinte, nós temos que imitar, sim, os bons exemplos. É isso que a gente tem que fazer. Porque se a gente não fizer isso, a gente perece sem salvação. Imitar o mundo, imitar o que o diabo coloca para tanta gente imitar, o que, que é isso? Sabe o que vai acontecer? Você vai acabar se tornando uma pessoa violenta. Isso tem, sem falar em tantos outros exemplos de, eu diria, falta de conhecimento e que termina por imitações ridículas, eu diria, de coisas que não fazem sentido nenhum. Se temos de imitar, sejamos imitadores do Senhor Jesus. Não temos de imitar o evangelho falido. Não temos de imitar pulinhos, dancinhas, ou imitar o mundo, imitar gritinhos do mundo. A igreja está cheia de levanta a mãozinha agora e putara com isso, minha gente. Que negócio é esse? E isso estou falando no campo da música. E quantas pessoas imitam, às vezes, coisas que, meu Deus, fica até difícil falar. Mundo mesmo. Vida totalmente contrária ao que se entende pela Bíblia Sagrada e o que tem de imitador na brincadeira. É hora de imitarmos o irmão que está se santificando. Por que não imitar o irmão que está fazendo campanhas e mais campanhas de oração, jejuando 3 vezes por semana, santificando a sua vida, apartando-se do mundo? As pessoas parecem não querer imitar. É o quadrado, é o fanatizado, é o alienado, não é, é o crente. Ó, presta atenção no que você está fazendo. Porque no dia que o prejuízo chegar, no dia que a conta chegar, ela pode ser alta. E muito que serve para a sua edificação, para a sua vida. Tá bom? Tá? Fica tristinho comigo, não. Eu tô falando porque eu amo você, meu amor do Senhor. Para mim seria muito mais fácil chegar aqui e falar: não, aqui você tá muito bem, não importa, tá vivendo assim, mas Deus te entende. Tá perdoado já, não precisa nem se arrepender, tá no céu já. O nome tá lá na glória, acabou. Seria muito mais fácil. Mas eu não consigo. Pretendo nunca, jamais ofender ninguém. Pelo contrário, pretendo ver as minhas palavras orientadas por Deus, ungidas pelo Espírito Santo, serem terapêuticas. Isso sim. Mas temos de falar, né? Vamos imitar as coisas boas. Aí nós vamos viver melhor, com muito mais experiência, uma vida espiritualmente mais saudável, tá certo?
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não sabes, eu estou aqui para dar meu depoimento, meu testemunho de vida. Que o Senhor Jesus Cristo, ele me chamou com 16 anos, mas eu com 18 anos já saí da presença do Senhor, quis curtir um pouco o mundo. Mas aí, com 5 anos que eu estava afastada, eu tive 2 ameaços de derrame cerebral e de um infarto. Com 45 dias, contadinho, 15 dias de cada um. Era dias que eu ia com falta de ar para o hospital, era dias que eu ia com muita dor na cabeça. A minha cabeça, ela fervia tanto, tanto, tanto, que eu pedi até a noção de tudo que eu estava fazendo. Eu cheguei a parar no hospital, ficar internada nos hospitais. E nem o meu plano, nem o meu convênio não dava conta de tanta enfermidade que estava aparecendo no meu corpo. E aí eu estava, né, no mundão, não estava na presença do Senhor. A partir do momento que eu comecei a ficar enferma, ficar doente, eu senti que era Deus cobrando de mim para me voltar para os caminhos dele, aonde ele ia fazer a obra do Senhor e sair. Eu peguei e comecei a ir para a igreja, comecei a buscar Deus. Eu reconciliei com o Senhor. Então, quando eu reconciliei com o Senhor ele foi abençoando, ele foi dando a vitória, ele foi me libertando. Mas eu parei várias vezes nos hospitais, e quando eu ia para o hospital, eu não saía de imediato, eu ficava internada, e ali eu passava por psiquiatra, pelos psicólogos ali. Um dos psiquiatras queria me internar no hospital de louco, me deixando dormir uma semana, falando que o meu cérebro estava muito ativo, eu estava muito enferma, muito ruim, que os remédios que ele estava me dando, diazepam, odol, remédio fortíssimo, tarja preta, não estava resolvendo. Então eles falaram que iriam me deixar dormindo uma semana para ver se eu voltava à minha vida rotina. E eu ali comecei a orar ao Senhor, comecei a buscar Deus. Eu senti uma mão gigantesca sobre a minha cabeça. E quando eu senti aquela mão grande sobre a minha cabeça, começou

0: sair de casa, eu tinha que sair juntamente com a minha mãe, porque eu não saía sozinha. Eu tinha medo, síndrome, eu tinha medo de ficar sozinha e sair sozinha. Mas a partir do momento que eu tomei uma posição com Deus, a partir do momento que eu se voltei por completo para o Senhor me libertou, o Senhor fez um milagre na minha vida. Então, quando eu senti aquelas mãos sobre a minha cabeça, aquela enfermidade, ela saiu. Aquela enfermidade, o Senhor aí me curou, para a honra e para a glória do Senhor. Faz 6 anos que eu voltei. E eu digo a todos vocês que estão enfermos, doentes, com causa na justiça, com um problema que é impossível para vocês resolverem. Entrega nas mãos do Senhor, que Ele tudo fará. E eu digo a vocês também, busque o Senhor, que é que o Senhor se faz presente. Amém?
1: Buscar-me-eis e me achareis quando me buscar de todo o vosso coração. Tudo que nós pedimos em oração, crendo, receberemos. Amanhã é o encerramento da campanha Pai, Filho e Espírito Santo. E você não pode perder. Estaremos às 10 horas da manhã no altar do Senhor, clamando, orando, pedindo, e a graça de Deus vindo sobre nós. Igreja Deus de Amor, estamos aqui na Avenida Prefeito Passos, número 10. Nós vamos fazer a oração de Pentecoste, batismo com fogo com o Espírito Santo, a oração da libertação e também a oração da cura divina. Não perca, amados irmãos, eu tenho certeza que esta campanha, o encerramento, vai ser a maior vitória. Estaremos aqui esperando por vocês.

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0: nome é Domingo Oliveira, eu moro na Vila Safira. Amado ouvinte, a bênção que eu tenho para contar, eu considero um milagre, né, que eu recebi das mãos do Senhor. Eu tenho uma irmã minha que estava com um tumor no cérebro. E esse tumor crescendo, ouvinte, no cérebro dela, aonde até ela já estava cega de uma vista, né? Um dos seus olhos já estava cego e o outro começando a ficar também, né? Então, ouvintes, ela foi no médico, foi constatado esse tumor para ela fazer uma operação. Mas pelo SUS, né, é muita burocracia, às vezes demora muito, e o médico falou, olha, essa operação tem que ser feita, né, rápido, porque o tumor está crescendo, no momento que ele estourar dentro da tua cabeça, é óbito, né, então, mas o médico também falou, mas também não garantimos a tua vida, né, na operação, é uma operação de alto risco, né, tu tem que fazer a operação, mas também não deu garantia. Mas aí nós entramos em oração, fazendo campanhas, fazendo propósitos com o Senhor na casa de Deus. Eu escrevia o nome dela, dava para as irmãs orar aqui na sede, as irmãs fazem vigílias também nas quarta-feira, né? E as irmãs orando. Só para você ter uma ideia, ouvinte, o valor da operação era de 70 mil reais. Mas Deus, ele começou a colocar a mão de uma forma assim, sobrenatural, ouvinte. Realmente foi um milagre que Deus colocou a mão em tudo. A operação foi marcada, ela fez a operação, né? E o médico disse assim, olha, é uma operação bem arriscada. Se o tumor não sair pelo nariz, nós vamos ter que abrir a cabeça dela, né? Mas, irmãos, quando o povo de Deus ora, Deus responde, Deus faz milagre. Ali, ela fez a operação, não precisou abrir a cabeça dela, o tumor saiu pelo nariz. Era para ela ficar 3 dias na UTI para recuperação. Ela ficou apenas 1 dia, porque o médico chegou e disse assim, olha, a operação foi um sucesso. Então, tu vai ficar só 1 dia aqui na UTI, porque tu tá muito bem. Ligamos para ela, né? Ela disse, olha, eu tô muito bem, foi tudo muito bem, né? Então, irmãos, é Deus que faz o milagre, né? É Deus que coloca a mão em tudo, graças a Deus eu posso contar, né? Que Deus colocou a mão em tudo e Deus fez o milagre. Querido ouvinte, pro nosso Deus não há nada impossível, né? O nosso Deus, ele faz o impossível na nossa vida, na nossa família, né? O Senhor veio buscar, diz a palavra do Senhor, buscar e salvar o que se havia perdido. Quem sabe tu tá, né, contemplando uma situação na tua vida, uma situação na tua família, e até tuas esperanças, né, tá indo embora. O Senhor manda eu te dizer, né, através desse testemunho, que o Senhor quer fazer o impossível na tua vida. Ele quer fazer o impossível na tua família. Mas para isso tu tem que agir a tua fé. Tu tem que te voltar para o Senhor, estar na presença dele, né? Aqui, ouvinte, é o lugar da tua vitória, né? Nós podemos receber alguma bênção em casa orando? Sim. Mas Deus quer determinar grandes vitórias na tua vida aqui, na presença de Deus, fazendo propósitos com Deus, agindo a tua fé. A Bíblia diz que a fé sem as obras ela é morta, né? Então vamos agir a nossa fé, estar na presença do Senhor, estar em oração, que mais o Senhor vai fazer. Meu nome é Domingo Oliveira, eu moro na Vila Safira. Amém.
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3: 21h45.
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5: Recebam todos a paz do nosso Senhor Jesus Cristo. Aqui é o seu irmão, pastor Júlio Souza. E estamos aqui para mais um momento de reflexão na palavra de Deus. E o tema de hoje é fé obtida pela pregação da palavra. Preste atenção no que diz a palavra de Deus na Epístola aos Romanos, capítulo 10, versículo 17. Diz assim a palavra de Deus: de sorte que a fé é pelo ouvir, e ouvir pela palavra de Deus. O apóstolo tira a conclusão de que a fé vem da pregação, da pregação que se ouve, da pregação que se atenta. E esta pregação, obviamente, é a pregação da palavra de Cristo. A palavra de Deus deve estar em lugar de proeminência dentro do culto. A palavra de Deus deve ter o seu valor especial no coração de cada crente, no coração de cada cristão. Tudo que acontece em um culto é importante, todas as partes, todos os momentos. Porém, a palavra de Deus tem um aspecto peculiar que a ela é confiado. Tem uma responsabilidade que a ela é delegada. A palavra de Deus, ela vem para gerar fé no coração das pessoas. E conforme o contexto que nós vamos observar aqui neste capítulo, gerar a fé para a salvação. Olha o que o apóstolo Paulo está dizendo desde o versículo 11. Porque a escritura diz: todo aquele que nele crer não será confundido. Portanto, não há diferença entre o judeu e grego, porque o mesmo é o Senhor de todos, rico para com todos os que o invocam. Versículo 13: porque todo aquele que invocar o nome do Senhor será salvo. Preste atenção, até aqui temos afirmações da vontade de Deus para a salvação do homem. E de repente ele começa a fazer uma série de questionamentos. Como invocarão aquele em quem não creram? Como crerão naquele de quem não ouviram? E como ouvirão se não há quem pregue? E como pregarão se não forem enviados? Como está escrito: quão formosos os pés dos que anunciam a paz, dos que anunciam coisas boas. Olha só, dentro dessa série de questionamentos, o aspecto que está intrínseco às suas palavras é a necessidade de crer para a salvação. E que este crer, ele vem pela palavra de Deus. Então, que ele vai elogiar o trabalho da pregação, daqueles que anunciam as boas novas, que nós entendemos que é o Evangelho de Jesus Cristo. E ele vai trazer uma nova pergunta no versículo 16: mas todos obedecem ao Evangelho, pois Isaías diz: Senhor, quem creu na nossa pregação? Após quatro questionamentos a respeito do invocar, do crer, do ouvir e do pregar, Paulo agora também entende que, apesar de ser necessário que o Evangelho seja pregado para a salvação, para fé em Cristo, ele reconhece que ainda não são todos que creem na pregação do Evangelho. Ele vai trazer as palavras de Isaías, que levantou este questionamento no seu livro, capítulo 53. Quem deu crédito à nossa pregação? Contudo, Paulo ressalta as palavras, as quais nós usamos como texto áureo desta reflexão: de sorte que a fé é pelo ouvir, e o ouvir pela palavra de Deus. O resumo de tudo que Paulo quer que aquela igreja entenda é que a palavra de Deus é que é poderosa, é que a palavra de Deus é que possibilita o homem a crer, ainda que, conforme a pergunta que ele faz no versículo 16, há alguns que decidam não crer, pois Mas Isaías questionou e Paulo faz dele estas palavras. Contudo, todo o homem, ao ouvir a palavra de Deus, ele tem a possibilidade de crer. Ele pode decidir crer, porque a palavra de Deus abre o entendimento do homem para a verdade do Evangelho. De sorte que é impossível alguém crer sem ouvir o Evangelho, sem ouvir a palavra de Deus. É pelos nossos ouvidos que recebem a pregação genuína da fé, genuína a respeito de Cristo, da cruz, para nos levar ao arrependimento. Esse arrependimento, que é o resultado da fé, que já foi gerada dentro de nós e que é expressa, obviamente, pelo nosso novo comportamento. Contudo, isto só é possível pela palavra de Deus. A palavra de Deus gera a fé para a salvação. Poderíamos ler as perguntas de Paulo de forma invertida, trazendo respostas para ela. Quando ele pergunta, como pregarão se não forem enviados? Jesus já nos enviou a pregar. Em Marcos 16:15, temos o ide de Jesus. Como ouvirão se não há quem pregue? Eles ouvirão a pregação. Como crerão naquele em quem não ouviram? Eles crerão ao ouvir. Como invocarão aquele em quem não creram? Quando crerem, eles irão invocar e serão salvos, conforme a promessa do versículo 13. Por fim, tudo o que acontece aqui nas palavras de Paulo, a preocupação com a salvação a partir do crer, é possibilitada pela pregação da palavra de Deus. Todo crente salvo deve estar comprometido na pregação da palavra de Deus. E quando eu falo da pregação, eu me refiro à pregação bíblica, a pregação com propriedade bíblica, não pregação de historinhas, não da pregação do amaciajamento do ego humano. Não, não é esta pregação que transforma. Não é a pregação meramente emocional. Não, esta pregação não gera fé para a salvação, mas da pregação conforme os primórdios da palavra de Deus, que gera o arrependimento, que faz o homem refletir na sua condição diante de Deus. A igreja deste século precisa voltar-se à palavra, precisa dar prioridade à palavra de Deus. Todo cristão, repito, deve estar comprometido com a palavra, anunciar e ouvir o que a palavra tem a nos dizer. Que sejamos crentes voltados à palavra de Deus, porque a fé para a salvação, a fé para a nossa vida com Cristo, ela tem uma única fonte, e essa fonte é a palavra de Deus. Que Deus o abençoe. Esta foi mais uma meditação dentro do programa A Voz da Libertação.
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dos 100 ouvintes do programa A Voz da Libertação. Quem tem o prazer de falar, tomo em Cristo, presbítero Mauro César. Quero fazer um convite a você e a toda a sua família para estar conosco aos domingos à noite. Lembrando a todos que os cultos aos domingos à noite começam às 19 horas com término às 21 horas, na Igreja Pentecostal Deus Amor, Avenida Amazonas, 8410, no bairro Cabana. Culto em favor da família. A Bíblia está escrito no livro do Evangelho do Senhor Jesus Cristo, escrito por Mateus, no capítulo 11, versículo 28. Vinde a mim, todos vós que estáis cansados e oprimidos, e eu vos aliviarei. Tomai sobre vós o meu jugo e aprendei de mim, que sou manso e humilde de coração, e encontrareis descanso para a vossa alma, porque o meu jugo é suave e o meu fardo é leve. Venha você e toda a sua família a participar conosco nos cultos, nos domingos à noite, em favor da família. Jesus está garantindo um fardo leve, um jugo leve. Quem sabe você está passando por problemas financeiros, por problemas com enfermidade. Eu quero chamar atenção a você enfermo, a você desenganado dos recursos humanos, a você que está sofrendo com vícios, a você que está desesperançado, já perdeu a esperança, já perdeu a alegria. Quem sabe você está passando por um momento que você já perdeu até mesmo a razão de viver. Jesus garante a bênção, o milagre e a libertação. Venha todos os domingos à noite. Estamos esperando por você. Eu, a minha esposa Luciana e toda a equipe de obreiros estamos ali pregando a palavra de Deus, orando por revelação do Espírito Santo e Jesus Cristo garantindo a bênção, o milagre.

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0: na minha aflição clamei ao Senhor. Gritei por socorro ao meu Deus. Do seu templo, ele ouviu a minha voz. Meu grito chegou à sua presença, aos seus ouvidos. Salmos capítulo 18, versículo 6.
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0: Graças a Deus e glória a Deus, queridos ouvintes, recebam a doce paz do nosso Senhor e Salvador Jesus Cristo. Pastor Guilherme Ribeiro, de volta com você dentro desta programação. Eu já estou aqui, hein, para clamar mais uma vez em favor dos nossos queridos irmãos e irmãs mantenedores do programa Voz da Libertação. Meu Deus do céu, é o maior exército, é o exército que mais cresce em Minas Gerais, é o exército dos mantenedores do programa Voz da Libertação. E eu tenho certeza que o nosso Deus já está com as mãos estendidas, o nosso Deus já está manifestando o seu poder, abrindo as portas, resolvendo causas na vida daqueles que têm ajudado o programa Voz da Libertação a se manter no ar. Escute aí agora o que Deus está fazendo na vida de todas estas pessoas que já se tornaram mantenedores do programa Voz da Libertação.
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2: O nome da senhora?
3: Marília.
2: Conte a bênção.
3: Com certeza. Aqui, pastor, eu fiquei 12 anos pelejando para vender uma casa. Eu não conseguia vender de jeito nenhum. Aí eu resolvi fazer essa campanha de 7 quarta-feira e eu trazia foto. Aí o que acontece? No quinto ano, eu consegui fazer uma pergunta. Consegui uma outra casa no Jardim Riacho e fiz a troca da casa. E hoje eu trouxe a chave para ser ungida na nova casa.
2: Meu Deus do céu, pastor Guilherme Ribeiro, amados e diretos ouvintes, esta senhora entrou na campanha, pegou o voto, pegou o propósito, já está aqui com a nova casa do imóvel, ó. Escuta aí, ouvinte, ó. Já é a chave da nova casa.
3: Já é a chave da nova casa.
2: E a senhora trouxe hoje para consagrar a casa no altar de Deus.
3: Sim, com certeza, com certeza. E estou muito feliz porque trouxe 12 anos tentando vender a outra e eu não conseguia.
2: A senhora entrou na campanha e conseguiu.
3: Sim, no quinto elo eu já recebi o meu milagre.
2: No quinto elo da campanha.
3: Sim, sim.
2: Fala para todo o estado de Minas Gerais ouvir. Se o povo comparecer aqui na IPDA, sede Monte Cabana, entrar na campanha com muita fé e pegar o voto, funciona?
3: Com certeza funciona. O nosso Deus, ele é Deus do impossível. Aquilo que não é possível ao homem, é possível a Deus. E foi mais uma vez a prova que eu tive disso.
2: E a senhora é dizimista fiel?
3: Sim, eu sou dizimista fiel na casa do Senhor.
2: Vale a pena?
3: Com certeza, com certeza. Todos que estiverem em casa, venham, porque vai ser maravilhoso.
2: Mas seu nome e seu bairro?
3: É, meu nome é Marília, eu moro no Jardim e acho das Pedras.
2: Seu nome?
4: Rafaela.
2: Conte a bênção.
4: Eu tinha trazido meu carro, a gente tem um carro de 7 lugares, e eu trouxe aqui para contar a bênção, pedir irmão José Marcos para orar por nós, né? E aí ele falou comigo e com meu esposo, que era dali para melhor. E aí, para glória de Deus, agora a gente já trocou o carro 2012 por um 2022. E aí eu tenho uma empresa, não estava dando conta de serviço, o Senhor me abençoou com mais uma máquina de bordado. Pra...
2: O jeitinho da revelação.
4: O jeitinho que ele falou.
2: A senhora recebeu a palavra profética da parte de Deus, foi concretizada.
4: Foi concretizada. Em pouco tempo a gente trocou de carro de novo e eu já ganhei mais uma máquina de bordado.
2: Querida irmã, fala para todo o estado de Minas Gerais ouvir. Se o povo exercitar sua fé, sair da zona de conforto, comparecer aqui na sede mãe, aqui na IPDA do Cabana, entrar na campanha e pegar o voto, funciona?
4: Funciona. O Senhor abre as portas.
2: Jesus opera
4: grandes coisas.
2: A senhora e a família da senhora está prosperada.
4: Amém.
2: E a família está crescendo. Guarei do mar.
4: Glória a Deus, como Abraão.
2: Deus abençoe. Seu nome e seu bairro?
4: Rafaela, do bairro Paulo VI.
2: Deus abençoe. Pastor Guilherme Ribeiro, este varão veio lá da região de Vespasiano. Uma causa na justiça desde quando?
5: 2019.
2: Desde 2019. Ele entrou no propósito, meu milagre vai virar notícia. Causa ganha. Ele fez um voto de gratidão de R$ 750 para ajudar a pagar o programa de rádio. Seu nome?
0: Flávio.
5: É desse jeito, Flávio?
6: É desse jeito mesmo.
5: Desde
6: 2019, 7 anos.
5: 7 anos.
6: 7 anos fez em fevereiro.
5: Entrou na campanha, fez o voto, a vitória chegou.
6: A vitória chegou.
5: Tremendo, pastor Guilherme. Impressionante. Seu milagre virou notícia.
6: Virou notícia, amém.
5: Valeu a pena.
6: Valeu.
5: Seu nome, seu bairro.
6: Flávio Amaral, Sueli.
5: Deus te abençoe.
6: Amém.
5: O nome da senhora?
7: Ari José.
5: Tá chegando de qual bairro?
7: Beleza.
5: Conte a bênção, amigo.
7: Meu esposo estava pelejando aposentar, não conseguia. Aí eu trouxe um propósito com Deus e Deus abençoou. Eu trouxe o primeiro salário para a igreja para ajudar a obra de Deus.
5: Meu Deus do céu. Ele fez um propósito de dar o primeiro salário que ele recebesse da bênção da aposentadoria para ajudar a pagar o programa de rádio. Não vai fazer falta, não?
7: Não, em nome de Jesus.
5: Deus tem prosperado?
7: Deus tem prosperado, em nome de Jesus.
5: O nome da senhora?
7: Maria José Gomes, da Beleza.
5: Seu nome?
8: Carreto.
5: Valeu a pena?
8: Valeu.
5: Primeiro salário, abençoa na igreja?
8: Sim.
5: Valeu a pena?
8: Valeu.
5: Seu nome?
8: Carreto.
5: Seu pai?
8: Beleza.
5: Deus te abençoe.
0: É um milagre virando notícia. Quem dá glória a Deus? Seu nome? Agora em qual bairro?
9: Não tenho.
0: Conte a bênção, amigo.
9: A bênção, pastor Alberto. Que eu, graças a Deus, estou aqui para cantar na igreja. Deus tem me abençoado poderosamente. Dores nas pernas, todos que se sentindo bem, que Jesus tem o controle de todas as coisas.
0: Sumiu a dor na perna.
9: E também, eu cheguei lá em casa na quinta-feira, cheguei lá e na caixinha do convite e agora para mim, sabe, perna para mim.
0: Tem a perna, meu?
9: É Jesus, que eu estou ajudando. Ajudando aqui no programa da rádio. Da...
0: O senhor é o mantenedor do programa Voz da Libertação.
9: Carnezinho da Mãe Corfim.
0: Pegou o carnezinho com fé.
9: Com fé.
0: Pegou o voto também.
9: Com fé também. Pegou. Em nome de Jesus.
0: É dizimista também.
9: Glória a Deus.
0: Sim ou não?
9: Amém. Sou sim.
0: Seu nome, seu bairro?
9: Meu nome é José Maria da Silva, Rua das Almeidas. Minha irmã também.
0: Deus te abençoe.
9: Meu nome você também, tio.
10: Seu nome, irmã?
11: É irmã Maria do Bairro Providência.
10: Conte a bênção.
11: A bênção que tem quase um mês que eu tinha perdendo a minha visão. E eu faço a oração com o pastor Guilherme Ribeiro da campanha das 10 horas da manhã.
10: A oração das 10.
11: Isso, oração das 10.
10: Ora todos os dias com ele?
11: Todos os dias. Mesmo que eu não estou em casa, se eu estiver na igreja, abaixei o aplicativo no celular. Abaixei o aplicativo, estou sempre também no ônibus, qualquer lugar.
10: Maravilha.
11: No rádio, sempre estou ouvindo também no aplicativo. Sim. Do app do que eu abaixei, instalei no celular.
10: Prossiga, irmã.
11: Então, eu fiquei praticamente 12 dias sem poder sair de casa. Um belo dia eu levantei, já tem quase um mês, eu vim aqui para a cabana, já tinha iniciado essa campanha, o meu milagre vai virar notícia. E aí eu peguei o ônibus, só que eu não tinha reparado. Quando eu olhei para o ônibus, eu não consegui enxergar direito o ônibus. Só que quando eu olhei para o pé, eu não consegui enxergar o ônibus do irmão Zé Mar.
10: Só um vulto?
11: Só um vulto. Assim, não dava para definir quem sabe como ele é conhecido, saber que ele é ali. Eu falei, meu Deus, por que eu não estou conseguindo ver o rosto do teu servo no altar? Só que aí continuou, foi continuando, e eu continuava através do rádio pedindo a Deus, porque eu estava fazendo as outras coisas dentro de casa, não tinha condição, até mesmo que lá em casa eu, os afazeres do dia, eu não conseguia.
10: A irmã continuou perseverando, orando, junto com o pastor Guilherme através do rádio?
11: Sim, continuou, orando, todo dia eu estava orando.
10: Eu não conseguia ler nada?
11: Nada, me deu, aqui mesmo eu dei 3 vezes sinal errado, porque não tinha ninguém no ponto para me dar o sinal, mas eu sempre pedi orando a Deus. Através da campanha também com o
10: pastor Guilherme Ribeiro.
11: Isso, pastor Guilherme Ribeiro. E eu continuava pedindo a Deus em casa também, chorando o Senhor.
10: Completamente cega, né, irmão?
11: Completamente cega. Porque quem olhava para mim estava normal. Mas só Deus sabia o que estava acontecendo na minha vida. Então eu continuei pedindo a Deus, que foi quarta-feira passada. Eu continuava pedindo a Deus que o meu milagre que eu queria era sair daqui chegando. E aí eu fazia teste, cheguei a comentar com as irmãs que estavam ali. Eu fiz teste, andei até perto do banheiro das minhas irmãs e tornei olhar para o altar ainda para ver se eu conseguia nem mesmo o rosto do Senhor, irmão. A doutora conseguia ver. E eu peguei e falei, Senhor, eu quero contar a minha vitória, o milagre que eu quero é que o Senhor devolva as minhas vistas de novo. E continuo orando nas campanhas das 10 horas da manhã. Hoje em tem que ir para a glória, honra de Deus. Eu estou conseguindo ver todas as pessoas de lá para cá, eu consegui pegar o rosto. Hoje em tem que ir para a glória, honra de Deus. Eu estou conseguindo ver todas as pessoas. A glória de Deus está enxergando, perfeito, Jesus devolva escreveu as minhas listas.
10: Está completamente curada, recebeu uma cura instantânea da parte de Deus.
11: Sim, completamente curada. E você que crê, não importa o seu problema, creia. Eu estou enxergando Deus de volta às minhas listas. Eu vim aqui hoje para testificar para a glória de Deus. Você está fazendo a campanha, não desista, não importa o seu milagre, o seu problema de saúde. Creia que Deus vai te dar vitória. E continue, você que pode, tem condição, vem para a igreja também, que Deus vai te dar vitória.
10: E agora completamente curada?
11: Completamente curada, para a glória e a honra de Deus.
10: Meu querido irmão, vai continuar orando na residência da senhora, a oração das 10 com o pastor Guilherme Ribeiro. Vai continuar orando com ele através do rádio?
11: Vou continuar orando com ele. Quando ele não pode orar, estou orando com o nosso diabo da Alemanha. Tem moda alta também. Vou continuar assim. Inclusive, tem quando, depois tem que gravar outro testemunho. Quando o pastor chegou aqui, que não gravou.
10: Pastor Guilherme Ribeiro.
11: Isso, eu contei para ele, mas não deu para gravar. Depois vou gravar também logo que ele chegou aqui.
10: Amém. Seu nome e seu bairro?
11: É Irmã Maria do bairro Providência.
10: Seu nome?
8: Asilino.
10: O que aconteceu?
8: Olha, eu falei que tinha falado com a minha esposa, que ia vir aqui hoje assistir o culto aqui. Eu vou fazer uma campanha aqui de 7 quarta-feira, em nome do Senhor Jesus. Aí eu peguei o voto e falei com ela, eu tenho lá pra cabana. Aí eu saí pra cá, e antes de eu chegar aqui, a minha menina me ligou que a minha esposa já tá aposentada.
10: Meu Deus do céu! Quem dá glória a Deus por isso?
5: Antes de ele pegar o voto, ela já recebeu a bênção da aposentadoria.
10: A campanha agora é só para agradecer. Quem dá glória a Deus por isso? Seu nome, meu irmão?
12: Gilmar Nunes. Você mora onde? Brasília Vitória.
10: Qual foi o voto, o propósito que você fez com Deus aqui na igreja pentecostal de Deus Amor do Bairro Cabana?
12: Eu fiz um voto. Se eu alugasse a minha loja, a primeira seria para Deus. Hoje eu vim para cumprir.
10: O senhor é um empresário.
12: Fui. Hoje eu parei, não vou trabalhar mais.
10: Hoje o senhor só está alugando seus imóveis.
12: É, eu só alugo imóveis.
10: E de quanto foi o valor que o senhor fez no voto de ajudar a obra de Deus?
12: De 1.620, o valor de um salário dele.
10: 1.620 reais.
12: Isso.
10: Foi o propósito que o senhor fez, que se alugasse a loja, o primeiro salário, um salário mínimo, o senhor ia abençoar a igreja de Deus Amor aqui do Cabana.
12: Isso mesmo? Isso mesmo. Graças a Deus, isso é muitos anos que eu faço, posso, já tem mais de 20 anos. Eu te falar assim mesmo. Nem o que comer. Há 20 anos atrás eu não tinha. Hoje, graças a Deus, eu não preciso trabalhar mais.
10: Hoje está abençoado, prosperado, já foi um grande empresário. Hoje o senhor só está alugando os seus imóveis. O senhor está reportando que o senhor não precisa de trabalhar mais.
12: Não, graças a Deus, não. Hoje é só a bênção de Deus.
10: Deus tem prosperado a vida do senhor.
12: Amém. E toda a minha família, graças a Deus.
10: E vale a pena fazer esses votos como mantenedor do programa Voz da Libertação? Vale a pena?
12: Com certeza. Se a gente não fazer um voto, não tem como a igreja aí e também não tem como a gente ser amigo lá.
10: Verdade. Vai parar ou vai continuar?
12: Vai continuar, graças a Deus. Confia em Deus.
10: Seu nome e seu bairro?
12: Gilmar Nunes, bora no Jardim Vitória.
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0: pois chegou a hora de nós orarmos por todas estas pessoas que já colocaram seu nome no livro da oração. 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
1: 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Planos de fazê-los prosperar e não de causar dano. Planos de dar a vocês esperança e um futuro. Jeremias 29:11.
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Você vai também se tornar agora o mantenedor do programa Voz da Libertação e também será apresentado nas orações todos os dias. Vamos orar. Vou orar pela vida da nossa irmã Maria Augusta, Maria da Paz. Vamos clamar pela vida da irmã Sanes Xavier, Vanderlei Caetano, Lívia Esther, Maria de Fátima dos Anjos, Carmen Lúcia. Vamos clamar pela vida da irmã Lourdes Maria, também da Márcia Gonçalves, do Sebastião Rodrigues, do Pietro. Vamos orar pela vida do João Leal, da Maria Helena, do Manuel Gomes, do Israel de Avelar. Vou orar pela vida da Ruth da Rocha, da Ivone Nascimento. Vamos clamar pela vida do Aldel Marciano, da Maria Fátima Silva, Justine de Souza, Ivânio Alves, Neuza Tânia. Vamos orar pela vida da irmã Terezinha Pereira, Conceição Nobre, Jefferson Pinheiro, também da Celina Mendes, da Marinda, do Alexander Alves, da Maria Domingos, da Geralda Andrade. Vou orar pela vida da Carmelita Ramos, da Maria da Paixão Leão. Vamos orar pela vida da nossa irmã Adina de Souza, da Maria Rosa, da Celina Gomes, da Edna Maria. Vamos clamar a Deus agora pela vida de Darcy Mendes, também Rosineide Jesus. Vamos orar, Belo Horizonte, em favor da vida da Edna Maria, do Maurício José Inácio, do Antônio Pereira, Crésia Soares, Senusa Moraes. Também vou orar em favor de Jandira da Conceição. Vamos orar pela vida do Carlos João, do Kennedy, do Gustavo Mendes, da Floripa Andréia. Vou orar pela vida do Adna Emerson, do Ovécio, da Adna Rodrigues, do Ernestino Miguel, do Edivaldo de Souza. Vou orar em favor da vida da Conceição Maria da Silva, do Otávio Paixão, da Leonildes Dias, do Raimundo Ferreira. Vamos orar, Minas Gerais, em favor da vida da Patrícia Supriano, também da Stephanie. Vou orar pela vida da Rita da Silva, da Onidina, da Maria Dias. Vamos clamar em favor da vida da Sandra Luzia, da Gildete, da Rosane. Vou orar em favor do Samuel Francisco, Jefferson Pinheiro, Jefferson Vicente, também a Maria da Consolação, a Maria Aparecida, o Joaquim Fernandes, a Vera Lúcia, o Sérgio Marcos, a Eliane, também o Alpides Antônio, o Miguel Natalino, a Bem-vinda de Souza. Também vou clamar pela Lucineia Agostinho, pelo Adriano Moreira. Vamos orar agora pela vida da irmã Jéssica Pales, da Neuza Maria. Vamos orar em favor também da Pina das Graças, também da Lúcia. Vou orar pela vida da Franciele Paula. Vamos clamar pela vida do Lindomar e também da Miriam, do Gilmar Mendes, também do Geraldo Elias, da Ângela Maria, do Vicente de Paula, da Shirley Fátima, da Flaviane de Jesus. Vamos orar pela vida do Gustavo Oliveira, da Margarida de Fátima, da Francisca Chagas. Também vou orar pela vida da Ruth da Rocha, do Joaquim Costa, do Raimundo Eustáquio, do Elias Marciel, da Heloísa Alves, do Rodrigo, da Maria Conceição, da Rosária de Fátima, do Plácido, da Maria Auxiliadora, do Jorge Vitor.

Arlindo Salves, da Yolanda Pires, do Danilo, da Terezinha Barbosa e também da Elaine Cristina.

todas estas pessoas que já se tornaram mantenedores do programa Voz da Libertação.

vas te assaltar. Mantenha firme o seu coração. No desejo sincero de perseverar até o fim. Se estás tristes, estás angustiado, estão te atirando pedras dia e noite, faça ao contrário, orai a Deus por todos os inimigos de forma humilde, pois Deus transformará todas

maravilhoso Deus e Pai, é nesta hora de oração, meu Deus, que nós já apresentamos agora, mais uma vez, a vida de todos os mantenedores do programa Voz da Libertação. Que o Senhor venha, meu Deus, repreender agora todo o mal, que o Senhor venha jogar por terra todo o impedimento, todas as obras malignas que estão lutando, Senhor, para que esta pessoa não prospere, que estão lutando para que esta pessoa não seja feliz, em o nome do Senhor Jesus Cristo, joga por terra agora essa obra do diabo, joga por terra agora este impedimento, Senhor, aonde esta pessoa tocar, que seja abençoado em o nome do Senhor Jesus, ó Deus poderoso e santo. Eu apresento agora cada um destes mantenedores e peço ao Senhor, meu Deus, que venha levantar cada vez mais, mantenedores, Senhor, desta programação, porque o Senhor sabe, ó Deus, que altas são as despesas, mas o Senhor já proveu, o Senhor já preparou, e eu creio, Espírito Santo, que esta programação não vai terminar, pelo contrário, vai continuar cada vez mais e mais, porque mais pessoas têm, aleluia, Senhor, entregado as suas vidas, têm conhecido e ouvido a tua palavra através do programa Voz da Libertação. Continua, meu Deus, prosperando a vida deste povo, seja com esta irmã que está fazendo este voto agora, de que se o Senhor abençoar, ela também vai ajudar o programa Voz da Libertação. Repreenda todo o mal e confirma a bênção, o milagre e a vitória, em nome do Pai, do Filho e do Espírito Santo de Deus, e graças a Deus.

Graças a Deus e glória a Deus, está aí. É mais um momento de oração em favor dos mantenedores do programa Voz da Libertação. Só está faltando você. Faça um voto, faça este propósito com o nosso Deus e eu tenho certeza que você também vai testemunhar das bênçãos, dos milagres e das vitórias do Senhor Jesus. Que Deus te abençoe e até a qualquer momento dentro desta programação, onde eu volto para orar por mais mantenedores do programa Voz.

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paz do Senhor, ouvintes do programa A Voz da Libertação. Quem tem o prazer de falar, também Cristo, presbítero Mauro César. Quero fazer um convite a você e a toda a sua família para estar conosco aos domingos à noite. Lembrando a todos que os cultos aos domingos à noite começam às 19 horas com término às 21 horas, na Igreja Pentecostal Deus Amor, Avenida Amazonas, 8410, no bairro Cabana. Culto em favor da família. A Bíblia está escrito no livro do Evangelho do Senhor Jesus Cristo, escrito em Mateus, no capítulo 11, versículo 28. Vinde a mim, todos vós que estáis cansados e oprimidos, e eu vos aliviarei. Tomai sobre vós o meu jugo e aprendei de mim, que sou manso e humilde de coração, e encontrareis descanso para vossa alma, porque o meu jugo é suave e o meu fardo é leve. Venha você e toda a sua família a participar conosco nos cultos, nos domingos à noite, em favor da família. Jesus está garantindo um fardo leve, um jugo leve. Quem sabe você está passando por problemas financeiros, por problemas com enfermidade. Eu quero chamar a atenção a você enfermo, a você desenganado dos recursos humanos, a você que está sofrendo com vícios, a você que está desesperançado, já perdeu a esperança, já perdeu a alegria. Quem sabe você está passando por um momento que você já perdeu até mesmo a razão de viver. Jesus garante a bênção, o milagre e a libertação. Venha todos os domingos à noite. Estamos esperando por você. Eu, a minha esposa Luciana e toda a equipe de obreiros estamos ali pregando a palavra de Deus, orando por revelação do Espírito Santo e Jesus Cristo garantindo a bênção

céus. Tudo estava muito triste. Jesus havia morrido. As pessoas achavam que não havia mais esperança. Você pode imaginar o cenário triste que havia? Você pode se transportar para lá agora. Feche os olhos e se transporte para este lugar. Que clima sombrio. Uma mulher chorava. Era Maria Madalena. Ela estava chorando junto ao sepulcro de Jesus. De repente, ela viu dois homens. Eram dois anjos do Senhor vestidos de branco. E eles lhe perguntaram: mulher, por que você está chorando? E ela disse: eu estou chorando porque levaram meu Senhor embora e não sei onde o colocaram. Quando ela disse isso, ela olhou para trás e viu um homem, mas ela não reconheceu, não sabia quem era ele. Era Jesus que estava ali.

mas o Senhor levou meu Jesus. Diga-me onde ele está, que eu o levarei. Jesus olhou para ela e disse: Maria, Maria. Maria então reconheceu que era a voz de Jesus. Jesus amou.

Não se esqueça, ouvintes, que nós estamos aqui em campanha, nós temos culto todos os dias nas nossas igrejas Deus Amor, e você está ouvindo, ah, mas eu não moro perto da sede mundial, eu não moro na capital, mas você vai procurar a nossa igreja Deus Amor aí na sua cidade. Nós temos igrejas em todo o território nacional, no exterior, e nós temos uma igrejinha Deus Amor aí na sua cidade. Na sua cidade, ali temos campanhas de libertação, temos campanha com unção com óleo, campanhas de oração, temos culto com jovens, com senhoras, enfim, nós temos cultos para todos os gostos, vamos dizer assim. Procure a igreja Deus Amor mais perto da sua casa, participe dos cultos, Deus tem palavra de vida, Deus tem uma solução para a sua vida, compareça com fé para que

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1: 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Deus abençoe.
2: Meu nome é Rosângela Melo do Santo da Silva. Eu moro em Salvador, Bahia. Conheci a igreja Deus e Amor quando era pequena. Minha madrasta me levou. Eu fui curada, que eu tive uma pneumonia muito forte e acabei andando na cadeira de roda. Mas graças ao Senhor e Salvador Jesus Cristo, eu fui curada, hoje estou bem.
3: Irmã Retires Aparecida Silva, moro em Cesário Longe. Eu conheci há bastante tempo, eu já mais uns 16 anos, e hoje eu tenho muita alegria em dizer que sou membro desta igreja tão maravilhosa. Trabalho no Aviva Criança, na Livraria, ajudo em tudo aquilo que eu posso fazer na casa de Deus. Deus abençoe por tudo. Obrigado.
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0: irmã?
1: Albanete.
0: Albanete, qual foi a bênção de prosperidade que a irmã recebeu nessa grande campanha de quarta-feira?
1: Escute, meus irmãos, nesta manhã eu cumprimento a igreja com a paz do Senhor Jesus e pedindo, aleluia, glória a Deus, aqui na campanha das quarta-feira, da sexta, de madrugada também. Então, pedindo esta bênção que meu filho dele disse assim: mãe, as coisas não estão muito bem na firma. Eu digo assim: ó, confia no Senhor e você vai receber o que você quer, sua bênção. E para a honra e a glória do Senhor Jesus, sexta-feira ele foi me buscar em casa e disse assim: ó, mãe, fica aí que eu vou passar aí para você ver uma coisa. Eu digo: tá certo. Então, o carro que ele queria, o bis, esse da Honda, ele estava ali com o carro zerado que ele comprou. Então, tudo a gente deve agradecer o Senhor em tudo, meus irmãos. Em todas as causas nossas, nós colocamos diante de Deus. Não é só prosperidade, é no modo geral. Você que confia no Senhor, você vê o Senhor agindo poderosamente na sua família, na sua vida. Amém?
0: Está muito feliz com esse grande milagre, prosperidade. Deixa eu dizer para a senhora, antes da senhora entrar na campanha, pegar os votos, ele andava de ônibus, de carro da Uber. Depois que a senhora entrou na campanha, fez o voto em favor dele, a bênção chegou. Estou visualizando aqui, amados ouvintes, é um carro da Honda, zero quilômetro. É mais de 100 mil reais em Albanete.
1: É sim, foi uma surpresa muito grande que o Senhor fez para nós. Eu estou muito feliz e ele também.
0: Carro da Honda.
1: É sim.
0: Mais de 100 mil reais.
1: Verdade.
0: Ele não tinha um centavo.
1: Não tinha. Eu comecei a orar, pagando o meu voto, contribuindo com o meu voto do 91, e nós terminamos, e eu fiz todo dia, até terminei agora de orar, o 91, foi 21 dias jejuando e orando, e agradeci muito o Senhor.
0: Aleluia.
1: Foi uma benção, que Jesus abençoe todos os irmãos e venham para a casa do Senhor. Amém.
0: Seu nome e seu bairro para os ouvintes.
1: Meu nome é Albanete, no nosso bairro Padre Estado.
0: Seu nome, minha irmã?
2: Divina Maria da Silva.
0: Qual foi a bênção de Deus que a senhora recebeu através de ser uma dizimista fiel da IPDA?
2: Que Jesus sempre me dê saúde, me dá prosperidade, nunca faltou nada para mim, graças a Deus. Mais de 30 anos que eu sou dizimista aqui na igreja, nunca faltei caldismo, não disse, o morador nunca teve oportunidade.
0: Presbítero José Adraci, mais de 30 anos dizimista fiel da IPDA, casa prosperada, família abençoada e prosperada, mais de 30 anos fiel. Valeu a pena, minha.
2: Valeu a pena. A primeira coisa que eu faço antes de comprar nada é o dízimo que eu tiro do Senhor.
0: Mais de 30 anos.
2: Mais de 30 anos que eu sou dizimista.
0: E a casa abençoada e prosperada.
2: Abençoada e prosperada. E ainda ajuda os outros, as outras pessoas. E nunca faltou nada para mim.
0: Amados ouvintes, mais de 30 anos, ganha um salário mínimo e é fiel a Deus. E nunca faltou nada, casa abençoada e prosperada. E os ouvintes que estão ouvindo a senhora, tem que ser dizimista fiel da IPDA ou não, minha irmã?
2: Tem que ser dizimista fiel, se não quiser que adoece. Pessoa não adoece, não falta nada. O morador cai por terra e não tem nada a ver na vida da pessoa.
0: Seu nome e seu bairro para os ouvintes?
2: É Divina Maria da Silva, moro no 1º de Maio.
0: Deus abençoe.
2: A

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0: Dove, you want the warranty that it will work.
1: Dizem que no Paraguai a garantia sou idiota, né? A garantia é, dizem, não sei.
0: They say that in Paraguay the warranty is the seller.
1: De qualquer maneira, nós buscamos garantias para muitas coisas.
0: But we seek warranties for many things.
1: Mas nós acabamos confessando com a nossa própria boca.
0: Sometimes we confess with our own mouths.
1: Que existem coisas que nós não temos nenhum tipo de garantia.
0: Well, there are things that we don't have any types of guarantees.
1: Por exemplo, você saiu de casa hoje, não é garantido que você vai voltar para casa vivo.
0: For example, when you leave your house today, it is not guaranteed that you
1: will. É uma palavra pesada, mas é uma realidade.
0: This is heavy, but it is true.
1: Eu já cheguei a falar, você talvez já tenha falado isso também.
0: And I have said it, maybe you have said it as well.
1: A gente sai de casa, mas a gente não sabe se a gente volta.
0: We leave our homes, but we're not sure if we're coming back.
1: Porque nós vivemos num país que mata mais do que quase todas as grandes guerras do mundo juntos.
0: Because we live in a country where there are more deaths than all the world wars.
1: É a violência com os bandidos.
0: The violence with robbers.
1: É a violência no trânsito.
0: Violence in traffic.
1: Então a gente sai de casa e não sabe se a gente volta.
0: So we leave our homes and we're not sure if we're coming back.
1: Por muito tempo eu viajei com a nossa mocidade.
0: For a long time I traveled with our youth groups.
1: E todas as viagens que nós fazíamos.
0: And all the trips that we took.
1: Eu sempre falava com os pais, principalmente dos menores.
0: I always spoke to the parents of the little ones.
1: A gente tem uma obra a realizar.
0: We have a work to do.
1: Nós temos uma missão a cumprir.
0: We have a mission to accomplish.
1: Mas a gente não pode garantir a vida de ninguém numa viagem.
0: We can't guarantee the lives of anyone in a trip.
1: Porque acidentes acontecem.
0: Because accidents happen.
1: Então a gente não pode garantir.
0: But we can't guarantee any of this.
1: Infelizmente, nós não podemos nos apoiar em autoridades.
0: Unfortunately, we can't rely on authorities.
1: Não podemos nos apoiar na idoneidade de outras pessoas.
0: We can't rely on the honestness of other people.
1: Nós que dirigimos o nosso automóvel.
0: All of us who drive our automobiles.
1: Nós sabemos que nós temos que fazer a direção defensiva.
0: We know that we must practice defensive driving.
1: Nós sabemos que nós temos que dirigir por nós e às vezes por outros motoristas que são desatentos.
0: We know that we must drive for ourselves and for other drivers as well.
1: Então fica difícil a questão de nós nos garantirmos em coisas cruciais da vida.
0: So it is hard for us to have any guarantees in crucial things of life.
1: A gente tem às vezes enfermidades.
0: Sometimes we get sick.
1: E a gente vai ao médico.
0: And we go to the doctor.
1: Quando você vai ao médico, o médico diz, olha, precisa fazer uma operação.
0: When you go to the doctor and he tells you need an operation.
1: A operação é simples.
0: It is a simple operation.
1: Mas assim mesmo você sempre assina um documento.
0: But yet still you always sign a document.
1: Dizendo que você reconhece os riscos da operação.
0: Saying that you recognize the risks of the operation.
1: Em outras palavras, nós estamos vendo que nem os médicos podem garantir a vida das pessoas.
0: In other words, not even doctors can guarantee the lives of other people.
1: Por mais que eles sejam bem treinados.
0: The more they are well trained.
1: E eu acredito em toda boa intenção.
0: And I believe in all good intentions.
1: A gente sabe que ninguém pode garantir a outras pessoas coisas como, por exemplo, a vida.
0: We know that no one can guarantee to other people life.
1: Não podemos garantir quanto tempo você vai viver.
0: We can't guarantee how long you have to live.
1: Mas não podemos garantir se você vai estar bem de vida amanhã. Quanta gente era rica 10 anos atrás, hoje já não tem mais nada.
0: How many people were rich in the past and today don't have anything?
1: Nós não podemos garantir às pessoas exatamente nada concernente ao amanhã.
0: We can't guarantee anything to anyone when it regards tomorrow.
1: Mas a Bíblia Sagrada fala.
0: But the Bible tells us.
1: Que embora nós não possamos confiar em homem algum.
0: Although we can't trust any man.
1: Embora nós não possamos confiar em sistemas políticos.
0: Although we can't trust political systems.
1: Porque a política muda.
0: Because politicians change.
1: Nós não podemos confiar nem mesmo no clima. O clima também muda.
0: We can't even rely on the climate because it also changes.
1: Nós não podemos confiar na lei porque a lei também muda. E a lei tem aquela questão de interpretação, de hermenêutica.
0: We can't even trust the laws because it relies on interpretation.
1: Mas nós podemos confiar em um que não muda.
0: But we can rely on someone who does not change.
1: A Bíblia fala em Hebreus que em Deus, ou seja, que Deus é o mesmo ontem.
0: The Bible tells us in Hebrews that God is the same.
1: Hoje e eternamente.
0: Tomorrow and for eternity.
1: Se não podemos confiar em sistemas.
0: We cannot trust systems.
1: Se nós não podemos confiar em políticos.
0: We can't trust politicians.
1: Se não podemos confiar nos homens de uma forma geral.
0: We can't trust men in a general way.
1: Eu posso dizer a vocês que existe um que nós podemos confiar nele.
0: I can truly tell you that there is someone who can.
1: Essa Bíblia fala que ele não muda e nele não há sombra de variação.
0: This one, there is no change in him and no variation.
1: Nós vivemos num mundo de instabilidades e incertezas.
0: We live in a world of instability and uncertainty.
1: O que nós temos é isso.
0: And what we have is this.
1: há 8 ou 7 anos atrás, 5 anos atrás, o Brasil era o país do momento.
0: 7 or 8 years ago, Brazil was the country of the moment.
1: Era o país emergente que saía na capa das revistas internacionais.
0: Was the emerging country that would go to the top of the magazine covers.
1: Como a futura potência do mundo.
0: As the future world power.
1: E hoje nós estamos vendo a decadência do nosso país.
0: Today we all we see is decadence.
1: Não há garantias.
0: There are no guarantees.
1: No que o homem fala.
0: What man tells us.
1: Não há garantias nas projeções econômicas.
0: There's no guarantee in economic projections.
1: Você está bem de vida hoje, está empregado, mas não há garantia que você esteja empregado amanhã.
0: Today you may be living well financially, but no guarantees for tomorrow.
1: É melhor deixar de confiar em coisas.
0: It's better to stop trusting things.
1: É melhor deixar de confiar em carros e em cavalos.
0: It's better to stop trusting cars and horses.
1: É, a Bíblia fala, uns confiam em carros e outros confiam em cavalos.
0: This is what the Bible tells you, that so many people trust.
1: Mas eu faço menção do nome do Senhor.
0: But I speak of the name of the Lord.
1: É hora de começarmos a confiar nesse que não muda.
0: It's time to start trusting him who does not.
1: Nesse que nós podemos ter toda a confiança.
0: In him who we can trust fully.
1: Nesse que pode dar a nós todas as garantias necessárias para a nossa tranquilidade de vida. E tranquilidade de morte.
0: Him who can give us all types of guarantees in life and in death.
1: Pode louvar a Deus se você assim sente. Louvado seja o nome do Senhor.
0: Glory to the name of the Lord.
1: Aqui no capítulo 1,
0: here in the first chapter,
1: no versículo 12,
0: on verse 12,
1: mas a todos quantos o receberam, deu-lhes o poder de serem feitos filhos de Deus.
0: To all those who believed in him, he gave them the right to become children of God.
1: Aos que creem no seu nome.
0: Those who believed in his name.
1: Você às vezes participa de um círculo de algum tipo de poder.
0: Sometimes you are in some type of circle of power.
1: Mas amanhã você pode não pertencer a esse círculo.
0: Tomorrow you can no longer be part of the circle.
1: Hoje você pode participar de um grupo social poderoso.
0: Today you can be part of a social powerful group.
1: Mas amanhã você pode estar fora.
0: Tomorrow you can be out of this group.
1: Hoje você pode se sentir pertencendo a uma classe.
0: Today you may belong to some type of class.
1: Mas com as incertezas amanhã pode ser que não.
0: But tomorrow it may no longer be.
1: Mas a primeira coisa que Deus quer garantir a você nessa tarde.
0: The first thing God wants to guarantee to you this afternoon.
1: É a garantia de propriedade eterna.
0: Is the guarantee of eternal property.
1: Ou seja,
0: in other words,
1: a Bíblia está dizendo.
0: The Bible tells us.
1: Se você o recebeu,
0: if you have received him,
1: então você recebe também o poder de ser feito filho de Deus.
0: So you have been given the right to become children of God.
1: A partir do momento que você se torna filho de Deus,
0: from the moment that you start to become children of God,
1: e você entende isso,
0: and you understand this,
1: e você compreendeu pela palavra de Deus, você foi tocado e orientado pelo Espírito de Deus,
0: you understood the word of God and have been touched by His
1: Spirit. Você então é filho de Deus.
0: Therefore you are son of God.
1: A partir desse momento você nunca mais vai ser filho de nada mais do que de Deus.
0: Children of anything else.
1: A primeira garantia que Deus dá a você.
0: The first guarantee that God gives you.
1: A partir do momento que você é adotado como filho.
0: From the first moment that you are adopted as children.
1: Porque você recebe o nosso Senhor Jesus como seu Salvador.
0: Because you have received Jesus Christ as your Savior.
1: Você nunca mais vai perder esse título de propriedade.
0: You never again lose this title.
1: Uma vez que você entendeu o Evangelho.
0: Once you have understood the gospel.
1: Uma vez que o seu nome está escrito no livro da vida porque você entendeu o Evangelho.
0: Once you have your name written in the book of life for
1: eu não estou falando de emoções.
0: And I'm not talking about emotions.
1: Eu não estou falando porque você recebeu um milagre.
0: I'm not talking about miracles.
1: Eu não estou falando porque você ficou comovido um dia vendo milagres acontecerem.
0: I'm not talking about emotions from
1: eu estou falando de pessoas que entenderam Deus.
0: Talking about people who have understood God.
1: Quem entende Deus nunca volta atrás.
0: Those who understood God will never look back.
1: Quem entende Deus nunca deixa Deus.
0: Those who understand God will never
1: leave. Nunca deixa ele. A primeira garantia que eu quero passar a você que Deus te dá.
0: The first guarantee that God gives all of us.
1: É que a partir do momento que Deus te faz filho dele.
0: From the moment that God makes you his
1: son. Você será filho de Deus para sempre. E nunca mais o diabo vai ter poder sobre você.
0: You will always be the son of God and the devil will never have power over you.
1: É Essa é uma garantia tão grande, meus irmãos.
0: This guarantee is so great.
1: E é um presente tão grande.
0: It is such a great gift.
1: Isso é muito maior do que as futilidades da vida.
0: It's such greater than all the futilities of life.
1: Às vezes nós queremos nos fazer passar por pessoas que não somos.
0: Sometimes we want to be people who we are not.
1: Às vezes nós queremos pertencer a grupos que não nos interessa pertencer, são grupos transitórios e passageiros.
0: Sometimes we want to belong to groups that are only passengers.
1: Às vezes queremos ser alguma coisa passageira, uma coisa carregada do transitório, da vaidade.
0: Sometimes we want to be in things that are so vain.
1: E mesmo assim, isso não traz nenhuma garantia de que você vai permanecer assim.
0: It still brings no guarantees that you will remain that way.
1: Mas esse Deus que não muda.
0: But this God who does not change.
1: A partir do momento que esse Deus coloca você.
0: From the moment that God puts you.
1: Conhecendo o seu coração.
0: Knowing your heart.
1: Antigamente eu não entendia, meus irmãos.
0: And I did not understand this before, dear brothers.
1: A partir do momento que uma pessoa conhece a Deus, ela não deixa Deus.
0: From the moment that someone knows God, she will never leave God.
1: Nós vemos pessoas que se desviam.
0: We see many people who have gone far away from God.
1: Nós vemos a Bíblia dizendo que tem que ser fiel até a morte.
0: We see the Bible telling us that we need to be faithful until death.
1: É claro que nós entendemos que existem pessoas que conheceram um pouquinho a Deus.
0: Of course we understand people who got some.
1: Tiveram algumas experiências com Deus.
0: Had a few experiences with God.
1: Mas a partir do momento que você conhece a Deus na sua integralidade.
0: But from the moment that you start to know God in His
1: nunca mais deixa Deus.
0: You'll never again leave God.
1: Porque Deus é bom.
0: Because God is good.
1: Porque Deus é Pai.
0: Because God is our Father.
1: Porque Deus não muda.
0: Because God does not change.
1: Porque Deus tem promessas para você.
0: Because He has promises.
1: Porque Deus te ama.
0: Because God loves you.
1: Porque Deus não te abandona.
0: Because He will never leave.
1: Porque Deus te abençoa.
0: Because He will bless you.
1: Porque Deus te prospera.
0: Because He will prosper.
1: Porque Deus te protege.
0: Because He will protect you.
1: Porque Deus te chama de filho.
0: Because He calls you His son.
1: Não tem como você deixar Deus.
0: You cannot leave God.
1: E não tem como Deus deixar você.
0: There's no other way God will ever leave you.
1: Tem gente que abandona Deus, tem.
0: Are there people who abandon God?
1: Mas nunca tiveram a experiência completa com Deus.
0: But they never had the
1: nunca tiveram o conhecimento total de Deus.
0: They never truly gotten to know God.
1: E a primeira garantia que Deus quer dar a você é essa.
0: And this is the first guarantee God gives you.
1: Jesus veio para os judeus.
0: Jesus came for the Jews.
1: Os judeus o desprezaram.
0: But the Jews did not receive him.
1: Mas aí ficou aberto para o mundo, o resto do mundo.
0: So Jesus turned to the Gentiles, the rest of the world.
1: E Jesus se manifestou a nós.
0: And he manifested himself to us.
1: E a Bíblia está dizendo.
0: And the Bible tells us.
1: Todos quantos o receberam.
0: All those who have received him.
1: Foi dado a eles o poder de serem feitos.
0: Given the right to become.
1: Filhos de Deus.
0: Children of God.
1: Não é só simplesmente por nome, não foram nascidos de novo.
0: They were born again of God.
1: Foram nascidos espiritualmente.
0: Born spiritual.
1: Nascidos da água do Espírito.
0: Born of the water.
1: Esses estarão para sempre com o título de propriedade.
0: Esses
1: têm um registro de nascimento diferenciado. O Pai é Deus, espiritualmente falando, o Pai é Deus e o diabo não tem poder sobre eles. Deus dá a você essa garantia.
0: God gives you this guarantee.
1: Deus dá a você essa certeza.
0: God gives you this certainty.
1: Se nós não temos garantias de nada neste mundo,
0: if you don't have any guarantees in this
1: então
0: world,
1: vamos aceitar essa garantia que Deus nos dá.
0: So let us accept this guarantee that God
1: vem
0: gives
1: para mim, está dizendo o Senhor.
0: God is calling you to him.
1: Receba meu filho, está dizendo o Senhor.
0: Receive my son, says the Lord.
1: Eu dou a vocês o poder de serem feitos filhos de Deus.
0: I give you the power to become children.
1: Para sempre, a garantia que eu vos dou.
0: Forever, this is the guarantee I give.
1: Protegidos pelo Senhor, qual é o pai que não protege o filho?
0: Which father does not protect his
1: son? Eu protejo os meus filhos, você protege os seus.
0: I protect my sons and you do.
1: Imagine você, o nosso Deus, o quanto ele haverá de proteger os seus filhos.
0: Imagine our God, how much he protects his sons.
1: Essa é a primeira garantia que Deus nos dá.
0: This is the first guarantee that God gives us.
1: A segunda garantia que Deus nos dá.
0: And the second guarantee that God gives us all.
1: Eu dizia a vocês que médicos não podem garantir a vocês a vida.
0: I told you that doctors cannot guarantee any of you your life.
1: A Bíblia fala que 60, 70 anos.
0: The Bible tells that 60 to 70 years old.
1: Tempo de vida razoável do homem.
0: It is about how long man shall live today.
1: A partir do momento que o homem passa dessa idade, é possível que a vida dele seja câncer e infarto.
0: And beyond this age, it is possible for him to live.
1: É claro que nós temos que trazer para os nossos dias, a nossa expectativa de vida está maior.
0: Of course, our life expectancy nowadays is a little greater.
1: Mas assim mesmo eu posso garantir a vocês.
0: But yet still, I guarantee all of you.
1: Eu gosto de brincar com os irmãos que eu vou viver 200 anos.
0: And I like to play with you all that I will live 200 years.
1: Eu quero convidar vocês para o meu aniversário de 199.
0: I would like to invite you for my birthday of
1: 100.
0: Everyone is invited.
1: Mas os irmãos sabem que é brincadeira, não é?
0: But everyone knows this is a joke.
1: Mesmo porque não nos interessa viver 100 anos, 150 anos, se os nossos amigos já se foram.
0: Because it is no use to live this long.
1: Se a nossa família já foi, ficar fazendo o que sozinho aqui?
0: If our family is already gone.
1: É uma brincadeira que eu faço com os irmãos.
0: It's just a playful joke that.
1: Mas é uma brincadeira que tem algum ponto de seriedade.
0: But it has a point of seriousness.
1: O que eu quero dizer aos irmãos é que se eu quiser pedir a Deus e Deus quiser me dar, eu vivo até 300.
0: And I would say that if I ask God.
1: Não interessa, mas se eu quiser, meu Deus é poderoso para me fazer viver até 300.
0: God is powerful enough to make me live this life.
1: Mas Deus não quer me fazer viver 300 anos e nem você.
0: But God does not want this for any of us.
1: E posso garantir, eu dou a garantia a vocês que nenhum de vocês vai viver 200 anos.
0: I guarantee that none of you will live to be 200.
1: Mas eu posso garantir a vocês que o nosso Deus garante.
0: But I may guarantee what God guarantees us.
1: O Senhor Jesus fala, na verdade vos digo.
0: Jesus said to us in truth,
1: que aquele que crê em mim tem a vida eterna. É muito mais do que 300 anos.
0: It is much more than 300
1: years. É muito mais do que 450 anos.
0: It is much more than 450
1: years. É muito mais do que 969 anos, a idade do homem que mais viveu nesse planeta.
0: It is more than 969 years of the man who most lived on this planet.
1: Se a medicina não pode garantir a você 120.
0: Medicine cannot guarantee you 120.
1: Se os médicos não podem garantir a vida para você.
0: The doctors cannot guarantee you life.
1: O nosso Deus, através do nosso Senhor Jesus Cristo, garante a vocês a vida eterna.
0: God through Jesus Christ guarantees us eternal life.
1: E digo a vocês,
0: and I tell you all,
1: sem reumatismo,
0: without rheumatism,
1: sem queimação no estômago,
0: without stomach pains,
1: sem bico de papagaio,
0: without column breaks,
1: sem enxaqueca,
0: without headaches,
1: sem dor nos ossos,
0: without bone pain,
1: sem aquela ursa no estômago,
0: without any diseases in our stomach,
1: num corpo novo,
0: in a new body,
1: num corpo muito melhor do que corpo que as pessoas ficam fazendo plástica para esticar aqui e esticar ali.
0: A transformed body without the need of any surgery.
1: Tem gente que faz tanta plástica que para abrir a boca tem que levantar o pé.
0: Many people who are into plastic surgery.
1: Tem gente que está tão velho que parece novo, pedindo para o médico, doutor, devo fazer uma plástica. O médico fala, faz uma autópsia, meu filho.
0: Many people who are so old and still trying to preserve.
1: Não é nesse corpo que Deus quer que você viva eternamente, não.
0: But it is not in this body that God gives us eternal
1: life. Deus não quer que você viva eternamente nesse corpo, se a cabeça está careca.
0: He doesn't give us eternal life in this body.
1: Não.
0: And no, that is not the case.
1: Deus quer que você viva eternamente num corpo glorificado.
0: God wants us to live eternally in a glorified body.
1: Um corpo onde você não pega nenhuma bactéria.
0: A body that is not susceptible to bacteria.
1: Um corpo que não fica nem gripado e nem resfriado.
0: A body that will never get sick.
1: Um corpo que você, eu acredito assim, que você pode voar, visitar estrelas, constelações.
0: A body that will be able to fly and visit stars.
1: Um voo onde você não tem nenhum tipo de parasitose.
0: There will be no parasites.
1: Um tipo de corpo como o corpo dos anjos.
0: Type of body where
1: a Bíblia Sagrada fala que não abrir e fechar de olhos a igreja será arrebatada.
0: The Bible tells you that in the blink of a second the church will be raptured.
1: Mas a Bíblia Sagrada fala que aqueles que morrerem em Cristo serão ressuscitados num corpo glorificado.
0: Those who died in Christ will be glorified in a new body.
1: E nós, os que estivermos vivos, teremos os nossos corpos transformados para podermos voar para a estratosfera.
0: And those who are alive will have their bodies transformed.
1: Para alcançarmos as altitudes e nos encontrarmos com o Senhor.
0: To meet the Lord in heaven.
1: Onde nenhum homem pode pisar, onde nenhum foguete pode ir. Não interessa se o ar é rarefeito, nós vamos respirar qualquer tipo de ar.
0: Doesn't matter the physical properties.
1: Nosso corpo não terá impossibilidades.
0: There will be no impossible for us.
1: E nós vamos viver eternamente.
0: We will live eternally.
1: Você que está me ouvindo agora e está nesse hospital com seu corpo canceroso.
0: Those who hear me right now with their cancerous body.
1: Sofrendo tanto tipo de dor.
0: Suffering all types of pain from your disease.
1: Você é de Deus.
0: Are you of God?
1: Eu não vou dizer a você, Deus vai te curar.
0: I'm not going to say that God is going to cure you.
1: Mas se Deus quiser, Deus te cura.
0: But if he wants to, he will cure you.
1: Mas eu vou dizer a você uma coisa.
0: Let me tell you something.
1: Pode ficar tranquilo.
0: You can be at ease.
1: Porque você é de Deus, então você é propriedade de Deus em primeiro lugar. Deus te dá essa garantia.
0: If you belong to God, God guarantees you that.
1: E a segunda garantia que Deus te dá.
0: And a second guarantee from God.
1: Você vai viver de novo e vai viver eternamente.
0: You will live eternally.
1: Para nunca mais você ter câncer.
0: Never again for you to have.
1: Para nunca mais você ter leucemia.
0: Never again for you to have.
1: Para nunca mais você ter nenhum tipo de dor.
0: Or any type of pain.
1: Essa vida, meus irmãos, é boa.
0: This life is good.
1: Nós queremos viver porque a vida é um dom de Deus.
0: We want to live because life is a gift.
1: Nós queremos viver porque a morte é nossa inimiga.
0: We want to live because death is our enemy.
1: Nós queremos viver porque o nosso Deus é o Pai da vida.
0: We want to live because God is the Father.
1: E Deus não fez o homem para morrer.
0: God did not make man to die.
1: Deus fez o homem para viver eternamente.
0: He made man to live eternally.
1: Mas o pecado levou o homem à morte.
0: Sin led man.
1: A Bíblia é clara em dizer isso.
0: And the Bible is clear.
1: Então nós queremos viver.
0: So we want to live.
1: A vida é boa.
0: Life is good.
1: Mas essa vida, meus irmãos, não pode ser comparada com a vida eterna.
0: But this life cannot be compared to eternal life.
1: Essa vida não pode ser comparada com a vida na presença de Deus e dos anjos.
0: This life cannot be compared in the presence of God.
1: Essa vida não pode ser comparada com a vida que teremos no corpo glorificado.
0: This life cannot be compared to the life
1: in
0: the
1: Deus dá a você a garantia de vida eterna. Eu te digo, se você crê em mim, você tem a vida eterna, diz o Senhor Jesus.
0: This is something guaranteed by God.
1: Nada vai garantir você viver 100 anos.
0: Nothing will guarantee that you will live to be
1: 100. Nada vai garantir você viver nem 20.
0: Nothing will guarantee that you will live not even
1: 10. Nem 15.
0: Not even 15.
1: Nem 10 anos.
0: Not even 10 years.
1: Mas Deus garante a você a vida eterna. Se você acreditar e entregar a sua vida para o nosso Senhor e Salvador Jesus Cristo. Essa vida é passageira, meus irmãos. Essa vida Deus nos permite viver para tomarmos as decisões eternas. Faça caso dessa palavra porque ela é para você. Se você não é salvo ainda, essa palavra é para você. Se você já é salvo, essa palavra é para você. Deus está falando contigo, presta atenção. Deus está me usando para falar com você. Deixa Deus falar contigo.
0: Allow God to speak to
1: você. Está pensando que você é o quê?
0: What do you think you
1: algum
0: are?
1: Semideus?
0: Are you some type of semi-god?
1: O seu corpo pode estar na sepultura amanhã, você não sabe.
0: Your body can go to your grave tomorrow.
1: Você é a propriedade de Deus?
0: Are you the property of God?
1: Você está inscrito no livro da vida?
0: Your name in the book of life.
1: Você tem a garantia de propriedade como propriedade de Deus?
0: The guarantee that you are property of God.
1: Você tem a garantia de que você vai viver eternamente?
0: You have the guarantee that you will live eternally.
1: Toma a atitude correta na sua vida.
0: Make the decision today.
1: A vida passa rápido, meus irmãos.
0: Life will go by fast.
1: Não faz muito tempo nós cantávamos com a cidade as vigílias inteiras.
0: It hasn't been so long since we were with the youth groups.
1: Já vai fazer, meus irmãos, 30 anos que eu saí do país para abrir igrejas no exterior. Fez 31 anos.
0: It has been 31 years since I started to.
1: Parece que foi ontem.
0: And it seems like it was yesterday.
1: Eu estive no México, estive em

0: and we don't know what it is.
1: Não pense você que você será eternamente jovem.
0: Don't think that you will ever always be young.
1: Você já está maduro o suficiente para tomar as decisões corretas na sua vida.
0: You are old enough to make the correct decisions in your life.
1: Essa vida passa rápido, em breve nós seremos história.
0: This life goes by fast and soon we will be history.
1: Em breve os nossos filhos, os nossos netos, bisnetos vão ter boas lembranças da gente.
0: And soon we will have good memories of us.
1: Mas nós não estaremos mais aqui.
0: But we will no longer be here.
1: Nós estaremos aguardando o chamado do Senhor.
0: We're going to be waiting God to call us.
1: Nós estaremos aguardando quando o nosso Senhor com voz de trombeta.
0: We're going to wait for our Lord to call us with the voice of
1: desde os céus. Onde abaixo me anda ali as férias, aleluia.
0: Aleluia.
1: E a igreja foi arrebatada e nós fomos transformados e nos encontramos nas nuvens celestiais. É isso que interessa. Nada mais interessa.
0: And this is what matters and nothing else matters.
1: Aleluia.
0: Aleluia.
1: Prepara-te, igreja.
0: Prepare yourself.
1: E viva debaixo da graça e das garantias do Todo-Poderoso. É isso que interessa. Às vezes nós vemos tantas futriquinhas, briguinhas daqui, briguinhas dali. É ministério contra ministério, é pai contra filho, é pastor contra pastor, é irmão contra irmão. Quanta bobagem, meu Deus do céu.
0: So many futilities nowadays, so many things that don't matter.
1: É hora de olhar para cima.
0: It's time to look up.
1: E viver debaixo das garantias. E amar, se me andar na mascaria, aleluias.
0: Aleluia.
1: As garantias que o nosso Deus nos dá.
0: The guarantees that God gives.
1: Esse mundo não tem nada para nos garantir.
0: This world has nothing to guarantee.
1: Pessoas não tem nada para nos garantir.
0: People have nothing to guarantee.
1: Mas o nosso Deus é o mesmo ontem, hoje, eternamente. Hebreus 13:8. Ele tem garantias para nós. Terceira garantia que quero falar, meus irmãos. Está lendo o Evangelho de São João, capítulo 5. Versículo 5.
0: Chapter 5. Verse 4 and 5.
1: Porque todo aquele que é nascido de Deus vence o mundo.
0: All those who are born of God will defeat this world.
1: E essa é a vitória que vence o mundo.
0: And this is the victory that defeats the world.
1: A vossa fé.
0: Your faith.
1: O mundo nos rodeia com muita fúria.
0: The world surrounds us with much anger.
1: O mundo nos maltrata.
0: The world mistreats us.
1: Nós somos como se fôssemos a escória do planeta.
0: We are considered the scorn of society.
1: As pessoas olham para nós como cidadãos de segunda classe.
0: People look at us as citizens of the second class.
1: O mundo nos oprime.
0: The world oppresses us.
1: O príncipe desse mundo nos oprime.
0: The prince of this world is against us.
1: Mas a Bíblia Sagrada fala que aquele que é nascido de Deus.
0: The Bible tells that those who are born of God.
1: Qual é a primeira garantia que eu falei para vocês?
0: What is the first guarantee that we spoke about?
1: Aquele que é nascido de Deus tem a garantia de ser filho de Deus.
0: He who is born of God is, has the right to be.
1: Então aquele que é nascido de Deus.
0: So those who are born of God.
1: Propriedade de Deus.
0: And are property of God.
1: Esse vence o mundo.
0: These defeat the world.
1: Tem tanta gente que está em derrota, derrota, derrota. A vida é um verdadeiro desastre, derrota daqui e dali.
0: So many people are in constant defeat.
1: A Bíblia está dizendo que é todo aquele que é nascido de Deus vence o mundo. Eu não preciso explicar muito sobre isso.
0: And I don't need to explain this further.
1: Se a sua vida é uma derrota.
0: If your life is a complete defeat.
1: Se o seu lar é uma derrota.
0: If your home is destroyed.
1: Se a sua vida é uma derrota.
0: If your life is a complete defeat.
1: Você precisa ser nascido de novo.
0: You need to be born again.
1: Você precisa ser nascido de Deus.
0: You need to be born of God.
1: Porque Deus não mente na sua palavra.
0: Because God will never lie in His word.
1: Quanto crente fraco, quantas pessoas fracas, derrotadas pelas ofertas desse mundo.
0: How many people are weak and defeated by this world?
1: A Bíblia está dizendo que você não é nascido de Deus ainda.
0: The Bible is telling you that you are not born of God yet.
1: A Bíblia está dizendo que você ainda não tem a vitória, ou seja, que você ainda.
0: You still haven't received your victory.
1: Não tem aquilo que traduz a nossa vitória contra o mundo.
0: You still don't have that which guarantees
1: a vitória que vence o mundo é a nossa fé.
0: The victory that defeats this world is our faith.
1: E só pode ser nascido de Deus quem tem fé em Deus. Está faltando a você fé para que você seja renascido e nascido de Deus. Você seja propriedade de Deus para que você possa vencer o mundo.
0: And all you need is faith in God to be born of God and to defeat this world.
1: Tem gente que fala em nome de Val, as ofertas do mundo são tão grandes que eu não sei como resistir. Converta-te.
0: And people say so many offerings of this world that I can't.
1: Ah, o irmão lá era tão crente na sua igrejinha, mas adulterou com a secretária. Nunca foi crente.
0: Brothers who fell in sin have never been in.
1: Ah, aquele jovem tão fervoroso pregava, orava por profecia.

0: And he who used to preach and pray for prophecies.
1: Foi vencido pelo mundo, nunca foi nascido de Deus. Profecia era tudo da carne.
0: He was defeated by this world because he was never of God.
1: Eu não estou alisando nem ninguém, nem nada. Eu estou lendo a palavra de Deus.
0: All I'm doing is reading the word of God.
1: Aquele que é nascido de Deus vence o mundo.
0: He who is born of God defeats this world.
1: E essa é a vitória que vence o mundo, a vossa fé.
0: And this is the victory that defeats the world.
1: Essa é a terceira garantia de Deus para você, a garantia de vitória.
0: And this is the third guarantee of God, the guarantee of victory.
1: Pode se levantar o príncipe desse mundo contra você.
0: The prince of this world can stand up.
1: Se você é nascido de Deus, você vai vencer o príncipe desse mundo.
0: You are born of God and you defeat the prince.
1: Pode vir a pior luta contra você.
0: And the worst struggles can come against you.
1: Você pode padecer as piores perseguições.
0: You can be persecuted in the
1: Se você é nascido de Deus, você vencerá o mundo, vencerá a perseguição, vencerá o diabo, vencerá a calúnia, vencerá tudo quanto se levantar contra você. Nenhuma arma forjada contra ti prosperará. Se o mundo acha que você é um cidadão de segunda classe, o mundo está enganado. Porque você é mais do que um cidadão de primeira classe. Porque você é filho de Deus. Porque você tem a vida eterna.
0: You have eternal life.
1: E porque você tem a garantia da vitória, porque é nascido de Deus.
0: You have a guarantee of victory for being
1: quando
0: born
1: o mundo desiste,
0: when the world gives
1: quando os poderosos perdem batalhas,
0: when the powerful loses,
1: você permanece de pé, porque o teu Deus não te deixa cair.
0: You remain standing,
1: porque o teu Deus te sustenta com a destra da sua justiça.
0: God is important,
1: porque o seu Deus estará contigo onde quer que você pisar os teus pés.
0: God will be with you wherever you go with your feet.
1: É muito bom ter a garantia da vitória.
0: It's too good to have the guarantee.
1: Crente derrotado.
0: Believers,
1: você não vai para o céu.
0: You're not going to heaven.
1: Não vai.
0: Not this way.
1: Tá cheio de gente buscando evangelho de comodidades.
0: So many people who seek the gospel that fits their needs.
1: Gente acomodada espiritualmente.
0: People who don't move their muscles.
1: Gente que vive a sua vida pautada por opiniões de homens.
0: People who live their lives based on
1: men's
0: opinions.
1: Nem parecem mais pastores, parecem se com gurus.
0: Don't even seem pastors anymore. Seem
1: e
0: like
1: são
0: gurus.
1: Capazes de mentir contra a verdade para ganhar pessoas.
0: They even tell lies to bring
1: só
0: people.
1: Por causa da arrecadação financeira, dízimos e ofertas.
0: Because of their offerings and
1: vão para o inferno.
0: These people
1: podem enganar o planeta inteiro, mas não podem enganar o Espírito Santo de Deus. Podem enganar todo o país, todo o planeta, mas jamais enganarão o Todo-Poderoso. Você crente foi chamado para ser crente. Você foi chamado para a renúncia. Você foi chamado para tomar a sua cruz de cada dia. Jesus nunca prometeu que essa viagem seria um piquenique, mas ele prometeu sim um porto seguro. Eu digo a você, seja de Deus, resista a batalha, permaneça de pé, tenha a garantia de que você é de Deus, tenha a garantia de vida eterna, e Deus está dando a você a garantia de todas as vitórias que você precisa na sua vida. Mas viva o Evangelho, respeite o Evangelho, alimente do Evangelho. Coma essa palavra. Valorize essa palavra. Não viva de opiniões de terceiros e quartos, não.
0: Base your life on other people's opinions.
1: Viva das certezas e das garantias. Eu não quero saber de gente opinando na minha vida. Eu não quero saber de gente falando dos achismos na minha vida. Eu não quero saber do que você acha daquilo ou disso. Eu quero garantias.
0: I want guarantees.
1: Eu quero certezas.
0: I want certainty.
1: Você quer ser feliz?
0: You want to be happy.
1: Quer viver tranquilo?
0: You want to live tranquility.
1: Olha o crente que sabe que tem vida eterna.
0: Look at those Christians who know that.
1: Ele não tem medo de nada.
0: They're not afraid of anything.
1: Ele não tem medo absolutamente nada.
0: They are not afraid of.
1: Ele não tem medo de estar enfermo.
0: They're not afraid.
1: Ele não tem medo de viver dificuldades.
0: Not afraid of living.
1: Ele não tem medo de desemprego.
0: Not afraid of anything.
1: Ele não tem medo de feitiçaria. Ele não tem medo de capeta ou demônio nenhum. Ele não tem medo de ninguém. Ele não tem medo da verdade. Aliás, ele ama a verdade. Esse é o verdadeiro homem de Deus que sabe das garantias que Deus lhe dá. Agora veja as pessoas que não têm a firmeza de Deus. Veja as pessoas que não se alimentam de Deus. Veja as pessoas que só vêm à igreja pelo benefício de Deus, mas não pela palavra de Deus, nem a salvação da sua alma.
0: Está
1: doente. Oh, meu Deus, o que será de mim agora? Oh, eu vou morrer.
0: They're afraid of dying when they get sick.
1: Falar para ele, ó, faz um consórcio para comprar um caixão. Você está ruim. Entra na prestação já que você vai comprar. Já morre adiantado.
0: Medroso.
1: Porque não tem certezas na vida. Porque não tem garantias na vida. Por mais dinheiro que tenha, não tem as garantias de Deus. Não tem as garantias de Deus. E Deus quer que você tenha as garantias, porque aí você vai viver tranquilo. Aquela preocupação desenfreada vai desaparecer. Aquela ansiedade desenfreada vai desaparecer. Porque você sabe que você está na mão de Deus. Porque você sabe que Deus é quem cuida de você. Porque você sabe que o seu nome está no livro da vida. Porque você sabe que quando o diabo vem tentar te atacar, Deus te defenderá. Com Deus tudo é possível. Você precisa das garantias de Deus.
0: Então,
1: olha, receba o Senhor Jesus como seu Salvador. Olha, creia em mim, tenha a vida eterna, creia no Senhor Jesus.
0: Believe in the Lord Jesus.
1: E olha, você é nascido de Deus, então você tem a vitória. E essa é a vitória que vence o mundo.
0: If you are born of God, you have the victory.
1: A vossa fé, você tem fé?
0: The victory that defeats the
1: world. Fica tranquilo. Quem tem garantias aí, levanta a mão. Quem tem garantias aí, olha aí. Quem tem garantia, fica tranquilo. Quem não tem garantia, só vive de apavoramentos em apavoramentos.
0: If you don't have guarantees, live scared.
1: Chega dessa vida de ser aí espantado todos os dias.
0: Enough of this life living afraid.
1: Essa vida que é um medo maior a cada momento da sua vida.
0: This life where there's only fear.
1: Isso não é vida.
0: And this is not a life.
1: Isso prejudica o seu físico.
0: This prejudicates your body.
1: Isso prejudica o seu espiritual.
0: This hurts your spiritual life.
1: Isso prejudica o seu estado de ânimo.
0: This hurts your anguish.
1: Isso prejudica a sua vida em si.
0: This hurts your whole life.
1: Então Deus dá a você as garantias. Quer as garantias?
0: So God gives you today the
1: garantias. Então receba Jesus como seu Salvador.
0: So receive
1: Viva a Deus como eu fiz.
0: As your Savior.
1: Como esses irmãos aqui fizeram.
0: Live
1: como esses pastores aqui fizeram. Vem aqui à frente você que ainda não aceitou Jesus para passar pelas garantias e servir a Deus a partir de hoje. A sua vida muda. Você pode ser milionário, bilionário, trilionário. Se você não tem Jesus, você é miserável. Vem aqui à frente aceitar Jesus como seu Salvador. Vem aqui à frente, Jesus está chamando você. Venha, você que ainda não se entregou ao Senhor, sai do seu lugar e vem aqui à frente. Você desviado dos caminhos do Senhor, venha, venha, venha, venha. Jesus está chamando você. Você precisa das garantias.
0: Guarantees.
1: O mundo não garante a você nada. Vem cá, vem, vem. Vem aceitar
0: anything.
1: Jesus como seu Salvador.
0: Come accept Jesus as your Savior.
1: Se ouvir Jesus hoje, Deus falar contigo.
0: If you heard God speak to you today,
1: não endureça o seu coração.
0: Do not harden your heart.
1: Tanto você que está aqui como você que está em casa.
0: Those here and those at home.
1: Receba a garantia da vida eterna.
0: Receive the guarantee of eternal life.
1: Receba a garantia.
0: Receive the guarantees
1: de propriedade,
0: of property,
1: de vitória,
0: and of victory.
1: Você que um dia se afastou dos caminhos do Senhor,
0: those one day got away from God,
1: quer retornar para o Senhor agora, sai do seu lugar e vem aqui à frente também.
0: To return to God today, come forward.
1: Deus falou contigo, não falou?
0: Did not God speak to you today?
1: Então sai do seu lugar e vem aqui à frente. Jesus está te chamando.
0: Leave your place and come forward. Jesus is calling you.
1: Eu não vou, meus irmãos, hoje insistir não, porque eu sei que Deus falou e falou gostoso. Eu sei que Deus já falou contigo. Quer, quer, não quer, paciência. Cada um toma a decisão a respeito da própria vida.
0: Venha
1: se juntar a esses que já estão aqui na frente. Venha. Vem reconciliar-se com Deus. Vem aceitar Jesus. Vem. Você que está em casa. Amanhã pode ser tarde demais.
0: Tomorrow can be too late.
1: Amanhã você pode não ter vida.
0: Tomorrow you can no longer have your life.
1: Dos sepulcros não se pode nem louvar, quanto mais aceitar.
0: From the grave you can't accept Jesus anymore.
1: Quero convidar também você que está aqui.
0: And invite those who are here as well.
1: E você não está tendo onde congregar e quer congregar na igreja Deus Amor.
0: You don't have where to go to church and you want to come to this church.
1: Se você quiser congregar conosco, porque você está mais perto aqui ou sempre por sua vontade, se quiser, venha aqui à frente, nós vamos receber você também.
0: If you want to come to this church, we will receive you as well.
1: Para você congregar conosco.
0: So that you will congregate with us.
1: Vamos orar por essas pessoas, meus irmãos. Fiquem todos de pé.
0: People, dear brothers.
1: Senhor meu Deus, Senhor meu Pai.
2: nós apresentamos ao Senhor essas vidas. A palavra do Senhor foi pregada, meu Deus. Tenho certeza que o Senhor nos ouve para falar a esses corações, para falar a essas vidas. Senhor, meu Deus, Senhor, meu Pai, essas pessoas se entregam ao Senhor. Essas vidas se apresentam ao Senhor para amá-lo, para servir. Essas vidas querem a garantia que só o Senhor pode dar. Essas vidas não querem mais viver com medo. Essas vidas não querem mais viver aquela expectação de juízo. Essas vidas querem viver a tranquilidade de saber que o Senhor é Deus, o Senhor é Pai, o Senhor não muda, o Senhor estará sempre protegendo. Perdoai, ó Deus, os pecados desses que arrependidos se humilham diante da sua presença agora. Senhor, meu Deus, lavai na sua palavra e purificai no seu sangue e escreva o nome deles no livro da vida e sela no teu sangue. Senhor Jesus, se essas vidas ao Senhor se entregam, esses corações ao Senhor se abrem, eu peço ao Senhor, venha fazer morada nessas vidas, Senhor meu Deus. Venha fazer morada nesses corações, Senhor meu Pai. Eu estou confiado no Senhor. Eu estou confiado na sua misericórdia. Eu confio que o Senhor vai guardar essas vidas até o dia em que o Senhor chamá-las à eternidade, com todas as garantias que o Senhor dá aos redimidos, àqueles que aceitam Jesus como Salvador. Receba essas pessoas, meu Deus. Guarda essas vidas, meu Pai, em nome de Jesus. Pertencem a Ti a partir de hoje. São propriedade do Senhor a partir de hoje, em nome de Jesus Cristo. Amém, Senhor. Amém. E as palmas louvam ao nosso Deus, as palmas louvam ao nosso Deus. Irmãos, dirijam esses irmãos novos convertidos para que sejam orientados, para que recebam as orientações para o batismo. E que maravilha, que bom, são almas que o Senhor nos concede nesse dia. Você que está em casa, você reconciliou-se, você aceitou Jesus, você veio congregar conosco, procura nossa secretaria para que você possa o mais pronto possível regularizar também a sua situação. E que Deus abençoe grandemente vocês. Muito obrigado pela presença de vocês. Senhor meu Deus, muito obrigado pela presença do Senhor. Leva em paz esse povo abençoado, curado. Digam todos comigo assim: a paz do Senhor Jesus, mais uma vez. A paz do Senhor Jesus, mais uma vez. A paz do Senhor Jesus. Vão com Deus, meus irmãos. Que a graça do nosso Deus, o amor do nosso Senhor Jesus Cristo, a comunhão do Espírito Santo, seja com todos vocês hoje, para todos sempre. Todos vocês estejam bem. Que nunca vos falte o pão. Que nunca vos falte a alegria. Que nunca vos falte nada da parte de Deus. Que Deus seja o vosso Deus e que Deus esteja convosco em todo o vosso caminho. Deus abençoe vocês. Vão com Deus, meus irmãos. Vão com Deus. Vocês estão abençoados em nome de Jesus.
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0: Queridos irmãos e irmãs, que a paz do nosso Senhor e Salvador Jesus Cristo esteja com todos vocês. Eu sou o pastor Fabrício Beata, da Igreja Pentecostal Deus é Amor. Muito boa noite, que Deus abençoe a sua vida, que Deus abençoe a sua família. E nós estamos aqui para mais um momento de oração. Nós estamos em continuação com o Ministério da Intercessão Global, que é o Ministério de Oração, onde nós oramos com os nossos irmãos e convidamos também a todos para que estejam orando conosco, buscando a presença do Senhor. Como eu sempre digo, nós já entendemos a importância da oração. Buscai ao Senhor enquanto se pode achar. Então nós vamos buscar ao Senhor porque nós ainda o podemos achar, podemos o encontrar. Porque chegará momentos em que as pessoas vão clamar, em que as pessoas vão buscar e já não poderão mais. Esse momento será aquele momento em que a igreja será arrebatada, será levada para o reino da glória, para estar para sempre com o Senhor Jesus Cristo. Então vamos aproveitar para orar, para falar com Deus. Inclusive, eu quero convidá-lo a compartilhar também esta live com outras pessoas, incentivar as pessoas a orar, aquele que precisa de oração e também aquele que precisa orar. Incentive esta pessoa para que possa se unir a nós e clamar a Deus através dessa transmissão. Também aqueles que estão nos acompanhando pelo rádio, que Deus abençoe vocês, muito obrigado pela sua audiência. Tanto você que está nos acompanhando na Grande São Paulo, você que está nos acompanhando no interior e também em outros estados, que Deus continue abençoando a sua vida. Bom, antes de orar, eu quero deixar uma palavra para o seu coração, um texto bíblico muito conhecido, que está em Salmos de Números 27. Salmos de Número 27, que fala que o Senhor é a nossa luz e a nossa salvação. Realmente, Ele é tudo para nós, né? É a nossa luz e a nossa salvação. Ele veio, o Senhor Jesus veio para iluminar o mundo, aquele povo que estava em trevas, diz a Bíblia, que viu uma forte luz, resplandeceu a luz. Essa luz é Jesus Cristo, Filho de Deus, que veio para trazer a salvação para a nossa alma. Então Ele é a nossa luz e é também a nossa salvação. Aquele que não tem o Senhor Jesus, obviamente ele anda em trevas, porque sem Jesus tudo é escuro, não é? Sem Jesus tudo é treva, sem Jesus tudo é confuso, sem Jesus tudo é cilada, sem Jesus tudo é armadilha, tudo é trampa. A Bíblia diz que existem caminhos que para o homem parece bom, mas no final são caminhos de morte e destruição. Né? Então são caminhos que parece bom. Então o caminho sem Jesus, ele é um caminho de ilusão, porque ele parece bom, ele parece agradável, ele por algum momento para a carne pode até ser prazeroso, mas é um caminho de trevas e são armadilhas de Satanás para destruir as pessoas e para matar as pessoas. Até porque, quando nós estamos longe de Jesus, quando nós estamos distante dele, nós estamos vulneráveis. Então você precisa de Jesus. O salmista diz assim, Salmos 27. O Senhor é a minha luz e a minha salvação. A quem temerei? O Senhor é a força da minha vida, de quem me recearei? Quando os malvados, meus adversários e meus inimigos, se chegaram contra mim para comerem minha carne, tropeçaram e caíram. Ainda que um exército me cercasse, o meu coração não temeria. Ainda que a guerra se levantasse contra mim, nisso confiaria. O salmista está deixando muito claro que o Senhor é a sua luz, o Senhor é a sua salvação. A quem temerei? A quem nós temeremos? Se o Senhor é por nós, se Deus é por nós, quem será contra nós? As enfermidades que nos apavoram, que nos trazem aflição, que nos trazem angústia, os adversários que se levantam contra nós para nos destruírem, a pergunta é essa: se Deus é por você, quem será contra você? Se Deus é por nós, quem será contra nós? Obviamente, quando nós estamos dizendo que Deus é por você, nós não estamos dizendo que você está isento de passar por lutas, por provações, por momentos difíceis, momentos de lágrimas. Obviamente, passaremos por tudo isso, porque a Bíblia diz que enquanto vivemos nesse mundo, nós teremos aflições. Porque a vida do cristão, nós precisamos entender isso, não é um mar de rosas. Tem pessoas que pensam, eu entreguei a minha vida para Jesus, e agora é um mar de rosas, agora eu não terei mais problemas. Não, é um pensamento equivocado. Nós entregamos a nossa vida para Jesus, a diferença é que Ele passa conosco por todos os momentos difíceis, Ele nos faz atravessar a tempestade e sair vencedores do lado de lá, não é? É essa a diferença. Quando passares pelo fogo, não te queimarás, nem a chama arderá em ti. Quando pelos rios, não te submergirão. É assim que diz a palavra do Senhor. Quando fores, se você for lançado na cova dos leões, como Daniel, o Senhor ordena aos leões que fechem a boca. Então, a diferença daquele que tem Jesus com aquele que não tem Jesus é que a luta e a provação, ela não pode derrotá-lo. Nem a morte mais tem vitória sobre nós. Aleluia, eu estou sentindo a presença de Deus aqui. Onde está a morte, a sua vitória, diz a Bíblia? Tragada foi a morte pela vitória. O Senhor Jesus venceu a morte. O Senhor Jesus, na realidade, Ele matou a morte. Aquilo que era difícil para nós, aquilo que nos trazia temor, foi vencido pelo Senhor Jesus Cristo lá na cruz do Calvário. Então, se você quer vencer a morte eterna, receba o Senhor Jesus como Salvador da sua alma. Hoje, eu estou sentindo a presença de Deus aqui, então eu quero que você receba essa presença na sua casa também. Que você sinta Deus te visitando nesse momento. Nós vamos orar agora, nós vamos clamar ao Senhor, nós vamos buscar a sua presença, que você possa abrir o seu coração para que você possa sentir essa presença tão linda e tão maravilhosa. E você então estará confiante como o salmista: a quem eu temerei? Ainda que um exército me cercasse, o meu coração não temeria. Ainda que as forças armadas, as forças do mal me cercassem, o meu coração não temeria. Em Deus eu confiarei, em todo momento, em todo tempo, porque Ele é a minha luz e Ele é a minha salvação. Então agora nós vamos orar ao Senhor. Eu lhe convido para que você possa, se puder, dobrar os seus joelhos, aonde você estiver, tirar esse momento para que possamos falar com Deus. Você que está agora também no seu trabalho, talvez você não possa parar aí o que você está fazendo, mas esteja ligado com o seu coração e com a sua mente, porque nós buscamos a Deus também com o nosso coração e com a nossa mente. Clame a Deus comigo nesse momento. Querido Deus e amado Pai, aqui estamos em Sua santa presença, lhe agradecendo por mais um dia, lhe agradecendo porque o Senhor tem sido maravilhoso conosco e tem nos permitido de ver a Sua bondade, a Sua misericórdia, que é de geração a geração. Senhor, nós observamos que nós estamos vivendo em um mundo mau, em um mundo cruel, onde as coisas são muito difíceis, onde o ser humano tem sido corrompido, Senhor, de várias formas e de várias maneiras. Nós estamos cercados por maldade, Senhor. Nós estamos cercados por coisas ruins. É por isso que a Sua palavra nos revela e nos ensina que nós devemos viver pela fé. Nós devemos andar por fé e não por vista. Porque se nós andarmos guiados por tudo aquilo que nós vemos, por tudo aquilo que nós presenciamos, a nossa fé enfraquece. Nós perdemos a esperança. Mas como nós caminhamos por fé, então a esperança não é perdida, a esperança não é corrompida. Até porque a nossa esperança está em Ti, Jesus. A nossa esperança está no Senhor, que tem prometido para o Seu povo um novo céu, uma nova terra, que tem prometido para o Seu povo vida eterna e vida abundante. Quantas coisas ruins têm acontecido nesse mundo, está diante dos nossos olhos. Quantos pais, meu Deus, estão chorando perda dos filhos de forma violenta. Quantas pessoas, meu Deus, sofrendo. Ah, Senhor, nós pedimos a Sua misericórdia, nós pedimos a Tua bênção. E por que não dizer, nós pedimos a Tua intervenção divina? Porque o Senhor pode intervir, o Senhor pode tocar em qualquer situação. Para o Senhor não existe nada difícil, para o Senhor não tem nada impossível. Meu Deus, quanta maldade que nós temos visto acontecer nesse mundo. E às vezes temos aquela sensação de impunidade. Às vezes temos aquela sensação de injustiça que entristece o nosso coração, que acaba nos corroendo por dentro, Senhor. Eu estou aqui diante de Ti colocando, Senhor, todas essas situações, porque o Senhor é um Deus fiel, o Senhor é um Deus que peleja pelos Seus filhos, o Senhor é um Deus que trabalha pelo Seu povo. Olha, Senhor, toma em Suas mãos agora esse estado de violência que nós estamos vivendo, não somente aqui em São Paulo, mas nós estamos vivendo isso, Senhor, de modo geral, em todos os estados, e por que não dizer em todo o mundo, em vários países do mundo. Quanta violência, Senhor, e quanta impunidade, quanta injustiça. Mas eu sei que o Senhor está vendo isso, meu Deus. Eu sei que o Senhor se manifestará. Porque lá no livro de Abacuque, quando Abacuque estava angustiado, quando ele estava triste por causa de um cenário parecido como esse, o Senhor manifestou o Seu poder falando com ele, da forma que o Senhor é um Deus justo e que o Senhor é um Deus poderoso. Eu creio, meu Deus, que o Senhor está no controle de todas as coisas e que o Senhor vai manifestar o Seu poder e a Sua glória. Sim, meu Deus, sacode este país, manifesta o Seu poder, manifesta a Tua glória. A Tua igreja está orando, a Tua igreja está clamando. Eu sei, meu Deus, que nós estamos vivendo os últimos dias da igreja na face da terra, e eu sei que tudo isso que nós estamos presenciando é cumprimento da Sua palavra, porque a Sua palavra, ela precisa, ela tem que se cumprir. Mas guarda o Seu povo, Senhor. Guarda os Seus filhos. Ah, Senhor, eu acredito, Pai, que aonde tiver um justo clamando pelo Seu nome, o Senhor vai poupar a cidade. O Senhor terá misericórdia da terra, o Senhor terá misericórdia da nação, por causa dos justos, aqueles que reconheceram seus pecados e foram justificados pelo sangue do Cordeiro, e foram justificados pelo sangue de Jesus. Sim, meu Deus, guarda este filho Teu que está trabalhando neste momento. Guarda, Senhor, este servo Teu, esta serva Tua, que está fazendo plantão nesta hora. Que o Senhor possa cobri-lo debaixo das Tuas asas com Teu sangue carmesim. Que o Senhor possa dar o livramento de morte. Que o Senhor possa cortar todos os laços do inimigo contra a vida desta pessoa que está em viagem. Toma, Senhor, esta vida em Suas mãos agora. Dai a Sua proteção, meu Deus. Ah, Senhor, olha quantas pessoas estão clamando comigo. Olha quantas pessoas estão pedindo para que o Senhor possa trabalhar na vida delas de alguma forma, de alguma maneira. E o Senhor é o Deus que trabalha, meu Deus. O Senhor é o Deus que sabe o que nós precisamos antes de abrirmos a nossa boca, antes de chegarmos em Sua presença para pedir. O Senhor é o Deus onisciente, onipotente, onipresente. O Senhor é conhecedor de todas as coisas. O Senhor vê todas as coisas.
1: Ainda, Senhor, que muitas vezes o Senhor não se manifesta no momento em que nós achamos que é o momento certo, no momento em que nós achamos que é o momento propício, mas o Senhor se manifesta na hora certa, e o Senhor sabe qual é essa hora certa. Fortalece o coração desta pessoa, meu Deus, que talvez esteja pensando que ela está abandonada pelo Senhor. Talvez ela pense que a resposta está demorando demais. Talvez ela pense que a intervenção do céu, que a intervenção divina está demorando demais. Talvez tenha dificuldade para entender o seu tempo, para entender o seu kairos, para entender a forma que o Senhor trabalha. Oriclama labassurianda labassuriclama las. Visita, Senhor, esta pessoa agora, meu Deus. Fortaleça o coração dela, não deixe ela perder a fé, não. Achando que o Senhor não está respondendo a sua oração, achando que o Senhor não está respondendo o clamor devido a esse problema que ela está passando, essa dificuldade que tem ferido o coração, que tem trazido muita dor, que tem tirado o sono. Eu sei que o Senhor está ali, eu sei que o Senhor está enxergando a luta, a provação que esta pessoa está passando. Eu lhe peço, Senhor, para trazer o renovo para a vida dela. Traga o renovo para a vida dela neste momento, porque a sua palavra diz que por mais que o homem exterior se desgaste, o homem interior, ele é renovado pelo seu poder, dia após dia. O homem interior se renova, é através da renovação do homem interior que nós vencemos as lutas exteriores. E como nós somos renovados, Senhor, alimentados pela sua palavra. Oh, glória a Deus! A sua palavra é o alimento. A sua palavra sacia a nossa fome. A sua palavra mata a nossa sede. E é essa palavra que renova o homem interior. Sim, meu Deus. Vai renovando esta pessoa agora, para que ela possa atravessar esse mar, para que ela possa sair do lado de lá vencedora, cantando o hino da vitória, assim como Miriam atravessou o mar juntamente com os israelitas e do lado de lá cantou o hino da vitória, cantou, Pai, o hino dos vencedores. Vai fortalecendo esta pessoa agora, Senhor. Vai fortalecendo a vida espiritual dela, vai dando base espiritual, porque é pela base espiritual que nós temos, que nós venceremos todo peso, que nós venceremos toda provação, toda dificuldade da luta, da provação. É pela base espiritual que nós temos. Tudo fala sobre o lugar onde estamos edificados, onde estamos plantados, e nós estamos edificados sobre a rocha. Nós estamos plantados junto a ribeiros de águas, que é o Senhor Jesus Cristo, que sacia a nossa sede. Restaura a força desta pessoa na oração agora, meu Deus. Restaura a força desta pessoa no jejum. Que ela tenha força de orar, que ela tenha força de jejuar, que ela tenha força de buscar a sua presença. Repreenda o desânimo agora, vai repreendendo esse desânimo espiritual, Senhor. Vai repreendendo esta fraqueza, Senhor, agora, esta fraqueza espiritual. Vai dando força, vai dando vitória, vai aumentando a fé desta pessoa agora, para que ela possa estar firme, permanecer firme, até chegar o dia da bênção, até chegar o momento da vitória, porque o Senhor responderá. O Senhor não deixa as nossas orações sem resposta. Quando nós oramos com fé, quando nós clamamos com confiança, eu sei que existe um processo, Senhor. Quando nós te pedimos, quando nós te buscamos, até a chegada da resposta, existe um processo muitas vezes doloroso, um processo muitas vezes difícil de suportar. Mas foi o salmista que disse: foi bom eu ser afligido. Foi bom eu ser afligido, porque eu conheci os estatutos do Senhor, a vontade de Deus, aquilo que o Senhor tem para a minha vida. É bom sermos afligidos, sim, Senhor. Porque o Senhor trabalha na nossa vida, e diz a sua palavra que o Senhor usa as feridas da vida. Porque pelas chagas de Jesus, pelas feridas de Jesus, pelo sangue derramado na cruz, nós somos sarados. Eu sei que muitas vezes, Senhor, nós sangramos. Existem pessoas agora que estão sangrando. Existem pessoas agora que estão agonizando, Senhor. Eu estou falando no coração. Eu estou dizendo pessoas que estão tão angustiadas, que perdem o sono. Muitas delas, Senhor, não conseguem nem se alimentar de angústia, de tristeza. Mas o Senhor é o remédio para isso também. O Senhor é o bálsamo para isso também. Não importa o tamanho do problema, da ferida que esta pessoa está enfrentando. Talvez esta pessoa está tendo que lidar, Senhor, com um processo de divórcio muito doloroso, muito triste. Um processo de divórcio que ela não queria enfrentar. Sim, Senhor, eu oro pedindo a Ti para visitar esta pessoa agora e para fortalecer, para curá-la com o Seu bálsamo. Talvez esta pessoa está enfrentando uma separação de um ente querido muito dolorosa. Talvez esta pessoa não sabe como vai enfrentar esse processo, como vai prosseguir na vida, porque é uma pessoa amada, uma pessoa querida, mas o Senhor sabe de todas as coisas, e seja feita a Tua vontade tanto na terra como no céu, e o Senhor sabe trabalhar. Visita agora. Eu cito todas essas coisas porque o Senhor está a par de tudo e o Senhor tem a solução para tudo. Eu estou certo de que o Senhor pode não fazer algumas coisas, o Senhor pode fazer tudo. Oh, lamaia sodeca labassuri clama lamaia. Oh, clama lamasto que manara sobe a clamanae. Vai visitando agora, Senhor, esta vida. Visita agora este jovem, Senhor, que talvez está sempre se drogando porque não vê mais sentido na vida, e ele busca paz nas drogas, está buscando um prazer nas drogas, aplicando a morte na própria veia, aplicando a morte para correr no seu sangue. Mas o Senhor tem poder de levantar este jovem, de transformar esta vida, não somente desse jovem, desse homem, esta mulher que talvez está se definhando nos vícios das drogas, da bebida, do jogo, da pornografia. Quem sabe esta pessoa que está perdendo tudo que tem, porque os vícios tomaram conta da mente e do coração. O Senhor tem poder de despedaçar, de quebrar este jugo, de romper esta corrente maligna agora, pelo poder que há no teu sangue, pelo poder que há no teu nome. Vai rompendo agora, Senhor, vai quebrando todo o jugo do adversário, que são esses vícios malignos que estão prendendo esta pessoa, e faça desta mulher uma pessoa livre, uma pessoa liberta para a honra e para a glória do seu santo nome. Há poder no teu nome, Jesus, há poder no teu nome para transformar, há poder no teu nome para libertar, e nós cremos neste poder, ó Pai. Senhor, eu quero orar agora, Pai, pedindo por esta mãe, por este pai, por esta avó, por este avô que está orando comigo agora, pedindo a bênção, pedindo a transformação na vida do filho, da filha, do neto, da neta, do genro, da nora. Eu oro por esta pessoa agora que está colocando esta causa diante de Ti, que está colocando esta causa diante da Sua presença, meu Deus. Para o Senhor não existe causa difícil, e nem tampouco causa impossível, pois é a Sua palavra quem diz: existe alguma coisa difícil para Deus? Não existe nada difícil, não existe nada impossível para Deus. Existem situações que são difíceis para nós, existem situações que são impossíveis para nós, para o ser humano, mas não situação difícil, não situações impossíveis para Deus. Eu oro, Senhor, te pedindo aqui agora, manifesta, Senhor, o teu poder, a tua graça, aleluia, Jesus, a tua bondade. Manifesta, Senhor, a Tua presença agora, a presença do Teu Espírito Santo. Eu quero orar, Senhor, pedindo, colocando nas Suas mãos todas essas causas, colocando nas Suas mãos todas essas dificuldades que esta pessoa tem enfrentado agora. Senhor, eu quero clamar também pela sua igreja. Eu quero clamar também pelo seu povo. Pedindo a Deus que o Senhor possa fortalecer a sua igreja. Porque a vinda do Senhor Jesus Cristo está muito perto, está muito próxima. E eu creio, Senhor Jesus, que o Senhor virá para arrebatar o seu povo. Que o Senhor virá para arrebatar a sua igreja. E nós queremos estar preparados para esse dia, Senhor. Nós queremos estar preparados para este momento, porque a tua igreja anela, a tua igreja aguarda pela sua volta. Tudo aquilo que a sua palavra diz, que antecederia a sua palavra, que viria antes da sua vinda, melhor dizendo, já está acontecendo. Guerras, rumores de guerras, pragas, destruições, o amor de muitos se esfriando. Nós temos visto isso acontecer, Senhor. E eu lhe peço em nome de Jesus Cristo pela sua igreja. Eu lhe peço em nome de Jesus Cristo pelo seu povo. Para que o Senhor possa fortalecer o seu povo. Para que o Senhor possa fortalecer os seus filhos. Para que ninguém se perda. Se perca, para que ninguém se perca. Para que todos possam estar, ó Pai, firme na sua presença, esperando a sua vinda. Senhor, eu oro neste momento, ó Pai, em favor de todos os membros da igreja, pedindo a Ti, ó Deus, que derrame a Sua bênção sobre a vida deles e que os fortaleça. Eu oro, Senhor, pelos jovens, pelos adolescentes, pelas crianças. Eu oro pelos diáconos, pelos presbíteros, por todos os pastores. Eu oro, Senhor, pela diretoria. Eu oro por toda a igreja, de modo geral, pedindo ao Senhor que venha cobrir a sua igreja com o sangue de Jesus, que venha fortalecer a sua igreja e venha prepará-la para o grande dia em que nós teremos um encontro com o Senhor nas nuvens e nós iremos para a Nova Jerusalém, onde não haverá mais choro, onde não haverá lágrimas, onde nós estaremos louvando o seu nome para sempre, Senhor. Prepara o seu povo, prepara a sua igreja. Senhor, usa a nossa vida para que possamos ser ganhadores de almas, pescadores de homens, como diz a sua palavra. Nós queremos ganhar muitas almas para o seu reino, Senhor. E nós precisamos que o Senhor nos dê estratégias. Nós precisamos que o Senhor nos dê muito entendimento, sabedoria e nos dê novos caminhos, estratégias para que possamos levar a sua palavra e alcançar essas pessoas. Porque nos dias de hoje são muitas distrações, são muitos impedimentos, são muitas barreiras, são muitas coisas que estão tentando atrair as pessoas e puxá-las para distante de ti. E como servos seus, nós queremos fazer o contrário, nós queremos aproximar essas pessoas de ti, porque é isso que o Senhor ensina, é isso que o Senhor quer. O próprio Deus disse: chegai-vos a mim, aproximem-se de mim, pecadores. Nós devemos nos aproximar do Senhor, porque o Senhor é o único que pode nos limpar, nos purificar de todo pecado e de todo mal. Então ajuda-nos, ó Deus, nos dê estratégias, nos dê caminhos para que possamos alcançar aquelas pessoas que estão com o coração duro, que estão com o coração fechados para a sua palavra. Talvez, meu Deus, aquelas pessoas que não conseguem crer, que não conseguem acreditar, mas que o Senhor possa manifestar maravilhas, o seu poder diante delas, para que elas vejam que o Senhor está chamando, que o Senhor está se manifestando para trazê-las à sua presença. Usa-nos, ó Deus, nos dons de sinais, de prodígios e maravilhas, para atrair essas pessoas para que ouçam a sua palavra e sejam salvas. Porque a sua palavra diz que o diabo, a batalha de Satanás é para que as pessoas não sejam salvas, não ouçam a palavra, porque se elas ouvirem a palavra crendo, serão salvas. Nós precisamos que o Senhor nos dê caminhos. Nós precisamos que o Senhor nos dê estratégia, Senhor. Que o Senhor possa nos usar em suas mãos com poder, com autoridade. que o Senhor possa nos usar em suas mãos de forma extraordinária, para que possamos alcançar estas pessoas, para que possamos falar no coração dessas pessoas, não somente aqui no Brasil, mas em outras nações, em outros países onde o Senhor está enviando os missionários, onde o Senhor está enviando os pregadores, ó Deus, na Ásia, na Oceania, na Europa, no continente africano, nas Américas, que o Senhor possa nos usar, que o Senhor possa usar os evangelistas para pregar a sua palavra com poder, com autoridade, naqueles países, ó Deus, mesmo aonde é muito difícil, as portas estão fechadas para o evangelho, mas ali existem pessoas que receberam amor do Senhor no coração e foram levar esse amor para aquelas pessoas que estão sendo enganadas, que estão sendo ludibriadas naqueles lugares. Que elas possam ver a luz, como Saulo enxergou a luz lá no caminho de Damasco. Saulo, que era um perseguidor da igreja, Saulo, que era zeloso pela sua religião e perseguia a igreja, porque ainda não tinha tido uma revelação clara de quem era verdadeiramente o Senhor Jesus Cristo. Mas no caminho de Damasco ele teve um encontro com a luz. Como é importante o ser humano ter esse encontro com a luz.

terra é revelado e nós conseguimos cumprir a missão. Foi isso que aconteceu com Saulo. Quando ele teve um encontro com a luz, ele pôde observar qual era o verdadeiro propósito do Senhor para a vida dele. O Senhor mesmo falou: eu vou mostrar para ele o quanto ele há de padecer, de sofrer por amor do meu nome. Aquele que perseguia agora, aquele que estava era um perseguidor, agora ele é perseguido por amor ao Evangelho. Porque o Senhor trabalhou na vida dele, o Senhor falou com ele diretamente, ele viu a luz. E o que muitas pessoas precisam é ver esta luz, a tua presença, Senhor. É receber a tua palavra, receber o teu Espírito Santo, receber a tua presença, para que deixem para trás a vida errada, a vida pecadora, e para que caminhem em sua presença, para que possam andar contigo, porque não existe nada melhor nesta vida do que andar contigo, do que caminhar na sua presença, Senhor. Usa-nos para conduzir as pessoas a isso. Usa-nos para conduzir as pessoas ao conhecimento da sua palavra. Aonde é que estivermos, Senhor? Esta pessoa, esse jovem, usa ele lá na faculdade, na universidade. Usa este irmão, esta irmã, lá no trabalho, lá na empresa onde ele está. A hora, Senhor, que esta pessoa estiver no ônibus, estiver viajando, em qualquer lugar, use para falar do seu amor. Nos dê autoridade, nos dê a palavra, nos dê, ó Pai, a unção, para que possamos falar do seu amor e tocar o coração das pessoas. Ah, meu Deus, eu oro neste momento, Senhor, pedindo também por aqueles que estão desviados, por aqueles que estão distante da sua casa, que estão distante da sua presença. Não importa o que foi que sucedeu, o que foi que aconteceu, mas que esta pessoa possa olhar para o Senhor Jesus, o autor e consumador da nossa fé. Que esta pessoa possa olhar para o Senhor, para que ela consiga prosseguir, para que ela consiga te servir de verdade, com todo amor e com todo coração. Toma a vida dela nas tuas mãos agora, Senhor. Ajuda esta pessoa. Fala diretamente com ela. Da forma que o Senhor falou com Saulo, fala diretamente com esta pessoa, por sonhos, por visões, por revelação, da forma que o Senhor quiser falar. Porque esta pessoa precisa ouvir a sua voz. E ela precisa ser convencida que ela precisa estar segura da salvação. Porque ninguém de nós conhecemos o amanhã. Ninguém de nós conhecemos o que vem pela frente. Ninguém de nós conhecemos o futuro. É incerto para nós. Mas o Senhor conhece. O Senhor não somente conhece o nosso amanhã, como o Senhor já está lá. Então eu lhe peço, Senhor, que o Senhor possa trabalhar no coração desta pessoa, na vida desta pessoa, para que ela possa voltar para a sua presença e estar na tua casa, servindo a ti de todo o coração. Eu quero orar também, Senhor, pelos enfermos. Eu quero orar pelos doentes. Porque a tua palavra diz que a oração da fé cura os doentes. Ou a oração com fé cura os enfermos. E as nossas orações são ouvidas, principalmente porque estamos orando com todo o nosso coração e estamos orando ao Deus Todo-Poderoso, clamando ao Deus Todo-Poderoso, aquele que pode arrancar pela raiz qualquer enfermidade e pode repreender toda dor. Arranca, Senhor, esta enfermidade pela raiz, seja qual for, e esteja quanto tempo estiver no corpo desta pessoa. Independente da natureza desta enfermidade, vai arrancando agora, vai curando agora, Senhor, em nome de Jesus Cristo. Vai saindo esta dor que está atormentando esta pessoa, esta dor que este ouvinte, esta pessoa está sentindo agora. Saia em nome de Jesus, esse mal-estar no corpo, saia agora pelo poder do sangue de Jesus Cristo. Eu ordeno com a autoridade de Deus, em nome do Senhor Jesus, porque diante do nome do Senhor Jesus, todo joelho se dobrará, todo mal será repreendido, porque nesse nome existe autoridade, que é o nome de Jesus, que expulsa todos os demônios e que expulsa todo mal. Saia agora.

0: seja repreendida agora, em nome de Jesus, toda doença, toda dor, esta dor que não passa com nenhuma medicação, esta dor que não passa com nenhum remédio, esta enfermidade que não aparece em nenhum exame e ressonância, esta enfermidade que não aparece de maneira nenhuma, com nenhum exame aparece, porque são enfermidades malignas, são obras diabólicas, são obras espirituais. Sai agora em nome de Jesus, seja repreendida agora pelo sangue do Cordeiro de Deus, pelo sangue de Jesus Cristo. Eu repreendo agora, dá vitória, Senhor, a esta pessoa, traga a bênção, porque o Senhor é o remédio, porque o Senhor é a solução para esta doença e para esta enfermidade. Aonde o médico disse que é impossível, aonde talvez o ser humano coloca um ponto final, o Senhor tem uma história de vida, Pai. Eu clamo ao Senhor neste momento, porque o Senhor pode ressuscitar até morto de 4 dias. O Senhor pode fazer qualquer coisa. O Senhor não está limitado como nós estamos limitados, não, de jeito nenhum. O Senhor pode fazer qualquer coisa. A sua mão poderosa pode trabalhar e pode agir em nosso favor. O Senhor é o Deus grandão, o Senhor é o Deus das maravilhas. O Senhor é o Deus que abriu o mar vermelho para o seu povo atravessar, para o seu povo passar a pés enxutos. E o Senhor pode abrir este mar para esta pessoa agora. Este mar de enfermidades, de problemas. O Senhor Jesus é aquele que se levanta e acalma a ventania, e acalma a tempestade. Levanta agora, Senhor, mais uma vez, e acalma essa tempestade. Repreenda o vento agora, Senhor, que está soprando tão forte contra a vida desta pessoa, que parece que este barco vai hundir, que parece que este barco vai afundar, mas o Senhor está no barco para trazer a bênção e para trazer a vitória para esta pessoa. Eu te clamo agora, Senhor, creio na resposta, creio na bênção do Senhor. Creio que o Senhor responderá o nosso clamor com muita fé e continuará ouvindo as nossas orações, em nome do Senhor Jesus Cristo. Aleluia, Jesus.
1: Sim, Senhor meu Deus e meu Pai, em nome de Jesus Cristo, o Seu Filho amado, nós estamos mais uma vez na Sua preciosa e bendita presença. Em concordância, Senhor, com a oração do Teu servo, presbítero Fabrício Beata, nós estamos aqui, Senhor, dando continuidade a esse clamor do Ministério de Intercessão Global. Senhor, meu Deus, é um prazer, é um privilégio estarmos na Sua poderosa presença. Temos muito a Te agradecer e poucas coisas a Te pedir, meu Deus. Que o Senhor tem nos seguido com a Sua bondade, o Seu favor, tem, meu Deus, nos acompanhado. Te agradecemos, Senhor, porque o Senhor consegue nos suportar, apesar das nossas negligências, dos nossos pecados, das nossas falhas, da nossa condição, meu Deus, humanamente falando, pois somos falhos, ó Pai. Eu diria que aquela palavra que Paulo cita, ela é muito pertinente a nós. O bem que eu queria fazer, isto eu não consigo. E o mal que eu não queria fazer, isto incessantemente eu pratico. Senhor, eu aproveito para pedir perdão das nossas fraquezas, das nossas falhas, da nossa ignorância, Senhor. Nos perdoa, pois deixo claro a Deus todas as vezes que clamamos que a gente não consegue viver sem a Sua presença, meu Deus. Apesar das nossas fragilidades, das nossas fraquezas, nós não conseguimos viver sem o Senhor. E na verdade, meu Deus, o Seu amor nos constrange. Quando a gente, meu Deus, está na Sua presença, de certa forma estamos constrangidos, pois o Senhor é um Deus tão amoroso, tão misericordioso, que não se esquece da gente, mas a gente, a quase todo momento, a gente é negligente para com o Senhor. Nos perdoa, Senhor. E neste momento que nada possa impedir o nosso clamor, a nossa súplica, pois necessitamos ser ouvido pelo Senhor e também ser respondido, meu Deus. E na verdade, Senhor, meu Deus, eu não venho nesse momento orar por mim, eu não venho pedir nada para mim, mas eu venho orar com todo esse público que nos acompanha agora, pelas redes sociais da Igreja Deus é Amor e também pela rádio Deus é Amor. São centenas e centenas de vidas que estão nos acompanhando agora, clamando conosco. E eu sempre digo que estas pessoas aguardam este momento de oração, meu Deus. Estão acostumadas a orar neste momento conosco, pois sabem, meu Deus, que nesta intercessão, neste clamor, muitas vidas estão sendo alcançadas pelo Senhor e não será diferente nesta madrugada. O Senhor está alcançando pessoas e isto vai gerar, meu Deus, testemunhos, relatos para o aumento da fé das pessoas que acompanham esta programação. E como é bom, Senhor, saber que o Senhor opera quando a gente ora, quando nós oramos. E isso não é porque nós somos bonzinhos, não. Isso não é meritocracia. Isso é misericórdia, é graça do Senhor, que o Senhor estende sobre as pessoas que acompanham esta programação. Neste momento, Pai, como eu disse, eu venho apresentar estas vidas. Pessoas agora, Senhor, que estão orando conosco, que tiram este momento para orar e muitas vezes não conseguem nem expressar palavras, pronunciar palavras, porque estão com a voz embargada pelas lágrimas, pelo choro, pelo pranto, porque a situação que ela está sendo submetida, passando, é terrível. Situação de dor, de desespero, de angústia, pessoas que estão lutadas porque perderam o ente querido, outras que estão com o ente querido hospitalizados entre a vida e a morte, com, meu Deus, sendo desenganado da medicina, enfim, e outras que estão com doenças em fase terminal, um câncer, um HIV, enfim, Senhor. Momentos que trazem sobre a vida das pessoas o desespero, a angústia, a aflição e até mesmo o medo da morte, o medo de morrer. Senhor, e agora eles clamam conosco, aproveitando esta oração, suplicando a cura, o milagre, suplicando o Senhor, o toque do Senhor sobre a vida deles. E é bem verdade que a sua vontade, meu Deus, a sua soberana vontade prevalece. Mas quando nós olhamos para a Bíblia, a gente entende que o Senhor não quer que o ser humano sofra. Na verdade, o Senhor quer ver as pessoas sendo abençoadas pelo Senhor. E essa é uma oportunidade, meu Deus, para o seu nome ser glorificado. Nós temos a finalidade nesta oração de glorificar o teu nome, pois todas as vezes em que acontece um milagre, uma cura, um sinal na vida das pessoas, o seu nome é glorificado. E eu olho para o Senhor Jesus dizendo que tudo que nós pedirmos em oração em seu nome, ele vai dizer em meu nome, eu farei para que o Pai seja glorificado no Filho. Senhor, o milagre acontecendo, o seu nome será glorificado no Filho. Em nome de Jesus, meu Deus, esse câncer, esse tumor tão agressivo, que tem causado dores, que tem causado, Senhor, coisas terríveis neste organismo, neste corpo. E as pessoas estão fazendo uso da morfina, mas nem a morfina consegue sequer amenizar um pouco a dor, a agressividade desse tumor, deste câncer. Essas pessoas estão se contorcendo, Senhor, em cima de uma maca, de uma cama. Olha o sofrimento da família, olhando para isto, meu Deus, sem nada, sem conseguir fazer nada por esta pessoa. Eu sempre digo que a gente, meu Deus, tem empatia. A gente até queria colocar as mãos e tirar o caroço, o tumor, o câncer, enfim. Mas isso se torna impossível a nós. Mas todavia, quando chega a impossibilidade humana, é aí, Senhor, que as suas possibilidades se manifestam. Vejamos que a Bíblia vai dizer em Lucas capítulo 1, verso 37, que não haverá nada impossível para o Senhor. Meu Deus, a gente não consegue tirar essa enfermidade com as nossas mãos. Mas nós sabemos fazer uma coisa, meu Deus. Eu sei fazer uma coisa e faço isso com muita alegria em minha alma, usando a minha fé. Pois eu sei que quando eu me aproximo do Senhor com fé, isto te agrada. E o Senhor galardoa todos aqueles que se aproximam do Senhor acreditando na sua existência. E eu acredito na sua existência. E eu faço isso agora, meu Deus, com alegria, com fé, que é apresentar essas vidas em suas mãos. Eu não posso fazer. Eu queria até fazer, mas não consigo. Mas eu consigo apresentar essas pessoas ao Senhor neste momento. Pois tudo aquilo que foge da minha alçada, tudo aquilo que foge da minha competência, é aí que o Senhor vem com a solução, meu Deus. Senhor, em nome de Jesus, que essas pessoas sejam visitadas pelo Senhor. Nós temos aqui em nossos comentários, ó Deus, das redes sociais, muitos pedidos de oração. É verdade que se nós ficarmos aqui lendo, isso iria até o amanhecer do dia, porque são muitos nomes, são muitos pedidos. Só que tudo aquilo, meu Deus, que a gente não consegue expressar aqui, o Senhor já enxergou, o Senhor já viu. E com certeza o Senhor já está vendo esses pedidos de oração. O Senhor está vendo essas pessoas que estão clamando agora por socorro, por misericórdia, clamando por curas, meu Deus, por livramentos. E essas pessoas, ó Pai, serão visitadas pelo Senhor. Visita, Senhor, todos aqueles que colocam agora os seus nomes, os seus pedidos de oração aqui nesses comentários. E que eles possam relatar e testificar, meu Deus, o que o Senhor está fazendo nesta madrugada na vida destas pessoas. Senhor, que haja curas divinas, milagres, sinais e maravilhas acontecendo em todos os lugares agora, aonde tem uma pessoa necessitada, aflita e desesperada, meu Deus. Ah, Senhor, que o Senhor possa alcançar, meu Deus, aquelas vidas também que estão passando pelos momentos ruins em suas vidas financeiras, nas suas vidas material. Estão desempregadas, endividadas, estão, Senhor, muitas vezes sobrevivendo com a ajuda de outras pessoas, quantos filhos, quantos pais de família estão, Senhor, até mesmo envergonhados, porque não conseguem levar o sustento para sua própria casa, não conseguem, Senhor, dar o melhor para os seus filhos. É um desespero terrível, porque os filhos pequenos estão necessitados, meu Deus, de alimentos. Enfim, de tudo aquilo que promove uma condição de vida melhor. E isso, Senhor, está aquém destas pessoas. Senhor, visita agora, meu Deus, abrindo portas, prosperando, trazendo, Senhor, uma prosperidade bíblica sobre a vida dessas pessoas. Que as portas venham se abrir, meu Deus, que haja uma oportunidade de emprego no mercado de trabalho, meu Deus, aonde o currículo desta pessoa cumprimente a necessidade deste empregador. E também eu quero te pedir uma coisa, meu Deus, abençoa os empresários, abençoa todos os empregadores, para que esta loja, esse empreendimento, possa ter a necessidade de contratar, pois o Senhor abençoando, em que o fluxo de venda, meu Deus, venha aumentar, a demanda deste estabelecimento, desta indústria, deste comércio, desta metalúrgica, venha, Senhor, aumentar. E isso vai fazer com que haja a necessidade também de aumentar o quadro de funcionários deste local. E nisto, Senhor, esses currículos que estão ali, né, guardados nesta portaria, neste RH, seja procurado, para que haja um processo seletivo, entrevistas, meu Deus, testes, enfim, e que estas pessoas que estão aguardando por uma porta possa ser, meu Deus, contemplada com uma mensagem em seu WhatsApp, em seu e-mail, ou até mesmo um telefonema, fazendo a convocação, Senhor, para que esta pessoa compareça, e que ao sair deste local já saia com a sua carteira de trabalho registrada, com uma boa remuneração salarial, que tenha condições de sustentar plenamente as suas famílias, ó Pai. Em nome de Jesus, tudo isto é possível ao Senhor. Meu Deus, eu clamo a Ti, porque, na verdade, o nosso socorro provém de Ti, meu Deus. O salmista, ele relata em Salmos 21, olhe para os montes, de onde me virá o socorro? Porque era comum, naquela época, o socorro, o suprimento, a ajuda, o aparato militar, enfim, tudo, meu Deus, que as pessoas precisavam em tempo de crise ou de guerra, eles desciam pelos montes, a ajuda vinha pelos montes. E o salmista vai dizer, olha, o meu socorro, ele não virá pelos montes, através da mão dos homens, mas o meu socorro vem do Senhor que fez os céus e a terra. É nisso que nós pautamos agora, é nisso que nós colocamos a nossa fé, que o socorro virá do Senhor. E, na verdade, meu Deus, a gente não precisa aqui ficar, meu Deus, qualificando, colocando, explicando os meios pelo qual o Senhor pode trabalhar. Não, pois o Senhor nos surpreende. Até mesmo daquilo que a gente diz, aqui é impossível, disto aqui é impossível ser gerado um milagre, é ali que o Senhor nos surpreende, gerando milagres, ó Pai. Ou se não, vejamos, aonde nós poderíamos esperar uma grande multiplicação de apenas 5 pães e 2 peixes. Pois é, e com isso o Senhor sustentou uma multidão de quase 5 mil pessoas, 5 mil homens, sem contar mulheres e criança. Senhor, aonde nós poderíamos esperar um milagre apenas da água, fazendo a transubstanciação, transformando ela, meu Deus, em vinho? Pois é, o Senhor fez isto em Caná da Galileia. Senhor, quando nós poderíamos esperar um milagre sendo gerado, ó Deus, através da sombra de Pedro, levantando os paralíticos, através dos aventais de Paulo, curando os doentes? Pois é, é do improvável que o Senhor gera grandes milagres. Senhor, Então, meu Deus, que a sua soberana vontade e daquilo que a gente menos espera, o Senhor possa fazer acontecer um grande milagre na vida dessas pessoas. Meu Deus, eu quero também aproveitar esse momento de oração para orar por aquelas pessoas que estão passando por crises, meu Deus, em sua vida emocional, sentimental, psicológica, pessoas que estão com depressão, com síndrome do pânico, com crise de ansiedades, coisas terríveis, ó Deus, essa pessoa está sentindo, pessoas que não conseguem dormir, pessoas que não conseguem estar dentro de suas próprias casas, tem medo, meu Deus, sente medo a todo momento. Visita essas vidas agora, Senhor, e que elas possam sentir-se confortável, aleluia, com a sua presença, meu Deus. Que todo esse momento que estas pessoas estão vivendo, e é verdade, Pai, o nosso adversário procura esses momentos de debilidades, de fragilidades em que as pessoas estão passando, principalmente quando se trata, Senhor, dessas enfermidades que tangem a vida emocional, a vida sentimental. É nesse momento que o nosso inimigo, ele chega para tentar conduzir essas pessoas à morte, ao suicídio. Mas nós oramos agora repreendendo esses demônios oportunistas. Nós oramos agora repreendendo esses demônios assassinos que querem levar as pessoas ao suicídio. Em nome do Senhor Jesus, repreenda agora o espírito da morte. Em nome de Jesus, meu Deus, que esses demônios agora saiam e caiam por terra, porque o Senhor é poderoso para repreender, meu Deus, a morte. Senhor, e fica claro que a morte, ela não é a solução, porque o diabo coloca na mente das pessoas que se matando, tirando a própria vida, vai solucionar o problema. Não, meu Deus, a morte não é a solução. Satanás é mentiroso. O que essas pessoas precisam não é da morte, elas precisam é da vida, e a vida quem tem para dar é o Senhor Jesus. Pois o Senhor Jesus mesmo enfatiza isso muitas vezes, e entre elas eu destaco quando ele disse: eu sou o caminho, a verdade e a vida. Jesus é a vida, e ninguém vem ao Pai senão por mim. Quando o próprio Senhor Jesus, ele vai dizer: eu sou a ressurreição e a vida. Quem crer em mim, ainda que esteja morto, viverás. E todo aquele que vive e crê em mim, nunca morrerás. Senhor, que essas pessoas agora possam ter acesso à vida, que é o Senhor Jesus. Não à morte, mas acesso ao Senhor. E a vida quem traz é a sua presença, meu Deus. Que a sua presença possa entrar, meu Deus, agora nesses lugares escuros da alma desta pessoa, aonde, meu Deus, essa pessoa não sabe mais o que fazer. Que a sua presença alcance, aleluia, o espírito, a alma desta pessoa, a mente desta pessoa, que ela possa sentir o alívio, meu Deus. O Senhor é cura para a nossa alma, para o nosso espírito, para o nosso corpo. Alcança, Senhor, essas vidas agora. Traz saúde, meu Deus. A saúde, aleluia, emocional, sentimental nessa pessoa, a saúde psicológica. Traga, Senhor, sobre a vida destas pessoas. Que toda a ansiedade seja controlada, meu Deus, e que haja paz de espírito nesta pessoa. Aleluia, glória a Deus. Que haja, Senhor, uma transformação nesta vida, e que ela possa perceber, meu Deus, que ainda que o momento que ela está vivendo seja um momento nebuloso, um momento, Senhor, de trevas, mas isso passa. O dia já está vindo aí. O choro pode durar uma noite, mas a alegria ela vem pelo amanhã. Tudo é fase, tudo é passageiro, meu Deus. Isso vai passar, esta tempestade vai passar. O Senhor estará no barco desta pessoa e não deixará este barco, meu Deus, ir à deriva. Em nome de Jesus, meu Deus, que haja, Senhor, aleluia, o mover do Senhor sobre estas vidas. Senhor, o Senhor é poderoso, meu Deus. O Senhor é poderoso, meu Deus, para alcançar agora todos que nos acompanham, para alcançar a todos que estão, Senhor, nos acompanhando pelo YouTube, pelo Facebook, pelo Instagram, meu Deus, nas redes sociais da nossa igreja e no rádio, que sejam alcançados, ó Deus. As pessoas que com fé clamam agora, segurando carteira de trabalho, segurando, meu Deus, currículos em suas mãos, segurando os pedidos de orações, Senhor, alcança. Esse pai, essa mãe que clamam pelos filhos que estão, Senhor, nas drogas, nos vícios, no crime, na criminalidade, pelos filhos que estão presos, que estão nos presídios, nas cadeias, nas fundações casa, em nome de Jesus. Alcança, Senhor. Alcança hospitais, UTIs, CTIs, centros cirúrgicos. Alcança, meu Deus. Aleluia. E que essas vidas sejam, aleluia, visitadas pela sua presença. E aonde, meu Deus, havia uma promessa de choro, de luto, que haja, Senhor, algo diferente, que haja vida, que haja alegria, que haja felicidade, Senhor, sendo restabelecida nessas pessoas que estão tão tristes e amarguradas, que possam sorrir, porque a sua presença traz alegria. A sua palavra diz que na presença do Senhor há-se abundância de alegria. Meu Deus, eu clamo também, Senhor, pelos projetos da Igreja Deus e Amor, os projetos evangelísticos, missionários. Eu clamo, Senhor, eu clamo, meu Deus, por todas as nossas igrejas a nível Brasil e também exterior. Eu clamo, Senhor, pela, desde a maior igreja à menor igreja, eu clamo, Senhor, pelos nossos pastores, pelos nossos dirigentes de igreja. Esse homem, esta mulher que está à frente desta obra, desta liderança, eu oro, Senhor, pelos nossos ministérios, o pequeno Galileu, meu Deus, alcança todas as tias que cuidam do pequeno Galileu, que a irmã Débora Miranda está à frente disso, Pai, abençoa. Meu Deus, abençoa o Ministério Expansão Jovens, ó Deus. Ah, Senhor, a começar da liderança estadual e nacional, o pastor Miqueias, o pastor Wilton Gabriel, também o presbítero Davi Miranda Neto, Senhor, com o Ministério Regenere. Meu Deus, eu clamo, Senhor, pelas mulheres de fé, enfim, Senhor. Eu clamo, meu Deus, pelos projetos Eu e Mais Um, Eclésia, Senhor, tantas coisas boas, Senhor, os departamentos de ensino da nossa igreja, o Ministério de Ensino, o ETDA, o CFO, meu Deus, o EBDA, Senhor, alcança, Senhor, abençoando todos aqueles que estão envolvidos neste ministério, que tem o prazer de lecionar, de ensinar, em nome de Jesus. Pai, abençoa, Senhor, o presbitério, o diaconato, abençoa, Senhor, os cooperadores, abençoa os nossos voluntários, ó Pai, que trabalham incansavelmente servindo o Teu reino. Meu Deus, abençoa também a nossa diretoria, Senhor, a nossa irmã Irene Miranda, a nossa presidente mundial, a nossa irmã Débora Miranda, a nossa vice-presidente, meu Deus, sua família. Abençoa, Senhor, o pastor Lorival de Almeida. Abençoa, Senhor, a saúde do Teu servo. Abençoa o presbítero Davi Miranda Neto. Abençoa também, Senhor, a sua esposa, os seus filhos. Abençoa toda a diretoria executiva, Senhor. Em nome de Jesus é o que nós pedimos agora, Senhor, e Te agradecemos, certos da Sua resposta. Amém. E graças a Deus. Amém. Muito bem, queridos internautas e ouvintes do programa Voz da Libertação. Chegou aquele momento de fazermos algo tão valioso e precioso aqui na programação. Após esta oração, nós não poderíamos deixar de convidar todos aqueles que queiram regressar para o Evangelho, que se afastaram de Jesus, estão desviados, e também aqueles que não aceitaram a Jesus ainda, fazer isto agora. Não postergue mais, o momento é teu. Vamos receber Jesus novamente ou vamos receber Jesus neste momento? Vamos lá, orem comigo, dizendo: Senhor Jesus, neste momento eu estou te aceitando, eu estou me reconciliando, eu estou recebendo o Senhor como o Senhor da minha vida e da minha alma. Perdoa, Senhor, os meus pecados, as minhas falhas, e escreve o meu nome no livro da vida e sela com o teu sangue para o grande dia do arrebatamento, pois eu quero ser salvo na pessoa bendita do Senhor Jesus. Amém e graças a Deus. Muito bem, a todos que tomaram essas decisões de reconciliar e aceitar a Jesus, meus parabéns e sejam bem-vindos à Igreja Deus e Amor. Uma igreja que é de todos e para todos, muito mais que uma igreja, uma família. Vocês têm agora os nossos endereços eletrônicos à disposição de vocês, vocês que nos acompanham pelo YouTube, pelo Instagram, pelo Facebook. Tem aqui no rodapé do vídeo os nossos endereços eletrônicos. Vocês que estão pelo rádio, anotem aí, eu vou falar pausadamente. Vocês vão mandar uma mensagem agora, dizendo que aceitaram a Jesus através da live de oração da Igreja Deus e Amor, para o nosso endereço eletrônico, o nosso e-mail, queroaceitarjesus@ipda.com.br. queroaceitarjesus@ipda.com.br. Ou uma mensagem no nosso WhatsApp, DDD 11, o número é 950-94-46-45. DDD 11, número é 950-94-46-45. Que Deus abençoe, sejam bem-vindos. E agora, infelizmente, nós temos que ir embora. Vamos finalizar a nossa participação. A programação de rádio continua com vocês a madrugada toda, a madrugada, a rede de apoio da Igreja Deus e Amor. Continue pelo rádio, ouvindo a programação. E a zero hora voltaremos com todos vocês aqui no Ministério Global, de Intercessão Global de Oração. Que Deus abençoe. Orou com vocês, presbítero Fabrício Beata, e eu, pastor Wilson Siqueira. Que Deus em Cristo abençoe a todos. Tenham uma excelente noite e um bom descanso, em nome de Jesus. Até a próxima, se Deus quiser.
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1: Uma hora e 10 minutos.

0: Daniel. Eu comecei a usar droga, eu tinha era 15 anos. A primeira droga que eu conheci foi a maconha. Eu comecei na maconha. Quando a maconha não fazia mais efeito, eu comecei a usar a cocaína. Eu comecei a usar a cocaína. Depois a cocaína não fazia mais efeito, aí eu passei pro crack. Eu cheirava tanta cocaína que saía sangue do lado do nariz. Aí passava o cheirar do outro, eu punha o sangue do outro. Aí quando não dava jeito de cheirar porque o nariz estava sangrando, aí eu punha ela na mão e comia. E quando eu passava com ela, que eu ficava todo anestesiado por dentro, eu punha ela na água, misturava ela na água e tomava. Aí passou a cocaína não fazer mais efeito. Aí eu passei pro crack. Aí no crack eu fumava o crack na latinha com cinza de cigarro. Quando não fazia mais efeito naquela cinza de cigarro, passei a usar no bombril. E quando era no bombril, eu punha ela no bombril, punha no canudinho. Aquele canudinho pegava fogo, queimava de uma vez, entrava pra minha boca, queimava minha garganta, fritava todos meus lábios. Quando eu passei a usar a droga, eu fiquei pesando 30 quilos. Eu ficava a pele e o osso, não tava o esqueleto. Eu ficava, era noite e dia, usando crack. E pensava que não tinha jeito, eu escolhi as drogas, eu perdi minha família inteira, perdi pai, mãe, assim, abandonei minha família. E o inimigo já tinha planejado de levar a minha alma. Só que o Senhor me deu o livramento, porque foi no momento que eu estava lá drogado, e o Senhor Jesus me deu esse livramento, e o Senhor me deu esse escape, saindo do meio daqueles homens, que Deus me deu esse livramento. Aí eu fui me confessei ao Senhor. E, Senhor, se realmente o Senhor me ama, o Senhor me chamou, o Senhor me liberta, para que eu venha ser liberto, para nunca mais usar a droga. E o Senhor, no mesmo instante, no mesmo dia, o Senhor me libertou. E hoje eu sou lavado e remido no sangue de Jesus, por 5 anos de libertação. Hoje a minha vida é abençoada. Hoje eu sou feliz com Deus. Hoje eu tenho a minha alegria. E todos os dias que o Senhor tem me alegrado, todos os momentos, em todo o tempo, que o Senhor tem me dado alegria. Alegria que eu pensava que eu tinha alegria, eu não tinha alegria, eu tinha era tristeza. E eu sorria, eu ria, mas por dentro eu estava chorando. Por dentro meu coração sangrava de tristeza. E hoje eu sou feliz e alegre com o Senhor Jesus. E aqueles que estiver ouvindo, que estiver na droga, que estiver usando droga, que pensa que não tem mais solução, mas Jesus é a solução, como Ele me libertou. Aquela região que me via não dava nada por mim. Falava que eu era um perdido, que para mim era só a morte. Mas Jesus me libertou. E hoje eles me veem diferente. Hoje eles nem acreditam na pessoa que eles veem, que eles falam, você está diferente, você mudou. Eu andava a pele e o osso. E hoje, graças a Deus, Jesus me lavou por dentro e por fora. E sou feliz com Jesus. Esse é meu testemunho. Daniel Martins Vidal da Cruz. E eu congrego na Igreja Pinta e Portal Deus e Amor, São Bernardo Campo da Vila Esperança.
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2: 1:14.
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5: É isso aí, meus irmãos. Boa noite. Que a paz de Cristo esteja com todos vocês, em nome do Senhor Jesus. Esse irmão que vos fala é o vosso irmão em Cristo, Bruno Santos, e estou aqui durante esse período da madrugada para que possamos buscar o socorro de Deus conforme o tema do nosso programa. Que Deus abençoe a vida de todos, em nome de Jesus. Lembrando que o nosso programa tem como base, meus irmãos, o texto sagrado, a palavra de Deus. Salmo 121, versículo de número 1, diz: eleva os meus olhos para os montes, de onde me virá o socorro? Então você percebe que De fato, quando nós andamos por caminhos que às vezes não encontramos soluções, saídas, basta olharmos para os montes, porque de lá virá o nosso socorro, como nos ensina a palavra de Deus. Se olhar para os montes, se refere a olhar para aquilo que é firme, aquilo que tem alicerce, aquilo que tem fundamento. De fato, quando nós colocamos a nossa fé em Deus, os nossos olhos em Deus, com certeza a nossa jornada será completa em nome de Jesus. Desde já, meus irmãos, eu quero passar para vocês o nosso contato, o número de WhatsApp. Amém, você que nos acompanha nessa madrugada, quiser mandar o seu pedido de oração, nome, o nome da sua família, o lugar de onde você fala, com certeza nós estaremos aqui às 2 horas da manhã orando por todos vocês em nome de Jesus. O nosso contato WhatsApp é 11 982 92 33 92. Isso mesmo, 11 982 92 33 92. Pedimos para que vocês mandem o seu nome, o seu endereço, o seu, de onde você fala, na verdade o nome da sua família, para que nós possamos estar orando por todos vocês em nome do Senhor Jesus. Manda escrito, por favor, não em áudio, né, porque estamos ao vivo, não conseguimos colocar aqui para escutar no momento. Eu creio que vai ser um momento de muita bênção, muitas maravilhas nessa madrugada do socorro com Deus. Meus irmãos, eu quero passar para vocês também o nosso contato telefone. Você que quiser falar ao vivo aqui conosco é 11 32 08 27 90. Vou repetir novamente, 11 32 08 27 90. Também temos outro número aqui que é o 11 3208 2743. Você que se encontra nesse momento nos acompanhando, quiser ligar, falar conosco aqui ao vivo, pedir uma orientação, uma instrução fundamentada na palavra de Deus, com certeza nós estaremos aqui para que possamos te atender da melhor forma em nome do Senhor Jesus.

0: Vamos agora ao primeiro ouvinte da nossa madrugada do Socorro com Deus. Alô, boa noite.
1: Alô, boa noite.
0: Pois não, qual que é o nome da senhora, minha irmã?
1: É Cássia.
0: Cássia, tudo bem com a senhora, minha irmã?
1: Tudo bem, da Igreja do Deus Amor de Francisco Morato.
0: Francisco Morato, que benção, minha irmã. Pois não?
1: Eu queria contar uma benção.
0: Ah, é? Pois não? O que que aconteceu, minha irmã? Conta pra gente em nome de Jesus.
1: Em 2024, eu tô tentando ligar e não consigo, agora consegui.
0: Ah, é? Conseguiu, graças a Deus. Vamos lá, minha irmã. Em
1: 2024, eu fui atropelada por uma moto.
0: Sim.
1: No centro de Morato.
0: Certo.
1: Eu bati a testa no corpo, tirei 10 chapas, o corpo todinho, não quebrou nenhuma unha.
0: Meu Deus, que livramento, meu.
1: O Francisco Morato da Lona veio técnico, o motoqueiro me levou para o hospital, ficou comigo, ele chorou bastante.
0: Entendi.
1: E eu liguei para ele, para dentro do ponto-socorro.
0: Entendi.
1: Aí andando, saí de pé. Quebrou uma unha.
0: É mesmo. A senhora recebeu esse grande livramento da parte do Senhor, então? Eu não precisou ficar...
1: Deus me deu, né?
0: Certo. Não precisou ficar internado, tomar remédio, nada disso?
1: Nada, a médica mandou tirar 10 chapas pela amizade, né? Que eu nunca comprei em fevereiro. 70 anos, 23 anos, de pé.
0: Meu Deus, 70 anos a senhora tem?
1: Tenho, eu tô na felicidade de 70.
0: Amém, irmã, que maravilha, viu? A senhora vê como que Deus é fiel, né?
1: A senhora... Foi na rua, foi de dia, 10, 11 horas.
0: É mesmo, a senhora é membro da nossa Igreja Deus e Amor, né? Amém, irmã, que maravilha. A família da senhora também serve a Deus?
1: Estão afastados, né? É. Eu queria dar uma boa filha minha, Marcela, essa daí me tirou da cadeira de roda. Ela pegou pedra na vesícula, entubada. Falaram que ela passou na UOF, depois da minha neta, falei, não, não sei se não, a moto sai da vida. Aí tirou
0: ela do mundo,
1: tá viva.
0: Entendi, tá viva, Marcela?
1: Tá.
0: Que maravilha, minha irmã, tá bom. Coloquei o nome dela aqui, que a gente vai estar orando para ela, às 2 horas da manhã, tá bom? E coloquei o nome da senhora aqui também, a senhora quer acrescentar o nome de mais alguém?
1: Eu queria colocar o nome do meu neto, ex-presidiário, Marcelo, né? Agora está em verdade, mas não tem nada a ver com Jesus. Jesus pede, da onde Jesus tirou ele?
0: Perfeito. Qual que é o nome dele? Não entendi, desculpa.
1: Marcelo.
0: Ah, Marcelo?
1: Sim.
0: Não, perfeito. Então, às 2 horas da manhã, já quero convidar a senhora também para orar conosco, a oração da madrugada do Socorro com Deus, exatamente às 2 horas em ponto, tá bom, minha irmã?
1: Isso, eu queria dar o nome de mais uma pessoa, que é a mãe dele, 17 anos casada com o pai dele, né?
0: Certo.
1: Mas aí separou que o pai dele saiu, aí ela foi morar com a mãe dele.
0: Entendi.
1: O nome dela é Mônica.
0: Mônica?
1: Isso, e a mulher que ela mora é Soraya.
0: Soraya?
1: Sim.
0: Não, entendi. A gente vai estar orando por ela também, irmã. Em nome de Jesus.
1: Porque senhora... eu falei para Deus, mas é impossível. Porque o Senhor falou que escolheu o meu Deus e não vem.
0: Não, com certeza. A palavra do Senhor diz que nós devemos esperar com paciência no Senhor, porque no tempo certo Deus ele faz o milagre. Só que de fato nós temos que fazer a nossa parte, né? Perseverar em oração, perseverar na obediência à palavra de Deus, como diz a palavra do Senhor, Josué, capítulo 24, versículo 15. Josué disse, eu, porém, eu e a minha casa serviremos ao Senhor. Ele creu dessa forma e de fato a família de Josué passou a servir ao Senhor conforme a sua fé, na verdade. E a partir do momento que a gente passa a crer, a viver pela fé, seguindo a instrução do Espírito Santo, com certeza no tempo certo, eu creio que Deus ele fará um milagre. Toda a nossa casa, como disse Josué, de fato servirá ao Senhor.
1: Sim.
0: Perfeito, minha irmã. Então tá bom. Muito forte o testemunho da senhora, tá bom, minha irmã? Continua nessa fé.
1: Deus.
0: Não, com certeza, tem que contar. Exatamente. Perfeito, minha irmã. Tá bom?
1: Aprendi eu a Bíblia, já fui muito bom. Diana, Apocalipse, Salmo, que tinha a palavra.
0: Sim. Sim, não, perfeito, está na Bíblia, né, testificar. Uma vez que o testemunho fortalece, né, minha irmã, a nossa fé. Então é importante nós compartilharmos com os nossos demais irmãos aquilo que Deus ele tem feito na nossa vida. Quando nós vivemos com esse propósito, na verdade, de glorificar Deus, de exaltar o nome do Senhor, com certeza o compartilhamento daquilo que Ele tem feito na nossa vida serve para que o nome do Senhor seja exaltado. Isso, meu irmão, é característica de pessoas que de fato têm um amor para com Deus, porque aquele que ama, ele procura exaltar, ele procura glorificar. E o testemunho, na verdade, conforme contou a senhora, o livramento que Deus deu, de fato serve para que o nome do Senhor seja glorificado em nome de Jesus. Tá bom, meu irmão?
1: Amém.
0: Mais alguma coisa, meu irmão?
1: Obrigado.
0: De nada, Deus abençoe. Boa noite, meu irmão.
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0: Boa noite, meus irmãos. Que Deus continue abençoando todas as vidas que temos acompanhado em nome de Jesus. Vamos agora ao Pão Diário com o tema Só Vitória, com o nosso pastor Lorival de Almeida.
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4: Eu não posso deixar de refletir na palavra de Deus. Como é importante a gente refletir, como é importante a gente escafrunchar coisas que nos fazem bem. Eu quero falar sobre... Eu já falei sobre esse tema outras vezes, né? Mas eu retorno ao assunto porque esse assunto não se esgota com tanta facilidade. É um assunto de enorme abrangência e com várias vertentes. E quero falar sobre as questões da vitória. Mais um período e mais um tempo que a gente ouve pessoas: só vitória, pastor, é a campanha da bênção, da vitória. Todo mundo fala de vitória, é vitória, vitória, vitória. Vitória é ruim? Não, vitória é muito bom. Vitória é excelente. E eu tenho o costume de responder, né? Pastor, só vitória? Às vezes eu respondo, não, tem algumas derrotas também. E as derrotas, elas fazem parte da vida. Parece até estranho dizer isso, né? Mas dependendo da situação e dependendo do coração da pessoa, às vezes uma derrotinha aqui, outra derrotinha ali, podem parecer ser muito mais saudáveis do que uma vitóriazinha aqui, uma vitóriazinha ali. Estranho, né? Estranho. Partindo de um pastor falar isso, mas esse pastor deve estar com o quê? Deve estar com a peste, como alguém... Não, nada disso. Porque, ouvintes, o que acontece é que nós somos seres que, por natureza, nós temos uma característica de nos elevarmos, né? De subirmos num tijolinho e querer já passar discurso. E, às vezes, uma derrota, às vezes uma situação que nos faz ir ao vale do sofrimento em alguns momentos da vida, nos faz descer do pedestal, não é? Onde nos elevamos ali e nós acabamos, então, vindo para o nosso devido lugar. Digo a vocês que muitas coisas que são tão boas na vida de algumas pessoas são a causa da sua própria derrota. Quantas pessoas não têm nada, de repente consegue adquirir algum bem e se esquece de Deus? Eu digo a você, de repente seria melhor ter continuado sem ter nada, né? Você diz, eu não, pastor, eu não acho. Tudo bem, você tem o direito à sua opinião. Mas o que eu estou dizendo é uma realidade. Entre você deixar de ter uma vida mais simples e ter uma vida mais regalada, porém sem Deus, eu prefiro que você tenha uma vida mais simples. É isso que nós estamos falando. Às vezes, uma questão que parece ser uma derrota nos edifica. Nos faz, às vezes, nós entendemos a nossa posição na vida, diante de Deus, diante das circunstâncias, diante de tudo. E, às vezes, uma vitória pode prestar um desserviço a coisas boas, tirar-nos, eu diria, da presença de Deus e, de repente, nos colocar numa situação, essa vitória, de afastamento completo do Senhor, deixando até em muitos casos algumas pessoas de pertencer ao rol de servos de Deus. Mano Olival, irmão, está pregando a cultura da derrota, a cultura do derrotado? Não, de jeito nenhum. Claro que não. Mesmo porque não existe nada de errado na vitória, desde que você saiba entender os propósitos, desde que você saiba se manter no seu lugar onde Deus te colocou e que Deus seja glorificado da sua vitória. Não há nada de errado no sucesso. A vida bem-sucedida faz parte dos planos de Deus para você. E eu vou dizer a você que, às vezes, as grandes vitórias, os grandes sucessos, né, chegam a ser inevitáveis para quem, à semelhança de José, por exemplo, é uma árvore frutífera à beira de uma fonte. A Bíblia fala em Gênesis 49, 22. Sucesso é uma situação normal para quem preza a comunhão com Deus. Mesmo nas circunstâncias mais contrárias, como o ano da seca, não é? Essa pessoa não deixa de dar fruto. Agora, se a pessoa, uma vez tão gente boa, né? Uma vez tão agradável, de repente, depois do sucesso, essa pessoa entra pelo caminho completamente da imprudência. E essa pessoa começa a fomentar na sua vida aquele sentimento horroroso. Deus me livre, de soberba. Ora, a soberba precede a ruína, o que diz a Bíblia. Que a Bíblia fala em Provérbios. Então, nesse caso, para que a vitória? Nesse caso, para que o sucesso? Eu digo, ouvintes, muitas pessoas, às vezes, não creem. Eu, particularmente, já tive situações na vida que eu disse, Senhor, até aqui eu quero ir. Daqui para frente, não quero mais. Para mim, está bem como está. Não porque eu fosse me tornar exatamente soberbo, não, não. Mas eu cheguei pontos na minha vida que eu falei com Deus, Senhor, olha, tá bom. E pessoas que estavam comigo quiseram continuar, mas eu observava um sentimento de afastamento de Deus. Nessas pessoas, eu observava um sentimento de soberba. Eu observava um sentimento de desprezo às coisas de Deus em detrimento ao conhecimento e à infiltração dessas pessoas em processos que completamente afastavam-nas de Deus e tornavam essas pessoas como mundanas mesmo. E eu falei, não é esse o caminho que eu quero. Então, Senhor, agradeço o Senhor até o que o Senhor me deu até aqui, mas daqui para lá eu me separo desse caminho. E as pessoas que estavam comigo continuaram e não tem nenhuma delas servindo a Deus mais. Desapareceram. Essas pessoas se tornaram, infelizmente, escravizadas pelos seus próprios bens, escravizadas pelo meio que acabaram entrando, não é? Escravizadas pela sociedade que acabaram se infiltrando nela e já não tem mais forças, pelo menos até o presente momento, de retornar a serem brasas vivas como haviam sido um dia. Aí é onde eu digo a vocês que não valeu a pena o sucesso. Mesmo porque mais vale, ouvintes amados, uma alma salva do que o mundo inteiro perdido, não é? Apesar de ser muito difícil lidar com o fracasso, eu tenho a sensação que parece ser muito mais difícil ainda lidar com o sucesso. Nós temos uma história, por exemplo, a história de Gideão, né? A vitória de Gideão sobre os midianitas foi fantástica. Não tem como negar isso. Depois de ter o seu exército de 32 mil homens, eu diria reduzido pelo Senhor para 300... e desarmados ainda, carregavam apenas trombetas em uma das mãos e tochas acesas na outra. A Bíblia fala que Gideão avacalhou com os midianitas.

Observe vocês o que diz a Bíblia. A fim de que Israel não se orgulhe contra mim, dizendo que a sua própria força o libertou. Juízes 7, 2. Deus viu aquele monte de gente e falou, se eles ganharem a batalha, bom dizer que não, fomos nós, não foi Deus. Quantas ocasiões nós vemos isso acontecer? A gente acha que foi a gente, né? Se nós observarmos os acontecimentos posteriores à vitória de Gideão sobre os midianitas, nós vamos saber que, de repente, o próprio Gideão não soube lidar com a vitória. É verdade que ele rejeitou a oportunidade de se tornar rei de Israel por aclamação popular. Gideão não tomou o devido cuidado, portanto, para evitar que aquela estrondosa vitória se tornasse objeto de idolatria. A Bíblia fala que ele recolheu 20 quilos e meio de brincos dos midianitas. E com esses brincos, que nós podemos chamar de os trunfos da vitória, fez um manto sacerdotal que, além dos valores, né, o valor material histórico, os valores material e histórico, foi aos poucos obtendo valor também religioso. Apesar de Gideão ter tido a coragem de despedaçar o altar de Baal, que pertencia aos próprios pais por ocasião do seu chamado, ele se tornou responsável pelo retorno à idolatria. Observe você que a vitória, em si, não foi ruim. A vitória foi boa. Mas a partir do momento que não se soube lidar com a vitória, isso que eu estou contando para vocês agora, que é o que poucas pessoas conhecem e contam, também é verdadeiro. Infelizmente, o mesmo homem que havia tomado a atitude de lutar contra os midianitas, despedaçar os altares de Baal, se tornou então, ele mesmo, depois da vitória, o responsável pelo retorno dessa maldição chamada idolatria. O manto sacerdotal cravejado com as joias arrancadas dos midianitas foi colocado em Ofra, que era a cidade natal de Gideão, e acabou se tornando ali um objeto de adoração e uma armadilha para a família e para todo o povo de Israel. Havia até os que ridiculamente faziam peregrinações a Ofra e dobravam os seus joelhos diante daquele ídolo. Se tornou um ídolo. Então essas pessoas se tornaram adoradoras da vitória e não de Deus, que tornou possível a vitória. Então quero dizer a vocês, ouvintes, que existem momentos na vida que um não de Deus é melhor do que um sim. Existem momentos na vida que aquela caidinha que dá uma raladinha no joelho é melhor do que um estar de pé. Porque as pessoas às vezes não estão preparadas para degustar uma vitória e prestar honras e glória e louvor e adoração àquele que propiciou a vitória. Àquele que nos deu a vitória. E começam, como eu já disse, se colocar entre Deus e a vitória, entre, foi meu esforço, não sei o que lá, se esquece de Deus, coloca o manto em Ofra e vira ali aquele negócio, objeto de peregrinações e coisas dessa natureza. Então eu vou dizer a vocês, ouvintes, que de repente, em alguns momentos, nós temos que acreditar que quando somos derrotados, em algum momento da vida, nós devemos levantar as mãos para os céus e perguntar a Deus, Senhor, o que o Senhor quer me ensinar com isso? Para que nós possamos receber de Deus vitórias maiores num futuro mais muito próximo. Quantas pessoas, infelizmente, se utilizaram dessa forma grosseira de manifestação para dar lugar à soberba e, infelizmente, terminar em ruínas. Eu vou dizer a você, ouvinte, isso é muito mais comum do que você pensa. Eu, nesse momento, desafio você aí, que está ouvindo essa programação, pense em alguma pessoa que você a conheceu tão fervorosa, tão cheia de Deus, mas recebeu algumas vitórias na vida, recebeu algum tipo de coisa, principalmente relacionada à prosperidade, e foi se afastando de Deus, e já não quer mais saber de Deus. Pessoas que se julgam, né, depois de terem passado, eu diria, por um bom processo acadêmico, que é bom, isso é ótimo para a sociedade, os nossos filhos, netos, todos eles, com certeza, eles estão vivendo e vão viver um tempo que quem não tem uma formação acadêmica não tem nada, né? No meu tempo de jovem, não era fácil você conseguir, eu diria, se formar numa universidade, era difícil, não é? Mas hoje já se tornou corriqueiro, hoje já se tornou carne de frango, não é? Quem não tem é até mesmo às vezes jogado às traças, desprezado. Mas quantas pessoas depois de passarem, pela misericórdia de Deus, buscar de Deus uma universidade pública e coisas assim, se afastam de Deus, permitindo infelizmente a entrada da soberba? Pense nisso. Quantas pessoas não estão preparadas para receber o que estão pedindo? Então olha, se a

0: coisas não ter acontecido na sua vida, pergunte a Deus: Senhor, o que o Senhor quer que eu mude? Senhor, o meu coração agrada ao Senhor. Meu Deus, não estou preparado. Me diga o porquê. E aí você vai ver que, entendendo você entendendo como José entendeu, você vai ser uma árvore frutífera à beira de uma fonte, e o sucesso para você vai ser nada mais, nada menos do que a complementação das promessas de Deus na sua vida. Aí vale a pena, porque você vai glorificar a Deus nas suas vitórias, na sua prosperidade, no seu crescimento, em tudo que você colocou a mão, e Deus abençoou dando o crescimento. Então, olha, ouvinte, é só vitória? Não, às vezes não é só vitória. Às vezes tem alguma coisa que acontece que não significa naquele exato momento uma vitória, mas certamente traz uma mensagem que vai transformar a nossa vida numa vida verdadeiramente vitoriosa.
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2: É isso aí, meus irmãos, que Deus abençoe a vida de todos vocês, agora exatamente 1h42. Meus irmãos, que Deus abençoe a sua vida, esse amigo que nos fala, nosso irmão Cristo, Bruno Santos, graças a Deus pela misericórdia e graça de Deus, sou seminarista aqui da nona turma. Nesse momento estou estudando na Escola Teológica Deus e Amor, aprendendo com os professores, ali o nosso coordenador, o professor Douglas, para que nós possamos assim poder servir melhor o povo de Deus. Na verdade, a palavra do Senhor diz que nós devemos crescer na graça e no conhecimento do nosso Senhor e Salvador, Jesus Cristo, para que nós possamos assim servir melhor o povo de Deus e exercer o ministério de Deus com excelência. Estamos agora nesse momento no nosso programa Madrugada do Socorro com Deus na Rádio Voz da Libertação. Que Deus abençoe os irmãos, e desde já eu quero deixar novamente aqui o nosso contato, número de WhatsApp, você que quer mandar o seu nome, pedido de oração. Daqui a pouquinho, às 2h, estaremos fazendo a oração da Madrugada do Socorro com Deus. E o nosso contato no WhatsApp é 11 982 92 3392, 11 982 92 3392. Temos também aqui o nosso telefone, você quiser falar ao vivo conosco, na verdade nos pedir alguma orientação, deixar o seu nome aqui, o nome da sua família, com certeza será uma honra para que nós possamos atender os irmãos e fazer aquilo que nós de fato fomos chamados para fazer. O telefone é 11 3208 2790, 11 3208 2790. Também temos outro número aqui de São Paulo, que é 11 3208 2743. Vamos agora ao atendimento. A paz do Senhor, boa noite, meu irmão.
3: A paz do Senhor, meu irmão.
2: Pois não, minha irmã, qual que é o nome da senhora?
3: É Júlia.
2: Júlia?
3: É.
2: Perfeito, irmã Júlia. Como eu posso ajudar a senhora? Só um minutinho, a senhora está nos acompanhando agora pelo rádio?
3: Sim.
2: A senhora poderia abaixar um pouquinho o rádio, irmã, que eu não estou conseguindo entender a senhora direito. Tá bom? Aí nós conversamos aqui somente pelo telefone, pode ser, irmã?
3: Pode ser. Tá bom agora?
2: Isso, agora eu estou escutando a senhora. Em que posso ajudar a senhora, minha irmã?
3: Irmã, eu queria ter uma coisa que pudesse.
2: Santa Marcelina, sim.
3: Eu fui orar por ele, está bem.
2: A senhora fala de São Paulo mesmo, né?
3: É, Guarulhos.
2: Guarulhos? Perfeito.
3: E o irmão, deixa eu te falar, ele estava bem, sabe, irmão?
2: Uhum.
3: Aí a enteada dele jurou ele de macumba, ele está no hospital.
2: Meu Deus, qual que é o nome dele, irmã?
3: É Martins.
2: Como?
3: Martins.
2: Martins?
3: É.
2: Perfeito, a senhora é da Igreja Deus e Amor, minha irmã?
3: Irmão, quer saber da verdade? Eu aceitei o que você vai embora pequeno.
2: Certo.
3: Eu morava na linha. Eu morava na linha.
2: Eu
3: ia por aí fazendo o governo.
2: Entendi, meu irmão. Entendi. A senhora congrega onde, minha irmã, atualmente?
3: Eu não congrego na Deus, agora eu não estou vendo a perigosa.
2: Na onde, desculpa?
3: Na
2: perigosa. Não, maravilha. Não, perfeito, meu. O importante é seguir a Jesus, servir a Cristo. Sim. Eu coloquei aqui o nome Martins, né? A senhora quer oração por ele?
3: Ele
2: está
3: na UTI,
2: irmão. Ele está na UTI? O que é que ele tem, meu irmão?
3: Ah, ele está com o nome.
2: Como?
3: Sabe, coração fraco, sabe,
2: irmão? Ah, entendi.
3: Isso é o que o médico fala, tá?
2: Entendi, não. Entendi. Ele serve a Cristo, irmão?
3: Não, ele aceitou Jesus, mas ele não.
2: Ah, entendi. Não, perfeito. Coloquei o nome dele aqui, o nome da senhora também, Júlia. de Guarulhos. Vamos orar aqui pro, pelo Martins.
3: Coloca o nome do Paulo, meu filho.
2: Paulo é o filho da senhora?
3: É.
2: Perfeito, Paulo.
3: Coloca o nome dela aqui,
2: o nome dela qual que é, desculpa?
3: É Valquíria.
2: Valquíria?
3: Cláudio Bonarito.
2: Cláudio.
3: E o Igor, que é o filho.
2: O Igor?
3: Igor, que é o filho.
2: Perfeito, meu irmão. Já coloquei o nome deles aqui. Daqui a pouquinho, às 2 horas da manhã, estaremos na oração, o clamor da madrugada com Deus.
3: Amém.
2: Eu creio, meu irmão, a palavra do Senhor disse que aquele que pede, ele recebe. Daqui a pouquinho, com fé, estaremos orando, intercedendo pela senhora, sua família. E também quero convidar a senhora para que a senhora participe conosco às 2 horas da manhã, em nome de Jesus.
3: Toda madrugada, irmão.
2: Isso, a senhora nos acompanha toda madrugada, minha irmã?
3: Toda madrugada, minha noite é toda.
2: Todos os dias, minha irmã?
3: Todos os dias.
2: Que fé, minha irmã. Deus é... Amém, amém, minha irmã. Deus abençoe a vida da senhora, então. Tá bom, minha irmã?
3: Amém, irmã.
2: Deus abençoe. Fica com Deus, irmã.
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isso aí, meus irmãos, agora é exatamente 1h49 da manhã. Vamos agora aqui o WhatsApp em nome de Jesus, para que nós possamos aqui ler alguns pedidos de oração. Vamos ler aqui o da nossa irmã Milene, mandou quase agora. Deixa eu abrir aqui, vamos ver aqui o... A paz do Senhor Jesus, que Deus abençoe a vida da senhora, minha irmã, tá bom? Eu vou deixar aqui o nosso contato do WhatsApp novamente, 11982923392. Se os irmãos quiserem mandar o seu pedido de oração, tá bom? Só peço para que os irmãos mandem escrito, amém? Em nome de Jesus, a nossa irmã Eliana Maria Silva. A paz do Senhor, peço oração pela vida da minha filha Lorena Vidal e o seu esposo Valfredo e seus filhos Paulo, Marcos, Guilherme, Gabriel, Esther, Maria, Liz, por livramento, espírito de morte, depressão e desemprego. Amém, minha irmã. A senhora fala da cidade de Paraupebas, Pará. Que Deus abençoe a vida da senhora em nome de Jesus. Daqui a pouquinho está orando por eles em nome de Jesus. Também aqui está a nossa irmã Ciane. Vamos ver aqui o pedido de oração da nossa irmã. A paz do Senhor, irmão Neuci, pede oração de Nova Friburgo. Pede oração aqui pela sua família, Neuci, Ciane, Vitor Hugo, Micaela, Monara e Enzo. Que Deus abençoe a vida de todos os nossos irmãos que acompanham o nosso programa aqui, Voz da Libertação, Madrugada do Socorro com Deus. Vamos ver aqui também o nosso irmão Fábio Santana. Da onde que fala o Fábio? Deixa eu ver aqui. Paz o seu irmão Fábio Itupeva. Peço oração pela minha família, Alessandra, Francisco e seus filhos, Enzo, Wesley, para que Deus repreenda de todas as obras malignas e abra as portas. Amém. Daqui a pouquinho, às 2h da manhã, estaremos orando, intercedendo pela sua família, viu, Fábio? Em nome de Jesus. E agora, exatamente 1h51. Amém, meus irmãos. Que Deus abençoe.

0: Meus irmãos, agora 1h51, vamos agora Família em Foco, o nosso presbítero Gessé Ávila. O tema é o perdão na família.
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4: Olá, seja muito bem-vindo a mais um episódio do Família em Foco, um espaço dedicado a reflexões sobre relacionamentos, convivência e bem-estar familiar. Aqui falamos de temas que podem transformar o dia a dia da sua casa e da sua família, sempre com base em estudos, mas de um jeito simples e prático. Você sabia que o perdão reduz nível de estresse, melhora a saúde cardiovascular e fortalece vínculos familiares? Estudos mostram que perdoar não é esquecer, é libertar-se emocionalmente do que machuca. E é justamente sobre o perdão na família que eu venho falar hoje. Pesquisas da Universidade de Stanford indicam que famílias que praticam o perdão têm maior estabilidade emocional e menor incidência de conflitos prolongados. O ato de perdoar ativa áreas cerebrais relacionadas à empatia e regulação emocional, promovendo mais equilíbrio nas relações. Veja o seguinte exemplo. É como quando um membro da família erra e pede desculpas, mas o outro continua preso ao ressentimento do passado. O perdão, é claro, não muda o passado, mas transforma a maneira como convivemos agora, no presente. Pense comigo, o ato de perdoar não é sinônimo de fraqueza, é escolher leveza, inteligência emocional, é reconhecer que manter o rancor e a mágoa pesa mais do que liberar o coração e se libertar da toxicidade emocional. Por isso, eu trago 5 dicas que pode ajudar você e a sua família com relação ao tema perdão em família. Número 1, reconheça os seus sentimentos. Até porque negar a dor só prolonga o sofrimento. Número 2, evite relembrar o erro repetidamente, porque isso impede o recomeço. Número 3, comunique-se com clareza, ou seja, diga como se sentiu sem atacar o outro. Penúltimo, estabeleça limites saudáveis. Perdoar não é permitir abuso. E por último, pratique a empatia. Tente compreender o que levou o outro a agir daquela maneira. Como disse Lewis Smedes, perdoar é libertar um prisioneiro e descobrir que, de fato, o prisioneiro era você. Se você gostou desse conteúdo, compartilhe com amigos e familiares a nossa programação e continue nos acompanhando. Fique atento aí, porque a qualquer momento estaremos de volta com mais reflexões que podem transformar a sua vida. Um forte abraço

0: Isso aí, meus irmãos, agora exatamente 2 horas da manhã, daqui a pouquinho vamos fazer a oração da madrugada do socorro com Deus. E desde já eu quero pedir para que os irmãos, você que ainda não mandou o seu pedido de oração, mande para nós, em nome de Jesus, no WhatsApp 11 982 923392. Tá bom, meus irmãos? Daqui a pouquinho estaremos fazendo essa oração, mas antes eu quero chamar aqui os prefixos das emissoras. Vamos lá.
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1: 2 horas e 1 minuto.

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1: Meu Deus, em nome do Senhor e Salvador Jesus Cristo, primeiramente, Senhor, eu te agradeço, meu Pai, por essa oportunidade de poder estar, meu Deus, mais um dia aqui nesta madrugada do socorro de Deus com os meus irmãos que nos acompanham pela rádio no Brasil e no mundo. Meu Deus, primeiramente, Senhor, eu exalto o nome do Senhor e te agradeço. Pois eu creio, meu Deus, que é o Senhor quem abre portas e fecha portas. É o Senhor quem concede oportunidade para cada um de nós, para que nós possamos assim, meu Deus, cumprir a vontade do Senhor. Como diz a Tua palavra, Senhor, no livro de Salmos, que nós devemos pisar aonde as pegadas do Senhor colocar as Suas marcas. Por isso, meu Deus, exalto o Teu nome por esse momento maravilhoso, pela presença de todos os meus irmãos que nos acompanham nessa madrugada, meu Pai, aqueles que puderam participar, aqueles que ligaram, enviaram seus pedidos de orações, aqueles, meu Pai, que talvez até tentaram falar conosco, como a nossa irmã Cássia, Senhor, que disse que desde 2024 tenta falar conosco, mas não consegue, meu Pai, por isso eu te louvo. E te agradeço por todos aqueles que têm participado, têm ligado, têm enviado, Senhor, os seus pedidos de oração, em nome do Senhor Jesus. E, meu Pai, eu aproveito esse momento para interceder pela vida de todos aqueles que, meu Pai, têm participado, têm ali, meu Pai, crido que o Senhor é o mesmo Deus de perto, o mesmo Deus de longe, como diz, Senhor, a Tua palavra. Nós cremos nisso, que o Senhor é o mesmo Deus de perto e de longe. Pode operar a distância que for, pois o Seu poder e o Senhor é onisciente, onipresente, sabe de tudo e está em todos os lugares. Por isso, meu Pai, eu intercedo pela vida dos meus irmãos. Essas pessoas que nos acompanham, Senhor, na madrugada, que estão ali dominadas pela angústia, Senhor, pela ansiedade, pela insônia. Pessoas, meu Pai, que há dias não conseguem, Senhor, dormir. Eu peço para que o Senhor venha visitar o lar desses meus irmãos, visita o coração, visita a mente, Senhor, concedendo a paz, a tranquilidade, concedendo, meu Deus, o socorro nesta madrugada, para que essa pessoa venha receber o alívio do Senhor, a salvação do Senhor, a paz, meu Deus, que excede todo o entendimento, meu Pai. Por isso eu intercedo por essa vida. Quantas pessoas, meu Deus, estão nos acompanhando nessa madrugada que não consegue dormir? Pessoas, meu Deus, talvez dominadas ali por uma angústia, ansiedade, Senhor, quem sabe? Pessoas, inclusive, Senhor, atrás, presos, meu Pai, que nos acompanham pela rádio. Meu Pai, visita cada uma dessas pessoas que tem se inclinado para Ti, que tem, meu Pai, buscado a direção do Senhor. Quem sabe muitos se conectaram, meu Pai, conosco nessa madrugada, nesse momento, passando ali pela rádio, meu Pai, e escutou essa oração. Meu Deus, que o Senhor venha aliviar o coração dessas pessoas que talvez está ali maquinando, planejando, Senhor, o mal, planejando, Senhor, talvez, até quem sabe, atentar contra a sua própria vida. Meu Deus, concede o livramento em nome do Senhor Jesus Cristo, repreende toda obra das trevas, todos os espíritos, meu Pai, imundo, que tem se levantado contra a vida do Teu povo, pessoas que estão ali na sua sinceridade, Te buscando, o Senhor mesmo, talvez, pecando contra Ti, não seguindo a Sua vontade, mas estão ali na luta, na perseverança, como nós temos, meu Pai, escutado de muitas pessoas que estão na luta contra o pecado, na luta, meu Deus, contra o mal, contra todas as obras das trevas. Que o Senhor possa visitar essas pessoas nessa madrugada, Senhor, visitando, dando força, meu Deus, dando ânimo, coragem, para que cada uma dessas pessoas possa, meu Pai, perseverar até o fim, em nome do Senhor Jesus Cristo, e assim receber, meu Deus, aquilo que o Senhor tem prometido. Nós cremos que o Senhor tem muitas promessas para todos aqueles que crê na Tua Palavra, principalmente, Senhor, a promessa da vida eterna, como disse, Senhor, o Teu servo, o apóstolo João, ele diz que esta é a promessa que Ele nos fez, a vida eterna, de fato, a principal promessa que o Senhor Jesus tem feito para cada um de nós é a salvação da nossa alma, a vida eterna. Por isso, meu Pai, eu te peço, em nome de Jesus, conceda a crença para que essa pessoa possa crer no Senhor e assim, meu Deus, receber a salvação pela fé, por meio da justificação da fé, que é em nome do nosso Senhor e Salvador Jesus Cristo. Nós sabemos, meu Pai, que a nossa salvação, a nossa justificação, ela vem, meu Pai, por meio da nossa crença no Senhor, por meio da nossa fé, a nossa confiança somente em Ti, somente na Tua Palavra, meu Pai. É por isso que nós estamos aqui nessa madrugada, nós nos disponibilizamos a Ti, para que possamos, meu Deus, assim Te servir, ouvir a Sua voz. Por isso eu intercedo, meu Pai, por essas vidas, em nome do Senhor Jesus Cristo. Repreenda, meu Pai, toda ação do mal, toda obra das trevas, meu Deus, que tentar se levantar contra a vida do Seu povo, em nome do Senhor Jesus Cristo. Que o Teu Espírito Santo possa, meu Deus, inundar o coração dessa pessoa que anda angustiada, amargurada, Senhor. Quantas pessoas tomando o Seu remédio controlado, meu Pai, com a vida ali totalmente desgovernada, sem direção, dominados pela angústia, pela ansiedade. Meu Deus, que o Senhor conceda libertação para todas essas pessoas que creem no milagre, Senhor, que creem que o Senhor é aquele que faz e pode fazer muito mais além daquilo que nós pedimos ou pensamos. Eu creio, meu Pai, que o Senhor é o mesmo Deus de ontem, hoje e será o mesmo Deus eternamente. Por isso eu intercedo em favor da vida dos meus irmãos, Senhor, aquelas pessoas que, como alguns irmãos ligaram e disseram que pertencem a outros ministérios, visita, meu Pai, essas pessoas também, visita elas, independente da sua denominação, da sua congregação. Nós sabemos que a igreja invisível é a igreja universal do Senhor, ou seja, a união de todos os irmãos, independente da sua congregação, do seu ministério, da onde ele vive, aonde ele mora, de onde ele veio. Nós sabemos que o Senhor é aquele que perdoa os nossos pecados e os lança no mar do esquecimento, meu Pai. Por isso eu te peço também, perdoa, Senhor, as nossas falhas, os nossos pecados, iniquidades. Sabemos, como disse o Teu servo, o apóstolo João, que aquele que não diz pecado, ele já pecou cometendo uma mentira, porque todos nós pecamos uma vez que estamos destituídos da glória de Deus, como disse o apóstolo Paulo. Por isso nós pedimos perdão pelos nossos pecados, as nossas falhas, as nossas faltas, Senhor. Nós confessamos aqui que de fato somos falhos, pecadores. Purifica-nos, Senhor, de toda maldade, de toda injustiça, como disse o Teu servo, o apóstolo João, que quando nós confessarmos as nossas iniquidades para Deus, o Senhor é fiel e justo para nos perdoar todos os nossos pecados e nos purificar, meu Deus, de toda injustiça. Por isso eu clamo, meu Pai, a Ti nessa madrugada. Venha, meu Deus, enviar o socorro para todos aqueles que têm nos acompanhado, em nome do Senhor Jesus Cristo. Como disse, meu Deus, o salmista, de onde me virá o meu socorro? E ele responde dizendo que o meu socorro vem do Senhor. O nosso socorro, ele vem de Ti, meu Pai. Por isso nós exaltamos o Teu nome, nós glorificamos o Teu nome, pois sabemos que o Senhor é aquele que faz muito mais além daquilo que nós pedimos ou pensamos. Meu Deus, visita a família do Seu povo, visita a família daqueles que ligaram aqui e deram, meu Pai, os Seus nomes. A nossa irmã Cássia, Senhor, o Francisco, meu Pai, visita ele em nome do Senhor Jesus Cristo, que se encontra internado, meu Pai. Visita também o Marcelo, o Senhor Jesus, visita a Mônica, a senhora Soraya, a família, toda a família, a parentela da nossa irmã Cássia, meu pai, em nome de Jesus. Abençoa também a nossa irmã Júlia de Guarulhos, que nos ligou aqui pedindo oração. Abençoa o Martins, meu Deus, que se encontra na UTI, o Paulo, o Valquírio, o Cláudio, o Igor, toda a sua família, toda a sua parentela, em nome do Senhor Jesus Cristo. Visita cada um deles, meu Pai, dando saúde, libertação. Sabemos que, meu Pai, muitas pessoas têm, infelizmente, sido oprimidas, Senhor, pelas obras das trevas. O maligno tem atuado, como diz a tua palavra. O ladrão, o Satanás, o maligno, ele veio para matar, roubar e destruir. Mas assim disse o nosso Mestre Jesus, e eu vim para que tenha vida e vida com abundância. Por isso, meu Pai, nós estamos aqui diante do Senhor para pedir, meu Deus, que essa vida com abundância venha se manifestar na nossa vida, na vida, Senhor, daqueles que têm clamado a Ti nesse momento conosco. A nossa irmã, Senhor, que disse que nos acompanha todos os dias na madrugada, olha só que maravilha. Abençoa, meu Deus, a vida da Tua serva, em nome de Jesus. O Senhor mesmo disse: eu honro aqueles que me honram, por isso eu peço para que o Senhor venha honrar, meu Deus, a fé da Tua serva, venha honrar, meu Deus, o Seu esforço por estar ali todos os dias na madrugada, Te buscando, Te servindo, meu Pai, ali disposta a ouvir aquilo que o Senhor tem para ela, para ele, em nome de Jesus. Continua tendo, Senhor, misericórdia da nossa vida, tenha misericórdia da nossa casa, da nossa família. Perdoa as falhas, os pecados que os membros, Senhor, ali da nossa família têm cometido contra Ti. Perdoa, purifica, lava e salva, Senhor, a vida daqueles que ainda não servem ao Senhor, como nós sabemos que de fato isso acontece. Essa minha irmã, esse meu irmão que talvez tenha ali, Senhor, o seu marido que talvez não serve ao Senhor, os seus filhos que talvez ainda não crê no Senhor, ou talvez até um dia creu, mas hoje se encontra afastado, Senhor, afastada, se esfriou no amor, como diz a Tua palavra, e acabou não obedecendo a Sua palavra, acabou não permanecendo até o fim, como nos orientou o nosso Mestre, o nosso Senhor e Salvador Jesus Cristo, que diz que aquele que perseverar até o fim, este será salvo. Por isso, meu Pai, eu peço, acrescenta, meu Deus, a nossa fé, nos fortalece em nome do nosso Senhor e Salvador Jesus Cristo, para que nós possamos, assim, meu Deus, permanecer na perseverança, permanecer, meu Pai, na fé, acreditando no Senhor e confiando que o Senhor é aquele, meu Pai, que faz muito mais além daquilo que nós pedimos ou pensamos. Por isso, meu Pai, nessa madrugada nós estamos aqui diante do nosso Senhor Jesus Cristo, que sabe tudo, conhece tudo, está em todos os lugares, como diz a Tua palavra. O Senhor é onisciente, onipotente, onipresente, e tem escutado a nossa oração nesse momento. Pode clamar, meu irmão, minha irmã, você que nos acompanha pela rádio, levanta a sua voz em nome de Jesus, clame a Deus, pois a palavra do Senhor diz que aquele que clama, o Senhor, com certeza, Ele responderá conforme a nossa fé. Por isso, meu Deus, nós levantamos a nossa voz nessa madrugada. Venha visitar, meu Deus, cada um de nós, a nossa família, aqueles que ainda não se entregaram para Ti. Coloca ali, Senhor, o desejo de se entregar completamente para o Senhor, de fazer, meu Pai, uma aliança contigo. Como diz a palavra de Deus, que o Senhor, Ele de fato honra aqueles que honram Ele. Esse meu irmão, essa minha irmã que ainda não firmou essa aliança contigo, toca no coração dele, toca no coração dela, para que cada um deles, meu Pai, possam assim receber a principal promessa que o cristianismo apresenta às massas, Senhor, que é a salvação da nossa alma, a salvação do inferno, Senhor, o livramento dessa punição, meu Pai, eterna, que é ficar longe da presença do Senhor para todo sempre. Meu Deus, sabemos, como disse a tua palavra no livro de Apocalipse, que aquele que não crê no teu nome, os incrédulos, os tímidos, os que vivem na prostituição, na fornicação, os impuros, os maldizentes, os devassos, ou seja, todos aqueles, como disse Paulo, estes não herdarão o reino dos céus. Por isso nós pedimos perdão pelas nossas falhas, Senhor, as nossas faltas, e nos colocamos aqui diante do Senhor para aprender de Ti, para Te buscar. Por isso, meu Pai, eu peço a Ti, em nome do Senhor Jesus Cristo também, fortalece, meu Deus, a nossa fé, os pastores, obreiros, membros do Seu ministério, da Tua igreja, a igreja, meu Deus, invisível, a igreja universal do Senhor, que se consiste, meu Pai, na união de todos os crentes espalhados pelo mundo, no Brasil, nos Estados Unidos, Japão, Europa, China, todos aqueles, meu Pai, que de fato creem no Seu nome, estes, como nos ensina o Senhor, é a igreja invisível do Senhor, é a igreja universal. Por isso eu te peço nessa madrugada, Senhor, visita cada um desses irmãos, cada crente, meu Pai, em Cristo Jesus, cada um daqueles que tem, meu Pai, se esforçado por aprender mais de Ti e tem perseverado, meu Pai, na fé, como nos ensina a Tua palavra. Visita, Senhor, cada um deles, em nome do Senhor Jesus, aqueles, meu Pai, que estão em países aí dominados, Senhor, pelo mal, pela maldade e perseguição. Quantos países, meu Pai, no Oriente Médio, inclusive, Senhor, aqui na América Latina, países, meu Deus, onde o governo, autoridades têm se levantado contra o Seu povo. De fato, nós sabemos que isso aconteceria, pois o Senhor mesmo disse na Tua palavra que nos últimos dias perseguições contra o Teu povo iria acontecer, ouviríamos falar sobre guerras, rumores de guerras, ouviríamos, Senhor, fatos que escandalizariam muitas pessoas, os filhos se levantando contra os pais contra o filho, o amor se esfriando, meu Pai, a maldade se multiplicando, como diz a Tua palavra, nos últimos dias o amor de muitos se esfriaria e a maldade iria se multiplicar, o ódio, a inveja, a maldade, o pecado, o orgulho. De fato, meu Deus, quando olhamos ao nosso derredor, podemos perceber como o coração do homem está sendo dominado cada vez mais, Senhor, pelo egoísmo, pela egolatria, Senhor. Quantas pessoas, felizmente, idolatram, meu Pai, a si mesmo, o seu próprio ego, ao invés de seguir ao Senhor, seguir a Jesus, tem seguido o seu próprio coração, como disse o apóstolo Paulo, são servos, Senhor, escravos do seu próprio ventre, do seu próprio estômago. O Senhor tem se preocupado somente contigo, meu Pai, não tem se atentado àquilo que acontece ao nosso derredor, pessoas sofrendo, Senhor, pessoas dominadas pela maldade, e o quanto é importante, meu Pai, cada um de nós está na fé ali, perseverando na fé, mesmo em meio a lutas, a dificuldades, Senhor, quantas pessoas têm perseverado. Por isso eu intercedo pela vida de cada um deles, em nome do Senhor Jesus Cristo. Meu Pai, aproveito esse momento também para orar pela nossa igreja pentecostal, Deus e amor. Meu Deus, fortalece a nossa liderança, dá sabedoria para a nossa irmã Irene Miranda, Senhora presidente do nosso ministério, para que todo, meu Pai, o que for feito neste ministério, meu Pai, venha a ser feito mediante a direção do nosso Senhor Jesus Cristo. O Espírito Santo, o Espírito da sabedoria, meu Pai, abençoa a nossa irmã Irene, conduzindo ela, dando saúde, meu Pai, para a Tua serva, em nome do Senhor Jesus. Eu peço também pela nossa vice-presidente, a nossa irmã Débora Miranda, Senhor, dá sabedoria para ela, fortalece, abençoa, instrui, meu Pai, ela, em nome do Senhor Jesus Cristo. Oro também pela vida do nosso pastor, Senhor, Lorival de Almeida, secretário, Senhor, nosso conselho, da nossa diretoria, abençoa ele, dá saúde para o Teu servo. Nós sabemos que, meu Pai, o impossível é possível para o Senhor, por isso eu peço, abençoa a vida dele, dando saúde, sabedoria e conhecimento, em nome de Jesus. Oro também, Senhor, pelo nosso irmão presbítero Davi Miranda Neto. Senhor, abençoa a vida do teu servo, dá sabedoria para ele, dá entendimento, Senhor, capacita cada vez mais para que ele possa exercer o seu ministério com excelência e maestria, em nome de Jesus. Eu oro também pela diretoria executiva, meu Pai, que é o nosso pastor Milton de Almeida. Senhor, abençoa a vida dele, em nome de Jesus. Sua casa, sua família, esposa, filhos, ilumina, guarda, livre e protege de todo mal, em nome de Jesus. O nosso irmão pastor Antônio Osmar, abençoa a vida dele, Senhor, do teu servo, que está aí, Senhor, se esforçando, se dedicando para fazer a sua vontade, fazer a tua obra. Abençoa a sua casa, a sua família, guarda, livra de todo mal, em nome de Jesus. Eu oro também em favor do nosso irmão presbítero, pastor Fabrício Beata, visita a sua casa, a sua família, o seu lar. Abençoa, meu Deus, com saúde, paz, felicidade, alegria. Meu Deus, abençoa de uma forma grandiosa também a vida da nossa irmã Maria Josefina, o nosso irmão presbítero Marco Antônio. O Senhor abençoa ele, a sua casa, a família, o presbítero, o pastor Jerry, meu Pai, e também o nosso presbítero Wilson Figueira, meu Pai. Abençoa cada integrante da nossa diretoria, da nossa liderança, em nome do Senhor Jesus.

isso aí, meus irmãos, que Deus abençoe a vida de todos vocês. Agora exatamente 2 horas e 32 minutos, amém, meus irmãos? Vou fazer agora o apelo, só que antes eu quero deixar uma palavra com vocês. A palavra do Senhor nos diz, o Santo Evangelho segundo João, capítulo de número 3, versículo 16. Porque Deus amou o mundo de tal maneira que deu o seu único Filho, para que todo aquele que nele crê não pereça, mas tenha a vida eterna. Então aqui é feito um apelo.

0: que nós não devemos crer somente da boca para fora, devemos mostrar por meio das nossas atitudes. Por isso ele diz aqui que Deus enviou o seu Filho, mas é necessário crer. Isso nós fazemos por meio das nossas ações. E nesse momento, meus irmãos, eu quero fazer um apelo. Você que orou conosco, tem nos acompanhado nessa madrugada. Talvez você estava aí passando pela rádio, escutou a oração. Isso chamou a sua atenção, com certeza não foi por um acaso. Eu quero fazer nesse momento um apelo para que todo aquele que ainda não entregou a sua vida para Jesus possa se entregar e assim firmar uma aliança com nosso Senhor e Salvador Jesus Cristo, uma vez que, meus irmãos, a fé em Cristo é o que nos garante a justificação, a salvação, o livramento. Sabemos que quando vivemos a fé em Jesus, nós recebemos, meu irmão, mesmo em meio às dificuldades, tribulações, provações, aquilo que o apóstolo Paulo disse, que a paz que excede todo o entendimento passa então a governar os nossos corações. Então enfrentamos dificuldades, lutas, provações, aflições, mas nós permanecemos na paz, porque o Senhor é aquele que governa o nosso coração. O próprio Jesus falou: no mundo tereis aflição, mas tende bom ânimo, porque eu venci o mundo. E aquele que se entregar para Jesus, com certeza vencerá esse mundo também, vencerá o pecado, vencerá principalmente o inferno e receberá a salvação da vida eterna. Por isso eu quero fazer um apelo: você que quer entregar a sua vida para Jesus, levante as suas mãos, feche os teus olhos, se entregue completamente para que assim Deus ele possa salvar a sua alma e escrever o seu nome no livro da vida. Daqui a pouquinho soltaremos a vinheta para que você entre em contato conosco, o e-mail, telefone, contato, mas eu quero fazer essa oração agora com você. Você que está aí na sua casa, quer se entregar para o Senhor, levanta suas mãos, fecha os teus olhos e ore comigo assim: meu Deus, muito obrigado por essa oportunidade. Perdoa, Senhor, os meus pecados, purifica-me de toda maldade. Senhor, escreve meu nome no livro da vida, em nome de Jesus. Diga: meu Deus, me fortalece para que eu possa permanecer na fé até o fim da minha vida, até o Senhor Jesus voltar, em nome de Cristo.
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2: É isso aí, meus irmãos, agora exatamente 2:40, você que está conosco até o momento, que Deus abençoe a sua vida. Esse irmão que vos fala é o vosso irmão em Cristo, Bruno Santos. Estamos aqui na madrugada, meus irmãos, para falar com você, te atender. Amém, daqui a pouquinho vamos estar fazendo o atendimento. Você que quer falar conosco, quer mandar o seu pedido de oração, daqui a pouquinho também estaremos acompanhando aqui alguns pedidos pelo WhatsApp, o nome de pessoas que têm escrito ali seu pedido, o nome da família, pessoas que têm enfrentado dificuldade. Meus irmãos, continue nessa fé. Deus é contigo. Você que entregou a sua vida para Jesus, conforme foi feito o apelo, persevera na fé. A palavra do Senhor diz que aquele que perseverar até o fim será salvo. Vamos agora ao atendimento, em nome de Jesus. Alô!
3: Alô!
2: A paz do Senhor, meu irmão! Qual que é o nome da senhora, minha irmã?
3: É Delmira.
2: Não entendi, desculpa.
3: Delmira.
2: Delmira, a senhora fala de onde?
3: Ferraz de Vasconcelos.
2: Delmira. Tá. Fala de Ferraz. Perfeito, minha irmã, que posso ajudar a senhora?
3: Quero deixar o nome da minha família para oração.
2: O nome da família da senhora? Vamos lá, qual que é o nome dos familiares?
3: É
2: como? Não entendi, desculpa.
3: Lucilene.
2: Lucilene.
3: Luciano.
2: Luciano.
3: Heloísa.
2: Heloísa.
3: Enfim. Todos da minha família, mas pra mim.
2: Todos
3: da minha bênção, todos da palavra.
2: Não entendi. Mas a senhora pode abaixar um pouco, a senhora está acompanhando o rádio, né?
3: Não, eu estou acompanhando.
2: Ah, é? Que tá meio... Não, perfeito, perfeito. Então tá bom. Eu marquei aqui. É que eu não tô, tá meio... O som tá meio difícil de entender, mas eu consegui compreender aqui. Luciano, Heloísa.
3: Lucilei.
2: Lucilei. Perfeito, marquei aqui já.
3: Pra Jesus abrir a porta do emprego pra ela, então. Tá desempregada.
2: Tá desempregada?
3: É...
2: Entendi, minha irmã. A senhora pertence a qual ministério, minha irmã? Da Deus Amor?
3: Não.
2: Amém. Que Deus abençoe a vida da senhora. A senhora... Todos os dias, minha irmã. Que Deus abençoe a vida da senhora. Aí é que fé, hein, minha irmã. Amém. Que Deus continue. Dá um perfeito, minha irmã. Perfeito. Que Deus abençoe a vida da senhora, irmã. Deus abençoe.
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0: isso aí, meus irmãos. Agora exatamente 2 horas e 44 minutos. Que Deus abençoe a vida de todos. Esse irmão que vos fala novamente, para aqueles que conectou nesse momento, a nossa rádio é o Bruno Santos. Também sou seminarista, estou estudando aqui para que nós possamos se aperfeiçoar cada vez mais para fazer a obra de Deus. O seminário na escola teológica Deus é Amor, sob a coordenação do nosso professor Douglas, amém? Que Deus abençoe. Vamos agora aqui, meus irmãos, alguns pedidos de oração. Deixa eu abrir aqui. Vamos aqui a nossa irmã Elisângela. Vamos abrir aqui o pedido dela. Paz do Senhor, por favor, coloque os nomes na oração. Cura e libertação. Francisca Ferreira de Souza, Elisângela de Souza Silva, Evandro de Souza Silva. Amém, minha irmã Elisângela. Que Deus abençoe a vida da senhora. Daqui a pouco vamos estar orando por eles em nome de Jesus. Vamos aqui agora uma ligação. Alô?
1: Alô?
0: A paz do Senhor, minha irmã.
1: Amém.
0: Amém. Qual que é o nome da senhora?
1: Maria Santana Paraíba.
0: Maria Santana Paraíba.
1: Isso.
0: Santana de Paraíba. Que posso ajudar a senhora, meu irmão?
1: Pedido de oração, irmão.
0: Pedido de oração, vamos lá.
1: Maria Santana, sou eu mesmo.
0: Maria.
1: Paulo, meu esposo.
0: Paulo. Perfeito.
1: Mônica. Walter. Getúlio.
0: Getúlio.
1: Rica, Tatiana. Geise. Giovana. Daniel. João Paulo. Mônica.
0: Giovana.
1: João Paulo, né? Falei já. Gisele,
0: toda a família.
1: Toda
0: a família. Perfeito. A senhora é qual ministério, minha irmã?
1: Deus é amor, graças.
0: Senhora, Deus é amor. Que bênção, minha irmã. Quanto tempo no ministério, minha irmã?
1: Minha filha. Tem muitos anos.
0: Muitos anos, que maravilha.
1: Muito, graças a Deus.
0: Perfeito, meu irmão. Colocamos aqui o nome da senhora. Estaremos orando pela senhora, intercedendo em nome de Jesus.
1: Amém.
0: Tá bom, meu irmão? Que Deus abençoe a vida da senhora.
1: Amém.
0: Amém.

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2: É isso aí, meus irmãos, continuamos aqui agora exatamente 2 horas e 52 minutos. Vamos agora algumas mensagens aqui no WhatsApp. Os nossos irmãos aí têm mandado mensagem, pedido de oração no Brasil, pelo mundo afora, na verdade. Temos aqui a nossa irmã Edilza. Peço oração pela minha família, vida financeira. Estou buscando a Deus de oração e peço que Ele abra as portas, traga provisão, sabedoria. Coloque meu nome na oração. Amém, irmã. Já está aqui conosco. Estaremos orando pela senhora, família, vida financeira, conforme solicitado em nome de Jesus. Temos aqui também, vamos ver aqui outro pedido de oração, interagindo aqui com os nossos irmãos. A nossa irmã Elisa da Serra, Espírito Santo, pede oração contra a perseguição. Olha só. Estou orando pela senhora também, para que Deus possa conceder forças para a senhora. Sabemos que, de fato, como disse Jesus, inclusive eu acabei de citar aqui na oração, todos nós, a partir do momento que cremos em Jesus, estamos sujeitos, na verdade, a passar por perseguições, momentos de dificuldades, na verdade, ainda mais nesses últimos dias. Sabemos que a maldade tem se multiplicado e a perseguição é consequência do esfriamento do amor as pessoas para com Deus, não é verdade? Vamos aqui também a nossa irmã Simone Farias. Deixa eu ver aqui, olha, escreveu um pedido bem grande aqui. Orem por mim, saúde, cura, libertação. Ela pede também oração para Luciane, Andréia, Ribeiro, Marcos. Com certeza, irmã, estaremos orando sim pela senhora em nome de Jesus. Vamos agora, atendimento, ligação. Boa noite. A paz do Senhor. Alô? Caiu a ligação. Continuamos aqui então em nome de Jesus com o nosso WhatsApp. Nossa irmã aqui pede oração, Simone Faria, também por toda a sua família. Colocou aqui o nome da Patrícia, Rose Filhas, Kátia. Pede oração, ela fala de Jacareí, São Paulo. Simone também colocou aqui um pedido de oração. Márcia, jovem, perfeito. Daqui a pouquinho também estaremos orando, apresentando cada um deles em nome de Jesus. Vamos aqui ao nosso irmão aqui, Zeca. Mandou um áudio aqui pra gente, não conseguimos abrir no momento. Conforme dito, os irmãos que forem mandar o pedido de oração, manda escrito, por favor. Estamos ao vivo aqui agora exatamente 2 horas e 54 minutos para que nós possamos ler aqui o seu pedido de oração. Amém. Possamos identificar cada um de vocês. Jandira também mandou um pedido aqui de oração. Ela pede oração. A paz do Senhor, pastor. Amém, irmã. Que Deus abençoe a vida da senhora. Em nome de Jesus. Pede oração pela sua irmã Jandira, do bairro Navegantes, Porto Alegre, Rio Grande do Sul. Amém. Que Deus abençoe nossos irmãos aí de Rio Grande do Sul. Amém. Em nome de Jesus. E é isso aí, meus irmãos.
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3: Eu me chamo Laura Teixeira de Azevedo. Moro em Ananindeua, Pará. Eu estou gravando este testemunho aqui do grande milagre que Jesus fez na vida da minha filha através da rádio. A minha filha ia passar por uma cirurgia de um cisto hemorrágico. Eu peguei e mandei mensagem para a rádio Deus e Amor, desesperada, mandei foto dela e pedindo oração para os irmãos, na meia-noite, 3 horas da tarde. E no dia seguinte que ela foi para fazer a cirurgia, quando ela chegou lá, Jesus já tinha feito a cirurgia nela. Deus fez um grande milagre, já tinha sumido o cisto hemorrágico e o médico disse que não tinha mais nada para operar, para fazer. E eu, que estava com problema sério, eu não conseguia dormir. E era aquela coisa ruim quando me dava, parece que eu ia desfalecendo. Eu peguei, mandei minha foto, mandei meu nome para o WhatsApp da rádio Doce Amor e pedindo oração desesperada. E quando eu estava orando na meia-noite com a mão na minha cabeça, que era uma coisa ruim, uma coisa quente na minha cabeça que corria de um lado para o outro, quando eu estava orando, e na hora que o irmão, o pastor estava expulsando, eu com a mão na minha cabeça, já ia se caminhando por umas meia-noite e meia, que ele estava expulsando todas as enfermidades, todo mal, eu senti como se alguma coisa tivesse saído da minha cabeça naquele momento. Aí, para a honra e glória do Senhor Jesus, eu estou curada, para a honra e glória do meu Senhor. É. Quando me atacava esse negócio ruim, parece assim que eu ia desfalecendo, eu corria para a emergência. Uma madrugada cheguei na emergência, o médico, vamos fazer um eletrocardiograma. Fizeram um eletrocardiograma, pressão, graças a Deus, estava tudo normal. É, mas através das orações dos pastores, da rádio, da Deus e Amor, Jesus fez este milagre na minha vida, fiquei curada. Mas o milagre também alcançado através da oração da Deus e Amor, a minha filha passou mal, foi na emergência, ela fez uma ultrassom, aí deu que ela estava com uma pedra na vesícula e uma pedra no rim, e era muita dor que a minha filha sentia. A médica disse que poderia operar, clamando, o sangue de Jesus tem poder, e mandou a foto dela também, mensagem para a rádio Deus e Amor, que eu acompanho muito pela meia-noite, 3 horas da tarde, e pedi oração em favor da minha filha, para Jesus curar minha filha. Aí quando foi fazer a outra tomografia já, mais profunda, para ver onde estava a pedra da vesícula e do rim, para a honra e glória do Senhor, quando a minha filha fez a tomografia, a pedra na vesícula Jesus já tinha tirado, a pedra que estava no rim já estava na uretra para descer. Gente, eu quero aqui dizer para vocês, aqueles que tiveram com causa na justiça, que tiveram com problema de enfermidade, ligam para a rádio Deus e Amor, participam da rádio Deus e Amor, peçam oração, participe pelo Facebook da oração de meia-noite, que você vai também receber seu milagre, receber sua cura, porque Jesus está aí para te dar cura, e eu creio, e eu quero desde já agradecer os meus irmãos, pastores da rádio Deus e Amor, grande milagre que Deus faz aí através de vocês nas nossas vidas. Eu me chamo Laura Teixeira de Azevedo, moro em Ananindeua, Pará. Eu agradeço a oportunidade.

0: isso aí, meus irmãos. Olha só que testemunho forte, a nossa irmã Laura do Pará. Você viu aí somente por meio desse contato que ela teve aqui conosco, aqui na rádio, nessa oração da madrugada, do socorro de Deus. Ela recebeu aqui diversos milagres. Você vê Deus atuando na vida da pessoa por meio da fé. A palavra do Senhor diz no livro de Jeremias, o profeta Jeremias, capítulo 23, versículo de número 23, que o nosso Deus é o mesmo Deus de perto e de longe. Ou seja, não existe distância no mundo espiritual para Deus. Por isso é importante nós vivemos pela fé, na obediência à palavra de Deus, e com certeza Deus, ele honrará a sua fé e a vida de todos, a fé de todos aqueles que têm participado conosco aqui em nome de Jesus. Amém, meus irmãos, que Deus abençoe em nome de Jesus. Vamos agora ao prefixo das emissoras e posteriormente a nossa oração com o nosso pastor Lorival de Almeida.
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1: 3 horas e 1 minuto.
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0: Em aflição clamei ao Senhor, gritei por socorro ao meu Deus. Do seu templo ele ouviu a minha voz, meu grito chegou à sua presença aos seus ouvidos. Salmos capítulo 18, versículo 6.
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grande Deus, maravilhoso Pai, mais uma vez nós estamos diante do Senhor, entendendo a Deus a responsabilidade de estarmos orando numa cadeia de rádio, Senhor, entendendo a responsabilidade de estarmos falando contigo, intercedendo por muitas pessoas. Não saberia dizer a Deus se são milhares, se são milhões de ouvintes, mas sei dizer a Deus que são muitas pessoas que estão nesse momento clamando ao Senhor juntamente comigo. Eu estou, meu Deus, com meu coração aberto perante o Senhor, e o Senhor sabe que meu coração está realmente dessa forma, meu Deus, aberto. Meu coração está, meu Pai, completamente rasgado, em sinal da minha humilhação, do meu respeito para com o Senhor, da certeza de que o Senhor está ouvindo a minha oração, está ouvindo a oração desse ouvinte, e que o Senhor certamente será prazer, ó Deus, em responder o nosso clamor. Obrigado, ó Deus, pela paciência do Senhor. Obrigado, ó Pai, porque o Senhor tem sido compreensivo para conosco. Obrigado a Deus por ter nos permitido viver. Nós somos pessoas, às vezes, Senhor, com a capacidade de sermos tão ruins. E o Senhor tem nos preservado, o Senhor tem nos ajudado, o Senhor tem nos dado a oportunidade, ó Deus, de estar na Sua presença. O Senhor tem nos dado a oportunidade de reconsiderarmos as nossas posições. E aqui estamos uma vez mais, ó Deus. Eu clamo ao Senhor. Eu clamo pela Sua misericórdia. Eu clamo pelo socorro que o Senhor representa para mim, para minha família, para os Teus servos de uma forma geral. Obrigado, meu Deus, pelo socorro que o Senhor tem sido para nós. O Senhor tem sido nosso refúgio. O Senhor tem sido o nosso guarda fiel. E o Senhor vai continuar sendo, Senhor, meu Deus, o nosso guarda fiel, o nosso refúgio. Purifica-nos, ó Deus, de todas as nossas impurezas. Perdoa os nossos pecados, os nossos maus pensamentos. Tanta coisa, ó Deus, que nós temos falado. Tanta coisa que nós temos pensado. Tanta coisa, ó Deus, que não tem sido agradável ao Senhor. Nós colocamos perante o Senhor e pedimos ao Senhor nos limpe. O Senhor é poderoso para nos purificar, para nos lavar. Purifica-nos, ó Deus, purifica-nos, ó Senhor, no sangue de Jesus Cristo que foi derramado por nós na cruz do Calvário. Senhor, eu quero apresentar ao Senhor também, não são as nossas queixas, ó Deus, são as nossas necessidades. É a verdade, ó Deus, que às vezes nós reclamamos também, é verdade. É verdade, ó Deus, que às vezes nós nos manifestamos de uma forma até diferente da forma que o Senhor gostaria de ouvir. Mas o Senhor conhece os nossos corações. O Senhor sabe, ó Deus, que nós nos arrependemos rapidamente das nossas atitudes. Eu não diria nem impensadas, mas eu diria, ó Deus, através dos impulsos momentâneos, Senhor. Obrigado, ó Deus, por ter sido tão paciente para com todos nós, para com todos os nossos ouvintes. A razão de estarmos aqui, ó Deus, é a misericórdia do Senhor. É a paciência do Senhor. Nós apresentamos ao Senhor, ó Deus, as nossas dificuldades, as nossas necessidades. Clamamos pelo Seu amor, pela Sua misericórdia. Nós clamamos, ó Deus, pelas respostas. Quanta gente, ó Deus, extremamente necessitada de uma resposta. Pessoas que estão vivendo, ó Deus, um momento em que tudo parece ser tão imediato, Senhor. Momentos, ó Deus, de tamanha dificuldade, tamanha dor. O Senhor é Deus para nos ajudar. O Senhor é Deus para agir na nossa causa. Pai de amor, nós precisamos do Senhor nesse momento, da cura, do milagre, da compreensão, da porta aberta. Nós precisamos, ó Deus, da proteção do Altíssimo para as nossas vidas. Pai de amor, em nome de Jesus Cristo, nesse momento eu quero apresentar ao Senhor. São tantos presidiários, presidiárias, são tantos, ó Deus, que nesse momento estão orando comigo. Alguns deles já cumpriram, eu diria, ó Deus, a sua pena, já pagaram a sua dívida para com a sociedade. Alguns talvez até não, alguns talvez estejam tão longe de pagar a sua dívida, pagaram, ó Deus, a pena que lhes foi imposta, mas estão na presença do Senhor, e espiritualmente eu diria, Senhor, eles estão já lavados, perdoados, se arrependeram dos seus atos errados, da sua vida errada, e estão orando comigo agora, pedindo que o Senhor
faça alguma coisa por eles. Coisa, Deus, que talvez nem eles mesmos saibam exemplificar o que seria o melhor para eles nesse momento. Mas o Senhor, na sua onisciência, o Senhor sabe, ó Deus, o que o Senhor pode fazer em favor dessas vidas. O Senhor pode, pelo menos, ó Pai, confortar esses corações. O Senhor pode, pelo menos, ó Deus, preservar essas vidas, ajudar essas pessoas, dar a elas o crescimento que elas precisam, Senhor, para que estejam bem, para que possam suportar os momentos que ainda virão. É claro, Senhor meu Deus, que eu entendo que essas pessoas passarão por tantas tribulações nas cadeias, nas penitenciárias, mas sei que o Senhor as guardará, sei que o Senhor as ajudará e não permitirá que nenhum mal aconteça com elas. São servas do Senhor agora, ó Deus. Antes de conhecê-lo, faziam coisas que não pertenciam ao Senhor, coisas completamente contrárias à sua vontade. Mas agora, ó Deus, precisam da proteção do Senhor, da ajuda do Senhor. Eu sei que o Senhor haverá de se manifestar a esses corações realmente transformados. Abençoai aqueles que estão ali, Senhor, levando a palavra de Deus a eles, aqueles que estão fazendo os cultos, evangelizando, que sejam abençoados, que sejam tocados pelo Senhor. Deus de poder, Deus de misericórdia, também, Senhor, as pessoas que estão nos hospitais, pessoas que estão atravessando, Senhor, pelo vale da sombra da morte, alguns em estado crítico, alguns não mais, alguns passaram pelo estado crítico. Senhor, que a esperança do Senhor venha inundar esses corações, que a esperança do Senhor inunde essas vidas, essas pessoas, que sejam abençoadas, tomadas pelo poder das tuas mãos, que haja da vitória do Senhor para com essas vidas que precisam, ó Deus, ser cuidadas, precisam do cuidado do Senhor. Cura essa enfermidade que afeta esse corpo, cura agora, meu Deus, cura agora para a glória do teu santo nome. Eu apresento ao Senhor todas essas pessoas que estão hospitalizadas, e algumas delas estão até orando comigo agora, Pai. Senhor, ouça o nosso clamor. O Senhor é poderoso para ajustar esse corpo. O Senhor é poderoso, ó Deus, para colocar dentro desse ajuste tudo no seu devido lugar. O que é, ó Deus, hormonal, dentro do seu processo, seu nível certinho. O que é químico, ó Deus, dentro do seu nível. O que é, ó Deus, eu diria, ó Pai, a composição sanguínea, a composição celular, a composição do corpo como um todo. O Senhor é poderoso para colocá-la no seu devido lugar. Senhor meu Deus, Senhor meu Pai, essa enfermidade infecciosa, inflamatória, essa enfermidade no cérebro, essa enfermidade renal, essa enfermidade hepática, essa enfermidade do coração, essa enfermidade da boca, do nariz, da garganta, essa disfunção, seja ela em qualquer parte do organismo, o Senhor é poderoso, meu Deus, para fazer maravilhas agora mesmo. O Senhor é poderoso para repreender a dor que afeta esse corpo, esse corpo, ó Deus, que está sofrendo por causa de tantas bactérias. Senhor, nós estamos vivendo no nosso país, mas eu diria no planeta inteiro, Senhor, tantas fases com bactérias, com viroses, com pestes, ó Deus, com pragas, eu poderia dizer. Quando não está no Brasil, está em outro lugar. Doenças que às vezes matam milhares de pessoas. Doenças, ó Deus, que às vezes apavoram uma população como um todo. Pessoas, ó Deus, que vivem apavoradas. Alguns pontos desse planeta, ó Deus, algumas pessoas só saem de casa com máscaras para se protegerem das pestes, das pragas. O Senhor é poderoso para proteger e guardar os seus filhos e as suas filhas. Sabemos, ó Pai, que vivemos, podemos até dizer, ó Deus, conclusivamente, um princípio de dores. Vivemos, ó Deus, momentos em que o planeta, pelo peso do pecado, a sua palavra é quem diz, ó Deus, que essa terra balanceia como um bêbado. Essa terra cambaleia como um bêbado, balanceia como uma rede de dormir, porque a sua transgressão pesa sobre ela e ela cairá e não mais se levantará.
E eu sei, ó Deus, que essa terra está sendo mais do que nunca sacudida, Senhor, através de tanta coisa ruim que nós temos visto. Mas o Senhor é poderoso e sei que o Senhor haverá de preservar os seus filhos, preservar as suas filhas. Guarda-nos nas tuas mãos, Senhor. Guarda a sua igreja nas suas mãos, Senhor meu Deus. Guarda o seu povo nas suas mãos. Eu sei, ó Deus, que nós estamos sujeitos à virose, sim. Estamos sujeitos à enfermidade, sim. Mas que o nome do Senhor seja glorificado nas operações que o Senhor certamente estará fazendo quando os seus servos e as suas servas necessitarem do seu socorro. Eu creio nos milagres. Eu creio na cura. Eu creio que o Senhor está agindo agora. Vá agindo nesse corpo, meu Deus. Vá agindo nessa vida. E que tudo, Senhor meu Deus, seja numa linha convergente à consideração dessa vida, que passará a considerar o Senhor como Salvador. Que haja decisão correta nessa vida, Senhor meu Deus. O Senhor sabe, ó Pai, que no melhor do nosso entendimento, nós temos buscado levar a Sua palavra, temos buscado pregar a salvação, e temos nos utilizado, Senhor, daquilo que o Senhor mesmo se utilizou quando o Senhor esteve na terra. Temos nos utilizado através da fé a Deus, das petições em favor de pessoas oprimidas, e estamos repreendendo a opressão de corpos de pessoas. Eu repreendo agora em nome de Jesus toda a opressão que consome esse corpo. Eu repreendo em nome de Jesus todo esse espírito maligno que está consumindo essa vida. Às vezes, ó Pai, vidas são inteiramente atribuladas, a medicina se dedica com profundidade, mas não consegue entender o porquê o corpo não reage, não consegue entender o porquê não existe um diagnóstico. Eu repreendo a Deus aquilo que não pôde ser diagnosticado. Eu repreendo a Deus tudo que é maligno, satânico. Sai agora, Satanás, sai agora. Não estou usando recursos ilegais, estou usando recursos bíblicos, recursos legitimados, através da passagem do Senhor Jesus quando esteve nessa terra. Eu te repreendo, Satanás, eu te repreendo, espírito imundo, eu te repreendo, enfermidade, desde as plantas dos pés até o alto da cabeça. Eu te repreendo agora, Satanás, eu te repreendo agora, enfermidade, eu te repreendo agora, enfermidade, ainda não detectada pela medicina. Essa pessoa está padecendo essa febre, ó Deus. Essa pessoa tem no seu corpo algum tipo de coisa que precisa ser combatida. Mas os exames, nem mesmo as culturas mais profundas, Senhor meu Deus, conseguiram ainda detectar exatamente a bactéria que precisa ser combatida. O Senhor é Deus vivo, o Senhor é Deus poderoso. Em nome de Jesus eu repreendo todo mal que afeta essa vida agora. Eu repreendo a Deus, se for algo que eu diria que acontece por um processo natural, por um desgaste desse corpo, por um desgaste ou uma exposição a coisas que realmente podem trazer enfermidades. Então nós consideraríamos, ó Deus, uma enfermidade natural, cabível dentro da forma de vida que essa pessoa vive. Mas, Senhor meu Pai, existem coisas que são profundamente espirituais, e nós repreendemos no poder do nome de Jesus Cristo enfermidade que veio para matar esse corpo, matar essa vida, enfermidade que veio para destruir a alegria dessa família inteira. Eu te repreendo agora, saia, saia, você não vai permanecer. Paralisia, dores que não passam por nenhum tipo de anestésicos, analgésicos. Em nome de Jesus eu te repreendo, enfermidade, eu te repreendo, dor. Vai embora dessa vida agora. Vai embora desse corpo agora, vai embora em nome de Jesus Cristo. Senhor meu Deus, Senhor meu Pai, em nome de Jesus eu repreendo agora a dor que afeta terrivelmente esse pulmão, esse coração, esse braço, essas pernas, essa coluna, essa costela. Eu repreendo agora toda essa dor, essa enxaqueca. Senhor, essa pessoa não sabe a razão que ela sofre tanto dessa dor de cabeça, essa enxaqueca. Repreendo agora no poder do nome de Jesus Cristo, vai embora enfermidade. Vai embora enfermidade, sai agora desse corpo, sai agora.
Eu te ordeno em nome de Jesus, vá embora, enfermidade, sai desse corpo agora. Meu Deus, meu Pai, tudo é para a glória do nome do Senhor. Essa enfermidade curada trará um testemunho. E esse testemunho, além de glorificar o nome do Senhor, meu Pai, vai fazer com que tantas outras pessoas venham a reconsiderar a sua posição, espiritualmente falando, e tome uma atitude, uma decisão a respeito de suas próprias vidas. Senhor meu Deus, faça maravilhas nesse momento. Quantas pessoas estão orando comigo, não aguentando mais tanto sofrimento, meu Pai. Quantas pessoas não aguentam mais sofrer. Algumas delas já chegaram a dizer que para elas o melhor é a própria morte, meu Deus. Mas nós sabemos que não é, porque a vida que o Senhor tem nos dado é um dom. Nós não podemos negligenciar o dom da vida, Senhor. Essa pessoa, Deus, que tem pensado, não, Senhor, eu não aguento mais viver, que o Senhor a fortaleça. Que o Senhor dê a ela a vitória que ela precisa. Que o Senhor dê a ela a força para a vida. E que o nome do Senhor seja glorificado na vida, Senhor. Na vida dessa pessoa. O Senhor é Deus grande, o Senhor é Deus poderoso. Eu entendo, ó Pai, às vezes passamos por momentos tão delicados. Quando digo às vezes passamos, ó Deus, estou dizendo que todos nós estamos sujeitos a passar. Quantos momentos que realmente, Senhor, a dor toma conta dos nossos corações. Acontece com tantos e acontece comigo também, e acontece com aqueles que estão vivos. Às vezes, ó Deus, realmente nós sofremos mesmo, Senhor. Às vezes nós sofremos terríveis desilusões, às vezes o sofrimento vem e bate forte na nossa vida. Às vezes nós choramos nos cantos da nossa casa, nos cantos da vida, eu diria. Mas sei, ó Deus, que o Senhor é poderoso para nos fazer nos levantar dos nossos momentos depressivos. O Senhor é poderoso para nos levantar nos momentos em que parece que nós caímos. Senhor, eu sei que nos momentos em que os nossos passos desaparecem da areia, são os momentos em que o Senhor nos carrega, Senhor, porque o Senhor é glorificado na nossa vida. Dá, Senhor, meu Deus, agora sentido a essa vida. Faça essa pessoa entender o quanto é importante viver e glorificar o nome do Senhor através da vida. O Senhor mesmo fala que o Senhor é o caminho, o Senhor é a verdade, o Senhor é a vida. E não é só a vida que se resume a Deus, aos nossos 100, 110 anos, mas também, Senhor, o Senhor é Senhor da vida eterna. Dá poder agora, ó Deus, para nós vencermos as nossas questões. Dá-nos ânimo, ó Deus, para nos levantar. Nos levantarmos das situações delicadas e ajuda-nos, ó Deus, a glorificar o nome do Senhor. Quanta gente, ó Deus, tem olhado para mim, para minha família, para os teus servos e servas, e tem se mirado, tem se espelhado e tem glorificado ao Senhor através de tantos bons exemplos, ó Deus. Nós queremos, ó Deus, que o Senhor continue dando aos seus servos e servas, que são espelho para tantos, a vida, para que tantos, ó Deus, possam desfrutar da sua presença, se levantar de momentos difíceis, vendo o Senhor ser glorificado através da nossa vida. Levanta o caído agora, meu Pai, levanta agora. Eu repreendo esse câncer, eu repreendo esse nódulo, eu repreendo essa enfermidade, Senhor, na coluna, essa enfermidade nos rins, essa enfermidade no baço, na bexiga. Repreendo essa dor que oprime também essa criancinha, que não sabe nem orar, já não tem forças mais para chorar. Meu Deus, cura essa criancinha agora, cura essa dor que afeta essa criancinha nesse momento. Senhor meu Deus, Senhor meu Pai, o Senhor é poderoso, e confiamos ao Senhor em nome de Jesus essa operação. Meu Deus, visita esse lar, ó Deus, onde todos os membros estão desempregados, em meio à crise, Senhor. Eu sei que o Senhor é poderoso para curar enfermidades e abrir portas, mesmo em meio à crise. Eu sei que o Senhor é Deus poderoso para fazer maravilhas e fazer prosperar o seu povo. O Senhor fala a respeito do seu povo, ó Deus, que haveria de entrar e possuir a terra de Canaã. Vocês vão tomar do poço que vocês não cavaram. Vocês vão se alimentar das vinhas que vocês não plantaram. Vocês vão desfrutar dos benefícios das casas que vocês não edificaram. E da mesma forma, ó Deus, eu estou clamando ao Senhor, que
que os servos do Senhor, ofertantes e dizimistas, possam colher mesmo sem ter plantado a vinha, possam se alimentar, Senhor, de grandes colheitas mesmo sem ter lançado a semente. Senhor meu Deus, Senhor meu Pai, prospera a sua igreja, prospera o seu povo. Senhor, o Senhor é Deus poderoso, o Senhor é Deus que eu posso, ó Deus, glorificá-lo e exaltá-lo, porque posso afirmar, ó Pai, que mesmo havendo a seca, e mesmo o Senhor não havendo, Senhor, mandado a chuva, mas plantando a semente, o Senhor haverá de fazer brotar a semente, e fará também, ó Deus, com que a nossa plantação venha a ser produtiva. Prospera o teu povo, prospera a tua igreja, estes servos e servas dedicados, quanta gente, ó Deus, que trabalha, Senhor, em trabalhos tão delicados, tão pesados, tão perigosos, mas são pessoas de mão aberta para a sua obra. Prospera agora, proteja agora, Senhor, e prospera o seu povo, e que não seja blasfemado o bem do seu povo, que trabalha de noite e de dia há tanto tempo, mas que o Senhor seja glorificado na prosperidade da sua igreja. Senhor meu Deus, visita os teus servos, os teus obreiros, as tuas obreiras. Quanta gente boa, meu Deus, quantos obreiros e obreiras são realmente servos, são fiéis ao Senhor, são fiéis à sua obra, trabalham incansavelmente noite e dia com toda honestidade e sinceridade. Que sejam abençoados, ó Deus, esses nossos companheiros de batalha, e que o Senhor esteja acrescentando a eles uma vida boa nessa terra, e também, ó Deus, acrescentando a eles o galardão que receberão das mãos do Senhor na sua glória. Mas também, ó Deus, pedimos ao Senhor, o Senhor é Deus que olha o coração daquele que não é honesto, o Senhor é Deus que olha o coração do murmurador, do contendeiro, o Senhor é Deus que olha o coração desse que só trabalha por causa do bem das ovelhas, estão buscando os bens das ovelhas, perdão, Senhor, os bens, não estão buscando o bem, mas os bens. O Senhor é poderoso, ó Deus, para fazer mudar esse coração, o Senhor é poderoso para abrir portas e dar a essas pessoas sim uma boa condição de vida, mas que estejam, ó Deus, completamente focados na salvação das vidas, e que o Senhor os use poderosamente. Eu clamo a Deus em favor de todos aqueles que o Senhor conhece os corações. Eu não estou aqui, ó Deus, trazendo uma palavra de oração em favor de obreiros ministeriados, obreiros de determinados ministérios. Eu estou pedindo ao Senhor que abençoe a todos os que são sinceros e são obreiros da sua obra, meu Pai, que são obreiros da igreja invisível, aqueles que fazem com amor a sua obra, aqueles, ó Deus, que são trabalhadores e com sinceridade pregam a sua palavra. Meu Deus, desperta o desviado agora, Senhor, para tomar uma atitude de reconciliação. Desperta a nossa juventude para fazer uma obra grandiosa com a força da juventude que tem. Guarda a minha família, Senhor, a minha esposa, os meus filhos, também os meus familiares, meu Pai, que sejam abençoados nas tuas mãos e guardados, que sejam protegidos pelo Senhor a cada momento, a cada instante. Eu sei que o Senhor está ouvindo o nosso clamor. A minha oração, Senhor, é uma oração de coração para coração. Eu não estou aqui, ó Deus, dissimulado, não estou aqui usando de palavras, ó Deus, superficiais. O meu coração se rasgou perante ti, e o meu coração está rasgado diante da sua presença. Guarda as autoridades, ó Pai, guarda os policiais, que o Senhor abençoe também, ó Deus, aqueles que representam o nosso país, que sejam honestos, sinceros, porque o povo está padecendo, ó Pai, o povo está necessitado, enquanto tantos outros estão colocando no próprio bolso milhões e milhões. Senhor, que o trabalho do povo seja para o povo, e que o governo seja para o povo, do povo, que seja, Senhor meu Deus, para ajudar a saciar a fome, cuidar da educação, da saúde, dessa nação que pode ser uma nação tão poderosa, que pode ser uma nação inteiramente do Senhor. Meu Deus, em nome de Jesus, ouça o nosso clamor, ouça a nossa oração, Senhor, que o nome do Senhor seja glorificado. Eu clamo a Deus, em nome de Jesus, pelas respostas, em favor de todos nós, ó Deus, em nome de Jesus Cristo. Amém, Senhor. Amém.

0: pela voz da libertação da Igreja Deus e Amor, seu irmão Donival de Almeida. Deus abençoe todos vocês.
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2: Bem-aventurados os que têm fome e sede de justiça, porque eles serão fartos.

natureza, o homem é esquecido. Esquece dos fatos, datas, pessoas e compromissos. Por outro lado, a tendência humana é para não esquecer certos fatos que ocorrem na vida. Principalmente quando se trata de perdoar ou pedir perdão. Vemos e ouvimos muitas pessoas afirmarem: eu perdoo, mas não esqueço. Perdoo, mas não quero mais amizade com ele ou com ela. Isto não é perdão. O perdão que a Bíblia ensina é cheio de amor, misericórdia. E normalmente, se perdoando, se esquece, se sepulta no passado. Isso é possível se a pessoa experimentar o perdão divino, tornando-se revestida do grande amor de Deus. Deus é onisciente, é onipresente, é onipotente, mas, sem dúvida alguma, Ele esquece dos nossos pecados. Pois eu mesmo, o Senhor de Israel, apago as tuas transgressões por amor de mim, e dos teus pecados eu não me lembro mais. O Senhor Deus lança os teus pecados perdoados para trás de suas costas e joga nas profundezas dos mares. Caro amigo ouvinte, o sangue de Jesus Cristo nos purifica de todo o pecado. Através do seu sangue que temos a comunhão uns com os outros. E o sangue do Cordeiro de Deus, o Filho de Deus, nos purifica de todo o pecado. Isso se conhecermos a Jesus Cristo e sabermos que Ele é o Senhor. Mantemos a comunhão uns com os outros. E o sangue do Cordeiro nos purifica, nos lava e nos limpa de toda a iniquidade. Amigo ouvinte, pare, pense, confesse os seus pecados. E a partir de hoje, você será uma nova pessoa em Cristo Jesus, o Filho de Deus. Aprenda a perdoar e serás perdoado.

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4: A paz do Senhor a todos meus amigos e irmãos do programa A Voz da Libertação. Aqui é o seu irmão, pastor Júlio Souza. E nós estamos juntos para mais um momento de reflexão dentro do programa A Voz da Libertação. E o tema de hoje é: olhos pecaminosos encaminham para a perda da salvação. A leitura está no Evangelho de Marcos, capítulo 9, versículo 47. Diz assim a palavra de Deus: e se teu olho te escandalizar, lança-o fora. Melhor é para ti entrares no reino de Deus com um só olho, do que tendo dois olhos, ser lançado no fogo do inferno. Preste atenção na palavra de Deus. Olhar é coisa séria. Precisamos ter total atenção. Precisamos ser diligentes para que a nossa salvação não corra este tal risco. Jesus está dizendo: se teu olho te escandalizar, lança-o fora. Jesus está dizendo: se teu olho te conduz ao pecado. Nós já aprendemos que os olhos, eles representam a entrada da maldade para o coração. Antes de chegar ao coração, passa pela percepção dos olhos, passa pela cobiça da vista. E um olhar impuro vai colocar pecado no coração do homem. E esse pecado vai conduzir à prática obstinada, que por sua vez vai representar o perigo para a salvação. E Jesus está dizendo: observe se teu olho está te conduzindo ao pecado, está te conduzindo a desagradar a Deus. Porque se isso chegar a acontecer, se com teus olhos estiveres pecando, é melhor lançá-lo fora. É isso que Jesus diz: lança-o fora. Mas essa expressão de Jesus é literal ou espiritual? Eu posso dizer que cabe os dois sentidos para essa expressão. Primeiro, sim, literalmente, pois ele explica na sequência: melhor é para ti entrares no reino de Deus com um só olho, do que tendo dois olhos, ser lançado no fogo do inferno. Então, a princípio, Jesus diz que até é melhor você entrar sem uma parte do seu corpo no reino de Deus, do que com o corpo completo você ir para o inferno. O que Jesus está dizendo é que o que a gente perder nesta vida não representa nada diante da importância da salvação. É melhor perder qualquer coisa, não só um olho, mas os dois olhos, ou o que for preciso, até a nossa própria vida, como Jesus ensina. Mas o que vai ficar aqui neste mundo não importa. Visamos a salvação. Então, neste ponto, neste aspecto, é literal. Não importa o que você vai deixar, mas vise a vida eterna. Olhe para a vida eterna. Mas também esta palavra de Jesus, lançá-lo fora, tem um aspecto espiritual, que é tirar dos olhos toda a maldade. É pedir para Deus a purificação no olhar. Pedir para que Deus nos santifique e que nosso olhar seja voltado para aquilo que é agradável a Deus. Então, vamos lançar fora aquilo que escandaliza o nosso olhar, aquilo que nos afasta de Deus. Pois o risco é um risco muito grande. Jesus diz: é melhor entrar sem este olho no reino de Deus do que tendo os dois olhos ser lançado no fogo do inferno. Este inferno que Jesus fala não é simplesmente a sepultura, como alguns querem dizer, que o inferno para o homem é a simples aniquilação da alma. Não é isso que Jesus está dizendo, porque no versículo 48 ele fala: onde o seu bicho não morre e o fogo nunca se apaga. Então Jesus está falando de um tormento eterno, não é a simples aniquilação da alma. Com essas estranhas palavras, Jesus quis assinalar as consequências sérias e eternas do pecado. Para os judeus, vermes e fogo representavam as dores internas e externas. O que poderia ser pior do que isso, hein? Jesus está falando que o perigo de um olhar impuro, o perigo de olhos escandalosos, é estar no tormento eterno, onde o bicho não morre e o fogo não se apaga. Olhar é coisa seríssima. Havemos de tomar cuidado. A atenção deve ser total quanto aos nossos olhos. É a fonte das informações que vão alimentar a nossa alma. Jesus está dizendo: esteja atento. Se teu olho te escandalizar, o meu olhar, ele não escandaliza o próximo, porque é uma coisa subjetiva. O meu olhar, ele compete aquilo que interessa a minha alma. O meu irmão não sabe o que há no meu olhar. O meu próximo não sabe o que está no meu olhar. Mas eu preciso estar atento com o meu olhar. Muitos, infelizmente, já não se escandalizam com as sujeiras que estão diante dos teus olhos. Esse é o grande perigo. Esse é o grande mal. É o grande risco da alma. Aqueles que já não identificam que há um escândalo diante dos seus olhos, e que, mesmo estando diante de tantas impurezas, tantas maldades, não conseguem perceber que há um mal diante da sua vista. É preciso, no mínimo, ter a percepção espiritual para que se identifique um mal qualquer em nosso olhar. Jesus disse: teu olho te escandalizar. Então a gente precisa ter esta percepção de, no mínimo, notar que há alguma coisa em risco diante dos nossos olhos, para que nós jamais caiamos na insensibilidade de achar que tudo que está diante dos nossos olhos está certo, está bem. Muitas pessoas fazem um juízo de valores muito precipitado, e infelizmente estão aceitando diante dos seus olhos aquilo que é reprovado diante de Deus. Precisamos pedir a ajuda de Deus para que tenhamos esta noção, esta percepção de qualquer coisa que seja mal aos nossos olhos, para que, percebendo este mal, para que, reconhecendo este mal, possamos se humilhar a Deus e lançar fora todo este mal, todo este olhar maldoso. Peçamos para Deus nos dar a sensibilidade espiritual, e assim, sempre que identificarmos que o mal estiver diante dos nossos olhos, nós possamos lançá-lo fora e assim entrar no reino de Deus. Não importa o que vamos ter de deixar nesta vida, não importa se vamos ter de abrir mão daquilo que representa deleite aos nossos olhos, ou de qualquer mal que, aos olhos deste mundo, não tem problema algum, e que para o ímpio há um deleite para a sua vista. O importante para nós é entrar no reino de Deus. A nossa vida eterna vale muito mais do que qualquer coisa. Que Deus o abençoe. Esta foi a nossa meditação, a nossa reflexão de hoje, dentro do programa A Voz da Libertação.
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tanto sofrimento, desilusão, tristeza e angústia na sua vida, caro amigo ouvinte? Você vive chorando, pensando: Deus se esqueceu de mim, Deus me abandonou, Deus não quer mais nada comigo. Você está enganado. Deus te ama, Deus te quer bem, Deus quer abençoar a sua vida. Você está pensando em tirar a sua própria vida? Você pensa em fugir de tudo e de todos, esconder-se e dizer: ninguém gosta de mim? Você está debaixo de uma depressão. Preste muita atenção. Deus te ama, porque de tal maneira Ele enviou seu único filho para que todo aquele que nele crê

0: mesmo disse bem claro: eu sou o bom pastor e o bom pastor dá vida pelas suas ovelhas. Ele chegou a dizer mais ainda: vinde a mim todos que estão cansados e oprimidos e eu vos aliviarei. Caro amigo ouvinte, lembre-se de uma coisa: Deus nunca vai te desamparar. Esforça-te, tem bom ânimo e venha participar de uma concentração na Igreja Pentecostal. 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
1: Amado irmão, amada irmã, a todos que nos acompanham nesse exato momento, eu quero fazer um convite todo especial para você estar conosco neste domingo agora, a grande campanha Pai, Filho e Espírito Santo, onde as pessoas estão sendo revestidas com a graça de Deus, todos aqueles que estão participando, e você não pode perder. Domingo agora estaremos juntos na fé, na oração e na consagração, em oração e jejum, e eu tenho renovando a nossa vida, e todos vão receber a porção dobrada da graça de Deus. Estamos aqui neste endereço, Igreja Deus e Amor, Sede Mundial, Avenida do Estado, 4568, na Baixada do Glicério. Entrada principal pela Rua Prefeito Passos, número 10. 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
1: 4 horas e 1 minuto.
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2: É isso aí, meus irmãos, bom dia a todos, em nome do Senhor Jesus, recebam a paz do Senhor Jesus Cristo. Esse irmão que vos fala é o vosso irmão em Cristo, Bruno Santos. Estamos aqui em nome de Jesus para que possamos fazer a vontade de Deus e estar aqui em contato com os irmãos. Que Deus abençoe você que desperta nessa manhã para ir trabalhar. Sabemos que hoje é domingo, exatamente às 4:03 da manhã, ainda há pessoas que estão indo trabalhar, algumas estão retornando. Meus irmãos, é um prazer ter vocês aqui conosco. E meu nome é Bruno Santos e daqui a pouquinho, meus irmãos, iniciaremos o bloco de notícias. Saúde mental, eu creio que será uma bênção. E às 4:40 da manhã teremos oração, clamor, portas abertas. Em nome de Jesus, você que quiser enviar o seu pedido de oração, amém, já manda pra gente. Daqui a pouquinho estaremos orando. E vamos agora ao bloco de notícias. Saúde mental.
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3: Esgotamento materno. O cansaço invisível de quem cuida e precisa de atenção. Mães e pais enfrentam uma carga mental imensa na criação dos filhos. E não é apenas o cansaço físico, mas a preocupação, que é constante e para a vida toda. O burnout parental, como é chamado, é real e causa irritabilidade e distanciamento. Sentir-se exausto não significa falta de amor pelos filhos. É fundamental pedir e aceitar a ajuda da rede de apoio disponível. Ninguém consegue dar conta de tudo sozinho o tempo todo. Tirar um tempo para si, longe das crianças, não é egoísmo, é saúde. Pais descansados têm mais paciência e qualidade de presença. A cobrança por ser uma mãe ou pai perfeito gera muita culpa. Entender que ser bom o suficiente já basta alivia a pressão. Conversar com outros pais também ajuda a ver que as dificuldades são comuns. O compartilhamento de experiências diminui a sensação de solidão. Cuidar de quem cuida é essencial para o bem-estar da família. A saúde mental dos pais reflete diretamente na segurança dos filhos. Reconheça seus limites e faça pausas para respirar. E lembre-se, para cuidar bem do outro, você precisa estar bem. Solidão jovem. Mesmo conectados, os jovens se sentem cada vez mais sozinhos. A geração mais conectada da história enfrenta uma epidemia de solidão. Ter milhares de seguidores não substitui um amigo para conversar. A superficialidade das relações digitais deixa o vazio emocional. E muitos jovens não sabem como aprofundar laços no mundo real. A falta de olho no olho, de toque físico, afeta a saúde mental. O medo de ser julgado ou cancelado impede a autenticidade. Incentivar encontros presenciais e atividades em grupo é fundamental. O pertencimento a uma comunidade real traz segurança e apoio. Grupos de jovens na igreja ou esportes são ótimos antídotos. Conversas profundas sobre sentimentos criam laços verdadeiros. Saber que não está sozinho nas suas angústias traz alívio. A presença física tem um poder que nenhuma tela consegue imitar. Os pais devem ficar atentos ao isolamento dentro do quarto. O diálogo aberto em casa é a primeira ponte contra a solidão. Construir amizades reais exige tempo e dedicação, mas vale a pena. Somos seres sociais e precisamos de contato humano real.
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0: isso aí, meus irmãos. Bom dia a todos. Vamos agora às redes sociais, canais de comunicação da nossa igreja. Se você quiser entrar em contato conosco, mandar o seu pedido de oração, temos aqui o nosso contato no WhatsApp, que é 11 982 92 3392, 9, ou melhor, o prefixo é 11 982 92 3392. Temos também um aplicativo Igreja Deus e Amor, ele está disponível para o sistema Android e iOS. Temos também o nosso site oficial ipda.com.br. Você que quiser acessar direto do site da igreja, ipda.com.br. Temos também nossa rede social no Facebook, Igreja Deus e Amor. Você quiser acompanhar os cultos, lives, passa também aqui no nosso Facebook, Instagram também. Instagram é Igreja Deus e Amor Oficial. Instagram Deus, Igreja Deus e Amor Oficial. E também o canal no YouTube. Temos aqui as lives, né, diariamente. Os cursos que é transmitido de manhã, tarde e à noite. Canal no YouTube é Igreja Deus e Amor Oficial. Igreja Deus e Amor Oficial. Você entra ali no site ou no aplicativo também do YouTube. Você terá acesso aos dias de culto. Tá bom? Horário certinho. Você quiser acompanhar os nossos cursos online, será uma benção. Em nome de Jesus.
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4: A paz do Senhor, aqui quem vos fala é o Dani, aqui na cidade de Paulinha, São Paulo. Sempre tô ouvindo a programação. Deus abençoe a todos vocês. Fica com Deus.
5: A paz do Senhor, aqui quem vos cumprimenta é a Andréia, da cidade de Dourados, MS. Tenho ouvido os programas e tenho aprendido muito. Que Deus abençoe vocês, que Deus abençoe cada vez mais e que esse programa cada vez mais tenha mais audiência. Que Deus abençoe a todos os ouvintes.
6: Então, Senhor, que me saluda, Senhor, é Marta Romero, do Uruguai, Peru, Sudamérica. É um programa de muita bendição, particularmente é um programa que me edifica, que me enriquece espiritualmente, que me ajuda a seguir.

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2: Isso aí, meus irmãos, agora 4:11 da manhã, dia 27 do nove. Vamos agora à agenda do dia. Meus irmãos, daqui a pouquinho, exatamente às 10 horas da manhã, teremos o encerramento da campanha Pai, Filho e Espírito Santo com o nosso pastor Davi Miranda Filho. Está sendo uma bênção, meus irmãos. Você que esteve conosco aqui esses dois últimos domingos, hoje é o dia final do encerramento. Estamos convocando você de São Paulo, região. Você que é, talvez o estado de São Paulo tem condições de estar aqui conosco. Venha, meus irmãos, que será uma bênção. Graças a Deus, esses dois últimos cultos, orações pela manhã, estava superlotado. Foi uma bênção, manifestação do poder de Deus. E você que necessita de um milagre, meus irmãos, venha participar em nome de Jesus. Nós cremos que o nosso Deus é o único Deus que é capaz de fazer o impossível se tornar possível. Então hoje, dia 27 do 9, às 10 horas da manhã, o encerramento da campanha Pai, Filho, Espírito Santo com o pastor Davi Miranda Filho.
3: O que te trouxe aqui hoje? As suas enfermidades? O que te trouxe aqui hoje, meu amado irmão, minha amada irmã? Os seus problemas? O que te trouxe aqui? Briga no lar, briga na família, matrimônio separado, divórcio? O que te trouxe aqui hoje? Os seus filhos que estão nas drogas? O que te trouxe hoje aqui? O vício? O que te trouxe aqui? Algum problema que te aflige? O Senhor está dizendo, eu quero te ajudar. Eu quero te abençoar. O Senhor, irmãos, Jesus, Ele não aceita que ninguém duvide dEle. A Bíblia diz que havia dois cegos, e eles ali, quando souberam que Jesus estaria ali, eles foram até onde estava Jesus. E Jesus disse, o que queres que eu te faça? Eu faço uma pergunta e a igreja responde. Jesus viu que eles eram cegos? Viu. E por que Jesus perguntou? Porque queria saber se eles tinham fé. Jesus perguntou, vocês creem que eu posso fazer isto? Eles falaram, sim, Senhor, eu creio. Então Jesus curou os dois cegos. A mesma coisa está acontecendo aqui hoje. Jesus está perguntando, você crê que eu posso te ajudar? Você crê que eu posso curar as tuas enfermidades? Vocês acreditam que eu posso resolver os teus problemas? Se você crer, a vitória está chegando até você! Glória a Jesus! O seu nome, irmã?
4: Luciene.
3: Conta para nós qual foi a bênção que a irmã recebeu.
4: Eu estive internada no Antônio Giga, ali em Osasco, com problema sério no estômago e no intestino, que deu uma obstrução. E lá eles fizeram vários exames e descobriram que eu estava com câncer no ovário esquerdo. E aí eles mandaram eu ir com urgência, porque o meu ovário esquerdo já estava todo danificado. E deram os exames, eu fiz, dentro de 2 dias eu fiz 4 ultrassom para eles constatar realmente se era o câncer ou não. E ali eu vim para casa, mas eu vim crendo, confiando, não entrei em desespero, né? E começava a orar. E com as campanhas que os irmãos fazem no rádio, eu estou sempre acompanhando as orações, né? Durante o dia. Aí eu coloco sempre as garrafas de água, que cada um tem a sua fé. E coloco e faço a oração com os irmãos. E ali, quando eu começava a orar, eu bebia aquela água e começava a pedir ao Senhor, que eu tinha certeza que Ele ia me dar cura. Ele ia me curar desse câncer. Aí eu fui chamada de urgência para o encaixe lá no AMA, no postinho lá no Jaguaré. A médica mais uma vez constatou, passou 2 exames de sangue e mais outro ultrassom detalhada para me fazer. E ali eu fui. Quando eu cheguei lá, o médico fez, pediu os exames velhos, comparou com o exame novo e falou, olha, você só tem só três cistos bem pequenininho agrupado no seu ovário, que com tratamento some e você não está com câncer. Realmente, o primeiro exame está aqui constatando que você está com câncer, mas eu estou vendo aqui que você não tem câncer e eu recebi a minha cura em nome de Jesus Cristo.
3: Glória a Deus, glória a Jesus. Vamos aqui aos pequenos detalhes desta cura. Ela deveria fazer vários exames para tentar curar esse câncer nos seus ovários, que estava lá no seu útero. Aí, passando os dias, ela voltou e foi no posto médico, não é isso?
4: Que eles colocaram urgência, foi tão urgente que eles me jogaram no encaixe. E a médica, mais uma vez, confirmou que eu estava com câncer no ovário e estava muito danificado.
3: Primeiro, você fez quantos exames?
4: Eu fiz 4 transvaginal, fiz a ultrassom, 3 ultrassom do abdômen, que eles fizeram, fez tomografia, fez tudo. Foi mais de uns 9 exames que eu fiz.
3: 9 exames? Nos 9 exames apareceu que era câncer?
4: Apareceu que era câncer e dava o câncer no ovário. E os médicos ficaram muito preocupados.
3: Veja, irmãos, que coisa terrível é o câncer. Mas ela confiou em Deus. Através do programa de rádio, ela orando junto conosco, ela colocava... Quem já ouviu nós pedindo para vocês colocar o copo d'água em cima do rádio? Quem já ouviu? E ela colocava garrafas. Não era uma, mas várias garrafas. E com a fé em Jesus Cristo, ela ia tomando aquela água. Acabava a oração, ela tomava aquela água. O que aconteceu? Ela voltou no médico. E o médico comparou os dois exames, o antigo e o novo. No antigo constava câncer, no novo só tinha três pequenos cistos.
4: Bem pequenininho.
3: Que fazendo o tratamento ia sumir o cisto.
4: Ele falou, pode ir, que você vai fazer o tratamento, ele vai desaparecer. Porque seu ovário está limpo, seu útero, e você não tem mais câncer nenhum.
3: E ele perguntou o que você tinha feito?
4: Perguntou assim, olha, o que aconteceu? Eu falei assim, eu sirvo um Deus vivo, doutor, creio nele e fiz muita oração e tomei também águas ungidas. Aí ele ficou assim e falou, você já está curada já. Eu fiz também as 3 horas de oração, que o pastor Ed falou, olha, vocês não podem estar lá na sede, mas acompanha. Só que quando o senhor já anunciava, eu sonhei com eu e minha irmã de joelhos na sala da minha casa, orando e fazendo essa campanha das 3 horas de oração. E às vezes eu acordava que eu não conseguia nem ficar de pé. Tinha dia que eu estava boa, tinha dia que eu estava ruim. Minha mãe veio de lá da Bahia para ficar aqui comigo. E eu não aguentava nem levantar da cama, nem comer. Aí eu falava, mas mesmo assim, eu vou para a oração. Aí eu dobrava meu joelho no altar, ficava lá as 3 horas de oração. Mas minhas irmãs, meus filhos, e clamando as 3 horas de oração dos domingos. E aí eu recebi a minha cura no último dia, no último domingo. Eu falei, eu vou contar a bênção, porque o nome do Senhor tem que ser glorificado.
3: Que milagre tremendo, irmãos. Que coisa incrível que aconteceu aqui agora. Veja, irmãos, milagre, a cura completamente do câncer. Que Deus abençoe a tua fé, irmã. Amém. Eu tenho certeza que as pessoas que estão nos ouvindo em casa, que talvez estão sofrendo câncer, sofrendo de outras enfermidades, estão dizendo, agora eu vou para a igreja, eu vou orar, porque Deus tem poder para curar, né, igreja?
4: Amém. Glória a Deus.
3: Deus abençoe a tua fé em nome de Jesus. Amado irmão, amada irmã, a todos que nos acompanham nesse exato momento, eu quero fazer um convite todo especial para você estar conosco neste domingo agora, na grande campanha Pai, Filho e Espírito Santo, onde as pessoas estão sendo revestidas com a graça de Deus, todos aqueles que estão participando, e você não pode perder. Domingo agora estaremos juntos na fé, na oração e na consagração, em oração e jejum, e eu tenho certeza que Deus estará renovando a nossa vida e todos vão receber a porção dobrada da graça de Deus. Estamos aqui neste endereço, Igreja Deus e Amor, Sede Mundial, Avenida do Estado, 4568, na Baixada do Glicério. Entrada principal pela Rua Prefeito Passos, número 10. Estamos te aguardando aqui, domingo agora, a partir das 9 da manhã até o meio-dia, a oração da vitória.
5: Tem algo grande aqui, Senhor. Mostra a tua glória, Senhor. Mostra o teu poder para esta igreja, para que todos saiam daqui hoje maravilhados, maravilhados com teu poder.
2: Isso aí, meus irmãos, agora exatamente 4:20 da manhã, 27/9/2016. Como ouvimos, meus irmãos, esse culto pela manhã, às 10 horas da manhã, com o pastor Davi Miranda Filho, está sendo uma bênção, meus irmãos. Estamos aqui em oração, jejum. Como podemos escutar, meus irmãos, houve muitos milagres. E eu creio, meu irmão, você que, como disse Jesus, né? Disse Jesus ali para a família de Lázaro, se creres, tu verás a glória de Deus. Então, o caminho para que nós possamos receber o milagre de Deus, o sobrenatural, a manifestação da glória de Deus, nada mais é do que crer. Crer em Deus, o próprio Cristo diz, se tu creres, tu verás a glória de Deus. Ele também falou para Jairo, não temas, né, Jairo? Creia somente. Jairo recebeu um grande milagre, a sua filha ressuscitou, ou seja, a operação de uma maravilha. Você sabe que existe diferença entre os dons de cura e maravilha. Ali foi uma operação maravilhosa, uma jovem ressuscitou. E conforme nós temos visto muitas maravilhas acontecendo nesse culto de domingo pela manhã, fico convite, meus irmãos, conforme dito, na Avenida do Estado, 4568, Liberdade, com entrada na Avenida Prefeito Passos, número 10, fica aí convite, meus irmãos. Em nome de Jesus, temos também, às 15 horas, o culto especial, entrega dos 21 dias de oração, meus irmãos. Vai ser um culto especial com a presença do nosso pastor Milton de Almeida, que estará ministrando a palavra em nome de Jesus, conforme temos observado os cultos da tarde também, muita manifestação da glória de Deus e, como sempre, milagres acontecendo, porque nós sabemos que Jesus Cristo é o mesmo ontem, hoje e eternamente. A única coisa que Ele exige de cada um de nós é que nós possamos crer, e dessa forma veremos o milagre, a manifestação do poder de Deus sobre a nossa vida.
6: Os milagres são perfeitos, irmãos.
7: Os milagres são perfeitos, irmãos.
6: Perfeito.
7: Perfeito.
6: E Jesus não faz pela metade, não.
7: E Jesus
6: não
7: faz por la mitad.
6: Jesus não realiza milagre pela metade.
7: Ele não realiza milagres por la mitad.
6: Mas por que acontecem os milagres em nossos dias? Para que os incrédulos possam ver e acreditar que é Deus que está operando.
7: Serve para que os incrédulos possam ver e crer em lo que estão vendo.
6: Para que os incrédulos.
7: E lo que, para que os incrédulos.
6: Abra os olhos.
7: Abra os olhos.
6: Para a realidade.
7: A la realidad.
6: E chega ao conhecimento e uma conclusão que é Deus que está operando entre nós.
7: Chega na conclusão que é Deus que opera entre nós.
6: Compreenderam, irmão?
7: Entenderam, irmão?
6: Quando Deus toca, tudo fica bem.
7: Quando Deus toca, tudo queda bem.
6: Satanás só tem a perder.
7: Satanás solamente tem a perder.
6: E você só triunfando cada dia.
7: Tu podes triunfar cada dia.
6: Você, meu irmão, que está aí desesperado.
7: Você, meu irmão, que está aí desesperado.
6: Ninguém te entende.
7: Nadie te entiende.
6: Ninguém te compreende.
7: Nadie te compreende.
6: Mas tem um aqui entre nós que ele te entende, te compreende e te conhece muito bem.
7: Pero hay uno aquí que te comprende y que te conoce muy bien.
6: Te conhece muito bem.
7: Te conoce muy bien.
6: Se Jesus conhece a minha vida melhor do que eu.
7: Se Jesus conhece a minha vida melhor que eu.
6: Para que duvidar do poder que ele tem?
7: Para que duvidar do poder que ele tem?
6: Para que deixar para buscar ele a última hora?
7: Para que deixar ele buscar-lhe a última hora?
6: Para que deixar para o último momento?
7: Para que deixá-lo para o último momento?
6: Não, pastor, tá bem, eu tô bem, minha pressão está boa, não tenho dor de cabeça, eu não tenho nenhuma enfermidade.
7: Não tenho nenhuma enfermidade.
6: Eu fiz uma bateria de exame e deu tudo normal.
7: Fiz muitos exames e tudo foi bem.
6: Para que eu tenho que buscar a Deus?
7: Para que buscar a Deus?
6: Se estou bem fisicamente.
7: Estou bem no físico.
6: E espiritualmente, como é que você está?
7: Espiritualmente, como estás?
6: Como é que está a tua alma, teu espírito?
7: Como é que está a tua alma, teu espírito?
6: Tem gente aí, irmãos, que não tem enfermidade, mas está atormentado.
7: Tem gente aí que não tem, está atormentado.
6: Tem pessoas que estão oprimidas por Satanás.
7: Tem gente que está oprimida por Satanás, não tem enfermidade.
6: Tem pessoas que fazem uma bateria de exame, nada consta normal, mas a enfermidade continua ali, porque é o espírito de enfermidade que essa casta só sai com jejum e oração.
7: Tem gente que está sendo exame, mas não conta nada, e é somente por ajuda e oração que pode sair do chamado.
6: Aqui entre nós tem pessoas com câncer.
7: Aqui há pessoas com câncer entre nós.
6: Alguns já na fase terminal.
7: Alguns já na etapa final.
6: E aí?
7: E?
6: Vai deixar de lado isso? Vai deixar o câncer te vencer?
7: Deixarás o câncer que vencer-te?
6: Ou você tem fé de levantar a cabeça e falar, eu temo ao Senhor.
7: O tienes medo de decir que
6: temo. Confío en él. E esse câncer para meu Jesus não é nada. Ele vai repreender hoje.
7: Cuidado para Jesus o repreenderá hoje.
6: E vou voltar para casa curado. Onde estão as pessoas que receberam o milagre?
8: Pastor Milton, que tremendo que aconteceu aqui agora. O senhor está vendo esta cadeira de roda? Era deste senhor, deixa eu só falar com ele. Senhor, o teu nome?
9: Pedro.
8: Pedro, o que, que aconteceu que o senhor se locomovia na cadeira de roda?
9: Eu já tive o derrame faz uns 15 anos.
8: E este derrame paralisou que parte do corpo?
9: Parte da perna mesmo.
8: A perna não se movia bem?
9: Não se movia bem, não.
8: Tinha que se mover com a ajuda de alguém ou na cadeira de roda?
9: Esse filho do maior parque é deitado na minha casa, né?
6: Deitado? Ele chegou de cadeira de roda? Ele...
8: Ali a cadeira de roda, vamos levantar lá, queridos. Levante a mão e dá glória a Deus. Tem mais um paralítico andando ali, pastor.
6: Quem dá glória a Deus?
8: O paralítico se levantou.
6: Eita, Senhor, que coisa tremenda.
8: E o que que dizia a medicina, fazia tratamento? O que que a senhora é dele?
10: Eu sou filha.
8: O que que aconteceu com ele?
10: Ele tinha, né, o que? Em nome do Senhor Jesus, trombose nas pernas, muito peso nas...
8: Ah, então não era só derrame, é trombose nas pernas?
10: Trombose nas pernas, problema no intestino, cheio de enfermidade.
8: E para caminhar não andava nada, só com a ajuda de alguém ou na cadeira?
10: Sim, apoiando em mim, que eu cuido...
8: Ela tá vendo ele de pé aqui agora?
10: Estou vendo.
8: Então vamos ver o homem caminhar. Abre por gentileza. Vem para cá, meu irmão. Caminha, por favor. Deixa o homem caminhar. Não vamos estrovar o homem caminhar. Levante a mão e dá glória a Deus. Irmão, não se movia, não ficava de pé.
9: Não ficava, não.
8: Nada.
9: É só do quarto para a cozinha, só.
8: E o resto na cadeira de roda e na cama?
9: Eu só na cama.
8: E como que se levantou e andou aqui? Hã? É milagre?
9: Milagre de Deus.
8: É o quê?
9: É milagre de Deus.
8: É milagre de Deus, pastor Nilton.
6: Vem da glória a Deus, igreja. Onde está a pessoa que chegou com a coluna quase travada? Jesus continua. Vamos lá. Como é o seu nome?
11: Leonel Domingos.
6: O que você estava sentindo?
11: Estava sentindo a dor na coluna há mais de 10 anos.
6: Que isso?
11: Com certeza.
6: Chegou aqui com dor?
11: Agora com dor, toda dor. À noite vou dormir, não aguento e nada. E hoje, na oração, e Deus operou. Creio que...
6: A dor sumiu.
11: Sumiu.
6: Gente, ele disse que chegou aqui com a dor na coluna há mais de 10 anos e não conseguia nem dormir à noite. Chegou aqui com dor, mas ele está dizendo que a dor sumiu para a glória de Deus. Procura a dor aí, meu irmão. Procura, abaixa, levanta.
12: Meu Deus, meu Pai.
6: Cadê a dor?
12: Vai devagar, meu.
6: Senhor, quem te curou? Jesus. Jesus curou, pastor Milton.
8: Deus chega e o milagre acontece, pastor Milton. Olha o que essa senhora está relatando. Estava toda travada e depois da revelação foi tocada por Jesus. Meu irmão, teu nome?
13: Valéria.
8: O que que estava acontecendo contigo, Valéria?
13: Ontem de manhã começou uma dor, travou tudo. Eu falei, mãe, eu não estou aguentando e eu tinha que vir hoje aqui.
8: Estava cheia de dor.
13: Cheia de dor mesmo.
8: Travou a coluna.
13: Travou bem aqui na lombar. Tomei 3 comprimidos. E amanheci do mesmo jeito. Mas falei, Deus, eu vou assim mesmo na igreja. E quando o pastor falou, eu já estou curada, sinto mais nada.
8: Sente mais nada?
13: Nada. Foi aquela dor. Eu falei, amanhã eu vou ter que ir ao médico se eu não for curada, né? Estava sentindo muito.
8: Veio para ser curada.
13: E fui, para a honra e glória do Senhor Jesus.
8: Quem te curou?
13: Jesus.
8: Toca na coluna, vamos fazer prova, vamos buscar a dor. Olha que tremendo, ouvintes, quando Deus chega, a dor vai embora, a enfermidade cai por terra, não sente mais nada.
13: Mais nada, graças a Deus.
8: Se desse lugar a dor, tinha ficado em casa, mas você falou, eu vou para ser curada.
13: Eu vou para ser curada e vou. E fui curada. De Jesus Cristo.
8: Nome da senhora.
13: Valéria.
8: Aí está os resultados, pastor Milton.
6: Que tremendo é o poder de Deus, meus irmãos. Que tremendo. Pode glorificar o Senhor. Pode exaltar o Senhor. Tem mais resultado aqui, pastor Milton. Vamos lá. Fazendo milagres. Como é o seu nome?
14: Meu nome é Celso Zavala.
6: Celso, o que, que você estava sentindo?
14: Então, de ontem para hoje, eu estava com muita dor no lado esquerdo do coração. Daí na madrugada eu escrevi meu nome no envelope do livramento que eu peguei na semana passada. Eu estava muito mal. Daí minha vizinha falou, Celso, vai para o hospital. Eu falei, não, fique em paz. Daí coloquei meu nome, coloquei o voto. Daí quando eu cheguei aqui na igreja, na adoração, não estou sentindo mais nada.
6: Aquela dor que o senhor estava sentindo sumiu.
14: Sumiu, graças a
6: Deus. Só de entrar aqui na igreja.
14: Sim, graças a Deus.
6: Jesus te curou.
14: Amém, graças a Deus.
6: Não está sentindo mais nada.
14: Não, não, graças
6: a Deus. Acho que a dor está aí ainda.
14: Não, está não.
6: Ah, não?
14: Está bem longe.
6: Está bem longe porque Jesus o tocou. Quem dá glória a Deus, igreja?
15: Olá, meus irmãos, a paz do Senhor, Deus abençoe a vida de vocês, é quem fala com vocês, é seu irmão, pastor Milton de Almeida, estou aqui para convidar para este próximo domingo, às 15h, naquele grande culto de libertação, palavra de Deus. Convido vocês para estar conosco neste domingo. O endereço é muito fácil, Avenida Prefeito Pereira Passos, número 10, aqui no centro de São Paulo. Repetindo, Avenida Prefeito Pereira Passos, número 10, entrada principal pelos pedestres e também pelos carros de acesso ao estacionamento. Convido a todos vocês a trazer uma pessoa enferma com você, trazer uma pessoa a mais para receber a bênção, porque nós estaremos orando e o Senhor Jesus com certeza estará manifestando a sua glória e o poder sobre a sua vida. Deus abençoe, te espero, até lá, na paz do Senhor.
2: Bom, meus irmãos, como diz o ditado, né? Contra fatos não há argumentos. Temos visto aí muitos milagres acontecendo por meio da fé em Jesus Cristo. Quando nós colocamos a fé em Jesus, é exatamente isso que acontece, meus irmãos. Daqui a pouquinho, às 4h40 aproximadamente, estaremos fazendo a oração do clamor nas portas abertas. Mas agora, vamos ao projeto Eu Mais Um com a nossa irmã Débora Miranda, cujo tema é Dificuldades dos Novos Convertidos. Parte 4. Vamos lá.
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17: Mais um dia o Senhor nos concede. Estamos aqui felizes porque este dia foi Deus quem o fez. Está no ar Eu e Mais Um, que é um projeto de discipulado da nossa igreja Deus é Amor. Estamos falando esta semana sobre as dificuldades que o novo convertido tem quando ele aceita Jesus. Falamos da pressão dos amigos e da família, falamos da cobrança do passado, falamos também das emoções, né, e pensamentos conflitantes que você, novo convertido, tem. E hoje eu queria falar que o novo convertido, ele precisa entender as falhas dos membros da igreja, entender as falhas dos líderes e também entender as tribulações. Isso acontece porque, depois que o novo convertido se entrega a Jesus, ele pensa que seus líderes, enquanto cristãos experientes, maduros, já são pastores, né, tem que ser exemplar. Mas é claro que precisa e deve ser exemplar, mas que nunca irão falhar. Aí já não é verdadeiro, porque o pastor, ele é falho, o membro da igreja é falho, eu sou falho, todos nós somos falhos. Pensa comigo. Se até os membros que já estão há um bom tempo na igreja ficam escandalizados e se decepcionam com os líderes, até mesmo com a igreja, quando estes falham, imagine você que é novo convertido, não é? Nós sabemos que qualquer ser humano está propício a errar. A gente pode falhar em palavras, atitudes, não é? Mas é necessário que tenhamos um cuidado ainda maior com os novos convertidos para que eles não generalizem, né, a situação, que todo mundo é assim, que todo pastor é assim.

0: claro que, mesmo que seja difícil e de certa forma até inevitável, o sentimento de decepção quando um grande líder ou um pastor sofre uma queda, é muito necessário estarmos juntos e explicando ao novo convertido e que ele entenda que não é porque uma pessoa exerce liderança que ela está isenta de erros, de falhas, de tentações. É importante orientar você, novo membro, a sempre focar os seus olhos em Jesus, espelhar suas condutas em Jesus, que é o único homem sem pecado. Afinal, até os grandes líderes como Davi, o sábio Salomão, também caíram no pecado. Então entenda que um líder, um pastor, esteja cometendo um erro e cai, e todo mundo sabe, ele é disciplinado, olhe para Jesus, fala: Senhor, somos falhos, me ajuda a entender isso e me ajude também a não cair em tentação. É importante você olhar aqui, por ser líder, aquele líder do grupo de jovens, líder da igreja, se ele falhar, isso quer dizer que todo líder, todo pastor, toda igreja é assim? Não. Creia que falhas e pecados você vai encontrar. Nós somos falhos, somos pecadores, mas olhe para Jesus, ele é o seu exemplo. E continue lutando, continue caminhando firme e não deixando Jesus. Um grande abraço, Deus abençoe vocês e até a próxima oportunidade. Quero deixar aqui o nosso contato no 11 982 92 3392. Até a próxima, que Deus abençoe. Se despede Débora Miranda.
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1: Vamos agora, meus irmãos, começar nossa oração em nome de Jesus. Senhor, meu Deus e meu Pai, muito obrigado, meu Deus, por essa oportunidade nesta manhã de domingo. Eu peço para que o Senhor, meu Pai, tenha misericórdia de cada um de nós, em nome de Jesus. A Tua palavra diz que o Senhor é aquele que abre porta e ninguém fecha, e fecha a porta também ninguém abre. Por isso nós estamos aqui, meu Deus, nos humilhamos diante de Ti, para que, meu Deus, o Senhor possa abrir diante daqueles que necessitam de uma porta aberta, uma porta, Senhor, de emprego, na faculdade, no trabalho, que o Senhor, meu Deus, possa concretizar o Teu milagre sobre a vida de todo aquele que nesse momento tem clamado a Ti, meu Pai, em nome do Senhor Jesus Cristo. Aquele que está desempregado, pode ser, meu Pai, que ele esteja desempregado há anos. Eu creio que o Senhor é um Deus que faz o impossível se tornar possível, meu Pai. Abre as portas para essa pessoa, para esse homem, para essa mulher, esse jovem, esta jovem, meu Pai, que tem clamado, que tem precisado, Senhor, de fato, de um socorro, de um milagre. Pois tem, meu Pai, entregado o currículo, batido nas portas, mas infelizmente, até o momento as portas continuam abertas, Senhor. Eu te peço, tenha misericórdia desse pai de família, meu Pai, que necessita desta fonte de renda, Senhor. Aqueles também que nesse momento já estão empregados, que, meu Pai, nesta manhã estão saindo para trabalhar, abençoa a vida de cada um deles. Guarda, livre, meu Deus, protege de todo mal, em nome do Senhor Jesus Cristo. Aqueles que têm, meu Pai, possuem o seu comércio, os empreendedores, empresários, Senhor, abençoa eles de uma forma tremenda e gloriosa, para que, meu Pai, a vida financeira dessas pessoas venha crescer cada vez mais, venha frutificar, pois conforme nos ensina, meu Deus, a Tua palavra, que a prosperidade, ela é dom do Senhor. Por isso eu peço, meu Pai, esse dom da prosperidade sobre a vida do Teu povo, os meus irmãos, Senhor, aqueles que necessitam verdadeiramente de um milagre na vida financeira. Abençoa, meu Pai, vai dando força, saúde, coragem, para que cada um deles possa, meu Deus, permanecer na fidelidade a Ti, na obediência, mesmo em meio à dificuldade, Senhor, mesmo em meio ao aperto do dia a dia, Senhor. Que o Senhor possa iluminar os nossos caminhos, a nossa mente, para que nós não venhamos permanecer em confusão, Senhor, sem saber, talvez, o que fazer. Essa pessoa que tem clamado comigo nesta manhã, toca, meu Deus, em nome do Senhor Jesus Cristo, no seu coração, toca na sua alma, dá força, meu Deus, em nome do Senhor Jesus, para que cada um deles possa, sim, meu Deus, permanecer na fé, no Teu Evangelho, na obediência à Tua palavra, em nome do Senhor Jesus Cristo. É o que nós Te pedimos, meu Deus, nessa manhã de domingo. Desde já, meu Pai, nós Te agradecemos, acreditando que o Senhor é aquele que faz muito mais além daquilo que nós pedimos ou pensamos. Por isso, meu Pai, desde já nós Te agradecemos, exaltamos, glorificamos o Teu nome, pois o Senhor é o único que é digno de louvor, honra e adoração. Por isso nós Te agradecemos e Te bendizemos, para que o Teu nome possa ser glorificado na congregação dos justos, em nome do Senhor Jesus.

0: Amado irmão, amada irmã, a todos que nos acompanham nesse exato momento, eu quero fazer um convite todo especial para você estar conosco neste domingo agora, na grande campanha Pai, Filho e Espírito Santo, onde as pessoas estão sendo revestidas com a graça de Deus, todos aqueles que estão participando, e você não pode perder. Domingo agora estaremos juntos na fé, na oração e na consagração, em oração e jejum, e eu tenho certeza que Deus estará renovando a nossa vida e todos vão receber a porção dobrada da graça de Deus. Estamos aqui neste endereço, Igreja Deus de Amor, Sede Mundial, Avenida do Estado, 4568, na Baixada do Glicério. Entrada principal pela Rua Prefeito Passos, número 10. Estamos te aguardando aqui, domingo agora, a partir das 9 da manhã até o meio-dia, a oração da vitória.
1: Tem algo grande aqui, Senhor. Mostra a tua glória, Senhor. Mostra o teu poder para esta igreja, para que todos saiam daqui hoje maravilhados, maravilhados com teu poder.
2: Vamos agora, meus irmãos, ao bloco de notícias. Saúde em Foco.
3: Obrigada pela sua audiência. A gente vai para mais informações aqui. Inchaço abdominal, barriga inchada nem sempre é excesso de peso. Conheça agora uma das causas e sinais de alerta. A sensação de distensão abdominal ao longo do dia é uma queixa extremamente comum, embora muitas vezes seja atribuída apenas a gases ou alimentação inadequada. Quando esse sintoma se torna recorrente e vem acompanhado de dor e alteração do hábito intestinal. Agora, é fundamental a investigação médica. Um dos diagnósticos mais frequentes nesses casos é a síndrome do intestino irritável, distúrbio que afeta o funcionamento do intestino e provoca dor abdominal associada a alterações do hábito intestinal. Em termos práticos, a síndrome faz com que o intestino se torne mais sensível e desregulado. Assim, pequenos movimentos naturais das alças intestinais, que passariam despercebidos em outras pessoas, são interpretados como dor ou desconforto. A síndrome do intestino irritável não tem cura definitiva, mas tem um tratamento. Então, quando bem conduzido, esse cuidado pode proporcionar melhora significativa de qualidade de vida. O manejo costuma se apoiar em quatro pilares principais. Ajustes na alimentação. Na composição das bactérias intestinais, a chamada microbiota pode estar desequilibrada. Em parte dos pacientes, o fenômeno conhecido como disbiose. Psicoterapia, técnicas de relaxamento quando necessário, acompanhamento psiquiátrico podem ser parte essencial do tratamento. A escolha, aliás, do tratamento deve ser personalizada, considerando subtipo da síndrome e intensidade dos sintomas. Saúde em Foco. Por que sentimos arrepios mesmo quando não estamos com frio? Os arrepios costumam ser associados às baixas temperaturas, mas essa não é a única situação capaz de provocar aí o fenômeno. Muitas pessoas já sentiram a pele arrepiar ao ouvir uma música emocionante, assistir a uma cena impactante ou passar por um momento de medo e tensão. A reação é controlada pelo sistema nervoso autônomo responsável por diversas funções que acontecem sem que a pessoa precise pensar nelas, como os batimentos cardíacos e a respiração. Na maioria das vezes, os arrepios são completamente normais e não indicam qualquer problema de saúde. No entanto, se surgirem com frequência excessiva, acompanhados por outros sintomas como tremores persistentes, alterações neurológicas, febre ou mal-estar, é importante procurar a avaliação médica. Nesses casos, os arrepios podem estar associados a condições que merecem uma investigação. Sentir arrepios sem estar com frio pode parecer estranho, né? Mas é uma reação natural do organismo, seja diante de uma música emocionante, de uma situação de medo ou de um momento especial. O corpo responde por meio de mecanismos que acompanham os seres humanos há milhares de anos.

isso aí, meus irmãos. Que Deus abençoe a vida de todos aqueles que têm participado aqui dos nossos programas na madrugada. Esse irmão que vos fala é vosso irmão em Cristo, Bruno Santos. E para mim foi vencendo motivo de honra poder estar aqui com todos os nossos irmãos que têm nos acompanhado. A mim, aqueles que participaram, ligaram, conversamos aqui, anotei o pedido de oração de alguns, aqueles que mandaram aqui os seus pedidos de oração pelo nosso WhatsApp, nosso contato. Meus irmãos, que Deus abençoe a vida de todos, e eu creio que toda participação, com certeza, meus irmãos, a palavra do Senhor diz que aqueles que dão um copo de água fria em favor dos meus pequeninos, na verdade, disse Jesus, com certeza ele não ficará sem o seu galardão, na verdade. Então aqui encerramos a minha participação, que Deus abençoe a vida de todos, e eu creio que, com certeza, aí Deus há de nos honrar em nome de Jesus. Daqui a pouquinho faremos a identificação das emissoras, na verdade, depois teremos o nosso horário reservado para propaganda eleitoral gratuita, e posteriormente o nosso culto no lar com o nosso irmão Paulo Figueira.

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14: Pega a sua Bíblia. Efésios, capítulo de número 6, versículo de número 10. Glória a Deus. Efésios, capítulo 6, versículo 10. Eu tenho uma palavra sucinta para a sua vida aqui hoje, mas eu preciso da sua atenção nesse momento. Então, fique em pé em reverência à palavra do Senhor. Efésios capítulo 6, versículo 10. Continue enchendo esse lugar de adoração, isso aí. Tem uma igreja pentecostal aqui hoje? Quem já encontrou, diga, encontrei. Quem não encontrou, diga, não encontrei. Todo mundo já encontrou? Então tá bom, vamos lá. Efésios capítulo 6, versículo de número 10. E finalmente, meus irmãos, sede fortes no Senhor e na força do seu poder. Repita após mim, e finalmente, meus irmãos, sede fortes no Senhor e na força do seu poder. Levante a sua Bíblia, você que está com a Bíblia, você que está sem a Bíblia, levante as suas mãos comigo. E eu queria que nesse momento você fechasse seus olhos. Eu quero fazer uma oração aqui agora por vocês. Feche os olhos. Senhor Jesus, eu te louvo e te glorifico. porque o Senhor está aqui presente. Eu peço nesse momento, Jesus, que cada coração, cada mente seja levada cativa agora. Senhor, remova todas as distrações. Remova agora tudo aquilo que tenta distrair essa pessoa. Remova agora a distração do celular, remova agora a distração de ir ao banheiro, de tomar água, a conversa, Deus. Que toda distração seja removida nesse momento. Eu oro agora para que o Senhor prepare corações como terra fértil para receber a boa semente que é a sua palavra. Te peço que nesse momento o fogo do teu Espírito Santo comece a se espalhar sobre o ambiente dessa igreja. Comece a tocar nas vidas que estão neste lugar. Que cada crente nesse momento sinta uma chama sendo acesa no coração dele. Pai, eu oro nesse momento no nome de Jesus para que a tua palavra ganhe forma na vida desses que oram comigo nesse momento. Jesus, eu peço que a glória, o louvor seja do Senhor nesse ambiente. E é isso que nós te pedimos, e toda a igreja em uma voz muito forte diga amém. Aplauda o nome de Jesus. Pode sentar. Fique à vontade na casa do Senhor. Eu vou pedir para que você me ajude e que você permaneça nesse ambiente, nessa atmosfera da presença de Deus. Não se distraia. Fique conectado. Então, nesse momento, se você puder não ficar andando, nesse momento, se você puder sentar e ficar aí agora, sentadinho, me olhando, eu prometo que eu vou ser rápido. Então, não se movimente, não converse agora. Fica prestando atenção aqui em mim. Vai ser bem rapidinho. Bom, que você, nesse momento, imaginasse a cena comigo. Imagine um homem, já cansado, carregando nele as marcas de muito trabalho, de muito esforço. Imagine esse homem com alguns hematomas no seu corpo, com as suas mãos acorrentadas. Imagine uma cela fria, escura. Imagine um ambiente de solidão. Imagine um ambiente que o silêncio ele é cortado pelo barulho das correntes. Imagine um homem cansado, já carregando marcas do corpo. Um homem que está preso não porque cometeu nenhum crime, mas porque esse homem anunciava o nome de Jesus. Imagine essa cela fria, escura, e esse homem está agora escrevendo uma carta, sendo inspirado pelo Espírito Santo. Esse homem, obviamente, todos nós sabemos que é o apóstolo Paulo. Mais ou menos no ano 60, 65 depois de Cristo, ele está mais uma vez preso e ele está escrevendo uma carta para um destino, uma região de Roma. E esse homem está ali, penso eu, buscando talvez inspirações para que ele pudesse compartilhar a mensagem que o Senhor estava ministrando no coração dele. Imagine, nós hoje temos tanta facilidade para pregar o Evangelho. Hoje do seu próprio celular você pode começar uma live no seu Instagram, você pode gravar um vídeo, você pode anunciar a palavra do Senhor de N maneiras. A comunicação hoje é muito dinâmica, é muito rápida, principalmente com a internet. Mas imagine agora um homem que, para que a sua mensagem chegasse, existia muitos desafios. Mas ainda assim esse homem não deixava de compartilhar a mensagem, porque ele sabia, ou ele conhecia Jesus. Os seus olhos um dia viram não apenas um homem chamado Jesus, mas os seus olhos viram o Cristo revelado. Quantos aqui já viram Cristo? Levante a mão. Quantos aqui já tiveram um encontro com Cristo? Levante a sua mão comigo. E esse este homem está ali escrevendo mais uma carta para mais um endereço, para mais uma igreja. E a igreja que esse homem está escrevendo se chama Éfeso. E ele começa então a escrever uma carta para essa região, para essa igreja. E a gente precisa entender primeiro um pouquinho do contexto dessa cidade, para a gente entender o conteúdo que Paulo escreve. Porque quando nós pegamos Efésios capítulo 6, versículo 10 ao 18, nós temos ali uma mensagem poderosa. Só que para a gente entender o porquê que Paulo estava falando esse assunto, a gente precisa entender o contexto daquela igreja. Porque as cartas de Paulo eram cartas que ele escrevia conforme a necessidade dos irmãos, das igrejas que ele implantava. Paulo era um apóstolo, implantador de igrejas. Ele iniciava igrejas, e aí depois ele viajava para começar novas igrejas, e ali ele fazia uma administração dessas igrejas. E para a gente entender um pouquinho o contexto da cidade de Éfeso, a gente precisa entender que a cidade de Éfeso era uma cidade muito... uma das principais cidades de Roma, do Império Romano. Era uma cidade que possuía um porto, ela era o coração da economia, era uma cidade que tinha um comércio muito forte. Então era uma cidade muito importante. Só que existe algo que eu quero chamar sua atenção aqui, porque além de ser uma cidade importante, uma cidade que estava ali posicionada no Império Romano, existia algo nessa cidade que chamava atenção. Era uma cidade tomada pela idolatria. Era uma cidade mística. Uma cidade que era completamente mergulhada na magia, feitiçaria. Então as pessoas, os moradores de Éfeso, preste atenção em mim, eram pessoas que conheciam muito sobre feitiçaria, conheciam muito sobre magia, sobre todo esse tipo de negócio. Então, aquele povo era um povo que estava acostumado, entenda isso, com coisas sobrenaturais. Não eram pessoas céticas, não eram pessoas que precisavam ser convencidas do sobrenatural. Eram pessoas que conheciam o sobrenatural, sabiam que o sobrenatural existia. Então, é para esse tipo de povo, de pessoas, de cultura, que Paulo está escrevendo a carta de Éfeso. Pessoas idólatras, pessoas místicas, que para resolver os seus problemas, as suas dificuldades, se envolviam com as magias. Se envolviam com essa área mística. E aí, e é para essa igreja, é para essas pessoas que Paulo ele vai dizer: meus irmãos, sede fortes no Senhor e na força do seu poder. A gente precisa entender por que Paulo está pedindo para que eles sejam fortes. Por que eles deveriam buscar uma força no Senhor? Ou por que eles deveriam buscar esse poder? Deixa eu te falar uma coisa que aqui é muito importante que você entenda. É que Paulo, ele está trazendo uma realidade para nós, que eu e você precisamos entender aqui hoje. Existe uma guerra acontecendo. Existe uma batalha. E nós estamos inseridos no meio dessa batalha. O que Paulo está dizendo, ou o que ele vai revelar aqui agora, é que para aquelas pessoas que talvez entendem que existe a magia, que existe a feitiçaria, Paulo, ele está nesse momento, através dessa carta de Efésios capítulo 6, versículo 10 a 18, ele começa a se inspirar e entender e trazer uma revelação para aqueles para aquelas pessoas de Éfeso, dizendo: olha, eu quero revelar para vocês coisas profundas que vocês não sabem. Quem que está por trás? Quem são os verdadeiros inimigos? Contra quem é a sua luta? Contra quem é a sua batalha? E é nesse momento que Paulo, ele olha para um soldado romano, e quando ele bate os olhos nesse soldado romano, ele começa a ver a armadura daquele soldado, ele vê o capacete, ele vê a couraça, ele vê o cinturão, ele vê o escudo, ele vê a espada, ele vê as sandálias, e é nesse momento que o Espírito Santo de Deus começa a trazer uma inspiração sobre a vida dele, e ele começa a ter uma das maiores revelações de batalha espiritual escritas na Bíblia. Paulo começa a entender uma realidade espiritual, e então ele começa a escrever tudo isso nessa carta. Meu irmão, para começo de conversa, eu já quero começar a aplicar essa mensagem, a gente já contextualizou. E eu quero começar a aplicar essa mensagem na sua vida e te dizer o seguinte: a vida cristã não é o jardim do Éden, mas um campo de batalha. Por que que eu estou falando isso? Porque existem muitas pessoas que acham que o evangelho, a caminhada na fé, é aquilo que a gente escuta por aí com falsos evangelhos, dizendo que vai ser tudo fácil, dizendo que não, vira crente que você vai prosperar, seja crente porque sua vida, né, vai ser melhor, você não vai passar luta, não vai passar dificuldade. É por isso que crente sofre tanto quando o dia mal chega. É porque nós não estamos preparados para esses dias. Não porque a Bíblia não fala, mas é porque falta a Bíblia para nós. A gente acha que a caminhada de fé já vai ser um jardim do Éden, onde tudo é perfeito, onde as coisas acontecem mil maravilhas. Só que a gente precisa entender que o que Paulo está falando para mim e para você é o seguinte: meu irmão, deixa eu te falar uma coisa. Existe uma batalha espiritual acontecendo, existe uma guerra que você está inserido, e você precisa ter a percepção de que essa guerra está acontecendo o tempo todo. Você precisa entender que nós estamos em guerra. Vira para a pessoa que está do seu lado, mais uma vez eu vou te encher o saco. E você vai dizer para ela assim: nós, mais forte, diga: nós estamos em guerra. Nós estamos expostos. Você não está dentro de uma redoma. Você não está dentro de uma blindagem. Não, não, pelo contrário, você está completamente exposto em um campo de batalha. E sabe qual é o problema? É que se nós não temos consciência disso, ou você é um soldado, ou você é uma vítima. A minha pergunta é: quem é você aqui hoje? Alguém que está vivendo a sua vida de uma maneira leve, apenas materialista, ou você é uma pessoa que tem consciência que o tempo todo existe uma batalha espiritual acontecendo e que você está exposto a isso? Deixa eu te falar uma coisa: Deus não vai tirar você da batalha. Eu vou repetir isso até você entender. Deus não vai tirar você da batalha. Se você está esperando Deus tirar você da batalha, eu preciso frustrar hoje esse entendimento e quebrar algumas mentiras. Porque às vezes a gente olha e fala: Deus, me tira dessa batalha, me tira. Não, Deus não vai te tirar. Porque é nesse lugar que Deus te colocou. Você vai permanecer na batalha. Deus não vai tirar você daí. Tá achando? Não, tá difícil. É que você não conhece minha vida, você não sabe o quanto que é difícil. Eu imagino que não é fácil. Até porque não é fácil para ninguém. Mas uma verdade que eu preciso que você entenda aqui hoje é a verdade que Paulo estava revelando para aqueles irmãos de Éfeso. É que nós estamos em um campo de batalha. Começa a imaginar a cena comigo. Você está completamente exposto em uma guerra. E aí, a gente precisa entender, no meio dessa batalha que nós estamos inseridos, quem é o nosso alvo? Quem é o nosso alvo? Porque se nós estamos inseridos em uma guerra, a gente precisa entender contra quem estamos lutando. Contra quem é a nossa batalha. E é por isso que Paulo, ele vai dizer o seguinte: a nossa luta... Vocês são crentes de muito tempo, termina. Não, como crente pentecostal, tem que ficar mais bonito. A nossa luta... A nossa luta não é contra carne, não é contra sangue. Então, o irmãozinho que está do seu lado não é seu inimigo. A pessoa que Deus colocou para viver em igreja com você não é seu inimigo. O pastor que é seu pastor não é seu inimigo. O líder, o conselheiro, o líder do Creative, o que mais? Não é seu inimigo. O líder do backstage não é seu inimigo. O líder do up não é seu inimigo. Os irmãos que fazem parte do corpo da igreja não é seu inimigo. Tem muito adolescente aqui, sim ou não? Cadê os adolescentes? Meu Deus do céu, não tem adolescente aqui então? Vai, vamos mais bonito então. Levanta a mão os adolescentes aí, dá glória a Deus. Amém. Seu pai, sua mãe não é seu inimigo. Jovens, aquela moça que se inspira em você e às vezes você até fica assim: nossa, tá copiando minha roupa. Não é seu inimigo não. Deixa eu te falar uma coisa. Nós precisamos entender que às vezes a gente entende totalmente tudo errado. A gente está num ambiente de trabalho, a gente está na igreja, a gente está inserido na sociedade, e aí a gente percebe uma forte perseguição de alguém contra a nossa vida, e aí a gente faz o quê? A gente dá um jeito de se livrar daquela pessoa. A gente dá um jeito de mudar de lugar. A gente dá um jeito... Eu conheço gente, né, umas pessoas aí, que trocava de igreja igual a troca de roupa. Toda igreja que ele arrumava um problema. Alguém conhece um irmão contendeiro? Eu vi gente levantando a mão. Mas ó, não é seu inimigo não, tá? Deixa eu te falar uma coisa, é isso, aleluia mesmo. Deixa eu te falar uma coisa. A gente precisa entender, e eu quero que vocês redobrem a atenção aqui em mim, que nós estamos expostos na sociedade, no meio de pessoas. E o que Paulo está dizendo é: não adianta nada você trocar de igreja. Não adianta nada você, de repente, querer tirar um ou outro, porque quando é líder, ele tira a pessoa, né, o liderado. Não adianta, isso não vai resolver nada. Porque o seu verdadeiro alvo, o seu verdadeiro inimigo, não é carne, não é sangue. O seu verdadeiro inimigo, Paulo, ele vai dizer para mim e para você no versículo 11, quem está com a Bíblia aberta. Ele diz assim: revesti-vos de toda a armadura de Deus, para que possais estar firmes contra as astutas ciladas do diabo. Tcharam, seu inimigo. O inimigo, seu inimigo, é o diabo. Aí você pode dizer para mim assim: nossa, mas isso eu já sei. Eu não estou perguntando se você já sabe, eu estou perguntando se você se posiciona dessa forma. Porque uma coisa é o que a gente sabe, outra coisa é o nosso estilo de vida. Será que você entende que realmente o seu inimigo não é o seu irmão, as pessoas que estão na sua casa, as pessoas que você convive? Será que você entende que realmente o seu inimigo é, e eu falo abertamente, o diabo? Porque tudo que o diabo quer, sabe o que é? Que a gente fique brigando entre a gente, fingindo que ele não existe, que não é ele que está fazendo, é tudo o que ele quer. Mas aqui hoje o Senhor te trouxe para te trazer uma transformação na sua mente, para te dizer: a sua luta não é contra o seu irmão, não é contra a carne nem contra sangue, mas hoje o Senhor nos trouxe para revelar quem é o verdadeiro inimigo, e nossos olhos estão sendo abertos. Quantos acreditam nisso? Levante a sua mão para o alto e libere um grito de glória a Deus. Olhos estão sendo abertos e nós estamos entendendo quem é o nosso alvo, quem é o nosso verdadeiro inimigo. Só que aí a gente precisa entender algumas coisas, porque quando nós falamos disso, existe uma hierarquia da desordem. Quem está com a Bíblia aberta? Olha comigo o que está escrito no versículo 12. Porque não lutamos contra carne e sangue, mas contra, preste atenção na hierarquia, principados, potestades, governantes das trevas deste mundo e maldade espiritual. Nós temos aqui uma hierarquia da desordem. Nós temos aqui tipos, categorias de demônios. Quem é o diabo? É o anjo que caiu do céu e levou com ele a terça parte. Esses anjos viraram demônios. E esses demônios, eles não são bagunçados como a gente acha. Tem muita gente que acha que o diabo, ele tem um chifre enorme, vermelhão, né? Com um tridente na mão. E que ele vai vir te assustar, porque os filmes, o mal veio para te dar um susto. Se fosse isso, estava bom. Nós sabemos o que o diabo quer de fato. Ele não quer te assustar. Deixa eu te falar uma coisa. Existe uma hierarquia da desordem. E eu preciso que vocês aqui estejam atentos a isso. Porque uma vez Jesus, ele deu uma ordem para os 70 discípulos. Quem lembra disso? Esses discípulos foram, pregaram, oraram, expulsaram demônios e eles voltaram para Jesus felizes. Por quê? Porque os demônios foram embora quando eles expulsaram. Aí Jesus falou para eles: olha, não fica alegre porque os demônios foram embora, não. Fiquem alegres porque o nome de vocês está escrito no livro da vida. Só que depois, esses mesmos discípulos, parte deles, tem um homem com um filho único que está possesso, e esse pai pede ajuda, eles tentam expulsar e não conseguem. E eles perguntam para Jesus: mas por que que a gente não conseguiu expulsar esse demônio? E Jesus vai dizer assim: essa casta de demônio, essa legião de demônio, só sai com oração e jejum. Igreja, preste atenção. Algo que nossos pais e avós sabiam, talvez com mais clareza do que a nossa geração, é que numa batalha espiritual é necessário o preparo. Porque se nós não estivermos preparados, talvez alguns demônios nós estamos vencendo, mas existem batalhas que nós estamos perdendo porque nós não estamos nos revestindo de toda a armadura dos céus. Porque nós não estamos preparados para tipos de demônios e tipos de batalha. Deixa eu fazer uma pergunta aqui agora, uma reflexão com vocês. Se no mundo espiritual existe essa hierarquia, a minha pergunta é: imagine que você tem um exército, e é um exército forte, preparado, e você tem no seu exército bons soldados e outros soldados inferiores. E aí você tem que enfrentar a igreja. Quais soldados você colocaria na linha de frente? Os ruins ou os bons? E aí? Quem você colocaria para enfrentar a igreja? Tá com medo de responder? Meu irmão, eu estou fazendo você pensar só para você entender contra quem você está lutando. Você acha mesmo que o diabo vai pegar os seus melhores demônios para colocar contra pessoas que já estão no mundo? Você tem lutado contra os piores demônios. E talvez você ainda não entendeu isso. E é por isso que talvez você vive uma vida em que você não consegue ter constância, aonde você não consegue viver uma fé viva, porque lentamente você não está enxergando contra quem você está lutando. É importante que você entenda que nós, como igreja, estamos enfrentando os piores demônios nessa guerra espiritual. E uma coisa que é importante a gente pensar, porque às vezes a gente pensa isso, e aqui eu quero ir para um próximo assunto, que é o seguinte: Quantos aqui já viveram isso que Paulo vai dizer no versículo 13? Portanto, tomai toda a armadura de Deus para que possais resistir o dia mau. Você sabe o que é o dia mau? O dia mau é aquele dia de pressão. O dia mau é aquele dia que você não está esperando e de repente tudo começa a dar errado na sua vida. O dia mau, Paulo, ele não está dizendo assim, olha, se um dia mau chegar. Não, ele está dizendo que nós precisamos resistir o dia mau. O que eu entendo com isso? É que todos nós vamos passar pelo dia mau. O que ele está pedindo é que você precisa resistir. Não é uma condição, olha, se o dia mau chegar. Ele está dizendo, o dia mau vai chegar. A questão é, você precisa resistir a esse dia mau. Será que você enxerga tudo isso? Ou a sua mente ainda não conseguiu parar para pensar que existe dias que tudo começa a dar errado? Sabe aquele dia que você levanta e bate o dedinho na porta? Sabe aquele dia que você perde o horário no trabalho? Aquele dia que parece que todo mundo se levanta contra você? Aquele dia que tudo que você coloca as mãos parece que o negócio não flui, não dá certo. Meu irmão, você está lidando numa batalha espiritual, só que você está perdendo ela, porque você não está enxergando. Você está... Existe o problema de quem espiritualiza e existe o problema de quem materializa tudo. Você não consegue enxergar o mundo espiritual acontecendo. E quantas pessoas que no dia mau, que Paulo está dizendo, que vai chegar em algum momento da sua vida... Por causa de ensinamentos errados, neopentecostais, a gente acha que para expulsar o diabo é só fazer isso aqui, ó. Pisa na cabeça do diabo e a gente começa a sapatear, porque tem que pisar na cabeça do diabo. A gente acha que o diabo vai ter medo de grito. Isso é o que o diabo quer que você pense. É exatamente o que ele quer que você ache. Que ele vai ter medo de grito. Que por causa de um ato profético ele vai embora. Meu irmão, deixa eu te falar uma coisa. O diabo está agindo em lugares que você não espera. Sabe aonde o diabo está agindo e aonde está acontecendo uma batalha espiritual? Aqui agora. Existe uma batalha espiritual acontecendo aqui nessa igreja. Eu vou te falar algo que poucas pessoas falam. O diabo vem para o culto. Poucas pessoas falam isso, é chocante ouvir? É. O diabo vem para o culto. Quem você acha que está tentando distrair você para você não ouvir essa pregação? Quem você acha que está aí fazendo você olhar para o celular, para a porcaria do celular? Quem você acha que está aí tentando fazer você aí? Eu não vejo a hora de acabar a pregação, eu quero sair daqui. Quem você acha que está por trás disso? O diabo entra dentro dos cultos. Só que a gente não percebe. Porque nós estamos cegos. Espiritualmente, nós não estamos enxergando a batalha que está acontecendo aqui agora. Nós não enxergamos a batalha que acontece quando nós estamos na nossa faculdade. A gente não enxerga a batalha quando nós estamos no trabalho, quando nós estamos no meio da nossa família. A gente está completamente vulnerável. E o Senhor te trouxe aqui hoje. Levante a sua mão comigo, quem quiser ouvir isso. O Senhor te trouxe aqui hoje para te reivindicar.

caminho, olha cá. Escute com muita atenção. Toda tentação é uma estratégia. Toda tentação contra a sua vida é uma estratégia. Existe uma palavra que Paulo usa aqui no texto, no versículo de número 12, quando ele está falando, na verdade no versículo 11, ele fala contra as astutas ciladas do diabo. Repita comigo, astutas. Deixa eu te falar uma coisa, a palavra no grego que Paulo ele usa é a palavra metodeia, que vem de método, que vem de estratégia. O diabo é um ser estrategista. Existem estratégias sendo preparadas. Agora isso aqui vai ser forte, para você parar para pensar. Existem estratégias do diabo específicas contra você, contra a sua vida. Cada um tem uma fraqueza. Cada um tem algo que para você é a sua fraqueza. Para alguns é a sexualidade. Tem outros que tem a sua fraqueza na ganância, no ego, na mentira, na fofoca. Cada pessoa na contenda. Cada pessoa tem o seu ponto de vulnerabilidade. É importante que você entenda isso. Se você acha que você não tem, pelo amor de Deus, é aí que a coisa está feia. Todos nós temos um ponto vulnerável. E o diabo é um ser que ele é estratégico. Ele age no momento em que você não está esperando. Você acha que o diabo vai tentar te derrubar na véspera de uma conferência? Ele vai esperar a conferência passar, que é quando você baixa a guarda, que é quando você está ali, ah, eu vou descansar um pouquinho. E aí nesse momento que o diabo vem com a estratégia contra a sua vida. Se você não vive sabendo das astutas ciladas, sabendo que no mundo espiritual, na guerra contra o mal, ele está de forma calculista preparando estratégias para te derrubar, você já está perdendo essa guerra. Por isso que nós precisamos entender o porquê que Paulo está falando das astutas ciladas, desse ser estratégico que está ali plantando situações arapucas para que você caia. E uma vez que nós entendemos isso, nós nos revestimos de toda a armadura e o Senhor nos protege de todas as ciladas do inimigo. E nenhuma arma preparada contra a nossa vida prosperará no Senhor. Só que eu preciso que você entenda aqui hoje, igreja, em nome de Jesus, por favor, preste atenção nisso. Existe uma estratégia para você cair. Você precisa entender isso. Sabe aqueles irmãos que a gente já conheceu na igreja? Que pregava, que cantava, que liderava. Pessoas que a gente já se inspirou tanto. Pessoas conhecidas, pessoas desconhecidas. E de repente essas pessoas somem. De repente você fica sabendo de um escândalo. De repente você fica sabendo de uma notícia. Meu Deus, aquele irmão era uma bênção. Existia um ser chamado diabo preparando armadilhas estratégicas contra a vida dele. Só que não é somente contra essas pessoas que já caíram, é sobre nós, é sobre nossas vidas. Existem ciladas contra nossos pastores, nossos líderes, nossas vidas, nossa família. E nós precisamos tomar consciência disso, igreja. Entender que nós precisamos estarmos vigilantes a todas as tentativas do inimigo de nos parar. Entendendo que a vigilância, ela faz parte da nossa vida. Nós precisamos entender que depois de Deus, o nosso inimigo é quem nos conhece melhor. Deus te conhece, mas depois de Deus, é o seu inimigo.

Esteja com os olhos bem abertos. Esteja atento. É por isso que Jesus fala tanto sobre vigiar e... Por que que a vigilância vem primeiro? Porque nós precisamos de atenção. Às vezes a gente acha que o nosso tombo é aquele tombo óbvio. Não vai ser óbvio. As estratégias do inimigo sempre são estratégias que você nem percebe. Quando você percebe, você já caiu. Mas eu creio no nome de Jesus que toda a estratégia do mal, que toda arapuca, toda cilada está caindo por terra no nome de Jesus, porque existe uma armadura descendo do alto sobre a sua vida, existe um revestimento chegando sobre você, e quantos acreditam nisso, libera um grito de glória a Deus!

0: nós estamos em guerra, nós precisamos de armas espirituais. Diga comigo, eu preciso de armas espirituais. Agora vem comigo, que eu quero ser o mais didático possível, porque aí Paulo, ele começa a falar que nós devemos nos revestir de toda a armadura, e ele dá nome para essa armadura. Ele começa falando para nós do cinturão da verdade. O cinturão da verdade, para você entender, era a parte que segurava toda a armadura de um soldado romano. Era o que dava estabilidade para a roupa. Então, o cinturão do soldado romano era a parte, era a região que dava estabilidade. Se ele estivesse sem o cinturão, toda a sua armadura caía. E Paulo, ele vai dizer que esse cinturão é o cinturão da verdade. O que que Paulo está dizendo com isso? Que nós precisamos estarmos cercados pela verdade. Porque nós vivemos um tempo em que existe um ataque com mentiras. Nós nunca vivemos um tempo em que existe tantas coisas tentando trazer o relativismo para a verdade. De que você pode ser quem você quiser ser, você pode pensar do seu jeito, está tudo certo, não existe uma verdade absoluta. Então, no meio de um mundo, o primeiro ataque que Paulo está revelando que o inimigo tenta atacar você é na verdade. A minha pergunta é: será que você está hoje protegido pela verdade? Você conhece a verdade da palavra de Deus? A palavra de Deus é o seu cinturão que traz a você estabilidade? Ou você não conhece a verdade? Qualquer mentira pode te arrastar para o caminho errado. Nós somos atacados nas universidades, em todas as esferas da sociedade. Se você parar para pensar, por trás de filmes, por trás de livros, existe uma mente estratégica tentando mansamente trazer ideias erradas para nós. Fazer com que a gente aceite um relacionamento de um homem com homem, mulher com mulher, e aí vai. Estão atacando até mesmo as crianças nesse sentido. Nós precisamos ter a verdade como a nossa proteção. Então, o cinturão da verdade é você conhecer que no meio do ataque de tantas mentiras, você precisa do cinturão para que a sua vida seja protegida. A segunda coisa que Paulo diz que nós somos atacados, e é por isso que nós precisamos dessa proteção, é a couraça da justiça. O que que é a couraça da justiça? A couraça da justiça era a parte que o soldado romano utilizava para proteger os seus principais órgãos. Coração, pulmão. Então, essa região, a couraça, ela protegia essa parte. Principalmente o coração de um soldado. Deixa eu te falar uma coisa. A justiça aqui não é a justiça quando você faz algo certo, no sentido de que você tem que ser justo. Não. A justiça aqui é o seguinte. O que Paulo está dizendo é que nós precisamos da couraça da justiça. Um dos principais ataques do inimigo contra você é tentando te trazer culpa. É tentando trazer para você que você é pecador, que você não merece salvação, que você, por mais que tenha feito coisas na igreja, por mais que você hoje canta, prega, serve ali ou aqui, o inimigo o tempo todo tenta resgatar coisas que você fez na sua semana. Ele quer impedir a sua adoração, ele quer impedir a sua caminhada com Deus. E aí é nesse sentido que Paulo fala assim, ó, você precisa da couraça da justiça. Porque quando o inimigo tentar atacar o seu coração com mentiras, com feridas, tentando levar você para um lugar de olhar para baixo, tentando acusar a sua vida, a couraça da justiça faz o seguinte: existe alguém que lá no alto da cruz declarou a sua libertação, e o sangue dele foi derramado e vertido. Então a couraça da justiça basicamente é o sangue de Jesus te protegendo de toda acusação do diabo. Porque enquanto o diabo diz que você é pecador, que você não merece, você sabe que você não merece, Mas você também sabe que alguém morreu por você no alto da cruz e te declarou justo. É esse tipo de proteção que Paulo está dizendo. A couraça da justiça. O sangue de Jesus que te protege contra as acusações do diabo. Não permita que as acusações parem você. Não permita que vozes, não permita que ambientes, o inimigo te jogue para baixo, porque a justiça de Deus, ela foi feita pela sua vida, e Ele te declarou justo. Justo. Diga comigo, eu sou justo. Mas Paulo fala também das sandálias do Evangelho. O que é a sandália do Evangelho? Era parte do soldado romano que ela tinha como cravos embaixo. E para uma luta corpo a corpo, essa sandália ajudava para que ele tivesse mais firmeza a esses cravos. E o que Paulo está dizendo então? O que é esse negócio de Evangelho da Paz? Paulo, ele está falando sobre o nosso equilíbrio, a nossa firmeza diante de evangelhos falsos. Porque existe o verdadeiro evangelho, que é o evangelho da paz. Mas existem falsos evangelhos. Hoje nós temos, por exemplo, o evangelho da prosperidade, um falso evangelho, pseudo-evangelho. Nós temos o evangelho coaching, o evangelho que vai dar tudo certo. Evangelhos neopentecostais, que é só sobre você receber coisas aqui nessa terra, que não te prepara para a verdadeira guerra espiritual. Então Paulo está dizendo, você precisa estar calçado do evangelho da paz. Deixa eu te fazer uma pergunta, você conhece esse evangelho? O que é evangelho? Você conhece as boas novas? A igreja só terá equilíbrio a partir do momento que ela estiver firmada no verdadeiro evangelho. Nós chegamos agora no escudo da fé. Quando Paulo está falando sobre esse escudo da fé, ele fala sobre uma proteção que era contra dardos inflamados. Você sabia que um escudo romano, ele é praticamente do tamanho de um homem? E ele não foi feito para usar sozinho? Ele foi feito para ser usado, composto por mais escudos? E aí se tornava como um muro, uma proteção contra dardos inflamados. São flechas pegando fogo. E o que é esses dardos pegando fogo? Como que a gente usa esse escudo da fé? Como é que é esse negócio? Sabe aqueles pensamentos que vêm na sua mente de vez em quando? Que você sabe que não são seus pensamentos? Pensamentos que vêm aqui, ó. E aí você fala assim, não, esse pensamento não é meu. Por que eu estou pensando isso? Isso são dardos inflamados. E o que Paulo está ensinando para mim e para você é que para usar esse escudo, nós precisamos declarar e dizer, esses pensamentos não são meus. Não é assim que eu creio, não é assim que eu acredito. Nós precisamos blindar a nossa mente com o escudo da fé. Porque a sua fé vai ser atacada, pensamentos, de repente aquelas imaginações, e aí o escudo da fé, ele te protege. É quando você declara, esse tipo de pensamento não é meu, não vem de mim esse negócio. O escudo da fé. E você...
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0: São 6 horas em ponto na capital paulista, 6 horas da manhã, muito bom dia, na graça, na paz de nosso Senhor e Salvador Jesus Cristo. Eu sou o presbítero Levi Muniz, estamos aqui para a oração do amanhecer. Deus abençoe você, a sua casa e a sua família. Salmo 92, diz a palavra do Senhor: bom é louvar ao Senhor e cantar louvores ao teu nome, ó Altíssimo. Para de manhã anunciar a tua benignidade, todas as noites a tua fidelidade. Sobre o instrumento de 10 cordas, sobre o saltério, sobre a harpa, com som solene. Pois tu, Senhor, me alegrastes com os teus feitos. Exaltarei as obras das tuas mãos. Quão grandes, Senhor, são as tuas obras. Muito profundos são os seus pensamentos. O homem brutal nada sabe, o louco não entende isso. Brotam os ímpios como a erva, florescem todos os que praticam a iniquidade, mas para serem destruídos para sempre. Mas tu, Senhor, és o Altíssimo para sempre. Louvado seja Deus. 6 horas e 1 minuto. Eu não entendo muitas coisas, mas eu entendo que quando nós colocamos na mão do Senhor, Ele resolve. Eu sei que nesta manhã, talvez alguém que está me ouvindo, você está aí passando por uma dificuldade, por uma luta muito grande, talvez um problema na sua família, um problema na tua casa. Vamos colocar diante do Senhor. O Senhor sempre tem uma resposta, o Senhor sempre tem uma solução quando nós acreditamos, quando nós nos voltamos para Ele com sinceridade. Ele diz na sua palavra: buscar-me-eis e me achareis quando me buscardes de todo o vosso coração. Eu quero orar por você e quero colocar a tua vida no altar do Senhor. Quero colocar a tua família no altar de Deus. Mas eu preciso que você, em nome de Jesus, ore também. Ore aí. Talvez você está em casa, você está me ouvindo, o rádio está bem baixinho, e quem sabe as pessoas ainda estão dormindo em sua volta. Eu quero que você ore com fé, coloque diante do Senhor a tua necessidade. Você pode colocar aqui no chat os seus pedidos de oração, porque nós vamos apresentar ao Senhor, tá bom? Vamos falar com Deus? Senhor nosso Deus, Pai de amor, Pai de bondade, Pai de misericórdia, mais uma vez, Senhor, nós nos colocamos na tua presença nesta manhã, Pai. Meu Deus. Ah, Senhor, eu sei que muita gente está necessitada, aflita. Alguns estão desesperados por causa do problema que estão enfrentando. Alguns, meu Pai, estão passando por grandes lutas, por grandes provas. Alguns, meu Pai, que estão ouvindo esta rádio ou assistindo através da internet, estão desesperados por causa da grande dificuldade que eles têm enfrentado. Mas, Senhor, agora, entra com providência nesta casa. Entra com providência, meu Pai, no seio desta família. Entra com providência, meu Pai, na vida desta irmã que ora comigo, na vida deste irmão, meu Pai, que ora comigo e crê na tua bondade, na tua misericórdia. Meu Deus, olha para aquele que está aflito, olha para aquele que está desenganado, olha para aquele, meu Deus, que está doente, Senhor. Quantas pessoas com doenças na alma, doenças psicossomáticas, doenças, meu Pai, que são doenças relacionadas à depressão, doenças relacionadas à ansiedade. Ah, meu Deus, doenças relacionadas, meu Pai, à síndrome do pânico. Meu Deus, pessoas que estão doentes, meu Pai, por causa dos problemas familiares. Oh, meu Deus, tenha misericórdia do teu filho. Tenha misericórdia da tua filha. Tenha misericórdia, meu Pai, deste jovem, desta criança. Meu Deus, deste meu irmão, desta minha irmã que ora juntamente comigo. Senhor, meu Pai, meu Deus Todo-Poderoso, eu te peço, Senhor, em favor das famílias, meu Pai. Quantas famílias inteiras estão longe do Senhor? Quantas famílias inteiras, meu Pai, estão longe do Senhor, longe da sua presença? Meu Deus, olha para aquele que está desenganado, Senhor. Oh, meu Deus, eu quero te pedir em favor dos desenganados, meu Pai. Eu quero te pedir em favor daqueles que estão atribulados por causa da luta, por causa do problema, por causa da dificuldade. Pai, estenda a tua mão agora, toque nesta vida, toque nesta casa, toque nesta família. Toque, Senhor, na vida desta mulher que está desenganada, desesperada. Toque, Senhor, na vida deste homem que está aflito, meu Pai, por causa da luta que ele está enfrentando dentro de casa. Senhor, meu Deus, meu Pai Todo-Poderoso, esta pessoa, meu Pai, que nesta manhã está se levantando e diz: eu não tenho recursos para continuar com a minha casa, com a minha família. Senhor, prepara os recursos que esta pessoa precisa para passar este dia. Ó, meu Pai, olha para o desenganado, olha para o aflito, olha, Senhor, para o atribulado, olha, Senhor, para aquela pessoa que já perdeu até mesmo a vontade de viver, a fé e a esperança. Senhor, eu coloco nas suas mãos, ó Pai, todos aqueles que nesta manhã estão se preparando para descer as águas do batismo. Ó, meu Deus, eu sei que tem irmãos que nesta manhã, Senhor, vão descer as águas do santo batismo e precisam da tua misericórdia. Eu sei que tem irmãos, ó Pai, que Satanás tem lutado com a mente. Satanás tem lutado, meu Pai, para que esta pessoa não desça às águas, mas o Senhor é poderoso, o Senhor vai mudar a história do teu filho, a história da tua filha. Senhor, eu te peço em favor daqueles que estão nos hospitais. Meu Deus e meu Pai, olha para este irmão que está na UTI, Senhor. Esta irmã que está na CTI, esta irmã que está, meu Pai, ó, meu Deus e meu Pai, está no quarto do hospital e precisa da tua misericórdia. Senhor, tenha misericórdia do teu filho, da tua serva, do teu servo. Senhor, este obreiro da tua seara, meu Pai, que prega a tua palavra com tanta sinceridade, mas, Senhor, ele tem passado tanta prova, tanta luta, tanta dificuldade lá mesmo no seu local, Senhor, aonde ele prega a sua palavra. E ele pensa em desistir, meu Pai. Anima o teu filho, fortalece o teu filho, fortalece a tua filha, Senhor, meu Deus. Esta pessoa, meu Pai, que por ver tantas coisas erradas em tantos lugares, ele pensa em parar, em desistir, meu Deus. A tua palavra diz, ó Pai, que aquele que pôs a mão no arado não pode voltar atrás. Senhor, fortalece este irmão nesta manhã, fortalece esta irmã. Fortalece, meu Pai, este jovem, fortalece esta criança. Senhor, ajuda esta família. Pai, eu oro, meu Deus, por todas as pessoas que acompanham esta programação, todos aqueles que oram juntamente comigo, meu Pai. Ah, meu Deus, aqueles que estão no norte, no sul, no leste, no oeste, aqueles que estão nas grandes cidades, nas grandes metrópoles, e também, Senhor, aqueles que estão nas pequenas cidades, aquele que está no sítio, na fazenda. Ah, meu Deus, aquele que está, Senhor, lá no rancho, aquele que está, Senhor, lá nos lugares mais distantes. Nesta hora, meu Deus, a tua bênção alcança este ouvinte, alcança este lar, alcança esta família. Senhor, aqueles que neste dia, Senhor, neste domingo, virão à tua casa para te adorar, aqueles que neste domingo virão à tua casa, Senhor, para orar, para ouvir a tua palavra. Senhor, fortalece o teu filho e a tua filha, fortalece o teu servo, meu Pai, para que o teu nome seja exaltado e glorificado. Ó, meu Deus, eu quero te colocar diante do Senhor a nossa nação, meu Pai. Meu Pai, a nossa nação tem vivido tempos tão difíceis, tempos tão tenebrosos, meu Pai. Senhor, meu Deus e meu Pai, tenha misericórdia deste país. Meu Deus, que possamos ter governantes, ó Pai, de Deus, homens e mulheres que temam ao Senhor, e não homens e mulheres corruptos, meu Pai, que só praticam e fazem o mal. Ah, Senhor, o Senhor é capaz de mover corações, Pai. O Senhor é capaz de mover corações. O Senhor é capaz de mudar pessoas. O Senhor é capaz de transformar. A tua palavra diz que o Senhor é quem põe, o Senhor é quem tira, o Senhor é quem dá a vida, o Senhor é quem tira a vida, o Senhor é quem faz milagres, Pai. E nós confiamos totalmente no Senhor. Meu Deus, a minha vida está nas tuas mãos, ó Pai. Eu nada sou, eu nada posso, mas o Senhor pode. Senhor, a nossa igreja está nas tuas mãos. Senhor, eu coloco a igreja pentecostal, Deus e amor, nas tuas mãos. Que o Senhor venha dirigir, que o Senhor venha, Senhor, dar o melhor para a tua igreja, para a tua casa. Ó, meu Deus e meu Pai, que possamos voltar à oração. Que possamos voltar, meu Pai, à sinceridade, porque o Senhor ama aqueles que são sinceros, o Senhor ama aqueles que são fiéis, ó Pai. Meu Deus, nós não queremos ser crentes nominais, mas queremos ser cheios da tua presença. Ó, meu Deus, que a tua presença na nossa vida possa fazer diferença onde nós passarmos, que possamos ser, Senhor, pessoas que por onde andarmos glorificamos e exaltamos o teu santo nome. Meu Deus e meu Pai, perdoe os meus pecados. Perdoe os pecados desta irmã, Senhor, o pecado deste irmão que ora juntamente comigo. Oh, meu Deus e meu Pai, eu não tenho palavras para chegar diante do Senhor, mas eu abro meu coração para dizer obrigado pelo teu amor, pela tua bondade, pela tua misericórdia. Senhor, que possamos olhar somente para ti, meu Pai. E que as dificuldades da vida nos façam chegar mais perto do Senhor. Oh, meu Deus, que os problemas da vida nos façam chegar mais perto de ti, da tua santa presença. Pai, visita, Senhor, aquele que está na UTI, Senhor. Aquele que está no quarto do hospital, aquele que está na CTI. Senhor, eu te peço em favor das famílias enlutadas, meu Deus. Oh, meu Pai, como é difícil perder aquela pessoa, aquele ente querido que a gente tanto ama. E eu sei, ó Pai, que tem alguém, Senhor, que está orando juntamente comigo e está enlutado, está enlutada. Nesta manhã, Senhor, traga o socorro. Nesta manhã, traga a vitória. Nesta manhã, meu Pai, traga a resposta para esta casa e para esta família, meu Deus. Oh, Senhor, grande é o teu nome em toda a terra. Grande é o teu nome, Senhor. Obrigado pelo teu amor, obrigado pela tua bondade, obrigado pela tua misericórdia, obrigado porque o Senhor tem estado conosco até aqui, obrigado porque o Senhor não desampara nem abandona aqueles que são fiéis. O Senhor não abandona aqueles que vivem para o Senhor. O Senhor não abandona, meu Pai, aqueles que fazem a tua santa e preciosa vontade. Oh, meu Deus, visita, Senhor, aquele que nesta manhã está precisando de uma porta aberta, meu Pai, para ganhar o seu pão de cada dia. Senhor, eu oro por este empresário, meu Deus, que tem passado uma luta tão grande, porque, Senhor, muitas vezes falta o recurso para pagar as dívidas, falta, Senhor, ó, meu Deus, o recurso para se manter, falta, Senhor, o recurso para que ele possa pagar aquilo que ele precisa pagar. Meu Deus, abre as portas para o teu servo, abre as portas para a tua serva, meu Pai. Senhor, abre as portas para este obreiro, para esta obreira, para este jovem, para esta criança, meu Deus, para este adolescente que ora juntamente comigo e precisa da tua misericórdia. Oh, meu Pai, grande é o nome do Senhor que vive e reina para todo sempre. Oh, Senhor, meu Deus e meu Pai, eu coloco nas tuas mãos a nossa igreja. Visita a nossa querida irmã Ereni Miranda, Pai, guarda a tua filha. Livra ela de todo mal. Visita a irmã Débora Miranda. Visita, Senhor, o teu servo pastor Lourival de Almeida. Visita, Senhor, o teu servo presbítero Davi Miranda Neto, a nossa irmã Karina. Ah, meu Deus e meu Pai, são os homens e mulheres que estão à frente da tua obra, Senhor. Meu Deus e meu Pai, dirige os teus filhos, os passos deles. A tua palavra diz que os passos de um homem bom são confirmados pelo Senhor, e ele deleita-se no seu caminho. Então, Senhor, aqueles irmãos e irmãs que fazem a tua obra, Senhor, ajuda eles, ó Pai, prospera eles, dá saúde para eles, para que eles possam estar à frente desta grande obra, fazendo a tua vontade. Oh Deus, abençoai, Senhor, os cultos marcados e programados aqui no templo da tua glória. Logo mais às 7 horas da manhã, usa o nosso irmão Gabriel Miranda, Senhor, que vai ministrar a tua palavra. Senhor, às 9 horas da manhã, o pastor Rivair. Às 10 da manhã, o pastor Davi Miranda Filho. Senhor, às 15 horas, o pastor Milton Almeida. Às 19 horas, o pastor Paulo Cunha, Senhor. Usa os teus filhos, ó Pai, porque eles vêm com unção e autoridade para ministrar a tua palavra. Senhor, que através da tua palavra almas sejam salvas, a igreja seja edificada, que através da tua palavra, Senhor, nós possamos ter um avivamento nesta obra, e que esta obra, Senhor, possa fazer diferença na vida de todos aqueles que glorificam e exaltam o teu nome. Senhor, aqueles que estão viajando, meu Pai, eu te apresento aqueles que estão viajando nesta manhã. Senhor, aqueles que estão fazendo a tua obra, Senhor, em outros estados, aqueles que estão fazendo a tua obra em outros países, aqueles que estão fazendo a tua obra, meu Pai, em qualquer lugar, aonde quer que esteja alguém ali ministrando a tua palavra, que a tua bênção, que a tua graça, que a unção do teu Espírito esteja em cada vida, em cada coração, e que esta pessoa possa glorificar e exaltar o teu santo nome. Ó, meu Pai, oh meu Deus, tenha misericórdia da tua igreja, Senhor. Não deixe a tua igreja perecer, meu Pai. Senhor, nós sabemos que Satanás tem lutado para destruir a fé dos nossos irmãos, mas Senhor, fortalece a fé do teu filho, a fé da tua filha, fortalece, Senhor, a fé do teu servo e da tua serva. Meu Deus e meu Pai, restaura a vida deste irmão, restaura a vida desta irmã, para que o teu nome seja exaltado e glorificado. Pai, nesta manhã, Senhor, eu coloco diante do Senhor aquelas pessoas que estão oprimidas por obras malignas. Satanás, você que tem destruído esta casa, você que tem destruído a alegria deste casamento, você que tem trazido contenda, confusão, briga dentro de casa, eu te repreendo agora em nome de Jesus Cristo. Senhor, meu Deus, esta pessoa que teve o seu casamento destruído, meu Pai, e ela está orando e pedindo a restauração, o Senhor é poderoso para restaurar. Meu Deus, esta pessoa que teve a família destruída, oh meu Pai, restaura esta família para louvor, honra e glória do teu santo nome. Restaura esta casa, Senhor, restaura este irmão. Olha para este meu irmão que é obreiro da tua seara. Olha para esta minha irmã que é obreira da tua seara e tem passado uma luta tão grande, uma prova tão grande. Ah, meu Deus, muitos deles nem sabem como agir, para onde correr, o que fazer, mas o Senhor é o Deus da direção. Meu Deus, traga a direção para esta casa, traga a direção para esta família, traga a direção, meu Pai, para que o teu nome seja exaltado e glorificado. Pai, muito obrigado, Senhor, muito obrigado pelo teu amor e pela tua misericórdia. Senhor, eu quero apresentar aqueles que nesta manhã estão sentindo dores. Oh, meu Pai, como é difícil sentir dores, meu Pai. As dores, Senhor, trazem a falta de alegria, trazem tristeza para os nossos corações. Senhor, repreende agora a dor. Eu repreendo esta dor que está, Senhor, no útero desta mulher, esta dor que está na barriga, esta dor que está na garganta, esta dor de cabeça. Eu repreendo esta dor que está no corpo deste homem. Eu repreendo agora em nome de Jesus. Ah, esta enfermidade na próstata, esta enfermidade no rim, esta enfermidade no pulmão, esta enfermidade no coração, no útero, na bexiga, no ovário, esta enfermidade maligna, eu repreendo agora em nome de Jesus Cristo, nosso Senhor. Pai, eu quero te louvar, Senhor, por aqueles irmãos e irmãs que no dia de ontem estiveram na tua casa te adorando. Senhor, abençoe o povo da cidade de Bragança Paulista, Senhor, aonde eu estive ministrando a tua palavra ontem à noite. Meu Deus, aquelas muitas almas, ó meu Pai, que se renderam ao Senhor, que se colocaram diante do Senhor pedindo perdão dos seus pecados e se humilhando. Meu Deus e meu Pai, ajuda os teus filhos, ajuda as tuas filhas, Senhor. Ajuda, Senhor, os teus servos e as tuas servas. Senhor, eu coloco nas tuas mãos, ó Pai, aqueles que durante este dia estarão indo para a represa, estarão indo às águas batismais para serem batizados em nome do Pai, do Filho e do Espírito Santo. Senhor, eu sei que Satanás tem lutado para que este irmão e esta irmã não se batize. Eu sei que Satanás tem lutado para que este irmão e esta irmã não desçam as águas batismais, mas eu sei também que o Senhor vai dar vitória para o teu filho e para a tua filha. Dá vitória, Senhor. Fortalece o teu servo, meu Pai. Fortalece a tua serva, Senhor. Fortalece este obreiro e esta obreira. Meu Deus e meu Pai querido, abençoe os pastores da tua casa. A tua palavra diz que o Senhor tem os pastores na palma das tuas mãos. Ah, a tua palavra diz que o Senhor anda no meio dos 7 catiçais de ouro. Ah, meu Deus, e o Senhor tem os teus obreiros na palma das tuas mãos. Então ajuda agora este obreiro, Senhor. Este obreiro que tem passado tanta luta, tanta prova, e muitas vezes, Senhor, ele se sente sozinho. Muitas vezes, Senhor, ele se sente humilhado, abandonado, rejeitado. Muitas vezes, meu Pai, este irmão se sente tão só porque a luta tem sido tão grande. Mas ajuda agora o teu servo, meu Pai. Ajuda a tua serva, Senhor, ajuda a tua igreja. Ah, meu Deus, se há algo que possa mudar o rumo da história, é uma igreja cheia, mas cheia do teu Espírito. Enche a tua igreja com o teu Espírito Santo. Enche a tua igreja com a tua presença. Enche o teu povo com a manifestação do Senhor em suas vidas e em seus corações. Oricantalabás. O terecantalás terimiandalastará. O grande é o Senhor, muito digno de louvor, da cidade do nosso Deus, do seu santo monte. Senhor, meu Deus e meu Pai, eu coloco nas tuas mãos aqueles que estão, Senhor, morando nas ruas, embaixo das pontes. Eu coloco nas tuas mãos, Senhor, aqueles que se sentem abandonados pela sua família. Ó, meu Pai, eu quero colocar nas tuas mãos este jovem, este adolescente, esta menina, este menino que se sentem tão só, que se sentem, Senhor, abandonados pela sua casa e pela sua família, Pai. Glórias ao teu nome, Senhor Jesus. Glórias ao teu nome, Senhor. Abençoe a tua casa, Senhor. Guarda a tua casa. Nós sabemos, ó Pai, que a igreja não é composta apenas das paredes, mas é o teu povo, Senhor. São as pessoas, meu Pai. Olha para aquele irmão que está abandonado. Olha, Senhor, para aquela irmã que está abandonada, Senhor, aquele que ninguém visita mais, que ninguém cuida mais. Olha, Senhor, para este irmão, meu Pai, que se sente tão só, porque enquanto ele tinha forças, enquanto ele trabalhava, enquanto ele conseguia ganhar o seu pão, ali estavam reunidos a sua família, os seus familiares. Mas a partir do momento em que esta pessoa ficou doente, perdeu as forças, ela foi abandonada por tantas pessoas, mas ela não foi abandonada pelo Senhor, porque o Senhor não abandona aqueles que te buscam. Ah, o Senhor não abandona aqueles que clamam ao Senhor. Meu Deus, eu oro por esta mãe solo. Eu oro por este pai solo, meu Pai, que cuida da sua família sozinho. Meu Pai querido, meu Pai maravilhoso, eu coloco nas tuas mãos, ó Deus. Coloco nas tuas mãos os teus filhos e as tuas filhas, os teus servos e as tuas servas. Senhor, guarda os obreiros que estão pregando o teu evangelho. Senhor, guarda aqueles que nesta manhã, Senhor, irão à tua casa para te adorar os levitas, os adoradores, os cantores, Senhor, os pregadores, meu Deus, aqueles que vão auxiliar, ó Pai, na recepção, aqueles que vão auxiliar na tua casa, ó meu Deus e meu Pai, fica conosco neste dia, Senhor. Oh, meu Pai, continua com os nossos ouvintes, continua com os nossos internautas, continua, Senhor, com os nossos obreiros. Senhor, eu oro por aqueles que estão nos transmissores, aqueles que estão nos estúdios das rádios, aqueles que estão, meu Deus, trabalhando para que esta obra seja, oh, meu Pai, que esta obra faça a diferença na vida dos teus filhos. Meu Pai querido, muito obrigado, Senhor, por este dia. Muito obrigado, Senhor, porque o Senhor é bom, o Senhor é maravilhoso, e o Senhor não desampara aqueles que te buscam. Fica conosco, Senhor. Abençoe a nossa audiência, abençoe a nossa igreja, abençoe, Senhor, todos aqueles que ao redor da terra proclamam a tua santa palavra, independente da placa denominacional, porque eu sei que o Senhor não vem buscar uma placa, mas o Senhor vem buscar um povo especial, zeloso e de boas obras. Meu Deus, ajuda os seus filhos, Pai. Ajuda a tua igreja. Abençoe, Senhor, o Regenere. Abençoe o Expansão. Abençoe, Senhor, a Escola Teológica Deus e Amor, a Escolinha O Pequeno Galileu, a Fundação Reviver, a Associação Reviver Help Deus e Amor. Abençoe, Senhor, o IPDA Play. Abençoe a Rádio Deus e Amor. Abençoe o canal Direto com Deus Oficial, o canal Deus e Amor Oficial. Senhor, as mulheres de fé, os homens de fé, a orquestra, o coral, Senhor, todos os departamentos da tua casa, meu Pai, que todos sejam cheios da tua presença e possam glorificar o teu santo nome. Oh, meu Deus, muito obrigado, Senhor. Muito obrigado por mais este dia, Pai. Muito obrigado pela oportunidade que o Senhor me deu de estar aqui diante destes microfones, diante destas câmeras, para falar do Teu amor e da Tua misericórdia, e para orar com os milhares e milhares de ouvintes e internautas. Fica conosco, Senhor, em nome de Jesus, em nome de Jesus. Oh, glória a Deus, glória a Jesus. Gente, que presença gostosa, que presença maravilhosa. Estou sentindo aqui fortemente a unção do Senhor neste estúdio, nesta manhã. E eu sei que você que está aí na sua casa, você que está aí no seu local de trabalho, você foi alcançado por Deus também. Se você foi abençoado, eu quero que você comente aqui nos comentários, dizendo, olha, eu fui abençoado por esta oração. Deixe o seu comentário e glorifique o nome do Senhor Jesus Cristo. Amém? E você que ainda não entregou a sua vida para Jesus, oh meu Deus, entrega a sua vida ao Senhor. A Bíblia diz, entrega o teu caminho ao Senhor, confia nele, mais ele fará. Descansa no Senhor e espera nele. Vamos entregar a vida para Jesus? Jesus não só perdoa os seus pecados, Jesus não só escreve o teu nome no livro da vida, mas ele te dá uma nova chance, uma nova oportunidade. Se você quer entregar a sua vida a Jesus, ore comigo, diga assim: Senhor Jesus, nesta manhã eu te recebo como meu Salvador pessoal. Diga, Senhor, me perdoa, me purifica, me lava com o teu sangue e me ajuda a ser fiel à tua palavra. Diga, Senhor, eu preciso da tua misericórdia. Diga, Senhor Jesus, a partir de hoje eu me entrego ao Senhor de todo o meu coração. Em nome de Jesus, amém. Glória a Deus. Ó, tá aí o contato para você falar com a gente. Nosso WhatsApp é 119-5094-4645. DDD 119-5094-4645. Ou quero aceitar Jesus, @ipda.com.br. Que Deus abençoe você. São 6h29. Gente, lembrando, ó, logo mais às 7 horas da manhã, aqui na sede mundial, teremos o primeiro culto. A presença do evangelista Gabriel Miranda, ministrando a palavra de Deus. 9 horas da manhã vem o pastor Rivair Silva. Às 10 horas da manhã, o pastor Davi Miranda Filho. às 15 horas o pastor Milton Almeida e às 19 horas o pastor Paulo Cunha. Nós estamos na Avenida do Estado, 4568, no bairro da Liberdade, próximo à Praça da Sé e ao Parque Dom Pedro II. Tá bom? Deus abençoe você, um ótimo dia. Ó, o canal Deus é Amor Oficial, daqui a pouquinho, às 10 da manhã, nós temos a transmissão do culto. 7 horas tem escola bíblica? É isso mesmo, produção? 7 ou 7 e meia? Não tem escola bíblica. 9 horas da manhã tem a transmissão do culto. 10 horas o pastor Davi Miranda Filho. No canal Direto com Deus, nós vamos ter aí a oração, né? A oração não para, é 24 horas, tá bom? E na rádio Deus é Amor, você vai ficar com o programa Manhã com Deus. Hoje eu estarei comunicando com você. Tá bom? Deus abençoe, um excelente dia, a paz do Senhor Jesus, despede-se de vocês o presbítero Levi Muniz. Bom dia, na paz do Senhor.
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0: nossa capital mineira. Relógio marca 6 horas 32 minutos. Libertação chegando até você, meu querido irmão, que a paz de Deus Pai reine em cada coração. E aqui vamos nós com a voz da libertação. Nosso muito obrigado pela companhia agradável e que a glória de Deus resplandeça em cada lado. Que a paz de Deus Pai te abençoe, meu irmão, seu filho em Cristo. Passamos a descer 6 horas e 33 minutos. E vamos lá, povo de Deus, manhã, manhã com Jesus, manhã de jejum, manhã de oração. É ali nossa sede estadual, Pastor Guilherme aguarda por toda a grande BH para mais uma concentração de milagres. Oh, maravilha! E para você que, louvado seja Deus, foi abençoado por Deus Pai, o nosso Senhor, que esteve ao lado junto com o Pastor Guilherme, então compareça nesta manhã também para Deus te abençoar. Vai ser o culto da transição, onde o Pastor Guilherme está entregando a nossa Minas Gerais aí, indo para outros campos. E também nós vamos receber aí o homem de Deus, Pastor Eliezer Silva. Vamos lá, despedida do Pastor Guilherme. E vou dar boas-vindas aí ao Pastor Eliezer, para que a obra de Deus siga avante da fé e da graça. E o Senhor Jesus conosco na operação de maravilhas, sinais e prodígios. E milagres, vamos ouvir o que Deus tem feito. E logo mais na grande campanha, a medicina de Deus. O Senhor respondendo aí o povão, com graça e grandes milagres em nome de nosso Senhor.
1: Tem um irmão que o Espírito de Deus me revela. Esse irmão, você chegou aqui nesta manhã, preste atenção. Você não contou o seu problema para ninguém, nem para sua família. E você disse assim: Jesus, eu não vou contar para ninguém, mas eu quero que o Senhor me cura. Porque você não queria ir para o hospital. Você tinha medo de ser algo pior. O Senhor está curando esse irmão aqui hoje. O Senhor me diz que as dores que você sentia, até a urinar, queimava, ardia, Jesus curou você aqui agora. Eu quero que você venha aqui agora na frente, eu quero ouvir você. Jesus curou você aqui agora. Era uma inflamação na próstata e Jesus curou você aqui agora. Você disse: eu não vou contar para ninguém, Deus vai me revelar e vai me curar. Aleluia, isso, de óculos lá. Ouve ele lá, isso. Isso, esse aí que está vindo para frente. Vamos lá.
2: O nome do Senhor?
3: Valdivir.
2: Foi do jeitinho da revelação, Valdivir?
3: Foi.
2: Vou te abençoar. Quanto tempo essa enfermidade?
3: Tem 5 anos que começou me doendo, senti assim na próstata.
2: E o que que o médico falou com o senhor que era?
3: Aí o médico falou que estava com câncer.
2: Câncer na próstata, pastor.

0: Jesus te tocou, meu irmão.
1: Eu senti o teu Jesus me curou quando senti o toque do Espírito Santo. Senti a cura, senti um calor aqui no meu corpo.
0: Está saindo daqui curado para a glória de Deus.
1: Glória a Deus, glória a Jesus.
0: Aleluia! Muita glória a Deus por isso.

0: Este poder glorioso manifestando sobre toda a igreja do Senhor. E para você que está aí, meu irmão, sintonizado conosco, aproveite para estar, pega o seu veículo, chega até a igreja Deus Amor. Hoje, pastor Guilherme já vai fazer aquela oração de fé para Deus abençoar todo o povão, encerrando aí a sua jornada em nossa capital mineira e recebendo aí o pastor Eliezer, homem de Deus também, dotado da graça e do Espírito Santo. Vamos lá, povão, em nome de nosso Senhor, mais milagres é o que nós vamos ouvir. O que Deus tem operado e está sempre operando?
1: O nome do Senhor.
2: Deus abençoe a minha vida.
1: Há quanto tempo sofrendo com essa enfermidade?
2: Olha, mais ou menos 7 anos.
1: 7 anos?
2: 7 anos. E tem mais ou menos 7 anos. No fim, mas glória a Deus, eu gostei de Deus.
1: E o senhor saiu de casa e disse, eu vou lá hoje para ser curado.
2: Pelo sangue do Senhor Jesus, eu fui curado.
1: Sentiu a cura? Pastor Guilherme Ribeiro, enfermidade na próstata também, e ele determinou, eu vou sair de casa e eu vou ser completamente curado. E ele disse que sentiu alívio e a cura para a glória de Deus, o nosso Pai.
3: Jesus curou nessa manhã.
2: Estou curado em nome do Senhor Jesus.
3: Está feliz.
2: Glória a Deus.
3: Vale a pena estar aqui nas quarta-feira, meu irmão.
2: Glória a Deus. E eu mando muito bem,
3: quem aplaude a Jesus e dá glória a Deus por isso.

0: Jean Soares e também o nosso irmão Valdivinho. Tudo numa revelação, só um milagre aconteceu, amados. Louvado seja Deus. E quantos homens aí padecendo com esse mal na próstata, e muitos até mesmo quase a morte. Mas vamos lá, Deus está operando maravilhas, sinais e prodígios, e você vai ser contemplado por Deus nesta manhã abençoada, pois as mãos do Senhor estão estendidas. Vamos lá, Jesus aguarda por você, meu irmão. Ele é o dono da bênção, ele é o dono da vitória. Oh, maravilha! Buscou ao Senhor, o Senhor respondeu com a bênção da cura divina. E nesta manhã prossegue mais um elo da grande campanha Medicina de Deus. Oh, maravilha! Pastor Guilherme, o Santo Altar, pastor Eliezer, recebendo o Santo, a nossa Minas Gerais. Olha, vai ser uma manhã abençoada, gloriosa na presença do Senhor. E você, meu irmão, que está aí na sua casa, vão lá, pega a sua posição, pega o seu veículo. Igreja Deus Amor, Avenida Amazonas, 8410, hoje vai ser uma movimentação espiritual muito grande. Glória de Deus se manifestando para todo o povão. Não importa o seu credo religioso, não importa a sua denominação, o importante é que Jesus vai atender a todos. Assim, vai na fé. Vai na fé, porque colocando a fé em ação e oração, até mesmo em Santo Jesus, Deus, o nosso Pai, vai responder dos Santos Céus. Vamos rever mais milagres em concentrações aí com o pastor Guilherme Ribeiro. Louvado seja Deus, porque daqui a pouquinho vai ser uma chuva de milagres. Aonde que é, irmão José? É ali na Avenida Amazonas, 8410.
1: Uma pessoa aqui que você tem uma ferida.
0: Isso.
1: Uma ferida que não cicatriza. Você já passou pomada, já passou remédio natural, você já fez de tudo. A ferida não cicatriza. Vem cá, minha irmã. Corre aqui. Vem cá. Vem, porque nós vamos ouvir a senhora também. Jesus já curou a senhora. Cadê a glória a Deus da igreja?
2: O nome da senhora?
3: Rosa.
2: Há quanto tempo essa enfermidade, Rosa?
3: Ah, já tenho mais de um ano, já tenho tratado, já fui no pulmão.
2: E não cicatriza?
3: Não.
2: E o que a senhora sentiu ali agora após a revelação?
3: Ah, eu senti que Deus já me curou.
2: Sentiu ali? Sentiu a cura?
3: Senti.
1: Foi um ano sofrendo com essa enfermidade. Chegou aí nos médicos.
3: Já fui, já fui na UPA, já paguei consulta, já deixei.
1: E nada dava certo. Mas hoje Jesus revelou a senhora e a senhora está saindo aqui curada para a glória de Deus.
3: Eu saio aqui curada, em nome de Jesus.
1: Quem é que dá glória a Deus por isso?
2: Glorifica a Deus com ela, igreja.
1: Aplaude a Jesus e dá glória.

agora são 6:41 em nossa capital mineira. Olha aí o que aconteceu na vida do nosso João Pedro. Ei, maravilha, chegou ali com problema na próstata, foi os dois curados, né? Foi...

são 6h47, dá tempo de você pegar a sua condução, seguindo ali para o templo Igreja Pentecostal Deus Amor, sede estadual, Avenida Amazonas, onde é denominado pelo povo, ponto socorro de nosso Senhor. Deus abençoe a nossa irmã Rosa aí, já pensou? Aquela ferida que não cicatrizava, eita, que coisa, hein? Meu Deus do céu, mas a irmã Rosa compareceu diante de Cristo, os santos céus intercedeu por ela e a cura aconteceu. E você, meu irmão, que está aí padecendo enfermidade, vamos lá, reage diante dessa enfermidade que está acontecendo na sua vida. Vamos colocar a fé em ação. Hoje, pastor Guilherme já vai fazer aquela oração de explosão de milagres, pastor Eliezer também. Vai ser uma manhã prodigiosa para todo o povão. Oh, maravilha! O meu marido está aí, mandando a paz do Senhor. Para todos nós aqui, pastor Guilherme, desejando a ele toda a felicidade pelos novos campos que os servos de Deus vai seguir aí na batalha desse santo evangelho. Louvado seja Deus. E para você que está aí, meu irmão, sintonizado conosco, olha, esteja junto com o pastor Guilherme, que aguarda aí para despedir de todo o povão nesta manhã abençoada. E nós vamos dar boas-vindas aí ao pastor Eliezer, homem de Deus, que também foi enviado pela diretoria. Então, vai ser uma manhã abençoada por Deus. Vamos ouvir aí as comunicações. Louvado seja Deus, da Casa Aberta. Vamos lá, Casa Aberta, amor. Algo que Deus abençoou, está aí dando proteção ao morador de rua, que às vezes se sente desprezado, mas a Casa Aberta aí, meu Deus, abençoando todos e dando aquela proteção abençoada. Vamos lá.

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paz do Senhor, ouvintes do programa A Voz da Libertação. Quem tem o prazer de falar, tomo em Cristo, presbítero Mauro César. Quero fazer um convite a você e a toda a sua família para estar conosco aos domingos à noite. Lembrando a todos que os cultos aos domingos à noite começam às 19 horas com término às 21 horas, na Igreja Pentecostal Deus Amor, Avenida Amazonas, 8410, no bairro Cabana. Culto em favor da família. A Bíblia está escrito no livro do Evangelho do Senhor Jesus Cristo, escrito por Mateus, no capítulo 11, versículo 28. Vinde a mim, todos vós que estáis cansados e oprimido, e eu vos aliviarei. Tomai sobre vós o meu jugo e aprendei de mim, que sou manso e humilde de coração, e encontrareis descanso para a vossa alma, porque o meu jugo é suave e o meu fardo é leve. Venha você e toda a sua família a participar conosco nos cultos, nos domingos à noite, em favor da família. Jesus está garantindo um fardo leve, um jugo leve. Quem sabe você está passando por problemas financeiros, por problemas com enfermidade. Eu quero chamar atenção a você enfermo, a você desenganado dos recursos humanos, a você que está sofrendo com vícios, a você que está desesperançado, já perdeu a esperança, já perdeu a alegria. Quem sabe você está passando por um momento que você já perdeu até mesmo a razão de viver. Jesus garante a bênção, o milagre e a libertação. Venha todos os domingos à noite. Estamos esperando por você. Eu, a minha esposa Luciana e toda a equipe de obreiros estamos ali pregando a palavra de Deus, orando por revelação do Espírito Santo e Jesus Cristo garantindo a bênção, o milagre.

0: Agora são 6:55 em nossa capital mineira, a voz da libertação. Ouvimos aí o belo anúncio para você que ama as pessoas, irmãos, o morador de rua que tanto necessita de ajuda, quanta gente aí sem lugar para pousar, sem lugar, sem rumo, meu Deus do céu. Mas para você que pode doar aí, ó, leve, tem ali a casa aberta, uma casa de apoio ao necessitado, ali eles tomam banho, ali eles trocam de roupa, recebem uma roupa nova, louvado seja Deus, até corte de cabelo, tem tudo, é um amparo às pessoas que vivem em situação de rua, amados. Então, para você que pode ajudar aí, leve uma peça de roupa, calça, camisa, louvado seja Deus, é aquele barbeador, tudo isso é de suma importância para ajudar as pessoas. E logo mais à noite, presbítero Mauro César, no santo altar da casa de Deus, o nosso Pai. E vamos ouvir mais milagres, são 6:56, vamos ouvir o que Deus fez na vida da nossa irmã Maria Beatriz. Um milagre aconteceu, porque a serva de Deus foi para a igreja. Deus amor, não perdeu tempo, e não perca tempo nesta manhã, Deus quer te abençoar, você enfermo, você que está aí desiludido da vida, para você que está aí, meu irmão, parece que as coisas não tem uma porta, não tem uma saída, ah, meu Deus do céu, quanto sofrimento. Mas igreja, Deus amor, ali você vai falar com Jesus e o Senhor vai te atender.
1: O Senhor me revela aqui, preste atenção, duas senhoras, que você ficou muito abatida, você ficou muito triste, porque você percebeu manchas surgindo pelo seu corpo, e essas manchas são manchas de enfermidade. Você ficou triste, você disse assim, mas eu não tinha isso, e Jesus vai curar você aqui hoje, Jesus vai te tocar aqui hoje. Cadê a glória a Deus da igreja? Ali tem um, isso, recebe, Jesus está livrando a senhora do câncer de pele. Cadê a glória a Deus? Isso, já entra aqui porque eu quero te entrevistar, eu quero te ouvir. Ela já está mostrando.
2: Senhora? Maria Beatriz.
3: Maria Beatriz, pastor Guilherme Ribeiro, ela compareceu aqui hoje, está com umas manchas no corpo. E ela disse, eu vou lá na IPDA do Cabana, na campanha de quarta-feira, para ser curada.
1: Do jeito da revelação.
2: Do jeito da revelação, eu vim fazer um exame de rotina, deu sangue nas fezes, né? Aí agora está soltando essas manchas em mim.
1: As manchas no corpo. Olha só, do jeito que Deus revelou, ela está mostrando as manchas que apareceram. Jesus curou a senhora aqui hoje. A senhora pode voltar a fazer os exames, não vai dar nada.
2: Mandou repetir o exame.
1: E não vai dar nada porque Jesus te tocou aqui nesta manhã.
3: Quanto mais glória, mais vitória.
1: Foi da glória a Deus por isso.
0: Olá, povo de Deus. Agora são 6:59. Ai, maravilha. Vai ser minha manhã. Olha o título da campanha, a medicina de Deus. E hoje passou Guilherme despedindo o povo mineiro, passando o trabalho aí ao nosso irmão pastor Eliezer Silva. E vai ainda fazer a oração de fé para Deus abençoar todos que vão estar dentro da igreja. Louvado seja Deus. E o Senhor Jesus vai responder com fogo, com poder e graça na vida de todo o povo. A enfermidade vai ter que sair. Eita, nosso irmão. o que aconteceu aí, meu pai. Chegou ali com a mechas do corpo, certamente um câncer de pele. Mas o Senhor intercede por todo o povão e vai interceder a seu favor nesta manhã maravilhosa em nome de nosso Senhor. Igreja Deus Amor é ali na Avenida Amazonas, 8.410. Louvado seja Deus, Pastor Guilherme, aguardando a todos em nome de nosso Senhor. Vamos aí à identificação e às inserções políticas.
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horas, agora são 7 horas 6 minutos, programa Voz da Libertação, como hoje não tem horário político, então vamos de oração aqui no programa Voz da Libertação. Eu sou teu irmão em Cristo, pastor José Gracinho, direto aqui do Parque de Transmissão. Vamos orar, ouvintes, a Voz da Libertação é isso aí, orações, testemunho, pregação da Santa Palavra. E Deus abençoando. Você está ligado na Voz da Libertação, está na bênção de Deus, o nosso Pai. É o momento da oração aqui na Voz da Libertação.

Bendito seja Deus e Pai. Mais uma vez diante do Senhor em oração, meu Deus. Aproveitando as ondas sonoras dessa emissora, onde chega a longa distância, Senhor. E por onde estão aí milhares e milhares de ouvintes que se unem em oração, meu Pai. Formando aí o batalhão da oração por toda a nossa Minas Gerais e outros cantos desse mundo. Meu Deus, o nosso muito obrigado pela oportunidade nos concedida nesta manhã, meu Deus. Por mais esse dia glorioso que vem nos concedendo, Senhor. E rogamos, ó Deus Pai, para que possamos chegar ao final desse dia na presença do Senhor. E sem ter de que se envergonhar, meu Deus. Que a glória do Teu Espírito Santo que resplandece em todos os corações, pois ainda está sendo derramado em nossas vidas, Senhor. Esse Espírito Santo que intercede por nós. Meu Deus, que o Senhor venha abençoar, meu Pai. Abençoa todo o povão na face dessa terra, Senhor. A Tua igreja lavada, a Tua igreja remida, Senhor. Meu Deus, os toma pelas Tuas mãos, pois vivemos a cada dia, Senhor, como se fosse o último dia, como se fosse a última hora, Senhor, o último momento, pois a igreja do Senhor aguarda pelo grado da vitória, Senhor. Quando no arrebatamento, Deus, que pode acontecer a qualquer instante, acontecer, ó Pai, e a nossa esperança é de encontrar com o Senhor nas alturas, como nos revela aí a Tua santa mensagem, Senhor. O Senhor virá para levar os que são seus, ou aleluia, aquela mesma nuvem que encobriu quando o Senhor subiu, meu Pai. Também o Senhor virá até as alturas das nuvens e arrebatará a Tua igreja. Por isso temos que estar atentos a todo instante, a todo momento, para que possamos ouvir o som das trombetas, ó Pai querido. Abençoe-me todos quanto tem no Senhor essa viva esperança, Senhor. Toma-os pelas Tuas mãos. Enquanto aqui vivermos, dai-nos graça para vencer, meu Deus, as tempestades, as aflições. Ajuda-nos, meu Deus, sempre a rever o tempo, não deixando para fazer e para depois, ó Pai, aquilo que nós possamos fazer hoje. Dê graça, meu Deus, ao Teu povo para comparecer diante da Vossa presença, pois quando se reúne para buscar ao Senhor, ali o Senhor está, meu Deus. O Senhor designou aos discípulos, depois do arrebatamento do Senhor, depois da Sua ressurreição, Mestre, o Senhor designou aos discípulos para que subisse ao monte da Galileia. Meu Deus, hoje o Senhor está nos designando a comparecer diante da Vossa presença na Tua casa. Hoje ali o Senhor quer ainda falar com o Teu povo. O Senhor quer falar com aquele pecador, ó Pai. Meu Deus, o Senhor abençoa os que estão em viagem. Meu Deus, já pegou o seu veículo, está conduzindo ali para a Avenida Amazonas, ó Pai, para junto com o pastor Guilherme, meu Deus, da sua despedida, e recebendo aí com boas-vindas ao nosso grande irmão, pastor Eliezer, meu Pai. Que o Senhor abençoe o pastor Guilherme na sua jornada, nessa caminhada, meu Deus, para onde o Senhor tiver que enviar o Teu servo, aí o Senhor possa continuar operando maravilhas, sinais e prodígios. Meu Deus, que o Senhor seja com o nosso querido irmão, pastor Eliezer, pois Minas Gerais, meu Deus, é um trabalho grande, meu Pai, e por que não dizer ardente? Toma pelas Tuas mãos abençoada, meu Pai, que
que a vida do teu servo, Senhor, possa continuar a operação de maravilhas. Um pastor se vai, mas outro vem, mas o Senhor permanece para sempre em nosso meio. Toma-os pelas tuas mãos, abençoa os enfermos que ali chegarem, abençoa os aflitos, meu Deus, que ali vai buscar o socorro. E nessa oração, Senhor, nós rogamos que abençoa, meu Pai, esse bom que está na sua casa. Quantos anciões, Senhor, não tem condições de andar, locomover, sair, meu Pai, como era antes. Enquanto na sua juventude, na sua força, marchava para a tua casa incessantemente, Senhor. Buscava o Senhor de todo o coração. A idade chegou, meu Deus, o corpo físico se debilitou, vistas que se escureceram, mas a fé dos meus irmãos continua aí a mesma, Senhor. Sempre buscando ao Senhor, através do programa Voz da Libertação, aproveitando todas as oportunidades sem oração. Meu Deus, estou-vos pelas tuas mãos tão abençoado. Esse ancião que nos diz hoje, meu Pai, precisa, meu Pai, precisa, meu Deus, do amparo da família. Precisa do amparo desse amigo, Senhor. E quantos vivem sozinhos, Senhor? Famílias que já se foram, filhos que se casaram e hoje estão só aí no seu lar. Meu Deus, que o Senhor venha abençoar a cada um, pois nós temos a certeza que a presença do Senhor na vida desse teu servo é vivo e eficaz. Portanto, alegre esse coração, dando graça, meu Deus, para vencer. Ó Deus dos santos céus, nós intercedemos em favor dos que no dia de hoje, madrugada de hoje, tiveram que ser conduzidos aos hospitais, Senhor, procurou esse centro médico para solucionar, meu Deus, o problema dessa dor, dessa enfermidade que sobreveio. Usa de misericórdia aqueles que, devido a tantos problemas, meu Deus, louvado seja Deus, adoeceram. Estão com seus corações infartados, Senhor. Meu Deus, tem misericórdia. Quantas crianças que tiveram de ser levado até a medicina na manhã de hoje, meu Deus. Que o Senhor venha abençoar poderosamente, ó Pai. Meu Deus, eu estou pelas tuas mãos aos que estão nos leitos dos hospitais, Senhor. Quantos ali atendendo em salas paliativas, tomando remédio, meu Deus, para conter a dor, para que não veja, meu Deus, para que não tenha um final tão sofrido e angústia e dura, Pai. Muitos já desenganados, muitos já sem solução mediante a medicina dessa terra. Mas nós cremos no Senhor que tem todo o poder nos santos céus e na terra. Tomou sobre si as nossas dores e as nossas enfermidades. E aí está, meu Deus, a oração dessa mãe em favor do seu filho. Aí está também a oração desse filho em favor da sua mamãe, em favor desse parente que se encontra internado, Senhor. Usa, Senhor, de compaixão e de misericórdia, para que sejam, meu Deus, oh meu Deus, abençoados pelo Senhor. E essa agonia de dor, essa agonia, meu Deus, desse órgão no corpo que se parou, meu Deus, tem misericórdia, Senhor. Quantos que estão aí, meu Deus, o câncer que já se espalhou por todo o corpo, já se tornou até metástase. Nós rogamos, meu Deus, a tua misericórdia, porque ainda que a medicina não possa conter, mas o Senhor é Deus para tomar sobre si as dores desse irmão, dessa irmã. As dores dessa criança que não sabe nem sequer falar, meu Deus. Usa de misericórdia para os que estão aí, meu Deus, sofrendo.
com os mal de Alzheimer, Senhor. Já não sabe nem mais, meu Deus, tornou como uma criança, a mente já não funciona mais. Meu Deus, usa de misericórdia. Quantos que estão aí, meu Deus, em seu corpo físico, portando minha ferida cancerígena, Senhor, essa ferida que não se fecha. Senhor, nós oramos por aqueles que devido, meu Deus, essa diabetes tão alterada, atrapalhou aí, meu Deus, a mal circulação, e muitos até mesmo perdendo parte do corpo, com pernas, Senhor, sendo amputados para conter essa ferida que surgiu, essa ferida que não fecha. Meu Deus, tem misericórdia, Senhor. Ampara, meu Pai. O sofrimento é muito grande na vida de muitos, ó Pai. Meu Deus, tem misericórdia. Tenha compaixão dos que ainda esperam no Senhor uma solução. Tem misericórdia dessa mãe que ainda espera rever o seu filho dentro de casa, Senhor. E tenha compaixão daqueles que já estão mais sem esperança. A gravidade dessa enfermidade chegou a tal nível, essa pessoa já perdeu a esperança de retornar ao convívio familiar. Meu Deus, toma sobre si, meu Pai. Usa de misericórdia por todos os pacientes que estão na face dessa terra, Senhor. Quantos que foram conduzidos à família para passar os últimos momentos, ó Senhor. Meu Deus, tenha compaixão. Nós rogamos agora em favor, meu Deus. Nós rogamos em favor dos lares. Tem misericórdia porque a atuação de Satanás tem sido tão grande, Senhor. E a tentativa de Satanás é para a destruição familiar. Jesus, tem misericórdia. Repreende esse espírito de contenda. Repreende esse espírito maligno trazendo aí a dissensão. Separações. Meu Deus, tem misericórdia, Senhor, contra as mulheres que estão com seus corações depressivos, Senhor. Contra os homens que estão também na depressão, Senhor. Porque o lar não deu certo, Senhor. Porque a intervenção de Satanás foi tão grande. Mas o Senhor é Deus que repreende as ações de Satanás. Para isso o Senhor manifestou, Senhor, para desfazer as obras do diabo, as obras do pecado. Essa intervenção tão grande que está sobre essa família. O sangue do Cordeiro que te repreenda. Meu Deus, tem misericórdia. Repreende essa atuação de Satanás para destruições. Quantos filhos das depressões, Senhor, porque não contempla o seu papai dentro da sua casa. Quantos filhos sofrendo por não ter a companhia da mamãe, Senhor. Usa, Senhor, de compaixão e de misericórdia, Pai. Abençoa poderosamente em nome de nosso Senhor. Nós oramos em favor daqueles, meu Deus, que estão com seus corações desfalecidos. Ó Deus, o Pai amado, muitos que estão aí desiludidos espiritualmente, de enfermidade, meu Deus, terrível. Quando, meu Deus, o esfriamento na fé chega, quando a apostasia toma conta, Senhor, e quantos que já não tem mais força de conduzir até a tua casa. Meu Deus, tem misericórdia, Senhor Jeová. Grande é o Senhor, ó Pai amado. Grande é o Senhor, meu Deus, para abençoar. Abençoa os cultos desta manhã. Abençoa, meu Deus, os cultos logo mais à tarde e à noite. Que a graça, o poder e a virtude possa acontecer, ó Pai. Abençoa esse irmão, esta irmã, que está com seu coração já convencido para servir ao Senhor. E não sabe em qual denominação entrar, Senhor. Usa de misericórdia, meu Pai. Aos que chegaram na igreja, Deus amor,
Fala bem forte nesse coração. Abençoa, meu Deus, os mensageiros e dê graça a todos pelo teu Espírito Santo. Usa de compaixão para com todos desta manhã, meu Deus. Usa de misericórdia em nome de nosso Senhor. Amém e amém, Senhor Jesus.

0: ficou mais 30 minutos em nossa capital mineira. Deus abençoe o povo de Deus. Que esteja aí na oração junto comigo, você que está aí no seu lar, no seu local de trabalho, aonde queira que esteja, que os santos céus e nossos senhores abençoe. Já mandou um alô especial aí ao nosso irmão Luiz de Moura. Oi, Luiz, Deus te abençoe. Tá aí, junto com toda a sua criação aí. Já tirou o leite das vacas, meu Luiz? Deus te abençoe, que bênção. Louvado seja Deus. Deus abençoe o nosso irmão Barilando, guerreiro da oração. Irmão Barilando, mandou uma mensagem aqui. Vamos ver, irmão Barilando, vamos. Paz do Senhor, meu irmão, Deus te abençoe.
1: Bom dia, a paz do Senhor, pastor José Abraci e pastor Guilherme Ribeiro. Manhã de vitórias, manhã de oração. Que agradecemos a Deus pelo tempo que Deus preparou para o pastor Guilherme Ribeiro aqui conosco, na frente da obra de Deus em Minas Gerais. Cabana e toda Belo Horizonte, toda Minas Gerais, abençoando toda Minas Gerais, juntamente com o Senhor de Deus, que eles auxiliaram em uma abençoada jornada mineira. Que Deus abençoe em todos os seus passos na direção do Senhor. E que seja bem-vindo, servo de Deus, pastor Eliezer. Nós o recebemos de braços abertos. Seja bem-vinda em nome de Jesus Cristo, em toda Minas Gerais. Obrigado, pastor Guilherme Ribeiro. Bom dia, pastor José Abraci. Deus te abençoe e dê uma semana abençoada para todos nós. Que nós possamos dizer que até que nos ajudou o Senhor. Deus te abençoe, pastor Guilherme, pela jornada do pastor aqui de toda Minas Gerais. E também seja bem-vindo, pastor Eliezer, aqui no nosso estado de Minas Gerais. Seja recebido de braços abertos, em nome do Pai, do Filho e do Espírito Santo de Deus.

0: está em nome da Lilane, 24 anos ligado no programa Voz da Libertação, né, nome da Lilane? Aí, agradecendo o pastor Lilane pelas orações, oh maravilha! E recebendo aí o pastor Eliezer, e para você que está ouvindo a Voz da Libertação, olha, chega até a igreja de Deus Amor, vai ser uma manhã de transição e vai ser uma manhã de muitas bênçãos de Deus, o nosso Pai. E bênçãos nós vamos continuar ouvindo aqui na Voz da Libertação, pois o povo que comparece diante da presença de Deus, é isso que acontece, amados. Igreja de Deus Amor apresentou diante de Deus, volta com a bênção na sua vida. Vamos ouvir o que aconteceu na vida da nossa Marita. Oi, Marita! Tá sintonizado conosco aí, Marita? Deus te abençoe! Vamos aí ouvir o que Deus fez na vida da nossa Marita. Ei, glória!
1: Vamos lá! Seu nome?
2: Marita.
1: O que aconteceu, Marita?
2: Foi duas bênçãos. Eu chamei uma pessoa lá em casa para olhar a minha casa que eu tava querendo pintar. Aí a pessoa cobrou 4 mil reais. Eu falei, Jesus, eu não tenho esse dinheiro e eu gosto muito de ajudar a obra de Deus. 3 votos pagos, 5 na quarta-feira. Aí eu orei e falei assim, oh meu Deus, agora eu não tenho esse dinheiro. Quando foi comigo, meu gente pintou e não quis nada.
1: Não cobrou nada.
2: Nada, para a glória de Deus, que eu não tinha os 4 mil reais, mas Deus é maravilhoso.
1: Não tem os 4 mil, mas tem o genro.
2: É.
1: E Deus tocou no coração do genro.
2: Foi, a outra vez é que minha filha fez um exame, aqueles exames que mulher faz, e ela estava com medo de ter dado uma infecção. Mas eu apresentei a Deus, eu falei, em nome de Jesus, não vai dar nada, e não deu nada, para onde a glória do Senhor.
1: O Senhor deu a cura, deu a vitória.
2: Ô pastor, eu estava com vontade de parar essa campanha, porque eu tenho que fazer 27 anos que eu faço essa campanha, eu volto com Deus. Mas aí, eu tinha feito 14 quarta-feira, aí Deus me deu um sonho, que eu via muita gente contando a bênção, eu via a fila, e eu vi uma janelinha aberta, e era muita gente na fila. Eu disse, Senhor, eu não vou parar, eu já vai fazer 21 quarta-feira.
1: A campanha para ou continua, irmã Rita?
2: Continua,
1: glória a Deus por isso. Deus mostrou para ela, através do sonho, uma fila gigantesca de pessoas contando a bênção. Uma janela
2: aberta.
1: Uma janela aberta. É a providência de Deus. Vem da glória a Deus por isso.
2: Glória a Deus. Obrigado, Jesus. Eu só paro essa campanha o dia que o Senhor me recolher.
1: Seu nome, seu bairro?
2: Rita, moro em Mário Campos.
1: Mário Campos, Deus te abençoe.

0: seu Celso com mais 37 minutos. Aí está a nossa Norita. Ela compareceu, sempre comparecendo na campanha. Esse milagre aconteceu dia 12 de agosto. Norita foi contemplada por Deus. Precisava ir da reforma. Meu Deus, é caro, que mão de obra hoje não está barato, né? Mas Deus. Deus levantou o genro dela, foi pintor, não pagou nada, tá aí feliz da vida. Louvado seja Deus, também abençoou aí com a bênção da saúde na sua família. É isso que Deus faz. Valeu a pena uma Rita comparecer e estar sempre na campanha ali na igreja pentecostal. Deus amor. Manhã de hoje, mais um domingo abençoado que Deus vai falar no coração do povo. Pastor Guilherme aguarda por você, meu irmão, e na sua jornada aqui, foram abençoados por Deus, e está aí sempre firme. Olha, vai junto com o servo de Deus na despedida, que vai para outros campos, e nós recebemos aí, com boas-vindas, ao homem de Deus, pastor Eliezer Silva, em nossa capital mineira. E nós vamos ouvir também o que aconteceu na vida da nossa irmã Maria. Ô, irmã Maria, louvado seja Deus. Olha aí, vamos lá.
1: Quem aí já tem um testemunho, uma bênção para contar? Que recebeu, recebeu. Vamos lá, vamos ouvir ela. Aí, ó, isso, tá pronto. Vamos lá.
2: É coisa tremenda, pastor Guilherme. Entrevista ela aí.
1: Seu nome, minha irmã?
3: Maria.
1: O que que aconteceu, irmã Maria?
3: Ô, pastor, eu entrei aqui na segunda da campanha.
1: Segunda etapa da campanha.
3: Aí meu filho tá doido pra comprar um carro. Eu já tinha um carro, mas eu queria outro. Eu não sei. Aí quando foi semana agora, ele chegou com o carro lá de 2024.
1: Novo. Zero.
3: Zero, pastor.
1: Na campanha do meu milagre vai virar notícia.
3: Em nome de Jesus, ele estava lutando. Ninguém tinha algum chefe dele, tirou pelo carro.
1: A senhora entrou na campanha, apresentou o filho, e o milagre já chegou. Põe aplauso a Jesus e da glória a Deus.
2: Glorifica a Deus com ela. Seu nome, seu pai?
3: Jotabaca.
2: Seu nome?
3: Maria.
1: Que Deus abençoe, irmã Maria. Tem outra?
3: Quarta-feira agora, eu fui sair daqui, né? Quando eu cheguei lá na estação Diamante, quase que eu perco meus dois braços. Olha o livramento que Deus me deu. Quando eu levei a mão na porta do ônibus para poder entrar, o motorista fechou na porta, assim, passou um tiquinho assim, ó. Eu quase bati nele também. Quase bati no motorista, não tem zóio, não, motorista.
1: Livramento de Deus.
3: Porque ele perdeu os braços, né?
1: Eu sou livramento. Tá feliz?
3: Eu tô.
1: Vale a pena estar na campanha da quarta-feira.
3: Claro.
1: Bem, aplauso a Jesus. Obrigado.

0: tem essa pessoa na porta, isso acontece todos os dias, mas Deus deu ela um livramento. Louvado seja Deus, quase queria torcer até o pescoço do motorista, né, meu Maria? Meu Deus do céu, louvado seja Deus, mas Deus deu um livramento, abençoou o filho, deu aí a prosperidade, abrindo as portas para conseguir outro veículo, isso é bênção de Deus, vale a pena. Para você que às vezes planeja para levar a sua família, às vezes trabalha, não tem como de comparecer nos horários de culto, mas você vai representar a sua família. E nesta manhã, nada melhor do que representar a família da Igreja Pentecostal Deus Amor. Quem sabe seu parente está em outras atividades, trabalhando, mas você vai ali, vai orar junto com o pastor Guilherme, vai orar junto com o pastor Eliezer, vai ser uma manhã de muitas bênçãos e muita graça. Agora 7 horas 43 minutos e nós vamos ouvir mais bênçãos aqui no programa Voz da Libertação. Deus abençoe nossa irmã Maria das Graças, pastor Zé Pereira, lá na cidade de Betim, povão aí de Betim, grande abraço a todos, Deus abençoe pela sintonia. E vamos lá, pastor Guilherme aguarda por vocês, povo de Betim, nesta manhã tão abençoada aí, nesse culto de transição de pastores. E povo aí de Contagem, Nova Contagem, Deus abençoe pela sintonia querida. Louvado seja Deus, meu irmão Jônio, meu irmão Jônio, meu Maria José, está aí sintonizado no programa Voz da Libertação, meu Jaime Santos. Ô, maravilha, está aí também sintonizado, aí do bairro Santo Inês, pastor João Batista. Deus abençoe o povo aí do bairro Santo Inês, sintonizado, mano. E meu graça, eita glória a Deus. Obreira aí, há décadas na Igreja Pentecostal, Deus amém, Deus abençoe. Deus abençoe a irmã Vitória, que está aí sintonizado também, seu esposo. Que a glória de Deus resplandeça aí no coração de cada um. Irmão cooperador, o pastor José Pereira, José Ferreira, melhor dizendo, está aí sintonizado. Ó, oh, irmão José Barabé também, mandando mensagem aqui. Deus abençoe. É um povo abençoado. Irmão Deus não está aí. O pai Santinho também, ouvindo a voz da libertação. Bênçãos de Deus. Obreira da casa de Deus. Eita glória. Deus abençoe todo o povão aí, em nome de nosso Senhor. Pastor Orlando, meu cooperador Margarete, Deus abençoe. É um povão, é muita gente, né? Meu Deus do céu, mais bênçãos é que nós vamos ouvir aqui na Voz da Libertação. Lembra que manhã de hoje, manhã da campanha Medicina de Deus, manhã de milagres, é ali na Avenida Amazonas, 8.410.
1: O Senhor me revela aqui, preste atenção, duas senhoras, que você ficou muito abatida, você ficou muito triste, porque você percebeu manchas surgindo pelo seu corpo, e essas manchas são manchas de enfermidade. Você ficou triste, você disse assim, mas eu não tinha isso, e Jesus vai curar você aqui hoje. Jesus vai te tocar aqui hoje. Cadê a glória a Deus da igreja? Ali tem um. Isso, recebe. Jesus está livrando a senhora do câncer de pele. Cadê a glória a Deus? Isso, já entra aqui porque eu quero te entrevistar, eu quero te ouvir. Ela já está mostrando.
2: Maria Beatriz,
3: pastor Guilherme Ribeiro, ela compareceu aqui hoje, está com umas manchas no corpo. E ela disse, eu vou lá na IPDA do Cabana, na campanha de quarta-feira, para ser curada.
1: Do jeito da revelação.
2: Eu vim fazer um exame de rotina, deu sangue na fezes, né? Aí agora está soltando essas manchas em mim.
1: As manchas no corpo. Olha só, do jeito que Deus revelou. Ela está mostrando as manchas que apareceram. Jesus curou a senhora aqui hoje. A senhora pode voltar a fazer os exames. Não vai dar nada.
2: Mandou repetir o exame.
1: E não vai dar nada porque Jesus te tocou aqui nesta manhã.
3: Quanto mais glória, mais vitória.
1: Vem da glória a Deus por isso.

Agora são 7h42, aí está a nossa Lombaria, saindo ali do bairro Jatobá 4. Eita, que livramento, hein, Lombaria? Sempre acontece, pessoas vão entrar, motorista não vê,

paz do Senhor, ouvintes do programa A Voz da Libertação. Quem tem o prazer de falar é o meu Cristo presbítero Mauro César. Quero fazer um convite a você e a toda a sua família para estar conosco aos domingos à noite. Lembrando a todos que os cultos aos domingos à noite começam às 19 horas com término às 21 horas, na Igreja Pentecostal Deus Amor, Avenida Amazonas, 8410, no bairro Cabana. Culto em favor da família. A Bíblia está escrito no livro do Evangelho do Senhor Jesus Cristo, escrito em Mateus, no capítulo 11, versículo 28. Vinde a mim, todos vós que estáis cansados e oprimidos, e eu vos aliviarei. Tomai sobre vós o meu jugo e aprendei de mim, que sou manso e humilde de coração, e encontrareis descanso para vossa alma, porque o meu jugo é suave e o meu fardo é leve. Venha você e toda a sua família a participar conosco nos cultos, nos domingos à noite, em favor da família. Jesus está garantindo um fardo leve, um jugo leve. Quem sabe você está passando por problemas financeiros, por problemas com enfermidade. Eu quero chamar a atenção a você enfermo, a você desenganado dos recursos humanos, a você que está sofrendo com vícios, a você que está desesperançado, já perdeu a esperança, já perdeu a alegria. Quem sabe você está passando por um momento que você já perdeu até mesmo a razão de viver. Jesus garante a bênção, o milagre e a libertação. Venha todos os domingos à noite. Estamos esperando por você. Eu, a minha esposa Luciana e toda a equipe de obreiros estamos ali pregando a palavra de Deus, orando por a revelação do Espírito Santo e Jesus Cristo garantindo a bênção, o milagre.

Vamos seguir com a Voz da Libertação. Daqui a pouquinho tem o direto de São Paulo. Ei, maravilha. Mas, enquanto isso, Deus abençoe aí o nosso irmão José Barnabé. Bom José Barnabé, o vinte assíduo, obreiro da casa de Deus, está sempre conosco aqui, dando as suas participações maravilhosas. Deus abençoe o irmão José aí do Barreiro, no canal também, nosso irmão Alisson, toda a população aí do Barreiro. Olha, ainda dá tempo, vamos lá, dá tempo de comparecer nessa concentração da manhã, junto com o pastor Guilherme, pastor Eliezer. Luiz José, Deus te abençoe.

0: vovô, são 7h56, o culto já está em andamento, a escola bíblica, daqui a pouquinho, pastor Guilherme já assume o santo altar e você, meu irmão, vai ser o abençoado. Louvado seja Deus, em nome de nosso Senhor. Deixa eu ver aqui, dá tempo de mais um grande milagre, então vamos lá. Duas grandes bênçãos que aconteceram, estamos aí revendo os milagres que aconteceram nas orações aí junto com o pastor Guilherme, o povo que estava junto com ele e vão estar nesta manhã e também vão ser abençoados por Deus. Duas grandes bênçãos, viu? Isso só.
1: Vamos ouvir.
2: Pastor Guilherme Ribeiro, essa senhora está reportando que ela fez esse propósito, esse voto de R$100, uma viagem de R$1.800. Ela ganhou a viagem e não pagou nada. E ela está reportando que quando chegou lá do outro lado, Deus preparou tudo.
1: Meu Deus, como é que é o nome da senhora?
3: Januária.
1: Ô, irmã Januária, a senhora fez o voto do desafio.
3: Fiz.
1: E o Senhor Deus abençoou a senhora.
3: Foi. Eu pedi a Deus para me dar sabedoria, para mim voltar, porque lá tudo é caro. E Deus preparou tudo, pastor, eu não paguei nada. Até um dinheiro que eu tinha para receber, que tinha que receber R$500, eu recebi e Deus me honrou na viagem, na ida e na volta.
1: Quanto que foi a viagem?
3: R$1.800. E o propósito que a irmã Lorena fez aqui, eu falei, Jesus, se o Senhor me der essa vitória, eu vou cumprir. O Senhor não vai me deixar gastar, porque eu quero cumprir com o meu propósito. E quarta-feira passada eu cumpri para a glória e honra do Senhor Jesus.
1: A senhora cumpriu o voto, a bênção chegou. Quem é que dá glória?
3: Deixei tudo, pastor, e fiz. Falei, vou cumprir para a glória e honra do Senhor Jesus. Amém?
1: Tá feliz.
3: Demais.
1: A bênção.
3: Essa viagem foi uma bênção. Deus me levou lá, porque a moça que foi dirigindo, eu tive que, Deus me preparou para orar, que Deus falou que eu tinha que orar antes. Eu entrei em jejum, entrei em oração, vim aqui, que eu nunca tinha visto. Quando nasce no segundo elo, Deus me deu a vitória. E eu vim para, eu falei, Jesus, no terceiro eu vou lá contar minha bênção. E hoje estou contando para a glória do Senhor.
1: Quem dá glória a Deus por isso? Aleluia!
2: O nome da senhora e a bênção recebida.
4: Eu recebi, o meu nome é Maria do Carmo Soares Martins. Eu moro no região do Barreiro, no bairro Vila Pim. Irmão, vou só contar aqui que eu fiz a primeira etapa dessa campanha em busca de um milagre. Eu estava buscando um milagre para mim, né, da minha saúde. Irmãos, eu estava sentindo uma dor tão forte nas minhas costas que eu não estava aguentando fazer nada.
2: A dor na coluna.
4: A dor na coluna, e eu estava andando assim, ó. Eu andava assim,
2: curvada.
4: Curvada, eu estava andando assim, irmão, ó, desse jeito. E eu falando com o Senhor, meu Deus, eu estou na campanha, Senhor. E fui no médico, sabe? A médica pediu para mim fazer um raio-x, né, da coluna. E eu estou com o resultado até hoje, está no computador.
2: E o que aconteceu aqui agora, Maria do Carmo?
4: Agora eu estou curada, eu não tenho dor nenhuma.
2: Tem mais nada?
4: Nada, nada, nada.
2: Sumiu?
4: Nada, eu sumi.
2: Então vamos fazer um teste aí. Abaixa e levanta.
1: Andava,
2: abaixa e levanta. Olha aí, ó.
1: Andava encurvada, não conseguia. Agora já está baixando, levantando. Está curada para a glória de Deus, nosso Pai.
4: Glória a Deus! Obrigado, Jesus, por essa cura. Eu estou muito feliz com o Senhor, irmão.
1: Aleluia, quem dá glória a Deus por isso? Meu Deus do céu, é um milagre atrás do outro, é uma vitória atrás da outra. Isso é o poder de Deus, isso é a glória do Senhor. Quem dá glória a Deus aí? É.
0: Deus milagre, Deus abençoe aí a nossa irmã Januária, Deus abençoe também a nossa irmã Maria do Carmo, louvado seja Deus. Bom, vamos de Deus, só ainda 8 horas, marca o relógio, nós vamos à identificação, vem aí, Estúdio C, São Paulo, mas às 8h30, eu creio que nós já vamos voltar direto do Santo Altar da Casa de Deus, o nosso Pai. Deus abençoe toda Minas Gerais.
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0: 25 graus. Palmas, no Tocantins, é 40 graus no dia de hoje. O Brasil está quente, fervendo, e nós estamos alegres na presença do Senhor. Hoje, dia 27 de setembro do ano de 2026, hoje, o último domingo do mês. Seja bem-vindo à programação da Igreja Pentecostal Deus e Amor.
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0: Clama a mim e responder-te-ei, e anunciar-te-ei coisas grandes e firmes que ainda não sabes. O Senhor é uma fortaleza no dia da angústia, e bem-aventurado é aquele que nele confia. Nós estamos nos preparando para falar com Deus, para buscar a presença do Senhor. A Bíblia, a palavra de Deus é muito clara quando diz que devemos clamar ao Senhor no momento da adversidade. Clamou este pobre ao Senhor e o Senhor os ouviu. Onde você estiver, vamos clamar, vamos buscar a face do Senhor, vamos buscar a Deus, vamos clamar ao Senhor, vamos colocar diante do Senhor as nossas vidas, e o Senhor vai nos atender.

dulce amor. Senhor nosso Deus, Pai de amor, Pai de bondade, Pai de infinita misericórdia, mais uma vez, Senhor, nós nos colocamos na Tua santa e gloriosa presença. Te louvamos porque o Senhor é bom, porque o Senhor é maravilhoso. Te louvamos porque o Senhor nos dá a oportunidade de estar diante de Ti, Te adorando e bendizendo o Teu santo nome. Meu Deus, nesta manhã, Senhor, nós estamos aqui para fazer um concerto com o Senhor. Estamos aqui para nos humilharmos perante a Tua face. Oh, meu Deus, a Tua palavra diz: aquele que se humilha será exaltado. Clama a mim e responder-te-ei, anunciar-te-ei coisas grandes e ocultas que ainda não sabes. Pai, olha para aquele que está desorientado. Olha, Senhor, para aquele que está aflito. Olha, Senhor, para aquele que está atribulado nesta manhã e precisa de um milagre das Tuas mãos. Precisa de uma bênção para o seu lar, para a sua casa, para a sua família. Meu Deus e meu Pai, eu quero apresentar, Senhor, a vida daqueles que estão nos hospitais. A vida daqueles, meu Pai, que estão na CTI, na UTI, no quarto do hospital. Eu quero te apresentar, meu Deus, aquele que está doente. Oh, meu Deus, quantas pessoas doentes, Senhor. Quantas pessoas desesperadas, quantas pessoas desesperançadas, quantas pessoas que estão, meu Pai, sofrendo por causa do problema e da dificuldade que eles têm enfrentado. O Senhor é Deus. Ah, o Senhor é poderoso. O Senhor é o Deus que muda a história. O Senhor é o Deus que quebra as cadeias. O Senhor é o Deus que fortalece os fracos. A Tua palavra diz que o Senhor fortalece os fracos e o Senhor multiplica as forças ao que não tem nenhum vigor. Meu Deus e meu Pai, em nome de Jesus, abençoe este lar, abençoe esta família, abençoe este homem, abençoe esta mulher. Eu oro, Senhor, pelas mulheres, pelos homens. Eu oro, Senhor, pelos filhos, pelos netos, meu Deus, pelos sobrinhos. Senhor, eu oro por todos aqueles que ao redor da terra proclamam a Tua santa palavra. Senhor, eu oro por todos aqueles que glorificam e exaltam o Teu santo nome. Pai, olha para todos os nossos ouvintes e concede-lhes a Tua bênção. Concede a graça, Senhor. Concede, meu Pai, a unção do Teu Espírito. Oh, meu Deus e meu Pai querido, grande é o Teu nome, Senhor. Maravilhoso é o Teu nome. Senhor, meu Deus, abençoe este ouvinte, abençoe este internauta. Abençoe esta família, abençoe, Senhor, este meu irmão, esta minha irmã, esta pessoa que ora juntamente comigo e precisa da Tua misericórdia, Senhor meu Deus. Eu quero te apresentar aqueles que nesta manhã estão passando pelo vale. A Tua palavra diz: ainda que eu ande pelo vale da sombra e da morte, não temerei mal algum, porque Tu, Senhor, estás comigo. Meu Deus e meu Pai, tenha misericórdia deste ouvinte, tenha misericórdia desta casa, tenha misericórdia desta família. Senhor, quebra as cadeias do inferno. Eu repreendo agora, Senhor, todas as correntes de Satanás. Eu repreendo agora, Senhor, todas as correntes do inferno. Senhor, esta pessoa que está passando pela opressão, pela depressão, pela ansiedade, Senhor, pela síndrome do pânico, esta pessoa que está passando por uma dificuldade tão grande, Senhor, dá vitória para o Teu filho. Senhor, meu Deus, traz o Teu povo para a Tua casa para Te adorar. Ah, meu Deus, nós teremos daqui a pouquinho, às 10 horas da manhã, um grande culto aqui em nossa sede mundial. Senhor, usa o Teu servo, o pastor Davi Miranda Filho. Senhor, usa os pastores, ó Pai, que estarão aqui para ministrar a Tua palavra. Usa, Senhor, os Teus filhos que vêm de todas as partes para glorificar e exaltar o Teu santo nome. Senhor, meu Deus, eu coloco nas Tuas mãos a Tua igreja. Eu coloco nas Tuas mãos, Senhor, os nossos obreiros, as nossas obreiras, os nossos jovens, as nossas crianças. Senhor, meu Deus e meu Pai, tenha misericórdia do Teu povo, tenha misericórdia da Tua igreja. Ó, meu Deus, ó, meu Pai Todo-Poderoso, eu não tenho palavras para chegar diante do Senhor, mas eu abro meu coração para dizer obrigado. Obrigado pelo Teu amor, obrigado pela Tua misericórdia.
misericórdia. Obrigado porque o Senhor tem estado conosco. Obrigado porque o Senhor não desampara aqueles que te buscam. Pai de amor, resolve, Senhor, os problemas daqueles que precisam de solução. Senhor, dá vitória para os teus filhos, dá vitória para as suas filhas. Senhor, quebra as correntes, Pai. Que Satanás seja, ó meu Deus, expulso da vida desta pessoa e que esta pessoa possa glorificar e exaltar o teu nome. Deus, nós colocamos tudo e todos nas tuas mãos, Pai. Em nome de Jesus. Em nome de Jesus. Amém e amém, Senhor Jesus.

todos da Grande São Paulo, que Deus abençoe você que está acompanhando a Rádio Deus e Amor. A nossa irmã Débora Miranda chega agora com o quadro Eu Mais Um. O tema de hoje é Dificuldades dos Novos Convertidos, parte 4. Vamos acompanhar este momento especial aqui no programa Voz da Libertação e daqui a pouco a gente volta com você.

0: Aleluia, o Senhor nos concede. Estamos aqui felizes porque este dia foi Deus quem fez. Está no ar, eu e mais um, que é um projeto de discipulado da nossa igreja, Deus é Amor. Estamos falando esta semana sobre as dificuldades que o novo convertido tem quando ele aceita Jesus. Falamos da pressão dos amigos e da família, falamos da cobrança do passado, falamos também das emoções, né? E pensamentos conflitantes que você, novo convertido, tem. E hoje eu queria falar que o novo convertido, ele precisa entender as falhas dos membros da igreja, entender as falhas dos líderes e também entender as tribulações. Isso acontece por quê? Depois que o novo convertido se entrega a Jesus, ele pensa que seus líderes, enquanto cristãos experientes, maduros, já são pastores, né? Tem que ser exemplar. Mas é claro que precisa e deve ser exemplar. Mas que nunca irão falhar. Aí já não é verdadeiro, porque o pastor, ele é falho. O membro da igreja é falho. Eu sou falho. Todos nós somos falhos. Pensa comigo. Se até os membros que já estão há bom tempo na igreja ficam escandalizados e se decepcionam com os líderes, até mesmo com a igreja, quando esses falham, imagine você que é novo convertido, não é? Nós sabemos que qualquer ser humano está propício a errar. A gente pode falhar em palavras, atitudes, não é? Mas é necessário que tenhamos um cuidado ainda maior com os novos convertidos, para que eles não generalizem, né, a situação, que todo mundo é assim, que todo pastor é assim, que toda igreja é assim, e crie algum tipo de bloqueio contra a igreja, ou até mesmo de seguir a Cristo, um bloqueio com o Evangelho de Cristo Jesus. Tem como ajudá-los? É claro que, mesmo que seja difícil e de certa forma até inevitável, o sentimento de decepção quando um grande líder ou um pastor sofre uma queda, é muito necessário estarmos juntos e explicando ao novo convertido e que ele entenda que não é porque uma pessoa exerce liderança que ela está isenta de erros, de falhas, de tentações. É importante orientar você, novo membro, a sempre focar os seus olhos em Jesus, inspirar suas condutas em Jesus, que é o único homem sem pecado. Afinal, até os grandes líderes como Davi, o sábio Salomão, também caíram em pecado. Então entenda que um líder, um pastor, esteja cometendo erro e cai, todo mundo sabe, ele é disciplinado, olha para Jesus, fala: Senhor, nós somos falhos, me ajuda a entender isso e me ajude também a não cair em tentação. É importante você olhar aqui para o seu líder, aquele líder do grupo de jovens, líder da igreja. Se ele falhar, isso quer dizer que todo líder, todo pastor, toda igreja é assim, não. Creia que falhas e pecados você vai encontrar. Nós somos falhos, somos pecadores, mas olhe para Jesus, ele é o seu exemplo. E continue lutando, continue caminhando firme e não deixando Jesus. Um grande abraço, Deus abençoe vocês e até a próxima oportunidade. Quero deixar aqui o nosso contato no 11 982 92 33 92. Até a próxima, que Deus abençoe. Se despede, Débora Miranda.
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0: 8:22 em São Paulo. Que Deus abençoe você que está acompanhando a programação da Igreja Pentecostal Deus é Amor. Nós vamos à beira das águas, nós vamos à represa, aonde está o pastor Ed Carlos, juntamente com os irmãos que estão chegando ali para participar do batismo. Pastor Ed Carlos, linha aberta contigo, servo de Deus.
1: Muito obrigado, pastor Levi, ouvintes da cadeia nacional e internacional, a voz da libertação. Voltamos ao vivo aqui desde o Rio Jordão de Jesus de Bonoré para ouvir a voz do povo e a expectativa para esta manhã, para esse grande batismo realizado pela Igreja Deus Amor. E estamos com o pastor Aldete, organizador aqui do batismo. A paz do Senhor, pastor Aldete.
2: A paz do Senhor, pastor de Carlos. Estamos aqui nas margens do Bororé. Já tem bastante pessoas que já estão chegando para poder se batizar. Eu tenho certeza que a glória do Senhor será manifesta nesta manhã, aqui neste dia, aqui na represa do Bororé. Nós estamos com expectativa muito grande, porque sabemos que tem muitas e muitas almas que irão descer as águas batismais neste dia, para a glória e honra do Senhor Jesus Cristo. O Evangelho está sendo transmitido, está sendo pregado, e as almas estão se rendendo aos pés do Senhor. E nós vemos o resultado do evangelismo, nós vemos o resultado das almas se convertendo neste dia, aqui na represa do Bororé, a qual as pessoas vieram para poder se batizar. Já está chegando as caravanas, já está chegando as pessoas, já se preparando, alegres, contentes, para poder cumprir a justiça divina.
1: Glórias a Deus. Deus abençoe o pastor Aldete, com certeza será uma manhã de bênção, será uma manhã de vitória. Pastor Levi, foi a participação aqui, uma vez mais, do batismo. Daqui a pouquinho, voltaremos com mais entrevista, dentro da programação, na Voz da Libertação. Pastor Levi, que Deus te abençoe. Adelante.
0: Deus abençoe, irmão Ed Carlos. Obrigado. Tem mais participação aí, pastor Ed Carlos? Se tiver, vamos acompanhar. Vamos acompanhar.
1: Muito obrigado, pastor Levi e ouvintes da cadeia nacional e internacional, a Voz da Libertação. Estamos uma vez mais ao vivo desde as margens do Rio Jordão de Jesus, aqui no Bororé, para esse grande batismo realizado pela nossa Igreja Pentecostal Deus Amor. Vamos agora seguir uma vez mais ouvindo a voz do povo, a experiência, a expectativa, o que Deus tem feito na Igreja Deus Amor através da manifestação do poder de Deus. Meu irmão, o nome da senhora?
3: Manuelita.
1: Manuelita, a senhora veio de qual bairro, minha irmã?
3: Eu vim de Jardim Iporã.
1: Jardim Iporã, Iporanga?
3: Iporã.
1: Iporã, seja bem-vindo aqui o batismo, Deus abençoe a vida da senhora. Conta a sua experiência com Deus, como que está a sua fé para esse batismo e a sua experiência na Igreja Deus Amor, o que Deus fez na sua vida.
3: Olha, a minha experiência é que quando eu vim para Deus e Amor, eu tinha um câncer. E o Senhor, assim, usou um vaso para falar que estava curando uma pessoa de câncer. E ali eu levantei minhas mãos, fui confirmado pelo Senhor e fui curado em nome de Jesus. Não tive mais nada, aquele caroço desapareceu e para a glória do Senhor não tive mais nada.
1: E hoje veio o batismo trazer o ovelho de Jesus para se batizar, curada por Jesus. A senhora está curada, abençoada, e trouxe uma alma para ser batizada no nome do Senhor, uma ovelha de Jesus, né? Diga obrigado, Jesus.
3: Obrigado, Jesus.
1: Você nunca mais.
3: Não, nunca, se nunca mais.
1: Glória a Deus. Vamos ouvir aqui, irmã nova convertida, que não descer as águas batismais, cumprindo com a justiça divina, em nome do Pai, do Filho e do Espírito Santo. Meu irmão, o nome da senhora?
4: É o Elitânia.
1: O Elitânia, conte aí a sua experiência com Deus, a sua expectativa para se batizar daqui a pouquinho, em nome do Pai, do Filho e do Espírito Santo.
4: Eu estava afastada, né? Eu sempre fumava, bebia. E aí eu sempre tive vontade, né, de parar de fumar, né, e eu nunca conseguia. Eu tinha uma fé, aí eu pedi pra minha mãe e o pastor orar por mim, e com a minha fé eu fui liberta, e até hoje.
1: Graças a Deus.
0: Horas e 26 minutos, está aí, ouvintes. É a participação do povo, né? A participação do povo que está chegando para a represa, para o batismo bíblico, em nome do Pai, do Filho e do Espírito Santo, realizado aqui pela Igreja Pentecostal Deus e Amor. São 8h27. Ô, Jonatas, vamos com uma linda canção agora? Pode ser? Um lindo louvor. Daqui a pouco a gente volta com mais informações. Nós vamos voltar aí com a palavra também do pastor Davi Miranda Filho e a participação do povo. Enfim, vamos com mais, vamos com o louvor e daqui a pouco a gente volta aqui na Rádio Deus e Amor. Bom dia!

0: horas e 30 minutos em São Paulo, 8:30 da manhã. Deus abençoe você que está acompanhando a programação da Igreja Pentecostal Deus e Amor. Um bom dia para você, que a bênção do Senhor esteja na sua vida, no seu lar, na sua casa e na sua família. Nós vamos de milagres, milagres, milagres, somente milagres. Hoje é o encerramento da campanha Pai, Filho e Espírito Santo. Daqui a pouquinho, 10 horas da manhã, pastor Davi Miranda Filho, aqui na nossa sede mundial, pregando a palavra de Deus, orando em favor de todos, e o Senhor Jesus fazendo milagre.
1: Irmão Lucas, o que foi que aconteceu?
2: Eu retirei a vesícula, então foi um mês atrás. E quando eu tirei a vesícula, acho que alguma pedrinha foi pro canal do lado do pâncreas. Quando estava inflamado, aí eu custei, eu fiz a, acho que a ressonância deu pancreatite. A dor era enorme, não sei o que estava acontecendo. Então eu vinha sentindo essas dores, voltava, eu não conseguia dormir na minha cama, tinha me sentado. E muito tempo, aí pegou, acho que duas semanas eu dormi sentado, que não estava conseguindo. Muita dor nessa região aqui, ó. E graças a Deus, agora na oração, sumiu toda a dor.
1: Isso é milagre, igreja! Isso é milagre, igreja! Jesus curou, igreja! Seu nome, irmã?
3: Meridiana.
1: Conta pra nós o que foi que aconteceu.
3: Eu tinha uma hérnia umbilical, tamanho de um caroço laranja, 4 anos, e agora ela desapareceu. Eu tossi pra me ver, porque quando eu tossi, ela voltava pra cá. Eu tossi, e não tem mais nenhum caroço aqui no meu umbilical.
1: Caroço desapareceu?
3: Desapareceu.
1: Dá glória a Deus por esse milagre, igreja! A senhora sentia que saltava pra fora o caroço?
3: Toda vez que eu tossia, ele saltava. Eu tossi, que eu mais. Eu falei assim, meu Deus, sumiu. Eu comecei a tossir pra comprovar, né? E o caroço não salta mais.
1: Curada por Jesus!
3: Curada por
1: Jesus! Cadê o glória a Deus, igreja? Seu nome, irmã?
4: Oi, irmã. Faz um mês, mais ou menos, que apareceu uma dor debaixo dos meus pés. Eu fui no médico, o médico falou que é esporão. E queima aquela dor, sabe? Só meu ombro queimado. E agora estou aqui, não estou sentindo nada. Eu creio que Deus já me curou e eu não sinto mais nada.
1: A dor desapareceu.
4: É.
1: Você sentia que queimava os seus pés.
4: O médico falou que é esporão.

Não se esqueçam, ouvintes, que nós estamos aqui em campanha, nós temos culto todos os dias nas nossas igrejas Deus e Amor. E você está ouvindo, mas eu não moro perto da sede mundial, não moro na capital, mas você vai procurar a nossa igreja.

temos culto com jovens, com senhoras, enfim, nós temos cultos para todos os bolsos, vamos dizer assim. Procure a Igreja do Amor mais perto da sua casa, participe dos cultos. Deus tem palavra de vida, Deus tem uma solução para a sua vida. Compareça com fé para que haja mudança em nossa vida.

0: Júnior de Gomes de Campos, moro em Campo Grande, Mato Grosso do Sul. Eu conheci a Deus e Amor, uma voz da libertação, através do rádio, tem me fortalecido a minha vida, a minha família. Deus abençoe.
1: Meu nome é Rosângela Melo do Santo da Silva, eu moro em Salvador, Bahia. Conheci a igreja Deus e Amor quando era pequena. Minha madrasta me levou, eu fui curada, que eu tive uma pneumonia muito forte, acabei andando na cadeira de roda. Mas graças ao Senhor e Salvador Jesus Cristo, eu fui curada, hoje estou bem.
2: Irmã Gutierrez Aparecida Silva, moro em Cesare Longe, eu conheci há bastante tempo, eu já mais de 16 anos, e hoje eu tenho muita alegria em dizer que sou membro desta igreja tão maravilhosa. Trabalho minha vida criança, na livraria, ajudo em tudo aquilo que eu posso fazer na casa de Deus. Deus abençoe por tudo. Obrigado.
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0: Senhor. Pastor Zé Leonardo, com três, glória a Deus. Mas é bem alto, vamos lá, vamos. Um, dois, três. Glória a Deus. Glória a Deus. Esse é meu coração, se forma de glória a Deus.
1: Graças a Deus. Diga glória a Deus. Que a paz do Senhor esteja convosco. Quem recebe a paz do Senhor Jesus, levanta tuas mãos aos céus.

misericórdia. Senhor, estamos aqui, ó Deus. Realiza, Senhor, tua grande obra. Ó Espírito Santo, venha trabalhar, Senhor. Venha operar, Senhor, sinais, maravilhas.

De Calabaia, trabalha, Senhor, peleja. Venha, Pai, nos ajudar. Vem, Senhor, nos dar vitória. Garante, meu Deus, esta grande bênção. Garante, meu Deus, ó Espírito Santo. Oricante, oramas, curianda. Oramas, de calabas, de canta, lavas, curianda, lavas, feia. Ô, glória, glória, glória, glória, Deus. Fica, Senhor, conosco. Em nome de Jesus, amém e amém, Jesus. Palmas e glória a Deus. Glorifica Jesus Cristo. Cante comigo.

Santo, trabalha, trabalha, ora mais que clama, lava, suriando, alabaia. Fica, Deus, conosco, Senhor, garante, meu Deus, a vitória.

0: O Senhor está presente aqui. Oh, glória a Deus, aleluias. Jesus está conosco. Quem crê, diga glória a Deus. Diga aleluias.
1: Glória a Deus, aleluias. Vamos louvar o Senhor com corinho, enquanto a irmã Miriam prepara com as mulheres de fogo e coluna de fogo para louvar o nosso Senhor Jesus. Amém? Glória a Deus.

as palmas e glória a Deus, vai glorificando ao Senhor Jesus. Aleluias, o Senhor está presente aqui. Que calor é esse em volta?

glória, Jesus, palmas e glória a Deus. Nós vamos ajudar a casa de Deus. Quem ama a casa de Deus? Quem ama a casa do Senhor Jesus? E esta oferta da evangelização. Quem ama as almas lá fora? Você vai fazer o melhor. Se você ama as almas, você vai fazer o melhor para a casa de Deus, para as almas que estão lá fora. Porque essa oferta é para a evangelização, para as almas que estão lá fora, que precisam ouvir a palavra de Jesus. Quem crê assim, diga glória a Jesus. Quem crê, diga glória a Deus. Você vai ajudar com alegria no teu coração, com aquela alegria, com aquela emoção de você poder ajudar, de você poder ajudar, e almas rendendo aos pés de Jesus através da sua oferta. Aleluias, vai pastores, vai evangelistas evangelizar as almas lá fora. E precisa, depende do dinheiro. Amém? Em nome de Jesus. Você vai ajudar agora. Eu quero perguntar aqui. Aleluia, você que pode semear. Você que tem essa semente de 100 reais. Falou, pastor, eu vou semear 100 reais para ajudar as almas que estão lá fora. Aleluia, porque precisamos povoar o céu. Precisamos ganhar almas para o reino de Deus. Eu quero chamar essas pessoas. E você pode dar essa oferta de 100 reais aqui agora. Ô glória, eu quero ungir você. Aleluia, eu tenho a certeza, eu tenho a fé, que Deus te dará muito mais. Que Deus fará muito mais para você. Não vai te faltar. Jamais Deus vai deixar faltar para você. Aleluia. Quem crê, diga glória a Deus. Se você não tem a espécie, a cédula, você pode passar o cartão. Você pode ajudar também passando o cartão. Aleluia. Ô glória a Jesus. Cadê essa? Isso, já vem o meu irmão aqui. Uma alegria ajudando esta igreja. Ô glória a Deus. Isso, meu irmão. Venha, por gentileza, hoje o Senhor. E Deus vai te dar muito mais. Jesus te dá saúde. Jesus te dá saúde. Aleluia. Não vai gastar o dinheiro com remédio. Ajudando a casa de Deus. Quem mais, os irmãos? Isso, Deus. Está aqui o teu filho, Pai. Em nome de Jesus. Que o Senhor multiplica. Que o Senhor dá saúde. Que o Senhor abençoa. Que o Senhor prospere. Não vai faltar. Porque Deus não vai deixar faltar. Recebe saúde, recebe a cura. Recebe em nome de Jesus. Isso, coloca dentro do envelope. Coloque uma salva. E o Senhor vai abençoar. Cadê as demais pessoas em nome de Jesus? Não demore, por gentileza. Aleluia, devido ao horário. Cadê as demais pessoas? Você vai ajudar com 100 reais. Jesus já está te tocando. Vem aqui, meu irmão, para ungir a senhora. Isso, já vem mais pessoas. Isso, meu irmão. Isso, nós vamos ungir vocês. Já vem mais pessoas ajudando essa obra com essa oferta em nome de Jesus. Ô glória a Deus, aleluia. Isso, saia do seu lugar. Vem correndo aqui. Que bênção, hein? Oh, está agradecendo a Deus. Que maravilha. Deus honra o teu filho, Pai. O Senhor concedeu a bênção da aposentadoria. E a vitória é dele. Em nome de Jesus. Receba a vitória. Já deu tudo certo, meu irmão. A vitória chegou, viu? Que bênção, hein? Deus é bom. Deus cuida, Pai, da tua filha. Honra, Senhor, a tua filha também, Pai. Que está honrando a tua casa com esta oferta. Prospera, Pai, da saúde, da força, da graça. Em nome de Jesus. Isso, coloca dentro do envelope. Deus honra
com teu filho, ó Pai. Ó Deus, peleja por ele. Abre as portas, abençoa, Pai. Que as bênçãos do Senhor sejam sobre ele. Aquilo que ele precisa, necessita, Pai. Que o Senhor entrega nas mãos dele. Receba a bênção, meu irmão. Isso, cadê as demais pessoas e quantas pessoas que estão honrando a casa de Deus, ajudando a casa de Deus? Cadê as demais pessoas em nome de Jesus? O Senhor vai te dar muito mais. O Senhor vai fazer muito mais. Oh, glória a Jesus. Quem crê que Deus faz muito mais? Quem crê que Deus faz muito mais? Faz. Deus faz muito mais. Talvez você está falando, pastor, eu não posso ajudar com 100, mas eu posso ajudar com 50. Ajuste com 50. Oh, glória a Deus, ajuste com 50 em nome de Jesus. Oh, glória a Deus, cadê as pessoas para ajudar com 50 reais? Vem correndo, não demore não. O Senhor já garantiu vitória. Quem crê que o Senhor já garantiu vitória? Isso, meus irmãos, o Senhor já garantiu vitória. Cadê as pessoas? Oh, glória a Deus, isso, vem correndo. Não demore não, porque o Senhor vai fazer muito mais. O Senhor vai dar muito mais. Vem cá para me ungir vocês. Deus consagra, Pai. Deus abençoa, prospera a vida do teu filho. Abre as portas para ele, Pai. Abençoa o teu filho, Pai. Honra ele em nome de Jesus. Segura a bênção. Deus abençoa, Pai. Prospera, Pai. Dá saúde. Dá saúde, dá saúde, dá saúde. Dá força, Pai, para o teu filho. Ele precisa, Pai, desse milagre. Ele precisa, Pai, dessa vitória. Em nome de Jesus. Amém. Isso. E receba a bênção de Deus. Cadê as demais pessoas em nome de Jesus? Não demore, porque o Senhor fará muito mais. Quem crê que Deus faz muito mais? Vai ficando sobre os teus pés. Todo mundo agora. Você vai pegar este voto. Você vai pegar este voto. Oh, glória a Deus, todo mundo agora. Em nome de Jesus. Vai pegar este voto. Oh, glória a Deus, aleluia. Oh, glória a Jesus. Oh, glória, vai colocar pelo menos 10, pelo menos 20. Isso, pastor, eu tenho 5. Pode colocar, pode colocar. Em nome de Jesus. Toda a igreja, oh, glória a Deus. Isso, Deus está presente aqui. Todo mundo agora, olha aí que bênção. Deus vai te honrar. Deus vai te abençoar da mesma forma. Isso, toda a igreja agora, com esse voto na mão, para nós fazer a oração. Deus vai te dar muito mais. Já vai colocando sobre os teus pés, com esse voto na mão. Levante mais alto assim. Levante mais alto assim. Ô, glória, toda a igreja. Glória.

Prospera, Pai, prospera, oh, Deus, oh, Pai.

salva. Isso, coloque na salva em nome de Jesus. Se a banda

vitória, de vitória. Cante bem alegre no dia em que Pentecostes.

0: Senhor está presente aqui. Quem crê, diga glória a Deus. Diga aleluia.
1: Vamos ouvir o Senhor. Glória a Jesus. Quem crê, diga glória a Jesus.
0: Bate palma e dá glória a Jesus. Mais alegre, mais alegre, mais alegre.
2: Graças a Deus, cumprimento a todos com a paz do Senhor Jesus, amém? Quantos recebem a paz de Jesus, diga glória a Deus. Glorifique a Jesus mais forte, com mais palmas, com mais glória. Isso, bem forte para Jesus, ele merece. Diga glória a Deus, diga aleluia. Graças a Deus. Quem você tem promessa de Deus aí, diga amém. A maior promessa que nós temos e recebemos de Jesus é que ele voltará para buscar a sua igreja. Quem você quer subir para lá, diga glória a Deus. A maior promessa que nós carregamos em nossa vida é que Jesus voltará e nós reinaremos com ele para sempre. Quem você vai reinar com Cristo, diga glória a Deus. Não, quem você vai ir para lá, diga glória a Deus. Aleluia. Eu queria cantar com vocês um louvor da harpa, firme nas promessas. Quem você conhece aí, diga glória a Deus. E nós temos esta promessa de morar com Cristo, de estar com ele para todo sempre, amém? Glorifica a Deus com palmas bem alegre para Jesus. Glória a Deus. Graças a Deus. Firme nas promessas.

0: a Jesus.
1: Aleluia, glorifica, glorifica. Isso vai glorificando a Deus. Fica a igreja sobre os teus pés. Toda a igreja sobre os teus pés, em nome do Senhor Jesus Cristo. Levanta as tuas mãos ao céu. Ô glória a Deus, levanta as tuas mãos. Ô glória a Deus, quem crê na presença do Senhor. Quem precisa do Espírito Santo. Levanta as tuas

servir ao Senhor. Glória a Deus. Saúdo a todos com a paz do Senhor Jesus. Quem tem essa paz, diga glória a Deus. Glória a Deus. Irmãos, já está aqui conosco o pastor Fábio Lúcio, ele que vai pregar a palavra de Deus, ele que foi enviado pela nossa diretoria, e nós vamos recebê-lo agora com muita alegria, em nome do Senhor Jesus. Amém? Levanta as suas mãos bem alto para os céus, vamos fazer 30 segundos de oração. Aleluia, isso. Senhor, nós te agradecemos, ó Deus, por esta oportunidade que o Senhor nos concedeu de estarmos aqui nesta manhã glorificando, exaltando o teu santo nome. O Senhor venha falar conosco através da tua palavra, usa o teu servo, o teu ungido nesta manhã, Deus, abençoe as nossas vidas e esteja conosco em nome de Jesus. Amém? Vamos receber o homem de Deus, aplaudindo a Jesus e dando glória. Saúde a todos com a paz do Senhor Jesus. Amém. Quantos estão felizes por estar na presença de Deus? É bom estar aqui, sim ou não? Recebam a saudação de toda a nossa diretoria, a todos vocês aqui nesta manhã, amém? Vocês estão com a Bíblia, quem trouxe a Bíblia Sagrada? Vamos pegar ela? Vamos lá? Quem trouxe a palavra de Deus? Pega sua Bíblia e abra ela em Neemias capítulo 6. Vamos lá? Neemias capítulo 6. Deus tem uma palavra para nós nesta manhã. É uma alegria estar com vocês aqui, junto aos pastores. Deus abençoe alguns, a gente já conhece, já trabalhamos juntos, não é? Natanael, pastor Iglesias, é bom estar com vocês. Neemias capítulo 6, vamos lá, versículo 3. Enquanto você vai procurando,

assim a palavra: enviei-lhes mensageiros a dizer: estou fazendo uma grande obra, de modo que não poderei descer, porque cessaria esta obra enquanto eu a deixasse fosse ter convosco. E da mesma maneira enviaram a mim 4 vezes, e da mesma maneira lhes respondi. Então Sambalate, da mesma maneira, pela 5ª vez, me enviou o seu moço com uma carta aberta na sua mão, na qual estava escrito: entre as gentes se ouviu, e Gesem diz que tu e os judeus intentais revoltar-vos pelo que edificais o muro, e que tu te farás reis deles segundo estas palavras, e que puseste profetas para pregarem de ti em Jerusalém, dizendo: este é rei em Judá. Ora, o rei o ouvirá segundo estas palavras. Vem, pois, agora e consultemos juntamente. Porém, eu enviei a dizer-lhe: de tudo o que dizes, coisa nenhuma sucedeu, mas tu, do teu coração, o inventas. Porque todos eles nos procuravam atemorizar, dizendo: as suas mãos largarão a obra e não se efetuará. Agora, pois, ó Deus, esforça as minhas mãos. Quem está com a Bíblia? Cadê a palavra de Deus? Cadê a palavra de Deus? Ela continua muito atualizada, viu? Aleluia! Vamos lá, Senhor nosso Deus e Pai, estamos na tua presença nesta manhã e queremos te agradecer por este momento tão lindo, por este momento tão maravilhoso. Ó Deus, abençoa o teu povo aqui de Belo Horizonte, a tua igreja que está unida, reunida para ouvir a tua palavra, para receber, ó Deus, as bênçãos e vitórias. Fala conosco esta manhã, meu Pai. Fala comigo, ministra o meu coração, ministra os nossos corações e abençoa-nos segundo as multidões das tuas misericórdias. Amém? Se assenta. Dá uma salva de palmas para Jesus. Mais alegre. Glorifique a Deus. Glorifique ao Senhor. Aleluia. Querida igreja, irmãos, toda obra de Deus enfrenta oposição. Quanto mais importante é o propósito, maior será a resistência. Quando Neemias começou a reconstrução dos muros de Jerusalém, o inimigo percebeu que a restauração da cidade representava também a restauração espiritual do povo. Vocês sabem que o nosso adversário, ele não se preocupa com cristãos acomodados, mas ele levanta obstáculos contra aqueles que estão comprometidos com a obra do Senhor. Neemias nos ensina uma das maiores lições da vida cristã: quem conhece o seu chamado não se distrai com os convites do inimigo. Quem está em uma grande obra sempre enfrentará oposições, enfrentará adversidades, enfrentará as intempéries, as agruras. Os inimigos de Neemias eram 3: Sambalate, Tobias e Gesem. Eles tentaram impedir a reconstrução dos muros de Jerusalém. E no texto que nós lemos, quem é amante da palavra de Deus, que já leu o livro de Neemias, que já estudou a fundo ali a palavra, sabe que esses 3 homens, eles se levantaram contra aquela obra a qual Deus estava realizando por intermédio de Neemias, através de ridicularização, de ameaças, intimidação, mentiras. Isso é uma coisa, meus irmãos, que é tão abominável para Deus e no meio dos cristãos, é a mentira.
mentira, meus irmãos, ela tem um poder terrível. A mentira destrói casamentos, destrói relacionamentos. A mentira destrói ministérios. E quando eu falo ministérios, eu não estou dizendo placas de igreja. Ministérios pessoal de cada um. A mentira, ela tem um poder tão avassalador que onde ela chega, ela causa divisão, contenda, dissensão. Mas a verdade tem poder. E quando a verdade chega, a verdade destrói com a mentira. Quando a verdade chega, a mentira é expurgada, é destruída. Aleluia! Esses três opositores de Neemias ridicularizaram Neemias. Levantaram-se contra ele com mentiras. Intimidaram ele e fizeram convites aparentemente amigáveis. Você vê que o inimigo, ele é tão astuto e cruel. Lá naquela época, e ele não mudou. Satanás, ele não muda as suas estratégias. Ou se ele muda, é porque daquela maneira ou daquela forma que ele tentou te dar o bote, não deu certo. Quando aqui eu vejo na palavra que Satanás percebeu que aqueles ataques indiretos ou diretos contra Neemias não surtiram efeito, ele foi do outro lado. Se ele não consegue fazer o cristão abandonar a fé através das dificuldades, se ele não consegue fazer com que eu e você abandonemos a nossa esperança na palavra e em Cristo, ele vai de outro jeito, ele vai de outra maneira, porque ele é persistente, ele não para, ele persevera, ele é o ser mais persistente e perseverante. Nem todo convite, entenda, vem de Deus. Se Satanás não consegue de um jeito, ele vai te tentar de outro. Ele vai te enviar oportunidades, e estas muitas vezes parecerão que são, ó, oportunidades maravilhosas, oportunidades que estão vindo, quem sabe, da parte de Deus. Neemias teve o discernimento, Neemias teve, aleluia, a sabedoria de falar: não, eu estou em uma grande obra, de modo que eu não posso largar. Eu estou em uma grande obra, de modo que eu tenho que continuar. Aleluia, diga glória. Nem todo convite vem de Deus, e nem toda porta aberta deve ser atravessada. Como eu falei, e torno a repetir, precisamos de discernimento espiritual. É o que está faltando na igreja. E quando eu falo igreja, eu não estou falando da placa, eu estou falando de nós. Está faltando discernimento. Nós temos que voltar, buscar a nossa intimidade com Deus. Aquele momento a sós com o Senhor. E falar: Senhor, dai-me discernimento. Se o inimigo vem de um lado, eu vou para o outro. Se ele vem ali, eu corro para cá. Aleluia. O maior perigo, queridos e amadas irmãs, não era o ataque, mas a distração que o inimigo queria trazer. Perceba que Neemias foi convidado 4 vezes para encontrar-se na planície de Ono. Humanamente parecia apenas, vamos falar assim, uma reunião diplomática. Não vamos nos assentar aqui, vamos tratar assuntos, não é? Espiritualmente era uma armadilha. Aqueles três queriam afastar Neemias do muro, queriam afastar Neemias daquela obra qual ele tinha iniciado por intermédio do Eterno. E você sabe o que acontece?
O inimigo sabe que basta tirar o líder. Basta tirar o líder do seu lugar. Para comprometer toda a obra. Você já percebeu? Quem trabalha. Vamos usar aqui essa comparação. Quem trabalha na construção, quem é construtor na construção civil, ou até mesmo em outros serviços ou outros departamentos de profissão ou na profissão, há pessoas que elas estão abaixo de você. Quem sabe você é um chefe, você é um líder,

era para terminar ali 2, 3 horas, sofre um atraso e uma dificuldade muito grande. Nós estamos numa grande obra, igreja. Esta obra é uma obra espiritual que torna-se visível no mundo material. Neemias foi convidado para esta reunião. Era uma armadilha. Queriam afastar Neemias, aleluia, do muro. O inimigo, meus irmãos, sabe que basta tirar o líder do seu lugar para comprometer todo o trabalho. Quantas pessoas hoje têm descido do muro? E neste contexto, falando no contexto espiritual, têm descido do muro por causa das críticas. Estão te criticando e dizendo: olha, não adianta, não vai dar certo, não está bom, e você fica triste, você se entristece. Eu quero te dizer uma coisa: fiel é aquele que te chamou, fiel é aquele que te chamou, fiel é aquele, aleluia, que fará a obra completa, porque aquela obra que ele iniciou, ele concluirá. Tem muitas distrações. Muitas distrações. Uma distração, presta atenção, o inimigo tem usado ultimamente é as redes sociais. As redes sociais estão aí. Quem sabe usá-las, usa para propagar o reino. Prega a palavra, anuncia a palavra. Mas tem outros, meus irmãos, que estão caídos, porque estão mais conectados nas coisas dessa vida do que no céu. Volta para o Senhor. Aleluia, volta para o Senhor. Muitos estão distraídos por conta do reconhecimento. Ninguém está me vendo. Estou aqui, ninguém está me aplaudindo. Você não precisa de aplauso de ninguém. Quem tem que ser aplaudido é ele. Aqui não tem estrela, a estrela é ele. Entenda que quem tem que ser glorificado é ele, e ele não divide a glória dele com ninguém. Eu quero reconhecimento, pastor Fábio, né? Ninguém está me vendo, a diretoria não está me vendo, o meu pastor não está me vendo, mas tem dois olhos lá em cima que estão te contemplando, tem dois olhos lá em cima que estão te vendo. Basta ele, basta ele, basta ele te ver e ponto. Diga glória. O que é reconhecimento humano? Por algum tempo eu pensava assim: eu queria ser laureado pelos homens, queria ser reconhecido. Quando eu aprendi que não precisamos disso, que quem brilha é ele, que quem tem que ser reconhecido é ele, eu desci no mais profundo das, com as asas da humilhação. Eu falei: Senhor, eu quero é mergulhar no profundo do Senhor do Espírito. Não deixe que essa distração impeça você de continuar aquilo que Deus colocou na tua mão. Não deixe que a vaidade, não deixe os conflitos, não deixe que a mentira ou que a perseguição, calúnia ou difamação inundem o teu coração e te afaste da presença, te afaste da obra de Deus. O diabo não precisa destruir um servo de Deus. Basta distraí-lo. Basta distraí-lo. E é terrível, porque por onde eu tenho passado, eu tenho visto uma decadência tão grande. E aí muitas pessoas falam assim: ah, mas antigamente não era assim, não sei o que, irmãos. Nós não podemos ficar vivendo lá do passado. Vivamos o presente, o agora. A palavra não mudou, ela continua mesmo. Então é eu e é você, somos nós que temos que buscar, somos nós que temos que entrar na presença. E quando nós conhecemos e entendemos o chamado de Deus para a nossa vida, nós sabemos dizer não.

Nós sabemos dizer não e com autoridade. Neemias, quando recebeu os convites daqueles três perseguidores, caluniadores e mentirosos, Neemias disse: eu não posso, eu estou fazendo uma grande obra e eu não posso descer. Perceba que ele não discutiu, ele não negociou. E vale lembrar aqui que o servo fiel a Deus, ele não negocia, ele não fleta com Satanás nem com o pecado, ele não negocia. A obra de Deus na sua vida com as coisas desta terra. Neemias não explicou demais não, ele simplesmente disse: olha, eu estou fazendo uma grande obra de modo que eu não posso deixá-la, eu não posso descer, eu não posso ir. Ele apenas permanece firme. Quem conhece seu propósito não precisa justificar a sua fidelidade. Você já foi justificado pelo precioso sangue de Jesus na cruz do Calvário. Você não precisa ficar se justificando, não. Aleluia! Oh, glória! Jesus também viveu assim, também foi caluniado, perseguido, mentiram, foi tentado. E a Bíblia fala que quando ele tentado lá no deserto, ele permaneceu firme na palavra. Ele não negociou. E detalhe, ele estava na condição humana como a minha e como a tua. Aleluia, ele estava na mesma condição que eu e você. Satanás usou a palavra e Jesus rebateu com e pela palavra. Aleluia. Quando tentaram desviar Jesus da cruz, Jesus continuou caminhando para Jerusalém. E Paulo declara algo muito importante, que ele chega e diz assim: nenhuma destas coisas me move. O que, pastor Fábio, que não me move? As distrações, as mazelas, as balbúrdias do inimigo contra a minha vida. A minha fé está firmada em Cristo. A minha fé está firmada nele. Foi ele que morreu na cruz por mim. Não foi o homem, não foi a mulher, foi ele. Pode vir o que vier, passe o que passar, eu permanecerei firme nele. Bate palmas. Glorifica o nome do Senhor. Ele está conosco aqui esta manhã. Aleluia. A mão do Eterno está sobre esta igreja. A obra de Deus, a obra de Deus, ela é maior que nosso orgulho. A obra de Deus é maior que as nossas emoções e que as nossas vontades. Neemias compreendeu que aquela obra não era dele, não era para ele, era de Deus. E nós temos que entender também que tudo que fazemos é para Deus e para ele, porque dele, por ele e para ele são todas as coisas. Nada é meu, nada é teu. Ah, pastor, eu oro, Deus abala tudo, o demônio cai, enfermidades são curadas, é multidão na igreja. Não é para você, é para ele. Ah, eu canto na nota e tal. Não é para você, é para ele. Sim, você tem que cantar bonito, afinado, porque é para ele. Mas entenda que é para ele. Quando entendemos isso, não desistimos por causa das críticas. Vocês conhecem?
conhece a irmã Lorena, não conhece? A irmã Lorena me conheceu quando tinha 2 anos de idade. Quando eu me lembro da irmã Lorena, eu lembro ela de joelhos dobrados lá em Curitiba. Quando Deus levantou ela e começou a usá-la, eu lembro que passou uma pessoa lá na sede estadual de Curitiba e começou de tudo quanto era jeito travar. E quanto mais a luta vinha, mais ela permanecia de joelhos. Vieram as críticas, vieram as calúnias. Eu falo dela porque eu conheço ela, tenho propriedade para falar. Mas ela permaneceu. Tem mulheres aqui, homens, mulheres que estão aqui, que enfrentaram grandes tribulações, calúnias, perseguições, tribulações de todo lado, mas não deram ouvido para as críticas. Compreenderam que a obra de Deus é maior que o seu orgulho, que é maior que as suas emoções, e não desistiram. Nós não desistimos, nós não abandonamos a grande obra de Deus por causa da ingratidão. Como eu falei antes e torno a repetir, não quero ser redundante, mas se você ficar atrás de aplausos, de um aplauso e outro, querer ser gratificado, laureado ou laureada, meu irmão, minha irmã, você cair, entenda, aleluia, que o ser humano é ingrato, mas Deus é fiel, Deus é bom, Deus é maravilhoso. E basta Deus abençoar e ponto. Não paramos porque alguém nos decepcionou. Não paramos na caminhada da minha vida ministerial. São 34 anos como pregador. Posso dizer para vocês, foram grandes as lutas, intensiva vida. Mas eu não paro, porque há Deus sem me decepcionar. Jesus nunca me decepcionou. Jesus nunca me frustrou. Jesus nunca virou as costas para mim. Todas as vezes que eu fui até Ele com o coração quebrado, destruído, quebrantado, contrito, Ele estendeu a mão, aleluia, e tocou-me com seu amor. Quem crê nisso, diga glória. Da glória. Nossa motivação. Deixa de ser as pessoas e passa a ser Cristo quando nós entendemos que a obra de Deus é maior. Eu estava pastoreando o Canadá, ficamos lá 5 anos. Por último, quando voltei agora em 2022, depois 23, encontramos uma situação bastante calamitosa em nossa igreja. Estava eu, a evangelista Lorena, alguns irmãos que ficaram. E começamos uma campanha de 70 dias de oração e jejum. Só que a nossa irmãzinha chegava às 8 da manhã, dobrava o joelho até às 2, 3 da tarde. Vocês estão entendendo? Teve um dia que eu estava revolto, estava lá no fundo da igreja, e a irmã Lorena no altar orando. E eu comecei, mas por que tanta oração? Eu não estou vendo nenhum resultado. Isso que eu já tenho tempo de ministério, é. Mas quando a carne grita dentro de você, meu irmão, quando você está na carne, você não consegue ver as coisas do Espírito. Quando você está na carne, você não presta a culpa a Deus. Quando você está na carne, você não ouve a palavra. Quando você está na carne, você não entende a obra que Deus tem na tua vida. Mas eu louvo a Deus que esta manhã aqui tem alguém aqui ligado no céu. E de repente o Espírito de Deus pegou a serva do Senhor lá no altar e começou a me confrontar. Meu
teu servo está te perguntando por que tanta oração. Este barco não vai afundar, eis que eu enviarei almas de todo canto da terra aqui, e eu mostrarei que esta obra é minha. E quando o Espírito de Deus começou a usar lá a serva dele, eu me joguei debaixo das cadeiras com uma vergonha tão terrível. E ali eu fiz um propósito. Nós estávamos no 15º dia. Ali eu fiz um propósito: Senhor, a partir de agora, todos os dias, eu vou orar o tanto que ela orar, e eu vou jejuar até onde ela for. No último dia da campanha, não cabia o povo dentro da igreja. Tinha gente do Brasil, tinha gente aqui da América do Sul, tinha gente, aleluia, da Índia, tinham irmãos da Espanha, irmãos que vieram dos Estados Unidos, e aquela igreja está lá frutificando para a glória de Deus. Aleluia! Os inimigos fracassaram. Sambalat, Tobias e Gesem não conseguiram, não tiveram êxito, porque Neemias teve pulso firme. Neemias sabia quem ele servia, aleluia, e quem estava com ele. A Bíblia fala que o muro foi concluído em apenas 52 dias. Aquilo que parecia impossível tornou-se um testemunho para todas as nações. E a perseverança de Neemias glorificou a Deus. Quem permanece fiel na presença, quem permanece fiel diante de Deus, verá as promessas cumpridas. A obra que Deus começou será completada. A obra que Deus começou será completada. Aquele que começou a boa obra é fiel para concluí-la. Eu não sei, aleluia, qual muro você está, mas quero te dizer aqui nesta manhã: levanta-te na presença de Deus. Não olhe para lá e nem para cá, não olhe para a direita e nem para a esquerda. Foca os seus olhos em Cristo, permaneça firme nele, confiante nele, e você verá coisas tremendas acontecer. Não saia do lugar de onde Deus te colocou. Não troque o propósito eterno por determinações momentâneas. Não troque nada que Deus colocou nas suas mãos pelas distrações desta terra. Não negocie os seus princípios. Não negocie os seus princípios. Continue servindo, mesmo quando ninguém estiver te aplaudindo. Eu sou responsável pela sede estadual de Guarulhos. Ao mesmo tempo trabalhamos lá junto à sede mundial. E ali em Guarulhos tem um irmão que ele chega cedo na igreja. 7 da manhã ele já está na igreja, a igreja já está aberta. Eu nunca tinha percebido. Quando eu passo atrás do púlpito, tem um hall, tem um grande espaço que sobe para o segundo andar, e os banheiros. Eu sinto aquele cheiro de limpeza, mas eu nunca perguntei e também nunca falei nada. Mas teve um dia que eu tinha chegado à igreja e as pessoas não me viram. Eu estava atrás do, a gente fala, de ombro, aquela parte que é chão de ombro. No banheiro, eu estava ali atrás daquela

dizendo, né? Mas o nosso banheiro ali está sujo. Meu Deus do céu. Era um culto de ceia, só estava os membros. Eu perguntei, qual é o irmão que faz a limpeza dos banheiros? Ninguém se manifestou. Eu entendi, eu não queria aplausos para ele. Mas eu lembrei do que eu tinha ouvido. E eu disse, pois é, irmãos, as pessoas reclamam tanto. Mas aqui atrás, nós temos um quarto, e ali estão todos os materiais para a limpeza. Não se sinta acanhado, não. Vai lá, ajude. Por que eu estou falando isso? Estou falando isso porque, na maioria das vezes, aqueles que não fazem nada são aqueles que reclamam. E aquele que

Estamos abrindo um control para fazermos alguma coisa na obra, na casa dele. Geralmente a maioria das pessoas fazem isso. Você que está me ouvindo aqui hoje, continue se ouvindo mesmo quando ninguém estiver te aplaudindo. Continue fazendo para que Deus que você serve te abençoe muito mais do que ele já tem te abençoado. Mantenha os teus olhos na missão e o teu coração no Senhor. Permaneça firme na tua aliança com Deus. Há muitos sonhos tentando nos tirar da obra, do propósito. Há muitos convites para abandonarmos a oração, não é verdade? Há muitos convites para nós abandonarmos o ministério, a santidade, a comunhão com Deus. Mas a resposta do servo fiel continua sendo a mesma. Eu estou em uma grande obra e eu não posso parar. Enquanto muitos estão desistindo, Deus está à procura de homens, Deus está à procura de mulheres que permaneçam firmes. Deus está à procura daqueles que não param por causa das críticas, que não param por causa das lutas, que não param por causa das tentações, não param porque sabem que servem ao Rei dos Reis, Senhor dos Senhores. Quem sabe alguém aqui esteja cansado? Talvez a oposição tenha aumentado contra você. Talvez o inimigo esteja tentando distrair você do propósito de Deus. Hoje o poderoso Espírito Santo, o Paráclito Divino, aleluia, renova as suas forças, renova você, aleluia. Levanta a cabeça, fortaleça as mãos, cinge os lombos e avante em nome de Jesus Cristo. A obra ainda não terminou. Enquanto Deus não disser que acabou, não pare. Enquanto Deus não disser que acabou, não pare. Você está fazendo uma grande obra. Não saia da presença, não desista. Não pare. Ele está aqui conosco nesta manhã. A presença dele está aqui, aleluia. O Senhor quer enxugar lágrimas. O Senhor quer fortalecer vidas, derramar unção, poder na vida daqueles e daquelas que creem. E ainda que você não consiga orar porque você não tenha forças, lembre que mesmo em gemidos o Senhor te ouvirá. Só tem lágrimas, cada lágrima que cai, cada lágrima que desce, cada uma. Ele sabe e ele interpreta. E ele está aqui nesta manhã. Fica em pé. Fica em pé.

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2: 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Glória, glória, glória, glória, glória, glória, glória, glória, glória, glória, glória a Deus. Senhor, meu Deus e meu Pai, mais uma vez estamos diante da tua presença. Deus de amor, Deus de bondade, Deus de misericórdia, Deus de compaixão, o Senhor que tudo sabe, o Senhor que tudo vê, o Senhor que tudo conhece. Estamos reunidos aqui, Senhor, para te adorar na beleza da tua santidade. Estamos aqui hoje, Senhor, para testemunharmos que realmente o Senhor pode ouvir cada oração, cada clamor, cada pedido que fazemos diante de Ti. Ó Deus, vem ouvir, vem escutar a nossa oração. Neste momento glorioso, quantos irmãos que não mediram dificuldade, mas se esforçaram para estar aqui em santo jejum a Ti, em santa consagração, pedindo a tua ajuda, pedindo a tua misericórdia, pedindo a tua compaixão. Ah, que momento maravilhoso! Ah, que momento glorioso de oração! Quantas orações estão sendo feitas agora! Quantos pedidos, quantos clamores! Os meus irmãos que estão de joelhos, outros que estão orando em pé, outros que estão, ó Deus, em suas casas, nos seus automóveis, aonde quer que eles estejam, Senhor, vem nos visitar, vem derramar do Teu poder, vem derramar da Tua graça, tirando o vazio da nossa alma, preenchendo com Teu Espírito Santo, como o Senhor diz: buscar-me-eis e me achareis, quando me buscar de todo o vosso coração. Estamos aqui com o coração aquebrantado, Senhor, pedindo o Teu socorro. O socorro vem do Senhor que fez os céus e a terra. E o Senhor sabe, Senhor, quantos que estão aqui hoje, já na última esperança, quantos que estão aqui, ó Deus, pedindo uma resposta urgente do Senhor. Vem, Espírito Santo, vem tocar, vem renovar, vem fazer sinais, maravilhas e prodígios para o testemunho da Tua palavra, para o testemunho do Teu nome, e toda a terra e o céu possa glorificar o Teu nome, e todos dizendo numa só voz: só o Senhor é Deus, só o Senhor é Deus, que pode ouvir, que pode responder. Jesus disse: todo poder foi me dado nos céus e na terra. Poder maravilhoso, poder glorioso, poder divino. E toda a tua igreja nesse momento, Senhor, orando a campanha do Pai, do Filho e do Espírito Santo, esta campanha maravilhosa, a campanha da oração, a campanha da consagração. Como o Senhor revelou, convoco o meu povo para orar, convoco o meu povo para consagrar, convoco o meu povo para santificar, e aqui estamos obedecendo o chamado divino, estamos obedecendo, Senhor, conforme o Senhor ordenou, porque o Senhor quer se manifestar no meio do seu povo, o Senhor quer falar com a tua igreja. O Senhor quer renovar a sua igreja. Feliz é a nação cujo Deus é o Senhor. Oh, que coisa linda, Senhor, este momento de ver toda a tua igreja orando, toda a tua igreja clamando, toda a tua igreja pedindo, os céus abertos e os ouvidos do Senhor atentos a ouvir a oração do teu povo, a oração da tua igreja, a oração daqueles, ó Deus, que estão com seus corações aquebrantados aqui agora, aqueles que estão, ó Deus, com a fé, sabendo que a resposta vem de Deus, o milagre vem de Deus, a unção vem do Senhor, que fez os céus e a terra. Oh, meu Deus e meu Pai, ensina a tua igreja a orar, não deixa ninguém desanimar, ensina-me, Senhor. Muitas vezes não sabemos como orar, como convém pedir, mas o teu Espírito Santo, que intercede por nós com gemidos inexprimíveis e sabe a intenção de cada coração, de cada vida. Oh, que coisa linda, Senhor, quando o homem começa a compreender a riqueza da oração, a riqueza de dobrar os joelhos, a riqueza de orar, a riqueza de clamar, o céu se abre e a glória de Deus desce sobre o seu povo. Oh, que maravilha, Senhor, é termos esta fé, é termos esta confiança, ó Deus, que todos possam, Senhor, sentir a necessidade da oração, que todos possam sentir, meu Deus, o valor extraordinário de estarmos diante de Ti, a Tua igreja orando, a Tua igreja clamando, a Tua igreja glorificando, a Tua igreja adorando ao Senhor. O verdadeiro amor, a verdadeira adoração, a qual assim que o Senhor nos chama, vinde benditos o meu Pai. Oh, que maravilha, Senhor, grande é o Senhor em poder, grande é o Senhor em misericórdia, grande é o Senhor em compaixão. Oh, Senhor, que maravilha, Senhor, contemplar a tua igreja neste dia. Quantos que vieram, Senhor, no objetivo de ser renovado. Ó Deus, ó Pai, eu creio que agora, Senhor, o Senhor está atento a ouvir a oração deste meu irmão que veio buscar consagração, este irmão que veio buscar o batismo com fogo e com o Espírito Santo. Meu Deus e meu Pai, este momento glorioso de oração, este momento santo, Senhor, os céus estão abertos, a tua glória está aqui sobre a tua igreja e todo o teu povo, Senhor, toda a tua igreja recebendo esta unção sobrenatural, este poder sobrenatural. Reveste a tua igreja, Senhor, não deixa ninguém desanimar, mas todos perseverando na oração, todos perseverando na consagração, todos perseverando num só amor, numa só fé, num Deus vivo que reina para sempre. Deus Altíssimo, Santo do Santo, é o Senhor dos Exércitos. Oh, que maravilha, Senhor! Oh, que maravilha, Senhor! Eu creio que agora os olhos do Senhor está contemplando este coração que está quebrantado diante de Ti. Este coração, ó Deus, que está agora, ó Deus, chorando aos pés do Senhor. Visita agora, Senhor, esta pessoa, Senhor, que está orando conosco agora, em larga distância, em outros estados do Brasil, em outros estados, e também em outro planeta, em outra terra, Senhor, lá nos países da Europa, da Ásia, da Oceania, Senhor, da América Central, da América do Norte, da América do Sul, Senhor, da América Central também. Ó, meu Deus e meu Pai, nesse momento santo de oração, eu oro aqui agora, Senhor, porque sei que o Senhor pode responder, que o Senhor pode ouvir e abrir os céus e derramar chuvas de bênção, chuvas de vitória, chuvas de milagre. Oh, que maravilha, Senhor! A oração forte, a oração poderosa, a oração que move as mãos do Senhor em nosso favor para nos ajudar. Precisamos da tua ajuda, Senhor. Precisamos da tua misericórdia. Precisamos da tua compaixão. Oh, Deus tremendo! Oh, que coisa linda, Senhor! Eu olhar e ver, Senhor, a tua igreja orando, a tua igreja clamando, o céu se abrindo e a glória de Deus sendo manifesta. Abençoa, Senhor, abençoa de uma forma gloriosa, abençoa de uma forma santa e divina. Olha dos céus agora, Senhor, cada pessoa que hoje, que veio a Deus com o objetivo de alcançar uma resposta que vem de Ti. Este meu irmão, ó Deus, que se esforçou para estar aqui, clamando, orando, pedindo, buscando, e o Senhor ouvindo e respondendo com os grandes milagres, com as grandes maravilhas. Louvado seja o nome do Senhor. Santo, santo é o Senhor, digno de honra, de glória, de majestade, de adoração. Pai, Filho, Espírito Santo, contempla agora cada irmão que está agora orando, que está intercedendo pela sua família. Quantas lutas, quantas aflições, quantas batalhas espirituais, Senhor, mas eu sei que agora a mão do Senhor está estendida para operar sinais, maravilhas em nossas vidas. Vem, Espírito Santo, vem, Jesus, vem, ó Deus, ao nosso encontro, derramando graça, poder, unção, e todos sendo impactados, todos sendo, ó Deus, impactados pela tua graça. Oh, que coisa linda, meu Deus! Como é bom sentir um renovo espiritual, como é bom ver a igreja sendo renovada, como é bom ver, ó Deus, o povo se humilhando perante a tua face. Um Deus que merece honra, um Deus que merece glória, um Deus que merece adoração, um Deus que merece prostração dos homens, joelhos dobrados, rosto no chão, clamando, pedindo a tua ajuda, pedindo a tua misericórdia, pedindo a tua compaixão. Como precisamos da tua ajuda, Senhor. Miserável, miserável somos diante de Ti. Quantos pecados temos praticado, quantos erros, quantas desobediências. Mas agora, Senhor, estamos pedindo perdão, estamos pedindo salvação. Tem misericórdia da minha vida, Tem misericórdia da vida de cada um que está aqui. Tem misericórdia também dos milhões e milhões de ouvintes, Senhor. A todos que nos acompanham através desta oração. Meu Deus e meu Pai, visita agora esta pessoa que está, ó Deus, no balão de oxigênio. Ó Deus Pai, abençoa agora esta pessoa que não está conseguindo respirar, esta pessoa que está passando pelo vale da sombra da morte. Mas o Senhor diz: eu sou a ressurreição e a vida. Aquele que crer em mim, ainda que esteja morto, viverá. Visita agora, Senhor, esta pessoa que está agoniando. Abençoa, salva, cura, Senhor, esta pessoa que está doente, no leito de enfermidade. Abençoa agora, meu Deus, e que ele seja curado, que todos sejam tocados pelo teu poder. Eu creio na resposta divina, eu creio na resposta celestial, eu creio, Senhor, que agora, nesse exato momento, o Senhor acampe de redor dos que teme, os guarda e livra de todo mal, de todos os perigos. Oh, glória, glória, glória. Meu Deus e meu Pai, olha dos céus agora, Senhor, para todos aqueles, ó Deus, que nesta manhã gloriosa estão buscando, Senhor, a tua face. Buscar-me-eis e me achareis. Tudo que nós clamarmos, pedirmos, crendo, receberemos. Eis que estou à porta e bato. O Senhor quer entrar, o Senhor quer fazer morada dentro de nós. Por isso oramos, por isso clamamos, por isso invocamos o nome do Senhor. Ouve a oração desta mãe que está preocupada com seus filhos. Ouve a oração deste pai que está orando a favor da sua família. Aqueles que estão doentes, aqueles que estão enfermos, aqueles que estão, ó Deus, sofrendo. Mas agora o poder de Deus, a graça de Deus, a unção do Espírito Santo, ele clama, suclama. Oh, que coisa tremenda, Senhor. Olha dos céus agora, Senhor, esta pessoa, ó Deus, que está pedindo, ó Deus, para o Senhor abrir as portas, para o Senhor revelar os teus grandes mistérios. Eu creio que agora, Senhor, o Senhor pode ouvir. É o Senhor que compreende a situação desta pessoa. É o Senhor que sabe a luta que esta pessoa está passando. Quantas provações, quantas batalhas. Mas nós cremos num Deus que dá resposta, um Deus que ouve a oração, um Deus que desce fogo dos céus para queimar todo o pecado, para queimar toda iniquidade. Um Deus que faz coisas incríveis, o que o homem não pode fazer, Deus pode fazer. Oh, que coisa tremenda, Senhor. Contempla dos céus agora, Senhor, cada pessoa agora, Senhor, que está orando conosco agora, na sua casa, ó Deus, no seu trabalho, ou talvez no seu carro, no seu automóvel, ou aqui na igreja também, Senhor. Que maravilha! Que maravilha, Senhor! Olha dos céus agora, Senhor, esta pessoa, Deus, que chegou aqui aflita, esta angústia, esta tristeza, tira agora esta angústia, tira agora esta tristeza deste coração. Quantas lágrimas estão sendo derramadas, quantos, meu Deus, pedidos estão diante do teu altar, porque nós sabemos que o Senhor é o único que pode salvar. Só Jesus salva, só Jesus liberta, só Jesus tem o poder de responder às orações. Deus Pai, Deus Filho, Deus Espírito Santo, ouve a oração agora, Senhor, deste jovem também, ó Deus, que está pedindo força, Senhor. Levanta a juventude da tua igreja na oração, na consagração, na santificação também, Senhor. Ó Deus, os pregadores da tua palavra, ó Deus, os evangelistas da tua seara, grande a seara, são poucos o ceifeiro. Ó Deus, ó Pai, olha dos céus agora também, ó Deus, esta pessoa, ó Deus, que está agora pedindo uma resposta financeira. Meu Deus, abre as portas que estão fechadas, Senhor. Abre as portas para que esta pessoa possa ter condição. Dá sabedoria também para este problema financeiro ser resolvido da melhor maneira possível. Ajuda, Senhor. O Senhor é dono da prata e do ouro, e a porta que o Senhor abre ninguém pode fechar. Um Deus que pode dar vitórias grandes, a vitória do povo de Deus, a vitória da tua igreja, Senhor. Ó Deus, ó Pai, a tua igreja que ora tem vida, a tua igreja que ora tem comunhão com os céus. Ó, que coisa tremenda, aleluia! Glória, glória, glória, glória, glória a Deus. Louvado e exaltado seja o nome de nosso Senhor. Olha agora do céu, Senhor, esta pessoa que veio hoje, Senhor, pedindo também, ó Deus, os dons do teu Espírito Santo. Ó Deus, é necessário nós entendermos a necessidade da santificação em nossas vidas, procurar obedecer a Deus em toda maneira de viver, porque o Senhor diz: sede santo, porque eu sou santo. Sede santo em toda maneira de viver. Santifica a minha vida, Senhor. Santifica a tua igreja. Santifica os milhões e milhões de ouvintes, Senhor, que estão pedindo, Senhor, perdão, santificação, libertação completa, Senhor. Eu creio que agora, meu Deus, este meu irmão, esta minha irmã, que está orando, Senhor, pedindo a Deus para o Senhor dar entendimento, dá, Senhor, dá sabedoria à tua igreja para continuar no ministério da oração, no ministério do jejum, esse ministério da consagração. Oh, oh, oh, maravilha! Santo, santo é o teu nome, Senhor. Eu oro porque sei que o Senhor pode ouvir a minha oração. Temos um dever de orar sempre, nunca desanimar, orar sempre, permanecer perseverante, Senhor, diante de ti, a perseverança agrada, Senhor. Ó Deus, o Senhor fala daquela parábola da viúva e do juiz. Tanto ela insistir, o juiz deu a sua causa ganha. Assim somos nós diante de ti, pedindo a tua ajuda, pedindo a tua bênção, a tua justiça, pedindo, Senhor, a tua misericórdia para conosco. Vem, vem, Espírito Santo, não deixa esta pessoa ficar vazia. Vem, Espírito Santo, não deixe este irmão ficar vazio, mas todos cheios da tua graça, a porção dobrada, a unção dobrada, o teu Espírito Santo, para que este povo seja agora sacudido pelo teu poder, impactado pela tua graça, derramada aqui agora. Oh, oh, oh. Maravilha, maravilha, maravilha, Senhor. Senhor, continua dando a Deus entendimento à tua igreja para caminhar no caminho da salvação, no caminho do perdão, no caminho da transformação. Quantos, ó Deus, que estão desviados do teu evangelho, quantos que já aceitaram a Jesus, mas desanimaram, desfaleceram na fé, mas agora, Senhor, com as tuas mãos poderosas, levanta este homem que caiu, levanta esta mulher que caiu, meu Deus, dando força, dando graça. Ó Deus, ouve a oração deste homem, ouve a oração desta mulher, ouve a oração da tua igreja, ouve a oração de todos, ó Deus. Eu oro aqui agora, Senhor, a favor desta mãe que está intercedendo pelos seus filhos. Liberta das drogas, Senhor, liberta dos vícios. Só tu tens esse poder, Senhor, e eu creio, Senhor, nós cremos que o Senhor tem a solução, tem a libertação, tem o milagre. Por isso estamos diante de ti, Senhor, orando, clamando, pedindo, porque o Senhor diz: tudo que pedires em meu nome, eu farei, para que o Pai seja glorificado no Filho. Vem, vem, Senhor, ouvir o pedido desta pessoa que está aflita, Senhor. Os problemas, cada dia que passa, está aumentando mais, Senhor. Quantas lutas, quantas aflições, quantos problemas, mas nós cremos num Deus que tem resposta, um Deus que ouve, um Deus que faz uma obra maravilhosa. Não existe causa perdida para o Senhor, mas sua causa ganha. Oh, glória, glória, glória, glória, glória. Santo é teu nome, Senhor. Santo, santo é o Senhor, digno de honra, de glória, de majestade. Toda honra, toda glória seja dada a ti. Ó Deus, continua, Senhor, trazendo o povo para orar. Continua trazendo o povo para consagrar. Traga os desviados para ouvir a tua palavra. A fé vem pelo ouvir e ouvir a tua palavra. Desperta, Senhor, desperta a fé desta pessoa, desperta a fé deste homem, desta mulher. Ó Deus, a tua palavra é santa, a tua palavra é verdadeira. Ó Senhor, a tua palavra diz: por se multiplicar iniquidade, o amor de muito esfriaria. E é realmente, Senhor, quantos que estão frios espiritualmente, quantos que estão, ó Deus, desanimados espiritualmente, quantos e quantos, Senhor, que não consegue mais orar, não consegue mais ler a Bíblia, não consegue mais nem sentir a necessidade da oração. Toca, Senhor, toca agora, Senhor. A tua palavra diz que é o teu Espírito Santo que convence. Convence este homem, convence esta mulher, convence esta pessoa, Senhor, a prestar um culto de adoração a ti. em oração e súplica. Ó Senhor, graças te dou por esta oportunidade, graças te dou por esse momento tão especial, Senhor, de estarmos reunidos nesse santo lugar. Que privilégio, Senhor, eu aqui no teu altar, diante de ti, Senhor, abrindo meu coração diante de ti, pedindo a tua ajuda, pedindo a tua misericórdia. Ó Senhor, miserável homem que sou diante de ti, como Paulo dizia, quem me livrará deste corpo de pecado? Ajuda, Senhor, não deixa ninguém cair, não deixa ninguém desanimar, mas todos perseverando na oração, todos perseverando na consagração, todos perseverando, ó Deus, e estar diante de ti, a um Deus que é digno de louvor, a um Deus que é digno de honra e de glória. Oh, oh, oh. Glória, glória, glória, glória, glória. Louvado seja o teu nome, Senhor. Louvado seja o Senhor, que conhece os corações e sabe a sinceridade deste meu irmão que está agora com os joelhos dobrados. Este irmão, ó Deus, que está pedindo uma resposta deste problema, desta luta, desta aflição, deste problema que parece que não tem mais fim. O que é impossível para o homem é possível a ti, Senhor. Oriclama, seclama, seclama, teririclama, suriana, lama. Oh Deus tremendo, vai libertando, vai fazendo algo sobrenatural, Senhor, para o testemunho da tua palavra, para o testemunho do teu evangelho, Senhor. Eu oro, Senhor, porque sei que o Senhor pode ouvir cada oração. É verdade, são muitas, mas o Senhor tem esse poder de ouvir cada oração, cada clamor, cada pedido que cada um está fazendo. Meu Deus, os irmãos que estão em todo o Brasil, em todo o mundo, que propuseram também orar junto conosco, visita agora, Senhor, aonde quer que esta pessoa esteja, visita com a tua graça, com o teu poder, visita agora com a tua cura, com a tua libertação. Oh, que coisa linda, Senhor, que coisa tremenda é o teu poder, a tua glória, a tua unção. Oh, glória, glória, glória, glória, glória. Não desanime, igreja, todo mundo orando, todo mundo clamando, todo mundo pedindo, buscando. O Senhor está dizendo: buscar-me-eis e me achareis quando me buscar de todo o vosso coração. Meu Deus e meu Pai, que nós podemos ter outras campanhas de oração, Senhor, que nós podemos ter outras campanhas de jejum também, de consagração, e todo ser, ó Deus, revestido com a tua graça, com o teu poder de uma maneira tão gloriosa. Meu Deus e meu Pai, vem agora, Senhor, vem agora, Senhor, responder a oração desta pessoa que está pedindo a salvação da sua família, que está pedindo a salvação do seu matrimônio, que está pedindo a salvação, Senhor, da sua casa. Tem misericórdia, Senhor, tem de compaixão. As lutas espirituais têm aumentado cada vez mais, Senhor. É o tempo do fim, o tempo do fim chegou, e as lutas são terríveis espirituais, Senhor, mas a igreja que ora vai vencendo, vai lutando e vai batalhando. É uma batalha feroz, é uma batalha espiritual, lutando, lutando e vencendo, e o Senhor abrindo os céus, brasa viva do teu altar para com a igreja, a unção divina do Senhor para com o seu povo, que nesse momento

agora, Senhor, este problema que está na mão do juiz, esta causa que está na mão dos advogados, esta causa, este processo, Senhor, resolve da melhor maneira possível. O nosso Deus é poderoso, o Senhor conhece cada coração, o Senhor conhece a mente do homem, a mente da mulher. Por isso estamos aqui, Senhor, nesse momento, orando, clamando, pedindo, e o Senhor fazendo algo sobrenatural. É o Senhor que pode ouvir a oração também das crianças, Senhor. Estas crianças também que estão orando, aos adolescentes, à juventude, a todos que sabem, ó Deus, que o Senhor pode ouvir. Basta clamar com sinceridade, basta clamar com o coração aquebrantado. Ó Deus, ó Pai, eu sei que agora, Senhor, muitos irmãos agora já estão sentindo o renovo espiritual, já estão sentindo o renovo da Tua graça. É isso que nós estamos precisando. A Tua igreja precisa de poder. Sem o Teu poder nada somos, sem Ti nada somos, mas tudo posso naquele que me fortalece. É o Senhor que capacita, é o Senhor que fortalece, é o Senhor que nos dá graça para nós continuarmos nesta batalha, a batalha da oração, a batalha do jejum, a batalha da consagração, esta batalha espiritual. Ó Senhor, meu Deus e meu Pai, que eu creio que agora muitas pessoas, ó Deus, estão conseguindo vencer esta batalha espiritual. Tira o desânimo, Senhor, tira a preguiça, tira, Senhor. Este povo precisa buscar, a Tua igreja precisa clamar, a Tua igreja precisa pedir. Ó Deus, ó Pai, vem Espírito Santo, vem tocar agora nesta pessoa que não consegue nem abrir a boca para orar, esta pessoa que não consegue nem fazer algo de esforço. Ó Deus, levanta esta igreja no ministério da oração e do jejum. Esta pessoa que está aqui, Senhor, seja tocada agora, sinta a necessidade da oração, sinta a necessidade da glorificação, sinta a necessidade de estar diante do Teu altar, Senhor, pedindo, clamando, buscando, e o Senhor derramando poder, e o Senhor derramando graça, o Senhor derramando a unção. Fala com a Tua igreja, fala porque o Teu servo ouve, fala porque queremos ouvir a Tua voz. Precisamos ouvir, Senhor, a voz do Espírito Santo falando conosco. Ó Deus, que todos possam ouvir a voz do Senhor, a voz do Senhor dizendo: clama a mim e eu responder-te-ei, e anunciar-te-ei coisas grandes e firmes que ainda não sabe. Sim, Senhor, o Senhor responde a oração, o Senhor responde o jejum, o Senhor responde cada pedido, a dedicação. Nós viemos aqui, não foi em vão, Senhor. Eu creio que nós viemos aqui porque estamos diante do Teu altar, como o Senhor já me mostrou. Não somente eu orando, a igreja orando, mas os anjos também orando conosco, clamando, pedindo, invocando o Seu santo nome. Santo é o Senhor, santo é a Tua palavra, santo, santo, santo, Rei dos reis, Pai eterno de misericórdia, Pai eterno de compaixão. Não desampare a nossa oração, mas atenta a ouvir um pedido de um coração que precisa da Tua ajuda, este coração que está aflito, este coração que está, ó Deus, machucado por tantas lutas, por tantos problemas. Quantas pessoas, ó Deus, que têm passado diversas lutas, diversas situações, mas o Senhor é Deus fiel. Deus é o Senhor que conhece o coração, o Senhor conhece todas as coisas. O Senhor foi, é e será sempre o mesmo Deus que ouve a oração.

oração, o mesmo Deus que responde, o mesmo Deus que opera milagres e maravilhas. Quem chegou aqui hoje enfermo, seja curado. Quem chegou aqui hoje, Senhor, oprimido, seja liberto. Quem chegou aqui vazio, seja agora, ó Deus, cheio do Teu Espírito Santo, de uma forma tão santa, de uma forma tão gloriosa. Eu oro sim, porque o meu dever é orar e nunca desanimar. O meu dever, o dever da igreja é orar, o dever da igreja é glorificar, o dever da igreja é estar diante de Ti. Eu oro também pelas igrejas, Deus de amor, espalhada por todo o mundo, Senhor, aonde há uma porta da Tua igreja aberta, leva o povo para ouvir a Tua palavra, leva o povo para Te adorar, almas sejam salvas, vidas sejam libertas, vidas sejam transformadas, como diz a Tua palavra, ide por todo o mundo, pregai o Evangelho a toda criatura, aquele que crer e for batizado será salvo, mas quem não crer será condenado. Esses sinais seguirão os que crer. Em nome de Jesus nós oramos, em nome de Jesus nós clamamos, em nome de Jesus nós pedimos o Teu auxílio divino. Orienta, Senhor, esta família, orienta este homem, Senhor, que está com dúvida para soluções de alguns problemas, dando sabedoria para que possamos resolver os problemas de uma forma sábia, Senhor. Ó Deus, a Tua palavra diz, quem tem falta de sabedoria, peça que o Senhor dá livremente a todos que pede com fé. E eu creio que agora, Senhor, muitas pessoas já estão curadas, muitas pessoas já estão libertas, muitas pessoas já receberam a vitória. Que alegria! Todos nós vamos sair daqui hoje gritando, gritando, louvando, dizendo: o Senhor ouviu a minha oração, o Senhor respondeu o meu pedido, o Senhor deu vitória na minha vida, o Senhor deu vitória na minha casa, minha família, o Senhor deu vitórias grandes para tudo que, Senhor, é necessário em nossas vidas. Ó, meu Deus e meu Pai, eu acredito, Senhor, eu acredito, eu tenho fé que cada pessoa hoje aqui, Senhor, está sentindo o Teu poder que está sendo derramado, a Tua graça que está sendo derramado, a Tua unção que está sendo derramada agora, e todo este povo, ó Deus, recebendo este poder. Ó, meu Deus, manifesta, manifesta o Teu poder aqui agora, para esta pessoa sentir que valeu a pena estar aqui nesta manhã, que esta pessoa possa sentir dizendo: estou aqui, estou adorando ao Senhor, estou aqui glorificando o nome do Senhor. Vem, vem Espírito Santo, vem, vem Senhor, acende uma labareda de fogo, acende, Senhor, brasa viva do Teu altar aqui agora. Toca nesta pessoa, Senhor, toca neste homem, nesta mulher, toca no meu irmão, toca na minha irmã, para que todos possam sentir a operação divina, o milagre divino, a unção divina do Teu Espírito Santo aqui agora. Oh, que coisa linda! Glorifique e dá lugar, glorifique e dá lugar ao Espírito Santo, glorifique e dá lugar ao Espírito Santo. Abra teu coração, abra teu coração, deixa Jesus tocar, deixa Jesus revelar, revela os teus mistérios aqui agora, Senhor, revela as tuas maravilhas aqui agora, revela o teu poder sobrenatural aqui agora. Esta pessoa que nunca pôde sentir, que esta pessoa sinta agora a mão de Deus tocando, sinta o calor do Espírito Santo, sinta a graça divina aqui agora, de uma forma tão gloriosa, de uma forma tão divina. Poder de Deus, graça de Deus, a unção do Espírito Santo aqui agora. Oh, que coisa tremenda! Oh, meu Deus, vem, vem Espírito Santo, vem tocar, vem revelar os teus mistérios, vem revelar as tuas maravilhas, vem fazer algo sobrenatural, porque o Senhor é bom e a sua misericórdia dura de geração em geração.
Ó Deus, ó Pai, Deus bondoso, Deus misericordioso, dá mais chance para este povo, dá uma chance para esta pessoa que caiu, porque ele quer voltar ao primeiro amor. Lembra onde caíste, diz a tua palavra, arrepende e pratica as primeiras obras. Se não te arrependeres, virei até ti e tirarei de ti o teu catiçal. Tem misericórdia da nossa vida, tem compaixão da tua igreja, tem compaixão de toda a humanidade. Ajuda-nos, Senhor, a viver em novidade de vida. As coisas velhas se passaram, tudo se fez novo, Senhor. Meu Deus e meu Pai, eu sei que o Senhor agora está olhando esta pessoa e está vendo, Senhor, a sinceridade, a fé. Aumenta a fé deste irmão, Senhor. Ele precisa de um milagre, ele precisa de uma resposta. Aumenta a fé desta irmã, Senhor. Não deixa ninguém duvidar do teu poder, não deixa ninguém duvidar da tua graça, não deixa jamais, mas que todos possam crer, acreditar, confiar e saber que o Senhor está respondendo, que o Senhor está ouvindo, que o Senhor está agora abrindo os céus e trazendo as bênçãos celestiais, anjos subindo e descendo, trazendo as bênçãos, trazendo as vitórias, trazendo os milagres, a resposta divina, chuvas de bênção, chuvas de vitória, chuvas de milagre, chuva de respostas. Sim, Senhor, eu creio que a resposta chegou, a vitória chegou, a bênção chegou. Ah, meu Deus, que coisa tremenda! O Senhor está aqui, o Senhor está fazendo maravilha, o Senhor está passeando no meio da tua igreja. Eu posso sentir o Senhor passeando no meio do teu povo. O fogo queimando, o fogo queimando, o fogo, ó Deus, purificando, o fogo, ó Deus, trazendo purificação agora. Oricama, secama, terrema, teclama, suricama, dá lugar ao Espírito Santo, dá lugar, ericama, secama, oririririria, ó maravilha, Senhor, brasa viva, é o fogo do Espírito Santo, é a graça de Deus, é a unção do Espírito Santo, sendo derramado aqui agora, de uma forma tão gloriosa. Vem Espírito Santo, vem, vem preencher a vida deste povo, Senhor, para que todos sejam, ó Deus, revestidos da tua graça, do teu poder. Oh, que maravilha! Que maravilha, Senhor! Ó Deus, ó Pai, eu creio que agora, Senhor, o Senhor tem poder, o Senhor tem graça, o Senhor tem a unção para fazer sinais, maravilhas e prodígios. O Senhor tem poder para realizar algo muito grande. O Senhor tem poder agora, Senhor. Ó Deus tremendo, ó Deus tremendo, ó Deus, olha dos céus agora, esta minha irmã, Senhor, que está pedindo uma resposta urgente, uma resposta urgente, uma vitória urgente, esta pessoa que já não sabe mais o que fazer, quantos que já bateram em tantas portas, Senhor, quantos que já bateram em tantas portas, e as portas continuaram fechadas, mas abre a porta agora, abre as portas agora, para a bênção ser completa, para a vitória ser completa, para a resposta ser completa. Sim, Senhor, eu posso crer, eu posso confiar, porque o meu Deus é um Deus de palavra. Passa os céus, passa a terra, mas as palavras do Senhor jamais passará, e por isso nós confiamos no teu poder que está sendo derramado aqui agora, nessa graça que está sendo derramada aqui agora. Oh, coisa tremenda, Senhor! Oh, que coisa linda, Senhor! Oh, Deus, nós atendemos o pedido para estarmos diante da tua presença. Agora pedimos, Senhor, queima todo o pecado da nossa vida, tira de nós toda a iniquidade, tira todo o mal, toda a arrogância, tira todo o orgulho da minha vida, Senhor, me faz uma pessoa humilde, tira tudo aquilo que está
de ruim na minha vida, no meu coração, na minha mente. Tira, Senhor, tudo que está atrapalhando a Tua presença. Não deixa jamais, Senhor, eu me afastar, mas sempre permanecer na oração, na consagração, na santificação. Eu creio, Senhor, que o Senhor é um Deus que ouve, um Deus que responde, um Deus que batiza com fogo e com o Espírito Santo. Ó Deus, ó Pai, eu sei que o Senhor agora está abrindo os céus e derramando chuvas de bênção, chuvas de vitória, chuvas de milagre também, porque assim é da Tua vontade, Senhor. Ó Deus, abençoa este irmão, ó Deus, que está agora pedindo, ó Deus, um milagre tremendo, ó Deus, que para ele ou para ela é impossível, mas para Deus tudo é possível, ao que crer. Sim, Senhor, nós cremos. O que o homem não pode fazer, o Senhor pode fazer. O que o homem e a mulher não pode tentar resolver, mas o Senhor já está resolvendo. Eu posso crer, eu posso acreditar que a bênção é completa, que a vitória é completa, que o Senhor está aqui fazendo algo sobrenatural. Oh, glória, glória, glória, glória, glória. Oh, glória, glória, glória, glória, glória. Glorifica Deus, igreja. Dá lugar ao Espírito Santo. Deixa Deus tocar na tua vida. Deixa o Senhor tocar no teu coração. Oh, glória, glória, glória, glória, glória. Oh, glória, glória, glória, glória, glória. Oh, louvado, louvado a Deus. Glorifica, glorifica. Dá lugar ao Espírito Santo. Oh, que coisa linda, Senhor. O Senhor derramando poder, o Senhor derramando graça. Bate palma e glorifica, bate palma e glorifica, bate palma e glorifica. Dá lugar ao Espírito Santo, graça divina, a unção divina, o teu Espírito Santo. Manda fogo, manda fogo, manda fogo, manda fogo, manda fogo, Senhor. Brasa viva o teu altar aqui agora. Manda, manda, manda, Senhor. Abre os céus e derrama graça, derrama poder, derrama unção, derrama e derrama, para que todo seja renovado. Bate palma e glorifica, bate palma e glorifica, bate palma e glorifica. A unção de Deus, a graça de Deus, o poder de Deus que está sendo derramado. Renova, renova. Eu preciso de renovação. A igreja precisa de renovação. Todos nós precisamos ser renovados. Por isso estamos aqui, Senhor, na fé, na comunhão, orando, clamando, pedindo. Santifica nossa vida. Santifica a tua igreja, Senhor. Santifica o teu povo. Brasa vindo o teu altar agora. Todo este povo sentindo a comunhão, sentindo o poder, sentindo a graça. Oh, glória, glória, glória, glória, glória, glória, glória, glória, glória. Oh, glória, glória, glória, glória, glória, glória. Glorifica, dá lugar, Espírito Santo. É tempo de buscar, é tempo de orar, é tempo de ser renovado, é tempo de nós estarmos aqui, Senhor, para testemunharmos da tua palavra, do evangelho. É tempo de buscar. Busca o Senhor enquanto se pode achar. Invoca, porque o Senhor está perto. Ele anda lá, você clama. Ele clama, lá, lá, lá, lá. Ele clama, lá, lá, lá, você clama, lá, lá. Oh, glória, anda lá, lá, lá, lá. Onde clama, se ele clama, se ele clama. Oh, glória, glória, glória, glória, glória, glória. Glória, glória, glória, glória, glória, glória, glória. Oh, glória, glória, glória, glória. Renova, renova este irmão. Renova este irmão, Senhor. Oh, glória. Glória, glória, glória, glória. Sinta a presença de Deus. Sinta a glória de Deus. Sinta um poder de Deus sendo derramado. Mas que fogo é este em volta do altar? Mas que fogo é este em volta do altar? Mas que fogo é este em volta do altar? É o poder de Deus. Mais forte. É o poder de Deus. Mas que fogo é este? Canta, igreja, tá bonito, igreja.
Mas que fogo é este em volta do altar? É o poder de Deus.

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13h10, programa de rádio A Voz da Libertação, órgão oficial da Igreja Pentecostal Deus é Bom. Direção Mundial Urbana de Miranda, estadual, agora com o pastor Eliezer Silva. Eliezer Silva, novo pastor de Belo Horizonte, no posse a poucos. E aqui vamos nós, Deus abençoe ouvintes e para você que está ouvindo a Voz da Libertação. Procure a Igreja Deus Amor na Avenida Amazonas, 8410. Assim como o povo foi com o pastor Guilherme, agora vamos aí juntos na fé e na alegria, junto com o pastor Eliezer Silva. Aí nas ministrações da Santa Palavra, ouvintes, Deus abençoe, creio que o servo do Senhor, já nesta segunda-feira também, já vai estar aí pregando a Palavra de Deus, como posso há poucos minutos atrás, e agora vamos junto nessa fé em nome de nosso Senhor, Igreja Avenida Amazonas, 8410. Onde o povo de Deus se reúne para buscar ao Senhor de todo o coração. Vamos lá, estamos aguardando o sinal de som direto ali da Avenida Amazonas. Olha que o som chegar. Vamos aí, prosseguindo com a Voz da Libertação.

Marcelo tá falando assim, que vai arrumar casinha pra Daiane e pra mim.

Não se esqueçam, ouvintes, que nós estamos aqui em campanha, nós temos culto todos os dias nas nossas igrejas Deus e Amor, e você está ouvindo, mas eu não moro perto da sede mundial, não moro na capital, mas você vai procurar a nossa igreja Deus e Amor aí na sua cidade. Nós temos igrejas em todo o território nacional, no exterior, e nós temos uma igrejinha Deus e Amor aí na cidade, ali temos campanhas de libertação, temos campanha com unção com óleo, campanhas de oração, temos culto com jovens, com senhoras, enfim, nós temos cultos para todos os bolsos, vamos dizer assim. Procure a igreja Deus e Amor mais perto da sua casa, participe dos cultos, Deus tem palavra de vida, Deus tem uma solução para a sua vida, compareça com fé para

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2: Meu nome é Rosângela Melo do Santo da Silva. Eu moro em Salvador, Bahia. Conheci a igreja Deus e Amor quando era pequena. Minha madrasta me levou. Eu fui curada, que eu tive uma pneumonia muito forte. Acabei andando um dia na cadeira de roda. Mas graças ao Senhor e Salvador Jesus Cristo, eu fui curada, hoje estou bem.
3: Irmã Fetires Aparecida Silva, moro em Cesare Longe. Eu conheci há bastante tempo, eu já mais uns 16 anos, e hoje eu tenho muita alegria em dizer que sou membro desta

0: nome, minha irmã?
1: Albanete.
0: Albanete, foi a bênção de prosperidade que a irmã recebeu nessa grande campanha de quarta-feira.
1: Escute, meus irmãos, nesta manhã eu cumprimento a igreja com a paz do Senhor Jesus e pedindo, aleluia, glória a Deus, aqui na campanha das quarta-feira, da sexta, de madrugada também. Então, pedindo esta bênção que meu filho, ele disse assim: mãe, as coisas não estão muito bem na firma. Eu digo assim: ó, confia no Senhor. Você vai receber o que você quer, sua bênção. E para a honra e a glória do Senhor Jesus, sexta-feira, ele foi me buscar em casa e disse: ô mãe, fica aí que eu vou passar aí para você ver uma coisa. Eu digo: tá certo. Então, o carro que ele queria, o bis, esse da Honda, ele estava ali, o carro zerado que ele comprou. Então, tudo a gente deve agradecer o Senhor em tudo, meus irmãos. Em todas as causas nossas, nós colocamos diante de Deus. Não é só prosperidade, é no modo geral. Você que confia no Senhor, você vê o Senhor agindo poderosamente na sua família, na sua vida. Amém?
0: Está muito feliz com esse grande milagre, prosperidade. Deixa eu dizer para a senhora, antes da senhora entrar na campanha, pegar os votos, ele andava de ônibus, de carro da Uber. Depois que a senhora entrou na campanha, fez o voto em favor dele, a bênção chegou. Estou visualizando aqui, amados ouvintes, é um carro da Honda, 0 quilômetro. É mais de 100 mil reais por uma Albanete.
1: É sim, foi uma surpresa muito grande que o Senhor fez para nós. Eu estou muito feliz e ele também.
0: Carro da Honda.
1: É sim.
0: Mais de 100 mil reais.
1: Verdade.
0: Ele não tinha um centavo.
1: Não tinha. Eu comecei a orar, pagando o meu voto, contribuindo com o meu voto do 91, e nós terminamos, e eu fiz todo dia, até terminei agora de orar, o 91, foi 21 dias jejuando e orando, e agradeci muito o Senhor.
0: Aleluia.
1: Foi uma bênção, que Jesus abençoe todos os irmãos e venham para a casa do Senhor. Amém.
0: Seu nome e seu bairro para os ouvintes.
1: Meu nome é Albanete, eu moro no bairro Padestá.
0: Seu nome, minha irmã?
2: Divina Maria da Silva.
0: Qual foi a bênção de Deus que a senhora recebeu através de ser uma dizimista fiel da IPBA?
2: Que Jesus sempre me deu saúde, me dá prosperidade, nunca faltou nada para mim, graças a Deus. Mais de 30 anos que eu sou dizimista aqui na igreja, nunca faltei, Claudio, não disse, o morador nunca teve oportunidade.
0: Presbítero José Adraci, mais de 30 anos dizimista fiel da IPBA, casa prosperada, família abençoada e prosperada, mais de 30 anos fiel. Valeu a pena,
2: minha. Valeu a pena, eu andei, a primeira coisa que eu faço antes de comprar nada é o dízimo que eu tiro do Senhor.
0: Mais de 30 anos.
2: Mais de 30 anos que eu sou dizimista.
0: E a casa abençoada e prosperada.
2: Abençoada e prosperada, ainda ajuda os outros, as outras pessoas. E nunca faltou nada para mim.
0: Amados ouvintes, mais de 30 anos, ganhou um salário mínimo e é fiel a Deus. E nunca faltou nada, casa abençoada e prosperada. E os ouvintes que estão ouvindo a senhora, tem que ser dizimista fiel da IPDA ou não, minha irmã?
2: Tem que ser dizimista fiel, se não quiser que é doença. Pessoa não adoece, não falta nada. O morador cai por terra e não tem nada para a vida pessoa.
0: Seu nome e seu bairro para os ouvintes?
2: É Divina Maria da Silva, moro em 1º de Maio.
0: Deus abençoe.

Pasmo, sem ouvintes do programa A Voz da Libertação. Quem tem o prazer de falar, Domingo Cristo, presbítero Mauro César. Quero fazer um convite a você e a toda a sua família para estar conosco aos domingos à noite. Lembrando a todos que os cultos aos domingos à noite começam às 19 horas com término às 21 horas, na Igreja Pentecostal Deus Amor, Avenida Amazonas, 8410, no bairro Cabana. Culto em favor da família. A Bíblia está escrito no livro do Evangelho do Senhor Jesus Cristo, escrito em Mateus, no capítulo 11, versículo 28. Vinde a mim, todos vós que estáis cansados e oprimidos, e eu vos aliviarei. Tomai sobre vós o meu jugo e aprendei de mim, que sou manso e humilde de coração, e encontrareis descanso para vossa alma, porque o meu jugo é suave e o meu fardo é leve. Venha você e toda a sua família a participar conosco nos cultos, nos domingos à noite, em favor da família. Jesus está garantindo um fardo leve, um jugo leve. Quem sabe você está passando por problemas financeiros, por problemas com enfermidade. Eu quero chamar atenção a você enfermo, a você desenganado dos recursos humanos, a você que está sofrendo com vícios, a você que está desesperançado, já perdeu a esperança, já perdeu a alegria. Quem sabe você está passando por um momento que você já perdeu até mesmo a razão de viver. Jesus garante a bênção, o milagre e a libertação. Venha todos os domingos à noite. Estamos esperando por você. Eu, a minha esposa Luciana e toda a equipe de obreiros estamos ali pregando a palavra de Deus, orando por a revelação do Espírito Santo e Jesus Cristo garantindo a bênção, o milagre e a libertação.

0: do Relógio Bar, 13h29. Programa Voz da Libertação, Deus abençoe, povo de Deus, hoje à noite, presbítero Mauro César, no Santo Altar da Casa de Deus. Segue avante nesta segunda-feira, às 9h14, 19h, 9h da manhã, pastor José Marcos, esse meu presbítero José Marcos, no Santo Altar, cuidando da palavra do ensinamento, e às 19h, o nosso novo pastor, pastor Eliezer. Pastor Eliezer Silva, atual pastor de Belo Horizonte, a partir de hoje. Deus abençoe. Esteja presente em nossa sede do estado. Para Deus fazer as grandes obras em nome de nosso Senhor. Vamos junto nesta fé. Como o povão apoiou o pastor Guilherme, agora chegou a hora de apoiar também o pastor Eliezer e a nossa irmã Edivane, a sua esposa, nesta obra em nossa Minas Gerais, em nome de nosso Senhor. E vamos aí, estão aguardando o sinal do som ali direto da Avenida Amazonas. Então vamos ouvindo aí testemunhos, pessoas que receberam das mãos de Deus Pai nosso Senhor.
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2: Meu nome é Elisa.
3: Elisa, a senhora mora em qual bairro, querida?
2: Bairro São Paulo, na região Cristiano Machado.
3: Quanta bênção a senhora recebeu de Jesus, o livramento, aqui nas grandes concentrações de prêmio milagre, aqui no bairro Cabana. Conte uma bênção para fortalecer a fé dos ouvintes.
2: Irmãos, uma bênção muito grande, porque nas 6h da tarde eu fui tomar banho, quando eu levei a mão na janela do banheiro, eu vi aquela picada, mudaram meu braço, adormeceu todo, o braço direito, adormeceu, o braço esquerdo. Aí eu gritei ao meu sobrinho, ele veio, falei, Bruno, corre lá no quarto, pega o óleo de lá e de trás pra mim agora.
3: O óleo de unção da igreja.
2: Da igreja Deus Amor. Aí eu passei o óleo só do assim...
3: O braço esquerdo.
2: Na metade do braço pra baixo.
3: Não tinha picado a senhora.
2: Aí quando eu puxei a bucha, escorpião todo tamanho, eu fiquei tão apavorado que eu pisei nele, matei na hora, né?
3: Eu.
2: Aí meu sobrinho saiu correndo comigo pro UPA, que eu botei do UPA. Chegou lá o médico, falou, a senhora vai ter lá pro João 23 agora. E eu peguei o voo do livramento, coloquei no dedo. Aí o veneno só ficava do braço pra cá, não subia não, só do lugar que tava ungido, que o veneno ficava no meu braço, né?
3: Queimando. Quando a senhora colocou o voto do livramento em cima, o veneno, a mordida do escorpião tava subindo,
2: Senhor, eu não batizei ainda, Senhor, eu preciso de batizar, Senhor, eu não posso ir embora agora, Senhor. Aí quando eu cheguei lá, que o médico veio, mas a senhora vem lá pro João de Deus, não me pega, eu não vou não. A senhora vai, que é muito perigoso, dona Elisa, que o escorpião mordeu, a senhora é venenoso, ele se mata.
3: Escorpião amarelo.
2: Amarelo, eu não sei como é que a senhora não está de coma, falei, Senhor, se o Senhor Deus, o Davi Miranda, que opera naquela igreja.
3: Saudoso missionário.
2: É, mas eu estava tão desencantador, que eu falei de...
3: A senhora lembrou do saudoso missionário, de tanta dor.
2: Por isso o senhor é o Deus dele, o senhor me deu a resposta aqui agora. E quando a médica chegou, mandou entrar, outra médica, mandou entrar, então falou, doutor, vamos com uma aplicação para ele aqui agora, vamos ver o que vai resolver. Se não resolver, nós vamos mandar a médica onde fez. Quando ela me deu a aplicação, tirou o exame no peito, fez o exame todo, exame de sangue, tirou elétrico. Nossa, o que está acontecendo, dona Elisa? Meu Deus, o Deus que eu sirvo.
3: Deus da igreja, Deus é amor.
2: Deus é amor.
3: É Jesus.
2: É Jesus. Aí ela falou assim, vamos aguardar aqui mais ou menos 15 minutos. Me chamou lá bem, dois médicos me chamou e falou assim, ó, dona Elisa, eu sou do interior e o escorpião que te mordeu era pra você estar de coma, menino. Mas, meu Deus, da Deus é amor, que me curou, que me deu.
3: Falou com o médico, doutor. Vamos aos pormenores para os ouvintes, tá vendo aí, ouvintes? Essa senhora aqui nas concentrações de fé, aleluia, ela pegou o voto, ela pegou o propósito, o voto do livramento. Meu Deus do céu, ela no banheiro da casa dela, quando ela foi pegar a bucha de sabão, o escorpião amarelo mais venenoso que tem picou ela. A picada é como se fosse uma picada de um marimbondo. Ela sentiu e o braço dela congelou, ficou adormecido. Aí ela foi lá, pegou o voto do livramento, colocou no braço dela pela terra. Chegou lá os doutores, tem que levar lá pro João 23, aonde tem lá o antídoto contra a escorpião. Ela falou: não, o Deus da igreja é Deus e amor, o Deus do saudoso missionário da Miranda, que é Jesus de Nazaré, vai me curar. E ela disse que paralisou na hora, e ela foi curada e já não tem mais nada, não precisou nem de antídoto, foi curada para a glória de Deus. A senhora está curada.
2: Amém, foi curada em nome de Jesus, irmão.
3: Picada de escorpião, o diabo podia ter matado a senhora, mas Jesus chegou primeiro.
2: Jesus chegou primeiro. E também, irmão, ele pediu assim para a gente ajudar aí na casa do Senhor, né?
3: Oferta voluntária.
2: Eu fiquei tão sentida que eu não tinha para ajudar. Oh, meu Deus, eu tenho muito dinheiro para receber, mas esqueci, sabe?
3: Na hora a senhora estava desprevenida.
2: É, desprevenida. Aí depois, quando eu fui, sem mais ou menos, apareceu dentro da minha bolsa uma sacola. Quando eu abri a sacola, tinha mais ou menos mais de R$400.
3: Meu Deus.
2: Dentro da minha
3: aí
2: bolsa.
3: A senhora abençoou a igreja.
2: Em nome de Jesus.
3: Tá vendo aí, ouvinte? Não tinha um centavo. De repente ela mexeu na bolsa com um valor simbólico, R$400. Aí ela pegou pra eu botar tudo na obra de Deus e abençoar a casa de Deus. De onde apareceu esse dinheiro, minha irmã?
2: Ó, por Deus, Deus que apareceu, né, irmão?
3: Milagre.
2: Eu não tava com nada na bolsa, né? Quando eu fui pegar a bolsa, eu abri.
3: Aí a senhora abençoou a igreja.
2: Em nome de Jesus.
3: Graças a Deus. Estamos aqui com a irmanita Ieda Fernandes. Querida irmã, a paz do Senhor e o seu convite todo especial.
4: A paz do Senhor Jesus, irmão Luiz Adalto Luiz. A paz do Senhor Jesus. Estou muito feliz com Jesus aqui. Está em Belo Horizonte, na Igreja del Cabana. A Igreja do Fogo do Espírito Santo. Amo muito, irmãos. Quero dizer para vocês que esta igreja é realmente del Señor Jesús, es del Padre, Hijo y el Espíritu Santo. Corre, venid, venga todos para esta iglesia. Esta iglesia tiene muchas bendiciones para ustedes. Todas las personas que están en sufrimiento en este mundo, venga todos para acá, rapidito, para todos para casa del Señor. La iglesia, Dios es amor. É uma bendição acá em BH. Bendição que é a igreja. Deus é amor e amo de meu coração, de toda minha alma. E estou na imitação para todos os povos. Onde eu passando, eu estou a chamar os povos para a igreja. Deus é amor. Amados ouvintes, a igreja de Deus é amor. É a igreja de arrebatamento. Muito pronto Jesus a vir e levar um povo santo, um povo especial, um povo simples que ama muito o Senhor Jesus Cristo. Amo muito de coração a igreja Deus é amor. E acá estou na igreja Deus é amor em Cabana, no número 8410, uma igreja muito conhecida por todos os povos que amam Jesus. Venga todos para a igreja Deus é amor acá em Cabana. O Senhor está usando tu siervo com muito poder, com poder de fogo, fogo do céu. Amados ouvintes, venga, venga para a igreja Deus é amor.
3: Sim? Hermanita, teu nome e tua direção.
4: Sim, estou morando agora lá no bairro Floresta, na rua Araripe, 98.
3: Sim. Deus bendiga a tua expectativa dentro do programa Voz da Libertação.
4: Muito, muitas graças para todos os irmãos que me dão essa oportunidade para falar com os teus irmãos. E meu coração está muito gostoso que acá na igreja Deus é amor, é um Deus vivo, ressuscitado, um Deus que ama os pecadores, só não ama o pecado. Venga todos muito pronto para a igreja Deus. Deus es amor. Muchas gracias, hermanos. Muchas gracias, hermano Luis Adalto Luis. Muchas gracias.
3: Querido irmão, seu nome?
5: Robson Douglas Paranjo de Oliveira.
3: Robson, qual foi a bênção de prosperidade que o irmão recebeu de Jesus aqui na IPDA?
5: Segundo ela, minha campanha, semana passada eu coloquei um voto, fiz um compromisso com Deus, vim cá e trouxe hoje R$7. Hoje o rapaz me chegou, me chamou para o santuário de oração, me colocou nas minhas mãos R$300 para a glória de Deus.
3: Meu Deus do céu, tá vendo aí, amados e diletos ouvintes? A prosperidade foi certeira, foi como flecha, como um relâmpago. Ele só tinha R$7, a oferta da viúva pobre, deu tudo que tinha, colocou dentro do voto. Quando ele chegou ali na frente do santuário, do lado de fora da igreja, um varão, um homem chamou ele, entregou na mão dele R$300, falou, irmão, tô sentindo te abençoar, e deu ele R$300. Que opera isso?
5: Jesus Cristo, pela obediência, mediante a palavra de Deus.
3: Tá voltando pra casa prosperado.
5: E abençoado, ricamente, poderosamente, ungido e consagrado pelo sangue do Cordeiro.
3: Fazer os votos aqui na igreja Deus de Amor, comparecer aqui, Jesus retribui mesmo, Jesus opera.
5: Opera maravilhas. Basta você fazer um voto e cumprir com a palavra de Deus, e não seja tolo. Voltar e cumprir e devolver, ofertar com alegria no coração.
3: Isso é certo.
5: A bênção é certa, a vitória é nossa, em nome de Jesus.
3: Seu nome e seu bairro confirma para os ouvintes.
5: Robson Douglas Paranjo Oliveira, bairro Marajó, número 300.
3: Que Deus abençoe.
5: Amém.
3: Mais uma senhora, seu nome, minha irmã?
4: É, Berenice.
3: Senhora

0: Cobai mesmo?
1: Vai, Jatobá.
0: A senhora é católica, evangélica?
1: Evangélica.
0: Qual ministério?
1: Eu vou numa igreja universal.
0: Graças a Deus. Tá vendo aí, amados e diletos ouvintes? Uma senhora lá da Igreja Universal do Reino de Deus, afinco, na grande concentração. Mas, valeu a pena a senhora estar aqui hoje?
1: Valeu, eu quero te sentar aqui, quero trazer meu dízimo aqui, e quero também me ofertar aqui.
0: Maravilha.
1: Em nome de Jesus, porque eu ligo meu rádio lá constantemente.
0: Na Voz da Libertação.
1: A Voz da Libertação, e Deus está me libertando.
0: Amados ouvintes, essa senhora da Igreja Universal já está declarando que vai ser dizimista dessa igreja, ofertante, e ela está relatando que ela está sintonizada no programa A Voz da Libertação. Essa rádio é de Deus, né, minha irmã?
1: É de Deus, e eu já fui curada do joelho, que estava muito inchado, e costumo andar com dor na coluna, e hoje eu já dei conta de vir bem mesmo, graças a Deus.
0: Lá na igreja que a senhora congregava, oraram pela senhora, mas a senhora não foi curada.
1: Não foi, não.
0: Só foi curada por Jesus aqui.
1: Curada por Jesus aqui, através do rádio.
0: Graças a Deus. Seu nome e seu bairro, minha irmã?
1: É Berenice, eu moro no bairro de Tobá.
0: Deus abençoe a senhora.
1: Eu achei umas coisas lá em casa que eu vi que não era certo, amarrado.
0: Jogou tudo por terra.
1: Joguei tudo por terra e pedi a Deus que hoje que tire todo o mal do meu corpo.
0: Graças a Deus. Deus abençoe a senhora.
2: Eu saúdo a todos na gloriosa e perfeita paz do Senhor Jesus. Glória a Deus, aleluia. Desde que eu cheguei aqui, eu cheguei muito oprimida por Satanás, né? Porque eu não sabia que eu era oprimida por ele. Naquela igreja ali onde o Espírito Santo de Deus, o Senhor Jesus, já fazia maravilha. Aí eu estava sentada no banco, muito doente, desenganada pela medicina, muito puxo vazando da minha barriga, e eu estava ali, né? Aí teve uma revelação do Espírito Santo de Deus. Aqui tem uma irmã, falou assim, aqui tem uma irmã que está em grande pecado diante de Deus e adultério. Vem na frente que Jesus vai libertar. Porque o Senhor Jesus tem uma obra maravilhosa para fazer na vida dessa irmã. Vem na frente. E cada chamada que o Espírito Santo me chamava, eu recebi assim um impacto muito grande. Louvado seja Deus. Aí os pessoas falaram assim, ele não é seu nome, irmão, é da esposa dele. Se ele dá para uma, faz falta para outra. Vem na frente que Jesus vai libertar. E eu recebi aquele impacto muito grande, eu ali sentada, e eu sabia que era comigo. A igreja estava cheia, né? Aí quando eu pessoas falava assim, inclusive assim, faz 7 dias que ele não vai na casa dessa irmã, mas é Jesus libertando. Vem na frente. Aleluia, foi muito linda essa revelação. E eu ali sentada, aí quando eu levantei, a irmã disse assim, onde era ela? E era eu mesmo, né? E aqui eu estou, aleluia, meu Deus. O Senhor Jesus me libertou daquele homem casado que eu tinha envolvimento 7 anos com ele. Eu achava bonito, mas não era meu, porque não era o que achava bonito, não era Satanás que estava na minha vida. Só que eu não sabia. É verdade, aqui o Senhor Jesus ele me libertou. Ele fez uma obra maravilhosa na minha vida. Ele me curou daquele vazamento de pus da barriga. E até hoje ele está me abençoando. Eu agradeço a oportunidade e as palmas são para Jesus.
3: Aí eu tinha um dano, né? Aí como eu conheci o papai, cortaram o dano, onde eu pagava o meu dízimo, né? Aí quando eu conheci, eu não tinha nada. Aí eu falei, senhor tá vendo, onde eu pagava o meu dízimo era desse dano. Mas como o diabo, não sei o que foi que aconteceu, o senhor até permitiu alguma coisa para você pagar. Eu não falo o meu dízimo, mas tá na tua mão. Se o senhor acha que eu deva continuar a pagar o meu dízimo, o senhor vai abrir a porta, né? Se o senhor acha que não seja da vontade de eu pagar, o senhor sabe o que vai fazer. A minha irmã falou assim, não vou lá, não, você não tem dinheiro. Não vou lá, não vou passar vergonha, não vou não. Aí uma hora eu ia saindo para pagar uma conta, ela falou, volta e pega o teu cartão. Aí eu entrei, na casa da mamãe, cheguei lá, dei primeiro o cartão, ver se tinha dinheiro. Cheguei lá, a menina falou assim, olha, teu dinheiro tá aqui. Fiquei tão feliz, eu falei, senhor, muito obrigada, agora eu vou voltar a dar meu dízimo e vou levar meu dízimo pra tua casa, porque lá a gente tá precisando pra ajudar na tua obra. E, irmão, eu vim contar meu testemunho.
0: Seu nome, irmã?
3: Jandira Leão de Castro.
0: A senhora tá chegando de

0: bairro.
1: Vai rezar um sabará.
0: Qual foi a bênção de cura que a senhora recebeu?
1: Na hora que o irmão estava orando, aí eu senti uma dor muito forte, aí eu fui no banheiro. Quando eu sentei no vaso, eu senti alguma coisa diferente. Aí saiu uma cobra preta, desse tamanho assim.
0: Meu Deus.
1: Ela fazia assim com a cabeça, assim, pra me morder. E eu peguei, fiquei muito assustada, queria mostrar a minha menina, né? Mas fiquei com medo mesmo, eu joguei dentro do vaso e dei descarga.
0: Meu Deus, tá vendo aí, amados e diletos ouvintes? O que que é isso? Isso é macumba. Ela veio aqui na IPBA, ela sentiu uma dor no pé da barriga. Ela correu lá no banheiro, ela expeliu uma cobra, que segundo ela, o relato dela, a cobra ainda queria picar ela, queria morder ela, ouvinte. Ela pegou aquela cobra pelo rabo, jogou dentro do vaso e deu descarga. É desse jeito, né, senhora?
1: É desse jeito, irmão.
0: A cobra saiu de dentro da senhora.
1: Saiu de dentro de mim. Depois disso aí, eu não senti dor mais, que eu já tinha feito o raio-x, achava que eu tava com câncer, o médico não achou nada.
0: De tanta dor.
1: De tanta dor, e essa cobra saiu de dentro de mim. Agora não tô sentindo essa dor mais, a barriga aí, ó, tava grande, a barriga.
0: A barriga tava grande, igual se fosse grávida.
1: É.
0: Era macumba pra matar a senhora.
1: É, era macumba.
0: Coisa ruim, queria matar a senhora.
1: Queria me matar.
0: Mas a senhora veio aqui na IPDA, fez a campanha, pegou o voto, jejuou, essa macumba, essa cobra escura, saiu de dentro da senhora, a senhora expeliu ela pra fora, cadê as dores?
1: Acabou, não.
0: Doía muito antes.
1: Doía muito, Deus tava incomodando eu pra mim vir aqui.
0: Gravar na igreja Deus Amor do Cabana.
1: É, gravar esse testemunho.
0: Foi um voto que a senhora fez com Deus.
1: Foi um voto que eu fiz com Deus.
0: Cadê a dor da barriga?
1: Acabou, irmão.
0: Cadê a cobra que estava dentro da barriga da senhora, a macumba?
1: Acabou, irmão.
0: Caiu por terra.
1: Caiu por terra.
0: A senhora foi curada em qual pronto-socorro, minha irmã?
1: No socorro de Jesus.
0: Cobra na barriga nunca mais, dores nunca mais.
1: Nunca mais, em nome de Jesus.
0: E os ouvintes que estão ouvindo a senhora agora, que está macumbado, enfeitiçado, vítima de obras de macumbaria, bruxaria, feitiçaria, eles têm que vir em qual hospital?
1: Eles têm que vir aqui em Pão Socorro de Jesus, a igreja de Deus e Amor da Cabana.
0: Vai parar por aí ou vai continuar? Depois de um grande milagre de cura e libertação, vai parar ou vai continuar?
1: Eu vou continuar, irmão, em nome de Jesus.
0: Querida irmã, para que todos os ouvintes possam ir na casa da senhora e confirmar esse milagre, confirma seu nome e seu endereço.
1: Jandira Leão de Castro, bairro Rosário, Sabará.
0: Deus te abençoe.
1: Amém. Deus abençoe, irmão, também.
0: Seu nome, minha irmã?
2: Maria Pereira Santos.
0: Qual foi a bênção que a senhora recebeu através de contribuir com o cofrinho da Fundação Reviver?
2: O pastor, meu filho, ele chegava com o olho vermelho, maconhado, que tem mais feio, não doía meu coração. Aí eu falei com Deus que eu ia fazer um voto para encher um cofrinho da Reviver para me levar para a igreja. Aí meu filho, nunca mais eu vi meu filho chegar com o olho vermelho, drogado, no carro.
0: Liberto.
2: Liberto, Deus tirou assim, ó. Não vejo, assim, não vejo mais ele chegar.
0: E foi através de um voto, de uma oferta, como é que foi?
2: Foi através do cofrinho da Reviver.
0: Cofrinho da Fundação Reviver.
2: É, o cofrinho da Reviver.
0: Através do cofrinho da Fundação Reviver, ele ficou totalmente liberto.
2: Ficou totalmente liberto. Nunca mais chegou com o olhão vermelho, drogado.
0: E o povo que tem o seu cofrinho em casa tem que trazer que vai ter deado cabana. O cofrinho e o voto, né, menina?
2: É, o cofrinho e o voto. É uma coisa... Eu já precisei da Reviver, eu sei que é muito bom.
0: E a senhora é testemunha viva. Contribuiu com a Fundação Reviver, o céu se abre e a bênção chega.
2: A bênção, só fazer e a bênção chega mesmo.
0: A vitória chegou.
2: A vitória chegou. Chegou.
0: Fundação Reviver.
2: A Fundação Reviver.
0: Seu nome e seu bairro para os ouvintes?
2: Meu bairro é Fortaleza, meu nome da rua é Rua Nossa Senhora Perpétua Socorro, 1052. Meu nome é Maria Pereira Santos.
3: Essa senhora está relatando que 30 anos ela dependia dessa bengala. Inclusive eu tive a ousadia de quebrar, que ela falou que pode quebrar. Pode ir para fora, porque ela está curada por Jesus aqui agora.
4: Eu sei alguns anos. É, pastor, eu usei não só essa, mas outra. Duas bengalas eu usava. Foi mais de uns 29 anos, até 30, pastor. Porque aí depois tem uma enfermidade, consultou com o médico, com o pedista, que eu tinha bicho papagaio, eu tinha lombar, eu tinha artrose nos joelhos. Ele queria me operar, eu falei, não, que meu nome era Jesus. Através das campanhas, dos propósitos, oração e raiva, aí pela minha fé, a primeira vez que eu vim aqui, a segunda, eu deixei a outra, né? E eu falei, essa vai ficar encostada lá, hoje eu ponho ela pra mim, hoje eu vou levar você pra você, diabo, não pra mim, porque eu não nasci assim não, eu nasci perfeita, e meu Deus é vivo e eu tenho poder pra me curar de todo o mal. Aí tá entregue.
3: Glorifica Deus com ela, minha mãe! Tem que levar para as Olimpíadas, olha aí, ó.
4: Jesus,
3: Deus operando na grande campanha. E a igreja que glorifica, o diabo não fica.
4: Tem outra parabéns para mim contar, irmãos, que eu tenho uma neta que sabe a responsabilidade dela ser grávida, sabe? Aí eu fiz o voto de Ana para ela, né? Aí eu comecei a orar e falei, faz a vontade do Senhor. Mesmo que Deus concedeu na vida de Ana, vai dar para minha neta também. Aí ela me ligou que ela estava grávida. Ela estava grávida. Falei, não, fazer voto, campanha, ser fiel a Deus, no dia das ofertas, em tudo.
0: O nome da senhora?
5: Conceição.
0: Onde é a bênção, minha?
5: Eu fui curada de infecção de urina. Tinha 15 anos que eu tinha infecção de urina e Jesus me curou.
0: Infecção de urina, 15 anos, a senhora está curada.
5: Estou curada.
0: E foi através de comparecer na campanha, pegar um voto, conta pra gente.
5: De fazer campanha.
0: Fazer campanha.
5: Amém, Jesus.
0: A senhora tinha uma infecção na urina, a senhora fez a campanha, pegou o voto com fé, foi curada. Significa que a campanha e o voto funciona.
5: Amém.
0: Quem opera?
5: Jesus.
0: Quem cura?
5: Jesus.
0: Quem revelou a campanha?
5: Jesus.
0: Quem manda na igreja?
5: Jesus.
0: Aleluia. Dá uma glória a Deus, bem alto.
5: Glória a Deus.
0: Nome e bairro da senhora?
5: Conceição Baixo São Paulo.
0: Deus abençoe. O nome da senhora?
6: Meu nome é Cleusa Rosa dos Santos.
0: Cleusa Rosa dos Santos, qual foi a bênção que a senhora recebeu?
6: A folha da alta, a bênção foi muito grande, né? Não só essa, mas é muita que Deus tem me dado. Eu tô chorando, porque eu tô emocionado com o que Deus faz na nossa vida.
0: Chorando de alegria.
6: Ai, de alegria, né? Meu filho foi com o sítio ontem, o nome dele é Luiz Henrique dos Santos. Deus deu um grande livramento pra ele na volta. Ele tava com um menino dentro do carro, e mais uma senhora grávida, quase 9 meses de gravidez. O carro dele, ele contou que o carro dele encapotou na BR, caiu no abismo e virou de cabeça para baixo. Ele teve que estourar o vidro do carro para sair, para salvar a mulher. E meu filho, pela misericórdia de Deus, ele deu um arranhão no braço, mas ele não quebrou nada. Ele saiu vivo com o voto do livramento na mão e falando que é Deus, que é Deus, que é Deus. E ele chegou em casa chorando. Eu falei assim, ô meu filho, cadê a nenenzinha? Eu falei assim, cadê a nenenzinha? Porque a mãe não preocupa que a nenenzinha tá bem. Não aconteceu nada com a nenenzinha.
0: Ou seja, Deus livrou ele, livrou a senhora grávida e livrou a nenenzinha. O carro encapotou várias vezes, caiu no abismo. Jesus deu livramento para todos três.
6: Pastor Adalto, é um livramento muito grande que Jesus deu para ele de morte, que eu creio que Deus tem uma salvação na vida do meu filho. Não sou ele, para as pessoas que estavam dentro do carro. Ele levou ainda a mulher para o hospital, levou o menino, mas não teve nada. O médico disse que essa dona que está grávida, ela está bem, não aconteceu nada com ela.
0: Ela é gestante ainda.
6: É gestante.
0: E a senhora pegou o voto do livramento. Se a senhora não estivesse na campanha, o diabo tinha matado eles quando o carro capotou lá no abismo.
6: Com certeza, que a função do demônio é matar, roubar e destruir, né? E Deus veio para dar vida e vida com abundância, pastor Adelso. Mas foi um livramento muito grande que Deus fez, Deus tem tido de misericórdia com nós.
0: E a senhora está feliz da vida, chorando de alegria.
6: De alegria, emocionado que Deus deu.
0: Essa campanha é de Deus, minha irmã?
6: É de Deus.
0: Se a pessoa pegar o voto com fé nessa campanha, funciona?
6: Funciona, porque é de Deus, Deus sabe esse negócio. É uma carta revelada, é uma campanha, né? Revelada por Deus, pastor.
0: Fala assim, obrigado, Jesus.
6: Obrigado, Jesus.
0: Pelo grande livramento.
6: Pelo grande livramento que o Senhor tem dado para nós.
0: Dá uma glória a Deus bem alto.
6: Glória a Deus, aleluia. E eu quero convidar, né, pastor Adalto? As pessoas que estão em casa, não ficam olhando para convite, não. Olha para Jesus, porque ele é médico dos médicos.
0: Vem para a campanha.
6: Vem para a campanha. Ele diz não.
0: Nome e bairro da senhora?
6: É, o meu nome é Cleusa Rosa dos Santos. Eu moro aqui no Cabaninha.
0: Deus abençoe.
6: Amém, pastor.
0: Nome da senhora?
7: Benedita.
0: Conte a bênção.
7: Quer contar a bênção? É do meu filho. Eu fiz um voto aqui para ele. Estava pedindo o Senhor para abrir as portas de emprego para ele. Aí ele está preso. Aí tem 2 meses que ele saiu da cadeia. Aí o Senhor já abriu a porta para ele. Já começou a trabalhar. Ele tem 3 dias para trabalhar fechado. O salário dele vai ser de R$1.700.
0: Deus preparou tudo.
7: Preparou rapidinho.
0: Salário de quanto?
7: R$1.700. E eu dei uma oferta de 100, pedindo o Senhor para abrir essa porta.
0: A senhora veio aqui no cabana e já abençoou a igreja.
7: Já abençoou. A cabeça chegou, já abençoou.
0: Ô, querida irmã,
8: aqui na Igreja Mãe, aqui no Cabana, os milagres de Jesus acontecem?
9: Acontece.
8: Lança um convite para esse povo que o capeta não quer que ele venha aqui.
9: Eu convido todos que vêm buscar a bênção, porque aqui não tem nada impossível. Tudo é possível para Deus operar aqui nesse lugar.
8: Nome, bairro do Senhor?
9: É bairro Vida Nova.
8: Deus abençoe. Seu nome?
9: Benedita.
8: Deus abençoe.
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0: pessoas, está entregando, Senhor, os seus pedidos, os seus projetos, a sua família. Meu Deus, atende, atende. Atende esta oração, Senhor, atende este clamor que nós estamos apresentando a Ti, meu Deus. Que lindo, Senhor, é ver a fé do Teu povo firmada em Ti, Senhor, clamando, crendo que operando, Senhor, ninguém pode impedir. Então move as Suas mãos agora para resgatar esta alma que está perdida, Senhor, esta pessoa, meu Deus, que foi tomada por um apagão na sua memória. Senhor, o Senhor pode restabelecer, restaurar agora, meu Deus, a vida desta pessoa que está, ó Deus, com o seu sentimento ferido, Senhor, está tendo recaídas. Meu Deus, o Senhor pode estender as tuas mãos agora, resgatando esta alma, socorrendo esta vida, libertando, meu Deus, aqueles que estão, Senhor, oh meu Deus, crendo que operando, Senhor, ninguém pode impedir. Então opera, meu Deus, agora sobre a vida de milhares e milhares de vidas que estão clamando de coração aberto. Oh Deus, eu creio, como diz a tua palavra, que nesta peleja não tereis que pelejar, o Senhor pelejará por nós. Peleja, meu Deus, agora por aqueles que estão com diagnóstico do médico, Senhor. O médico já informou, é somente por um milagre, e o teu povo clama, clama, clama por este milagre, porque sabe, ó Deus, que milagre é somente o Senhor que faz. Eu já estou vendo o milagre acontecendo, eu já estou vendo, meu Deus, o milagre, Senhor, acontecendo na vida deste povo que está clamando, na vida deste povo que está invocando o teu nome, que está crendo, meu Deus, que por intermédio da oração o câncer vai desaparecer, a enfermidade vai desaparecer, a força do mal cairá por terra e o teu nome vai ser glorificado nesta terra. Meu Deus, estende as tuas mãos, que é poderosa, Senhor, para levantar, levantar os que estão caídos, para ajudar os que estão, Senhor, em um vale, meu Deus, precisando muito, Senhor. É uma palavra somente, e o milagre acontecerá. Dai esta palavra, Senhor, para mudar, meu Deus, a história, para mudar, meu Deus, esse sentimento, para mudar, meu Deus, esta alma que está ferida. Dai uma palavra, Senhor, para alegrar o coração daqueles que estão, ó Deus, até mesmo com a fé abatida. Senhor, são tantas coisas que têm acontecido, meu Deus, que têm deixado muitas pessoas, meu Deus, até mesmo perdidas. Senhor, ouça esse clamor, atende esta oração, esta mamãe que está orando pelos seus filhos, orando pela sua casa, orando, orando pela família. Senhor, ela assumiu esse papel de intercessora. Atende, atende, atende esse clamor, ó Deus, atende, meu Deus, o pedido de milhares e milhares de vidas que no meio das grandes batalhas, ó Deus, eles estão te clamando. No meio das grandes guerras, ó Deus, eles estão invocando o teu nome, porque acredita que operando, Senhor, ninguém pode impedir. Meu Deus, quantos corações aflitos, quantas almas amarguradas, quantas vidas desesperadas, quantas pessoas, ó Deus, que deixou tudo, esse momento tão precioso, para clamar a Ti. É por intermédio do clamor, é por intermédio da intercessão, é por intermédio da oração, Senhor, que veremos, ó Deus, as Tuas maravilhas. As muralhas vão cair por terra, Senhor, e o Teu nome será glorificado. É hoje hoje, meu Deus, o dia em que este povo contemplará que operando, Senhor, ninguém pode impedir. Meu Deus, eu apresento este hospital, esta CTI, esta UTI, meu Deus, esta pessoa, meu Deus, que está em um vale neste momento, Senhor, entre a vida e a morte. O médico deu minutos, deu dias, deu horas de vida, Senhor, mas eu creio que o Senhor pode reverter esse quadro agora. Senhor, as crianças estão orando, os jovens estão orando, a igreja está orando, e o Senhor já está entrando com a resposta do céu. Responde, ó Deus, responde, meu Deus, agora o clamor de milhares e milhares de vidas que estão neste propósito de oração. Eles não perdem um dia da oração, eles não perdem, ó Deus, um dia do clamor. Restaura, meu Deus, agora, restaura, Senhor, a fé, restaura, Senhor, agora, meu Deus, a fé deste homem que vai ver o milagre acontecer, que vai ver as tuas mãos operando, que vai ver, Senhor, que o Senhor é poderoso para colocar um ponto final na batalha que eles estão enfrentando. É testemunhos, testemunhos, Senhor, nós ouviremos testemunhos de pessoas que foram curados, tocados pelo poder da tua palavra. A tua palavra é fiel, a tua palavra é verdadeira, a tua palavra, Senhor, ela entra no coração do homem, ela entra no coração da mulher. Ó Deus, desperta este povo para clamar, Senhor. Oh, meu Deus, nós estamos crendo que por intermédio da oração, coisas extraordinárias, nós viveremos, viveremos o milagre, viveremos a cura, viveremos restauração, Senhor. Veremos, meu Deus, que nesta peleja o Senhor, oh Deus, o Senhor não deixará os teus servos pelejar sozinho. Nesta peleja não tereis que pelejar, o Senhor pelejará por nós. Peleja, meu Deus, peleja por esta vida, peleja por esta casa, peleja, meu Deus, agora por aqueles que estão sendo tomados agora pelas lágrimas, ó Deus. Então, ó Deus, peleja, Senhor, quantos desafios, quantas batalhas, quantas coisas têm acontecido, crises e mais crises os teus servos têm enfrentado. Meu Deus, desperta a fé do que ora, desperta a fé do que chora, para viver o extraordinário do Senhor. Não é amanhã, é hoje, meu Deus, é hoje, Senhor, que veremos, ah Deus, o céu se abrindo e milagre acontecendo. Ó Deus da misericórdia, ó Deus do socorro, bem presente na hora da angústia. Quantas vidas, ó Deus, que estão mandando seus pedidos de oração. Olha quantas vidas estão compartilhando esta oração, estão, Senhor, enviando a pessoas que estão necessitando de receber o milagre. Esta oração, Senhor, não chegou até esta mulher em vão, chegou para um propósito, e o propósito é milagre, milagre, milagre, milagres é o que vai acontecer agora. Este povo vai ver que o Senhor não mudou, que o Senhor é o mesmo ontem, hoje e será eternamente. Seja com o teu povo, meu Deus, seja, Senhor, com aqueles que estão no ambiente de trabalho, sofrendo, ó Deus, com crises, crises e mais crises, de dores, ó Deus. Senhor, ele já buscou os médicos e não sabe mais o que fazer. São tantas coisas, Senhor, que tem surgido, que tem acontecido, mas eu creio que agora, neste momento de oração, o Senhor, o seu nome será glorificado. O Senhor entrará, meu Deus, como médico dos médicos e fará a cirurgia que tem que ser feita. Meu Deus, essa pessoa que diagnosticou um câncer, está demorando o tratamento, Senhor, e as dores só estão aumentando, ela está fraquinha, Senhor, não se alimenta mais, não tem mais força nas pernas, não tem mais força de andar. Mas eu creio que agora, neste momento de oração, o Senhor já está colocando as tuas mãos, que é poderosa, para trazer um milagre. É milagres, milagres que nossos olhos contemplarão. É milagres e milagres que os nossos ouvidos ouvirão as tuas maravilhas. Oh Deus poderoso, faz mesmo, Senhor, este milagre que este povo está pedindo, levantando os documentos das tuas mãos. São documentos, meu Deus, muito importante, que precisa da intervenção divina. É nesta campanha, Senhor, que o teu povo está, que a vitória chegará. É nesta campanha, ó Deus, que o teu povo está, que o milagre chegará, Senhor. Ó Deus, o Senhor sabe, meu Deus, o que cada um almeja, o que cada vida necessita. O Senhor sabe, ó Deus, o que cada um neste momento está desejando no seu coração. Senhor, o Senhor pode mudar as páginas e escrever uma nova história sobre a vida deste povo. Meu Deus, eu creio que o Senhor vai trabalhar no coração desta pessoa, vai trabalhar no coração deste homem e vai falar fortemente ao coração de cada um, Senhor, que está orando juntamente comigo. Fala, meu Deus, agora, neste momento tão especial que nós estamos entrando na tua presença e suplicando. Abre as portas, abre porta onde não há porta, faz o que o homem não fez, Senhor, em prol de cada vida que está orando, que está clamando, que está suplicando, que está na fé, Senhor, entendendo, meu Deus, que grandes coisas fará o Senhor. Faz, meu Deus, agora, através desta oração que nós estamos apresentando a ti, Senhor, vidas estão sendo restauradas, Senhor, voltarão a viver uma vida abençoada, porque já entendeu que a oração, ela tem poder. É por intermédio da oração, é por intermédio do clamor, é por intermédio da súplica, meu Deus, que veremos as tuas grandezas, que veremos, Senhor, as tuas mãos, meu Deus, derramando sobre este povo as suas bênçãos. Entra nesta casa, entra neste lar, Senhor, entra no coração desta mulher, coração de pedra, no coração deste homem, coração de pedra, Senhor, meu Deus, ele duvida do teu grandioso poder, mas eu creio que agora o Senhor dará um sinal, meu Deus, e mostrará para eles que o Senhor é poderoso para fazer muito mais do que pensamos ou imaginamos. Ó Deus, é agora, Senhor, a hora de ser abraçado por ti. É agora, meu Deus, a hora de ter paz na nossa alma. É agora, meu Deus, a hora em que o Senhor vai vencendo tudo aquilo que atrapalhava a fé deste homem, tudo aquilo que atrapalhava a fé desta mulher. Tem que cair por terra para que ela venha viver as suas grandiosas promessas. É promessas que o Senhor faz, é milagres que o Senhor faz, é operado, Senhor, sobre a vida daqueles que estão no mesmo propósito, clamando com o coração aberto. Repousa, meu Deus, o teu espírito, repousa, meu Deus, a tua graça, repousa, Senhor, da tua unção sobre vidas, sobre as crianças, sobre os jovens, sobre os adolescentes, meu Deus, que estão orando com toda a fé, que estão clamando com toda a fé, porque já entendeu, Senhor, Senhor, que é por intermédio da oração que nós receberemos, é por intermédio da oração que nós receberemos o grande avivamento, o despertamento, Senhor, porque assim o Senhor ensinou: ficai em Jerusalém até que no alto sejais revestido de poder. Levanta, meu Deus, agora os que estão parados, os que estão, ó Deus, desistindo de tudo. Levanta em prol da vida deles, levanta em prol da vida delas, ó Deus, e traz o seu milagre. É milagres que os nossos olhos contemplarão a cada dia, a cada momento, Senhor, acontecendo na história de vida que nós estamos vivendo. Meu Deus, que coisa linda, que coisa maravilhosa, Senhor, é ver a fé do teu povo em ação. Oh, meu Deus, não há mal que resista o poder da oração. Nesta oração eu coloco nas tuas mãos as causas do teu povo, as causas da tua igreja, Senhor, da Fundação Reviver, da Associação Reviver Help. Eu coloco tudo nas tuas mãos, porque eu sei que o Senhor julgará e pelejará da forma certa. Oh, meu Deus, eu sei que o Senhor já está com as tuas mãos, que é poderosa para fazer coisas extraordinárias. Abre as portas, meu Deus, abre as portas para o teu povo. Honra, meu Deus, a nação brasileira, um país tão próspero, sofrendo, meu Deus, as suas crises, mas eu creio que agora, neste exato momento de oração, os céus irão se abrir, a providência chegará. Senhor, manda, meu Deus, a tua providência para a vida desta criança, para a vida deste jovem, para a vida deste adolescente. Senhor, eu creio que os nossos olhos contemplarão o que Isaac contemplou, ó, meu Deus, naquela cidade de Gerar. Eu creio que neste momento o Senhor já está preparando, meu Deus, a fé do teu povo para contemplar, meu Deus, que quando a semente é semeada, é só aguardar os dias que a colheita vai ser grande. Eu creio, meu Deus, que grandes coisas nós iremos colher vindo das tuas mãos, Senhor. Eu creio, meu Deus, que muitas bênçãos receberemos, ó Deus, das mãos celestial do Deus vivo e poderoso, que não perde batalha. Ó, meu Deus, entra como médico dos médicos, entra como Senhor dos senhores, entra, meu Deus, agora, e faz o que o homem não fez, meu Deus, neste momento de oração. Eu já estou crendo que o Senhor já está enviando os teus anjos aí para ir ao encontro da saúde do teu servo. Ó, meu Deus, eu creio que o Senhor é poderoso para fazer uma obra completa, para fazer, ó Deus, o que o homem não fez. Por isso nós estamos orando e apresentando a vida do pastor Lorival de Almeida. Coloca tuas mãos agora e dá saúde para o teu servo, da saúde, meu Deus, agora, da saúde, Senhor, para confundir. Ó, meu Deus, eu creio que neste momento o Senhor já está, meu Deus, colocando as tuas mãos e devolvendo a saúde por completa, para confundir a muitos, ó Deus, que chegou até mencionar, não tem mais o que fazer. Tem, ó Deus, porque nós cremos no poder da oração. A oração restaura, a oração transforma, a oração dá vida para aquele que não tem. Visita o teu servo naquele leito de hospital, visita mesmo, Senhor, dando saúde, dando livramento, meu Deus, agora. É o Brasil orando, é o Brasil clamando pela vida do teu servo. Faz o teu querer, faz, meu Deus, as tuas maravilhas por intermédio desta oração. Oh, Deus, o Senhor sabe o que cada um almeja, e é por isso que eu oro apresentando toda a nossa diretoria nas tuas mãos agora. Eu oro apresentando a nossa presidente, irmã Erene Miranda, a vice-presidente, a nossa irmã Débora. Eu oro apresentando a vida do Davi Miranda Neto. Senhor, usa o teu servo que está numa grande missão, usa mesmo, ó Deus, derramando da tua graça e da tua unção. É o que eu te peço e te agradeço em nome de Jesus, e você diz amém. Glórias a Deus. Aí está mais um dia de oração, oração de encontrar com Deus. Queridos irmãos, eu tenho certeza que você que nos acompanha não quer somente a oração, mas quer o Deus que ouve oração. E o Deus que ouve oração está com as mãos estendidas para socorrer você, e eu quero convidar você agora para entregar totalmente a sua vida para Deus. Você vai fazer a entrega agora, levantando as suas mãos e aceitando o Senhor como único e suficiente Salvador. Diga assim: Senhor Jesus, escreve agora o meu nome no livro da vida e sela com teu sangue, porque eu prometo ser fiel até o fim da minha vida. Salva minha alma e me liberta para a tua glória. E você diz amém. Aí está o seu nome já escrito no livro da vida. Não sai daí não, que eu vou fazer mais uma oração para você. Mas antes eu quero falar com aqueles que estavam afastados dos caminhos do Senhor. Vamos voltar para Jesus hoje, meu irmão. Vamos voltar para Jesus hoje. Minha irmã, reconcilie com Deus agora, levantando as suas mãos e diga: Senhor Jesus, neste momento eu me reconcilio com o Senhor. Salva minha alma, liberta minha vida e transforma para a tua glória. E você diz amém. Aí está, queridos irmãos, você que aceitou e reconciliou com Deus, confessando diante dos homens e diante de Deus, não saia nunca mais da presença de Deus. Busque a igreja Deus e Amor mais próximo de você, informe o pastor que você já tomou essa decisão de fazer uma entrega da sua vida para Deus, e você vai dar o continuamento nos próximos passos com a ajuda do homem de Deus. Você que deseja vir para a sede mundial, Avenida Estado 4568, a entrada do templo acontece pela Avenida Prefeito Passos, número 10. Você que está pelo YouTube, Facebook, rede de rádio, nós temos um correio eletrônico, queraceitarjesus@ipda.com.br. queraceitarjesus@ipda.com.br. Ou então, você que está em outro estado, em outro país, você pode também buscar a Igreja Deus e Amor mais próximo de você. Informe os obreiros, informe o pastor que você já está apto, porque você já fez uma entrega total da sua vida para Deus. Vamos orar. Senhor, entregamos essas vidas que já reconciliou, que te aceitou como único e suficiente Salvador, ó Deus. Livrai o teu povo, protegei o teu povo, abraçai esta alma e trazei a sua libertação, meu Deus, porque nós cremos que por intermédio desta libertação, vidas serão, Senhor, tocadas para estar indo, ó Deus, para receber a bênção do Senhor. Liberta eles e transforma eles e ajuda eles para continuar nesta jornada, porque sabemos que o Senhor está próximo para vir buscar a tua igreja. É o que eu te peço e te agradeço em nome de Jesus. Aí está, queridos irmãos, a oração que move as mãos de Deus. Já entregou tudo nas mãos de Deus? Então descansa agora e prepara para ver o agir de Deus. Faremos agora, queridos irmãos, a mudança diretamente para o santuário da oração, porque é de lá que o canal Direto com Deus irá prosseguir. Você pelo canal do YouTube, Facebook, e você pelo YouTube, Facebook, Instagram oficial da Igreja Deus e Amor, não sai daí não, porque daqui a pouquinho, 14h, voltaremos com todos vocês. Vocês pela rede de rádio, agora 12h30, teremos ainda uma programação especial que vai até as 14h, com o posto volante, com transmissões aqui do Templo da Glória de Deus em cobertura para a grande concentração que vai acontecer daqui a pouquinho, às 15h. Com compartilhe, se inscreve no canal, ative as notificações e seja agraciado e abençoado pelo poder de Deus. Quem orou com vocês foi seu irmão em Cristo, pastor Ribeiro Silva. E não se esqueça que daqui a pouquinho, 3 da tarde, pastor Nilton de Almeida ministrando a palavra de Deus aqui no templo da glória de Deus. Que Deus te abençoe, que Deus te guarde de agora para todo sempre. Você levanta as mãos e diga amém.
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0: 37 minutos na capital do estado de São Paulo, meio-dia e 37. Deus abençoe você que está acompanhando a programação da Igreja Pentecostal Deus e Amor. Nós tivemos aí a oração do meio-dia e antes aquele grande culto, né? Pastor Davi Miranda Filho ministrou a palavra de Deus nesta manhã aqui na sede mundial. Gente, uma multidão se fez presente, pessoas que vieram de toda a grande São Paulo, pessoas que vieram até do interior para participar e foram abençoadas, né? Foram tocadas pelo Deus Todo-Poderoso. Hoje, domingo, dia 27 de setembro do ano de 2026, hoje, o último dia, o último domingo do mês de setembro. Mas a Igreja Pentecostal Deus e Amor não para, a festa não para, Jesus continua fazendo curas, milagres e libertações. O Senhor continua abençoando o seu povo. E você que está em casa, corre aqui para a sede mundial. Corre para cá, sabe por quê? Porque daqui a pouquinho à tarde é o encerramento da grande campanha, a grande campanha de 21 dias de oração e jejum. É a campanha de 21 dias de oração e jejum, um culto muito especial. Nós vamos receber aqui o pastor Milton Almeida. Pastor Milton Almeida, ele que vem com unção, vem com autoridade, e ele vem para ministrar uma palavra da parte de Deus, vem para orar através dos excelentes dons do Espírito Santo, e o Senhor Jesus vai fazer milagres. Atenção, São Paulo! Atenção, atenção, São Paulo! É hoje! Hoje é o dia que Deus preparou para abençoar a tua casa, o teu lar, a tua família. É um culto especial aqui na sede mundial com a presença do pastor Milton Almeida. O endereço da sede é Avenida do Estado, 4568. Vem pra cá, São Paulo, vem pra cá, Brasil. Hoje é tarifa zero nos ônibus municipais da cidade de São Paulo. Hoje é tarifa zero, ninguém paga a passagem. É a oportunidade para você vir à casa do Senhor, adorar, bendizer, exaltar aquele que vive e que reina para todo sempre. Nós vamos acompanhar como Deus usa o pastor Milton Almeida, tanto na palavra, no amor, quanto nas revelações do Espírito Santo e os milagres de Jesus acontecendo.
1: Os milagres são perfeitos, irmão.
2: Os milagres são perfeitos, irmão.
1: Perfeito.
2: Perfeito.
1: E Jesus não faz pela metade, não.
2: Jesus
1: não
2: faz por la mitad.
1: Jesus não realiza milagres pela metade.
2: Ele não realiza milagres por la mitad.
1: Mas por que acontecem os milagres nesses dias? Para que os incrédulos possam ver e acreditar que é Deus que está operando.
2: Para que os incrédulos possam ver e crer no que estão vendo.
1: Para que os incrédulos.
2: Para que os incrédulos.
1: Abra os olhos.
2: Abra os olhos.
1: Para a realidade.
2: Para a realidade.
1: E chega o conhecimento e uma conclusão que é Deus que está operando entre nós.
2: Chega na conclusão que é Deus que opera entre nós.
1: Entendeu, meu irmão?
2: Entenderam, meu irmão?
1: Quando Deus toca, tudo fica bem.
2: Quando Deus toca, tudo fica bem.
1: Satanás só tem a perder.
2: Satanás solamente tem que perder.
1: E você só triunfando cada dia.
2: Tu podes triunfar cada dia.
1: Você, meu irmão, que está aí desesperado.

0: Jesus conhece a minha vida melhor do que eu.
1: Jesus conhece a minha vida melhor que eu.
0: Para que duvidar do poder que ele tem?
1: Para que duvidar do poder que ele tem?
0: Para que deixar para buscar ele a última hora?
1: Para que deixar de buscar-lhe a última hora?
0: Para que deixar para o último momento?
1: Para que deixá-lo para o último
0: momento? Não, pastor, está bem, eu tô bem, minha pressão está boa, eu não tenho dor de cabeça, eu não tenho nenhuma enfermidade.
1: Não tenho nenhuma enfermidade?
0: Eu fiz uma bateria de exame, deu tudo normal.
1: Eu fiz exames e tudo foi bem.
0: Para que eu tenho que buscar a Deus?
1: Para que
0: eu
1: buscar a Deus?
0: Se estou bem fisicamente.
1: Se estou bem no físico.
0: E espiritualmente, como é que você está?
1: Espiritualmente, como está?
0: Como é que está a tua alma, teu espírito?
1: A tua alma, teu espírito?
0: Tem gente aí, irmãos, que não tem enfermidade, mas está atormentado.
1: Muita gente que não tem, está atormentado.
0: Tem pessoas que estão oprimidas por Satanás.
1: Gente que está oprimida por Satanás, mas assim não está atormentado.
0: Tem pessoas que fazem uma bateria de exame, nada consta normal, mas a enfermidade continua ali, porque é o espírito de enfermidade que essa casta só sai com jejum e oração.
1: Por ajuda de oração, que pode sair de mar.
0: Aqui tem nós tem pessoas com câncer.
1: Aqui há pessoas com câncer entre nós.
0: Alguns já estão na fase terminal.
1: Alguns já é na etapa final.
0: E aí?
1: E?
0: Vai deixar de lado isso? Vai deixar o câncer te vencer?
1: Deixarás o câncer que vencer-te?
0: Ou você tem fé de levantar a cabeça e falar, eu tomo ao Senhor
1: Deus vai dizer que
0: e confio nele?
1: Confio nele.
0: E esse câncer para meu Jesus não é nada. Ele vai repreender hoje.
1: Jesus o repreenderá hoje.
0: E vou voltar para casa curado.
1: Vou vir sanado.

0: Milagres de Jesus acontecem através da fé. Você ouviu aí a palavra de Deus com o pastor Milton Almeida. Através da palavra, a fé é acrescentada, e através da fé, meu Armando, milagres acontecem. E todos os dias nós colhemos testemunhos aqui na Igreja Deus e Amor de pessoas que participam destes cultos e são abençoados. E hoje é o encerramento da campanha, 21 dias de oração, 21 dias de jejum em prol da obra do Senhor. E o Senhor Jesus vai operar milagres e maravilhas. Vamos acompanhar o que Deus faz? Vamos ouvir o que Deus está fazendo na Igreja Pentecostal Deus e Amor nesses cultos de domingo à tarde.
1: Vamos lá, pastor Cláudio. Pastor, esta senhora está aqui agora testemunhando que foi tocada milagrosamente. Senhora, o nome da senhora?
2: Hilda.
1: Irmã Hilda, o que a senhora tinha era uma asma que fazia queimar e doer. O que que acontecia?
2: É asma grave que o médico falou, e eu tô muito, eu fui revelada que agora que eu tomo muitas medicações.
1: Aquela revelação dos remédios que tomava e não resultava.
2: Não resolve, porque é incurável.
1: E asma não tem cura, né?
2: É verdade, não tem cura.
1: E a medicina tratava, tentava, mas não resolvia.
2: Não resolvia.
1: Hoje a senhora chegou aqui sentindo o quê?
2: Dor no peito, no tórax.
1: E agora?
2: Agora, depois que o pastor orou...
1: Cadê a dor?
2: Sumiu, sumiu.
1: Quem dá glória a Deus, moça? Quanto tempo tinha esse sofrimento do médico para casa, de casa para o médico? Quanto tempo?
2: 4 anos.
1: 4 anos de sofrimento?
2: 4 anos.
1: Hoje o milagre chegou.
2: Chegou o milagre, meu amigo.
1: Está emocionada, pastor, está chorando, o milagre chegou.
3: Estou falando com vocês aqui, vendo, meus irmãos, como Jesus está curando pessoas aqui agora. Não avisamos nada.
4: Jesus continua curando, pastor. Qual é o nome da senhora?
5: Hilda.
4: Marilda? O que a senhora estava sentindo?
5: Estou sentindo muita dor na coluna.
4: Há quanto tempo a senhora estava com essa dor na coluna?
5: Depois do Covid que eu peguei, eu fiquei com sequela na coluna e na bexiga.
4: Muito tempo sofrendo.
5: Muito tempo.
4: E agora, na hora da oração?
5: Eu da oração fui curada.
4: Mas peraí, a senhora chegou aqui com dor na coluna?
5: Cheguei com dor na coluna.
4: Sumiu?
5: Sumiu.
4: Tem certeza?
5: A oração sumiu.
4: É, o que a senhora não podia fazer?
5: Não podia baixar quase, não podia andar também.
4: Fazer o teste, abaixa, abaixa, levanta, dá uma... Fala pra mim, cadê a dor?
5: Sumiu.
4: Hã?
5: Desapareceu.
4: Quem te curou?
5: Jesus.
4: E vocês não dão glória a Deus, igreja? Quem mais recebeu o milagre, levanta sua mão, vamos voar muito. Meu irmão, seu nome?
6: José Wilson.
4: Irmão José Wilson, como você chegou se sentindo aqui nesta tarde?

0: 3 semanas com dor de cabeça muito forte.
1: 3 semanas com muitas dores de cabeça, você tomava remédios?
0: Não.
1: Não passava dor?
0: Não.
1: Você chegou aqui hoje no culto com muita dor?
0: Muita dor.
1: E o que que aconteceu no momento da oração?
0: A honra e glória do Senhor, eu senti a presença de Deus ali tocando na dor no profundo e sumiu.
1: Tá? A dor de cabeça de 3 semanas, pastor Milton, na hora da oração, desapareceu para a glória de Deus.
2: Eu vou usar a fala dele. A presença de Deus na minha vida chegou e as dores desapareceram. É isso que acontece quando a gente chega.
3: É tremendo o que Deus está fazendo. Enquanto pessoas estão testemunhando, Deus está operando. As pessoas estão buscando dores e caroços e não estão encontrando. Minha irmã, por gentileza, o nome da senhora?
4: É Raquel.
3: Eu vi que no momento da oração, irmã Raquel, a senhora fazia prova, buscava. O que que tinha aí na perna?
4: É 2 caroços que eu tinha aqui.
3: Tinha 2 caroços pelo lado de dentro da perna?
4: Isso, aqui na perna.
3: E agora que a senhora está tocando, buscando, não está encontrando?
4: Não estou encontrando.
3: Cadê esses caroços?
4: Sumiram.
3: Quem arrancou?
4: Jesus.
3: Sentia dor quando você tocava?
4: Muitas dores. Muitas dores aqui.
5: Então, pastor Cleber, esses 2 nódulos na perna, esse formato de caroço, impedia a senhora caminhar?
4: Então, quando eu caminhava, eu sentia dores.
5: Sentia dores. E se a senhora caminhando agora, vai doer?
3: Vamos lá, minha irmã, caminha com confiança, com esperança, isso, com mais autoridade, abre o corredor para ela fazer prova de Deus, isso, minha irmã, acelera esses passos. Se andasse assim tão somente normal, sentia dor?
4: Sentia dor.
3: E agora, cadê a dor?
4: Não tem mais.
3: Desapareceu os caroços e desapareceu também a dor.
5: Para correr agora, glória a Deus.
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7: São exatamente na capital do estado de São Paulo, 12:48, meio-dia e 48. Deus abençoe você que está acompanhando a programação da Igreja Pentecostal Deus e Amor nesta manhã. Da manhã abençoada, manhã de vitória, manhã, tarde, né? Tarde de bênção na presença do Senhor, dia 27 de setembro do ano de 2026. Deus abençoe a sua casa, a sua vida, a sua família. Nós vamos com louvor agora, né? A Priscila Santana vai cantar o louvor Lamparina, é do álbum Oasis, lançamento da gravadora MC Music. Vamos louvar a Deus com a nossa irmã Priscila. Daqui a pouco a gente volta com você. Boa tarde, Brasil!

Lamparina é o hino que você está ouvindo na voz da cantora Priscila Santana do álbum Oasis. São exatamente 12:54. Gente, daqui a pouquinho teremos a participação dos nossos pastores que já estão ali nos postos volantes e eles vão entrar ao vivo para dar para você todas as informações do que está acontecendo aqui no Templo da Glória de Deus. Deixa eu mandar um abraço aqui para o presbítero Eduardo Júnior. Ele está nos acompanhando na cidade de Nazaré da Mata, estado do Pernambuco. Presbítero Eduardo, que Deus te abençoe. Muito obrigado pela audiência do programa Voz da Libertação. Vamos meditar um pouquinho na palavra de Deus? Vamos lá. Livro de Ester, capítulo 4, versículo 1. Ester, capítulo 4, 1, diz assim a palavra do Senhor: quando soube Mordecai tudo quanto se havia passado, rasgou as suas vestes, se cobriu de pano de saco e cinza, e saindo pela cidade, clamou com grande e amargo clamor. E chegou até a porta do rei, porque ninguém vestido de pano de saco podia entrar pelas portas do rei. Em todas as províncias aonde chegava a palavra do rei e a sua lei, havia entre os judeus grande luto, com jejum, choro, lamentação, e muitos se deitavam em panos de saco e cinza. Quero falar um pouquinho sobre Esther. Você conhece Esther? Esther, ela era uma jovem judia que se tornou rainha ao se casar com o rei Axaxetes, o rei da Pérsia. Quando os pais da rainha Esther morreram, ela foi criada por um primo que se chamava Mardoqueu. Ela não contou para ninguém, nem para o rei, que era judia. O primo tinha um inimigo que se chamava Amã. Amã era um nobre poderoso da Pérsia. Amã era movido pelo ódio. E pelo ódio decidiu matar todos os judeus. Ele convenceu o rei a publicar um decreto para exterminar aquele povo em uma data marcada. Então, quando soube da ordem, a Bíblia diz que Mardoqueu pediu que Esther intercedesse junto ao rei para impedir a matança. Porém, Esther teve medo, pois ninguém podia se aproximar do rei sem permissão. Se fosse lá, o rei poderia ordenar a sua execução. Por outro lado, se não fosse seu povo, seria exterminado, incluindo ela mesma. O que fazer neste momento? O que fazer quando as coisas ficam difíceis demais e você não tem saída de um lado, você não tem saída do outro? A Bíblia diz que Esther e Mardoqueu convocaram todo o povo para um período de jejum e oração, enquanto Esther e suas servas e ela mesma jejuariam antes dela ir falar com o monarca. Ei, você tem jejuado? Você tem buscado a presença do Senhor? A Bíblia diz: buscai ao Senhor enquanto se pode achar, invocai-o enquanto ele está perto. A Bíblia diz então que Esther convocou o povo para jejuar, e terminado o jejum, a rainha se apresentou perante o rei, e a Bíblia diz que a sua vida foi poupada. Quando ele descobriu que era o povo de Esther que seria destruído, publicou um novo decreto, permitindo que os judeus se defendessem. Dessa forma, os judeus mataram muitos dos seus inimigos, inclusive Amã, e Mardoqueu foi promovido pelo rei. Existem momentos que é preciso orar, é preciso jejuar, e é por isso que hoje nós estamos entregando estes 21 dias de oração e jejum. 21 dias em que estamos clamando ao Senhor. Deixa eu dizer uma coisa: para se chegar até a presença do rei, para ter acesso ao rei, é necessário estar em comunhão com Deus. Nós sabemos que quando Jesus morreu na cruz do Calvário, o véu do templo se rasgou de alto a baixo, porque o próprio Deus rasgou o véu, quebrando a parede da separação. O acesso ao trono da graça foi aberto. Hoje nós temos misericórdia, hoje nós temos graça, hoje nós temos Deus que nos atende no momento da nossa necessidade. Ei, está passando por uma dificuldade? Está passando por uma luta? Está passando por uma prova? Está passando por algo que tenha afligido a sua vida? Eu quero te convidar para vir à casa do Senhor, buscar a sua presença, porque a partir do momento em que você buscar de todo o seu coração, Deus vai te dar uma resposta.
Hebreus, capítulo 4, versículo 16, a Bíblia diz: acheguemo-nos, portanto, confiadamente junto ao trono da graça, a fim de recebermos misericórdia e acharmos graça para socorro em ocasião oportuna. Que Deus abençoe você. Que Deus abençoe a sua casa, o seu lar, a sua família. Que você entenda que é necessário buscar, que é necessário apresentar-se diante de Deus. Olha o que diz a palavra do Senhor, Hebreus capítulo 4, versículo 16: acheguemo-nos confiadamente junto ao trono da graça, a fim de recebermos misericórdia e acharmos graça para socorro em ocasião oportuna. Que Deus te abençoe, que você possa buscar ao Senhor de todo o seu coração, que você possa entender que quando nós nos aproximamos de Deus, crendo que Ele existe, que é galardoador daqueles que buscam, alcançamos respostas, e respostas poderosas da parte de Deus, nosso Pai. Que Deus te abençoe. São 1 hora da tarde, identificação das emissoras, já voltamos com você.

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2: 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Jeremias 29:11.
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Não se esqueçam, ouvintes, que nós estamos aqui em campanha, nós temos culto todos os dias nas nossas igrejas Deus Amor, e você está ouvindo, ah, mas eu não moro perto da sede mundial, não moro na capital, mas você vai procurar a nossa igreja Deus Amor aí na sua cidade. Nós temos igrejas em todo o território nacional, no exterior, e nós temos uma igrejinha Deus Amor aí na sua cidade. Na sua cidade, ali temos campanhas de libertação, temos campanha com unção com óleo, campanhas de oração, temos culto com jovens, com senhoras, enfim, nós temos cultos para todos os bolsos, vamos dizer assim. Procure a igreja Deus Amor mais perto da sua casa, participe dos cultos, Deus tem palavra de vida, Deus tem uma solução para a sua vida. Compareça com fé para que haja mudança

0: triste. Olha aqui, pastor.
1: Meu Deus do céu, ouvintes.
0: Está bem deformado. Agora estou me recuperando.
1: Agora está se recuperando, está na presença de Deus, o Senhor te guardou.
0: Guardou.
1: A intenção era tirar a sua vida, mas Jesus guardou a sua vida.
0: O médico que eu acompanho, faço acompanhamento com a neuro, eles falaram: Jair, você escapou de morrer. Você escapou. Foi Deus que te...
1: Foi um verdadeiro milagre.
0: Foi.
1: Nasceu de novo.
0: Nasceu de novo.
1: Você está feliz com Jesus?
0: Tô, graças a Deus.
1: Confirme o nome do Senhor.
0: É Deus Jair da Mota Silva.
1: Muito obrigado, meu irmão, que Deus te abençoe. É isso aí, ouvintes, internautas, vocês que estão conosco através da Rádio Deus Amor, que Deus abençoe grandemente a sua vida, através da Rádio Deus Amor. Nós já estamos aqui, o povo já está orando, o povo está clamando e buscando aqui na Igreja Pentecostal Deus Amor, no santuário, uma multidão aqui presente para buscar e glorificar a esse Deus que vive e reina para todo sempre. Já quero convidar você, toda a sua família, porque às 15 horas nós já estaremos nesta grande concentração nessa tarde, pastor Milton Almeida ministrando a poderosa palavra de Deus aqui no Templo da Glória de Deus. Então aproveite hoje esta oportunidade de ser abençoado por Deus na Igreja Pentecostal Deus e Amor. O servo de Deus vai orar por milagres, por curas, por libertações, e milagres acontecerão, milagres sobrenaturais acontecerão aqui na Igreja Deus é Amor. Glória a Deus. Minha irmã, o nome da senhora?
2: Elza.
1: A senhora vem de qual região?
2: Eu venho daqui de como é? Do lado, Jardim do Cão, Zona Norte.
1: Glória a Deus, Zona Norte, venho com muita fé.
2: É, que eu congrego aqui.
1: Aleluia. A senhora já recebeu bênçãos através das campanhas e concentrações da Igreja Deus e Amor?
2: Já, irmão. Todas as campanhas aqui eu tenho recebido bênção. Eu faço as campanhas, passo no médico e Deus tem me abençoado.
1: Conte uma bênção, meu irmão, que a senhora recebeu de Deus.
2: Olha, a bênção tão grande que eu recebi, que eu tinha uns problemas assim, que parece que era para fazer cirurgia. E eu coloquei tudo na mão de Deus. E não precisei fazer cirurgia.
1: Aleluia! Era necessário pelo médico passar por uma cirurgia, mas a senhora colocou na mão de quem pode resolver o problema.
2: E se Deus curou, me curou esse problema, eu completei agora em julho. Eu completei 78 anos, não sei o que é um internamento, não sei o que é uma cirurgia.
1: Meu Deus do céu.
2: 40 e poucos anos de batizada aqui, fui batizada como missionária da Avenida.
1: Glória a Deus, é muitas bênçãos, Deus da saúde. Quando nós cremos no seu mover, confiamos e obedecemos a palavra, Ele nos guarda,
2: irmão, eu mesmo sou guardada por Deus.
1: Vale a pena servir o Deus.
2: Ah, vale muito a pena. Com todos que estejam ouvindo, que venha para a casa do Senhor, que aqui é o lugar da bênção do Deus vivo e poderoso.
1: É o pronto socorro de Jesus, onde o enfermo sai curado.
2: Isso, irmão, isso mesmo. É o pronto socorro de Jesus, é aqui.
1: Glória a Deus, muito obrigado, minha irmã, que Deus te abençoe grandemente. É isto, ouvintes, é isto aí, queridos irmãos e irmãs, vocês que estão conosco ao vivo na Rádio Deus e Amor. Glorificamos a Deus pela sua vida, pela sua casa, por toda a sua família, por estas bênçãos que Deus tem realizado, tem feito na Igreja Pentecostal Deus e Amor. Então você que está em casa, não perca esta oportunidade, vem buscar a Deus, vem clamar a Deus aqui na Igreja Pentecostal Deus e Amor, onde estamos prontamente disponibilizados para recepcionar você e toda a sua família, sua casa. Você que está em casa agora, talvez está doente, está enfermo, está desenganado pela medicina, está precisando de uma resposta, está aguardando uma resposta de Deus, o resultado do exame, está preocupado com qual será o diagnóstico médico, mas Jesus está aqui para curar, Jesus está aqui para operar sinais e maravilhas na Igreja Pentecostal Deus e Amor. Estamos aqui, ouvintes da Rádio Deus e Amor, para te clamar a Deus pela sua vida. Meu irmão, o nome do Senhor?
3: Meu nome é Sebastião.
1: O Senhor vem de qual região?
3: Eu venho lá da Vida Curtida.
1: Glória a Deus, está muito feliz de estar na casa do Senhor?
3: Estou muito feliz.
1: Graças a Deus. O Senhor já recebeu muitas bênçãos através da suas campanhas, através da oração aqui no Templo da Glória de Deus.
3: Eu te recebo, você te recebo já.
1: Conte uma bênção, meu irmão, para a edificação dos nossos ouvintes que estão em casa na Rádio Deus de Amor.
3: Deus, aqui problema de água, aqui problema de bloquete, daqui da igreja, procurar mais um aqui de problema de água e bloquete.
1: O Senhor tinha um problema de asma e bronquite, mas através da campanha aqui na sede mundial, o Senhor recebeu milagre.
3: Recebeu milagre.
1: Nunca mais sentiu falta de ar.
3: Não, não. Nunca mais senti.
1: E o problema de bronquite também nunca.
3: Não, não. Que...
1: Foi curado por Jesus.
3: Foi curado por Jesus.
1: Aleluia, que maravilha. Mais um irmão curado. Mais um irmão que foi curado de enfermidades que para o homem não tinha mais jeito, não tinha mais possibilidade. Mas Jesus está curando. Jesus está operando milagres e maravilhas na igreja Deus e Amor. Ouvintes, venham correndo, porque ainda dá tempo de você testemunhar e também testificar das maravilhas de Deus na igreja pentecostal Deus e Amor. Corre pra cá, porque Jesus está aqui operando maravilhas na igreja Deus e Amor. Presbítero Alan Feitosa, é muitas bênçãos. Olha, muitas pessoas já estão aqui no santuário, repletas de pessoas orando, clamando já nessa expectativa para esta grande concentração nessa tarde, que Deus usará o pastor Milton de Almeida. Paz do Senhor, seja muito bem-vindo.
4: A paz do Senhor, Diácono Lindenberg, querida audiência, é uma tarde de milagres, Deus vai se manifestar aqui na sede mundial, você não pode perder de receber o seu milagre, a sua vitória, receber a bênção para a sua casa, para a sua família. O povo já está conosco para receber o milagre, com toda certeza Deus vai usar o pastor Milton de uma forma poderosa, e almas vão ser salvas pelo poder do Senhor Jesus Cristo. Dá tempo ainda, atenção São Paulo, atenção Zona Norte, Zona Oeste, Zona Leste, Zona Sul, grande ABC DMR, dá tempo ainda de você estar conosco nesta tarde, aqui mesmo na Avenida do Estado, 4568, no bairro da Liberdade. E vamos ouvir o povo que está chegando. Meu irmão, seu nome?
5: Miriam.
4: Miriam, está vindo de qual localidade?
5: De Campinas.
4: Campinas. Vou buscar o Senhor Jesus.
5: Amém. Isso, vim buscar.
4: Uma tecida abençoada aqui na igreja do Deus Amor?
5: Muito.
4: Muitas vitórias.
5: Muitas vitórias.
4: Conte para nós uma bênção, um livramento, algo que Deus se entregou.
5: Deus me deu curas, né? Curas, o Senhor já me curou na igreja Deus e Amor. Eu já fui curada de câncer no seio.
4: Câncer no seio?
5: Isso.
4: Constatado por medicina.
5: Não chegou a ser constatado, porque eu não procurei o médico, mas eu sentia, né? O caroço. Isso.
4: Mais ou menos que tamanho que era o caroço?
5: O tamanho de um grão de feijão.
4: E a mãe estava preocupada.
5: Isso. É, mas o Senhor me curou. O Senhor foi e curou.
4: Foi para a igreja, para os pés de Jesus, foi revelada e na mesma hora Deus apareceu.
5: E fui curada.
4: Acabou a preocupação.
5: Acabou a preocupação.
4: Quanto tempo a mãe estava com esse câncer?
5: Já fazia tempo já. Eu não me lembro tempo em si, mas fazia tempinho já que estava assim.
4: Milagre aconteceu.
5: Aconteceu.
4: Quem estiver nos ouvindo agora, que está sofrendo com câncer, com outros problemas de saúde, até mesmo que está na bebida, na depressão, quais as palavras da irmã? Fica em casa ou vem aqui para a igreja?
5: Vem para a igreja, vem buscar Jesus. Faça igual nós, saímos lá de Campinas e viemos buscar Jesus aqui nessa igreja.
4: Aqui é o pronto-socorro de Jesus.
5: Aqui é o hospital de Jesus.
4: Quem entra enfermo sai curado.
5: Sai curado, para a honra e glória do Senhor Jesus.
4: Diga-se obrigado, Jesus.
5: Obrigado, Jesus, por tudo.
4: Deus abençoe, está o povo de Campinas, no Templo da Glória de Deus. A irmã estava com câncer, mas foi revelada por Jesus Cristo e o Senhor curou ela para a glória de Deus. Você também que está com enfermidade, você que está com câncer, vem depressa para a sede mundial. Deus vai te restaurar, Deus vai curar, Deus vai fazer uma grande obra. Não fica achando que não tem mais jeito. Muitas pessoas que recebem uma notícia desagradável, desanima. A até mesmo quer entregar, como diz o povo popular, aos poucos, mas creia que a última palavra vem de Deus. Vamos ouvir mais uma irmã. Irmã, seu nome?
6: Everaldo Luciano.
4: Everaldo, está vindo de qual localidade?
6: Eu moro hoje no Jardim da Saúde.
4: Na Saúde. Vou buscar a bênção.
6: Eu fiz os três domingos da campanha. Eu não saio daqui às quarta-feiras, faço as campanhas das quartas, campanha dos domingos, graças a Deus. Sem Deus nós não somos nada, né? Não adianta.
4: Buscar o Senhor enquanto possa achar, invocar quando está perto.
6: É sim. E aquela bênção, continuação da bênção, aquela da minha filha, da firma, a minha filha, né? Aí ela começou, ela é dizimista, né? Ela, não, ela é nascida e criada na igreja, mas ela não é dizimista. Aí,
4: ou seja, para nós entendermos, Deus abriu a porta do emprego para ela.
6: Foi, abriu a porta do emprego para ela, numa portona que revelou. Jesus foi nosso irmão pastor vivo aí numa quarta-feira.
4: Sim.
6: E essa é uma porta bem grande. E ela entrou numa firma, uma firma italiana. A minha filha está num lugar, só porque os três nomes dela, porque o pai dela é italiano, né? Então, os três nomes da minha filha é italiana. Ela se chama Anders Elaine Sabri Campanelli. E aí ela falou, tu és italiana. Ela trabalhou lá. De manhã, quando ela levou o currículo, ela foi chamada. Aí ela trabalhou naquela quinta-feira, na segunda-feira, quando eu cheguei em casa, ela escondeu, assim começaram a rir. Aí eu peguei, dei uma pega nas luzes, quem tá trazendo, né? Sabe, que eu sou bem, a mãe é assim, né? Aí de manhã arrumei emprego. Eu tava aqui no culto. Na campanha.
4: Buscando a Deus na quarta-feira.
6: É, e o Senhor fazendo a obra lá na minha casa. Não fica em casa, povão. A bênção tá aqui.
4: Tem que vir pra igreja.
6: Tem que se mexer. Se não se mexer, o Senhor não trabalha.
4: Quanto tempo a sua filha estava desempregada?
6: Já estava 3 meses já desempregada. É, e ela é concursada, ela tem dificuldade, tem tudo desempregada.
4: O inimigo estava trancando tudo os caminhos dela.
6: Tava, ela trabalhou 16 anos. Ela trabalhou 16 anos na firma, na Cavaleiro. Sim, entendeu? E aí ela era coordenadora de moda na Cavaleiro. E agora ela é coordenadora da loja de produtos de maquiagem, sabe? De beleza, os negócios assim. Ela é coordenadora da loja. Agora ela foi chamada, ela trabalhou até o meio-dia. Quando foi o meio-dia na hora do almoço, ela foi chamada no escritório e passou a ser a coordenadora da loja. E ela semana ela ganhou um carro da loja.
4: Deus deu uma promoção para ela e abençoou mais ainda.
6: Abençoou mais ainda, porque essa semana deu um carro para ela, um Peugeot. Um Peugeot, não sei, eu não sei a placa, né? Mas deu um Peugeot Prata para ela, assim, ela já tem uma moto.
4: É muita bênção, meu irmão.
6: Ela trabalha com a moto, né? Ela tem a moto e deu um carro.
4: Agora recebeu o carro.
6: Agora ganhou mais um carro da loja. Entendeu? Aí, mas é dela. Mesmo se ela não ficar, o carro é dela. E meus filhos são tudo assim, formados, estudados, criei meus filhos sozinha, que nós somos tudo formados. E tudo aqui da pequena que eu, viu? Criei tudo aqui na igreja. Na hora da vigília, eu tava um. O dedo no chão, ali, com o bico, outra, a noite toda. Ali, as vigílias, com o pastor Lorival, né? Aquelas vigílias gostosas que nós fazíamos. Mas, irmão, meus filhos são tudo criados. Minhas irmãs, não ficam assim em casa, entendeu? Não venha buscar a Deus. É nós somos as pessoas certas, entendeu? O Senhor ouve a nossa oração. O Senhor ouve a nossa oração. Como também a bênção do meu filho, que eu tinha para contar. O meu filho, eu passei uma peleja com ele, entendeu? Aí eu passei uma peleja, eu chegava em casa, aí eu falava assim, tem alguma coisa errada acontecendo aqui na minha casa. Aí eu fui na escola, eu ia a todo lugar procurando, e eu não achava, entendeu? Mas eu sabia que tinha alguma coisa errada. De repente ligou o telefone para mim da Grécia, irmão. Escute. Meu filho foi preso na Grécia. Falei, mas como que você está aí? Como foi uns dias antes? Eu liguei para ele. Ele falou assim, ele estava em Manhattan. Numa casa dançando lá com o Michael Jackson, lá tudo, em Manhattan. Eu falei, o que você está fazendo aí, João? Você está doido? Aí eu falei, ah, não. De repente, já. Aí quando foi esse dia que ligaram para a Grécia, da Grécia falou assim, seu filho foi preso, né? Aí mandaram para o consulado, ligou. Aí ele ficou preso lá 6 anos. Sabe o que ele fez? Levou droga. E a Grécia fazia 2 anos que ela tinha abolido a pena de morte. O meu filho ficou preso lá. Aí o que, que aconteceu com ele? Os 6 anos. E eu falei, não, minha filha chorou. Falei, ninguém vai chorar. Não quer ninguém chorando atrás da porta. É isso que o diabo quer. Todo mundo chorando atrás da porta. A todo mundo, não é verdade? Falei, não, eu falei, Senhor, não vou. Eu não vou fazer nada. Eu vou entregar nas suas mãos. O Senhor sabe o que o Senhor fazer. Quem de mim para tirar os direitos do Senhor trabalhar na minha vida? Eu passo a minha peleja, eu vou pro deserto, meu filho, mas eu vou pro deserto com a cara e a coragem.
4: Buscar a presença de Deus para o Senhor abençoar a família.
6: É, lá no deserto o Senhor fala conosco. As pessoas que estão no deserto, não desanimam não. Fala com Deus que o Senhor está aí pertinho, escutando. O Senhor quer falar conosco, mas às vezes tem que falar com ele primeiro. Aí o que acontece? Ele ficou 6 anos preso lá. Foi julgado. Aí ele ia para os Estados Unidos para ser executado nos Estados Unidos. Saiu do corredor da morte.
4: Através da sua oração, Deus poupou a vida dele.
6: É, quando ligaram para mim, teve o julgamento dele. Aí eu peguei, sentei assim e falei assim, quando ligaram para mim, disseram que amanhã é o julgamento dele, tudo bem. Falei, seja feita a vontade do Pai. Aí eu falei, seja feita a vontade do Pai. Fiquei esperando o julgamento. Terminou o julgamento na quinta-feira da meia-noite. Aí já foi o julgamento dele, ele está indo embora para os Estados Unidos para ser executado lá, porque aqui não tem mais a pena de morte. Aí eu falei, bendito seja o Deus que me deu, bendito seja o Deus que me tirou. Aí ele não entendeu em nada, foi aquele silêncio, porque meu filho é o filho da promessa. Até o nome dele é o nome da promessa, João Batista. Aí eu falei assim, aí eu falei pro Senhor, bendito seja o Deus que me deu, e bendito seja o Deus que me tirou. Só falei isso. Foi um silêncio. O tribunal calou. Todo mundo calou. O que que acontecia? Aí aquele mesmo ator que julgou ele, foi lá na prisão. Foi lá onde ele estava. Porque lá eles não ficam presos, eles ficam trabalhando, né? Lá eles trabalham. Aí foi lá onde ele trabalha. E não é fábrica de bandido, não. Eles têm que estudar, eles têm que trabalhar e têm que ir na igreja. Todo domingo tem que confessar e tomar hoje. Aí acontecia que ele estava juntando as coisas dele para ele já ir levado para os Estados Unidos. Aí todo aquele que foram lá, chamaram ele, foram para o motor, o juiz, tudo, e falou assim, quem é sua mãe? O que é sua mãe? Quem é ela? O que ela faz? Conta pra nós. E sentou todo mundo em volta dele. Ele falou assim, a minha mãe é assim, assim, assim, assim, assim. Ele falou assim, moço, como é que foi que você caiu numa dessa? Ele falou assim, você é pretinho, você não bebe, você não fuma, você não faz nada. Como é que você entrou numa roubada dessa? Ele falou assim, eu queria ser famoso. Aí ele falou assim, você é bobo? O que é isso? Você é fama? Agora você vê uma coisa. Aí conversou, aí o meu filho deu toda a explicação sobre a minha pessoa. Eu falei assim, tá, junta tuas coisas todinha, arregaça tua calça até o joelho. E ele arregaçou a calça dele até o joelho, calçou um chinelo de dedo, levaram ele no aeroporto e falou, manda pro Brasil. Falou, pô, quando você voltar pra cá, pode vir o dia e a hora que você quiser, mas não traz essa porcaria aqui pra nós, a gente aqui não usa isso, entendeu? Aí falou, e só que tava escrito todinho.
4: Deus é o grande livramento, meu irmão.
6: É, tá tudo escrito no passaporte dele. Ele pode viajar para tudo quanto é país e não tem problema nenhum.
4: Só Deus pode fazer isso.
6: Só Deus.
4: Diga assim, obrigado, Jesus.
6: Obrigado, Senhor Jesus. Nós temos um Deus que peleja por nós, meu irmão. Nós temos um Deus que peleja
4: por nós. Deus abençoe, meu irmão. Seja muito bem-vinda esta tarde, Domingo dos Milagres, pastor Milton de Almeida, ministrando a palavra de Deus. Vamos ouvir o povo que está chegando aqui na sede mundial. Minha irmã, seu nome?
7: Elza Maria de Jesus Pereira.
4: Uma Elza, você está vindo de qual localidade? Qual localidade você está vindo?
7: Jardim São Luís.
4: Jardim São Luís, Zona Sul de São Paulo.
7: Isso. É, eu vim, eu, pra mim tá fazendo a campanha com com Davi Filho, que eu queria muito fazer essa campanha com ele, mas como a minha filha nos cuida da nossa, a minha outra filha caçula, que ela tem problema de autismo, e ela está para fazer uma cirurgia, então, mas estourou o caroço da maneira, estourou. Aí eu falei, Jesus, mas eu preciso ir lá na igreja, não deu para me vir aqui de manhã. Aí a minha filha, Deus falou, eu te levo lá, mas vai lá, nem foi de tarde. Porque eu estava, eu estava andando na escada, a minha casa sobrou, eu subi lá para cima, lá para a área, para mexer uma roupa lá em cima. Quando eu desci, a cachorrinha subiu, aí eu olhei para trás. Quando eu olhei assim para trás, eu caí. A escada é alta, sobrada é alta, né? É três andames. Aí quando eu desci, eu não escorreguei, irmão. Eu pisei, eu vim direitinho, bonitinho, direitinho. Quando chegou um, dois, três, eu não vi, irmão, as três escadas. Eu pus o pé de vez. Quando eu pus meu pé, eu caí, bati as costas, o braço. Oh, irmão, Deus foi tão maravilhoso que me bateu a cabeça.
4: Deus é o livramento de morte para a senhora.
7: Deus, irmão, que eu não bati a cabeça, eu bati todos os braços, as costas. E do lado, na sala, tinha uma mesa de mármore, que eu coloco assim meus remédios, do lado. E, irmão, eu segurei, aí eu chamei ela. Ela veio, quando ela veio, eu só falei assim para ela, Zenaide, deixa que eu... Jesus não quebrou minhas pernas, Jesus não quebrou minhas costas. Aí eu peguei e pus a minha mão assim, na mesinha de mármore, e na mesa lá do... E firmei a perna. Quando eu firmei a perna, eu vi que não quebrei minha perna, minha coluna, nem bati a cabeça. Eu fiquei, irmão, dois dias com dor no corpo. Eu não procurei médico. Eu olhei pro céu. Eu fiquei andando no quintal. Eu não dormi, não fui deitar. Eu fiquei andando. Aí eu falei assim, eu olhei pro céu. Eu falei assim, ô Senhor, se o Senhor não quebrou nada em mim, eu vou contar um testemunho. Irmão, glória a Deus, irmão. Não precisou passar no médico. Não precisou eu passar no médico assim para falar que eu caí. Mas, inclusive, eu estava com consulta marcada. Aí o meu falou para o médico assim, ah, eu caí. Ele falou assim, ah, diabetes. Eu falei, não, minhas pernas estão muito fortes. Foi daí que eu olhei para trás. Irmão, eu estou contando pela glória de Deus, porque a queda que eu tomei foi muito feia.
4: Lugar alto, né, minha irmã?
7: Lugar alto.
4: Só Deus que pode guardar.
7: Irmão, eu vim um monte de escada, porque chegou em três escadas, meu Deus. Eu coloquei meu pé. Quando eu coloquei meu pé, eu fui com tudo. Eu caí.
4: E hoje a senhora está vindo aqui para contar o testemunho e para agradecer a Deus.
7: Para me agradecer em nome de Jesus Cristo. Que glória a Deus.
4: Eu faço um convite para as pessoas passar conosco nessa tarde. Não fica em casa, mas vim para a igreja.
7: Glória a Deus. Quem tiver ali, muita gente assiste o YouTube também, né? Quem tiver sentado no Coias, pode assistir o YouTube, mas vem para cá para a igreja. Vem aqui para a sede mundial. Inclusive aquele, o Kaique, viu, Kaique? Você tem carro, Kaique? Você pode correr para cá agora. Em nome de Jesus.
4: Vem pra cá, São Paulo, vem pra cá.
7: Vem pra cá, São Paulo, vem pra cá, Brasil, em nome de Jesus.
4: Deus abençoe, querida irmã. Saiu o povo vindo contar a bênção, testemunhar da vitória, o livramento. Venha depressa. Temos também a escolinha, o Pequeno Galileu. Então traga as crianças. Vem cultuar, traga as crianças para receber a bênção do Senhor. São 13 horas e 32 minutos aqui em São Paulo. Horário oficial de Brasília. Nós vamos voltar ao som, aos estúdios, mas daqui a pouco já retornaremos aqui diretamente do Templo da Glória de Deus.
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10: 13:32.
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0: 13 horas e 38 minutos na capital dos Bandeirantes. Você acabou de ouvir essa linda canção com a nossa irmã cantora Débora Miranda, Profetiza. É o que o Espírito de Deus, ele nos inspira a profetizar. A profetizar a bênção do Senhor sobre a nossa casa, sobre o nosso ministério, sobre a nossa parentela. Então, querido ouvinte, eu já quero convidar você para estar presente daqui minutos mais aqui na nossa sede mundial, porque nós estamos nesta fé. Um culto especial, presença confirmada do nosso pastor Milton Almeida. Ele será instrumento de Deus para a sua vida. Você que comparecer aqui em nossa sede mundial, você certamente vai desfrutar do milagre. O milagre preparado pelas mãos do nosso Deus. O endereço é fácil. Avenida do Estado, 4568, bairro da Liberdade, entrada principal, Avenida Prefeito Passos, número 10, no centro da capital paulista. Nós já vamos ouvir alguns testemunhos, as pessoas que estão já aqui no Santuário da Oração, buscando a presença de Deus, já em preparação, para daqui minutos mais estar em adoração no Santo Culto, aqui na nossa sede mundial. Vamos ouvir os testemunhos. Seu nome é irmã
1: Lisiane.
0: Irmã Lisiane, a senhora vem de qual localidade aqui de São Paulo?
1: Do Belenzinho.
0: Belenzinho. Irmã, conte uma bênção, algo que a senhora recebeu de Jesus aqui na Igreja Deus e Amor, e vale a pena compartilhar com a nossa audiência.
1: Foi o meu exame de sangue e de coração que eu fiz, que deu tudo certo, não deu nenhuma validade não, tá tudo normal comigo. Eu prometi a Deus que se desse tudo normal, eu ia contar a bênção.
0: E a senhora sentiu algum sintoma, algum mal-estar que te levou a fazer essa bateria de exames?
1: Aí eu senti uma dor no peito.
0: Sentiu uma dor no peito, uma dor forte?
1: Em cima do coração.
0: Quanto tempo durou essas dores?
1: Duas semanas.
0: Duas semanas sentindo muitas dores no peito, e isso levou a senhora a uma preocupação. Poxa, o que será que está acontecendo? Será que eu estou bem? Será que eu não estou bem? E a senhora colocou um propósito diante de Deus. Se Deus abençoar esses exames, não tiver nenhum problema, nenhum mal foi diagnosticado, eu vou contar minha bênção no programa Voz da Libertação. E é o que a senhora está fazendo aqui, contando a bênção, contando o milagre. Esse é o poder do voto, o poder da fé em Jesus. Tem pessoas nos ouvindo agora, irmão Lisiane, que estão acometidas de enfermidades, acometidas de mal-estares, pessoas que estão, em alguns casos, até mesmo desenganadas pela medicina. Qual o conselho que a senhora pode dar para essas pessoas? Um conselho com muita fé.
1: É participar das campanhas aqui na Igreja de Deus é Amor, com fé, que consegue a sua bênção.
0: Colocou a fé em prática, Deus se manifesta e faz o milagre.
1: Sim.
0: E pessoas que ficam em casa, têm condições às vezes de estar conosco, têm o recurso, lembrando que em São Paulo hoje é tarifa zero para os ônibus. Então, não tem desculpa, né, minha irmã? Se não tem recurso, Deus prepara essa oportunidade para estar aqui em adoração. Faça um convite para as pessoas.

0: Franca, vou voltar para minha casa com vitória. Convidar todos que vêm participar da campanha hoje à tarde.
1: Vem para cá, São Paulo?
0: Vem para cá, Brasil.
1: Que Deus abençoe, irmã. Obrigado pela sua participação aqui no programa Voz da Libertação. É isso aí, querido ouvinte. Você está ouvindo o que Deus está fazendo aqui na Igreja Pentecostal Deus do Amor. Sinais, prodígios, maravilhas estão acontecendo. Vamos ouvir mais um testemunho. Seu nome, minha irmã?
2: Anitta.
1: Irmã Anitta, a senhora vem de qual localidade aqui de São Paulo?
2: Eu venho do Penteado.
1: Que maravilha. Seja muito bem-vinda. Irmã Anitta, conte a bênção, aquilo que a senhora recebeu das mãos de Jesus aqui na Igreja Deus do Amor.
2: A bênção que eu recebi agora foi o... O que é quando a gente recebe o dinheiro? Como é que é? Aposentadoria. Eu todo filme falava, ah, você não quer falar não. Aí depois o meu filho disse, vamos lá. Aí aceitou dentro de... Não foi nem 2 meses, já recebi.
1: Ou seja, a senhora colocou ali, diante da presença de Deus, a necessidade, né, de se aposentar, fez ali a sua parte, juntamente com seus filhos, e a aposentadoria saiu.
2: Saiu, eu fiz a aposentadoria no primeiro mês, eu dei tudo, eu não queria nada. E foi rapidinho, viu?
1: Deus honrou a sua fé. Tirou todo o bloqueio, tirou todo o impedimento e o milagre aconteceu. Tá feliz com Jesus, irmã?
2: Nossa, maravilhosa, né? E agora tem uma assim, oferta pra dama, né?
1: Deus preparou tudo. Essa bênção foi pequena ou foi grande, pessoal?
2: Foi grande, muito grande.
1: Qual foi o segredo? Colocar a fé em prática.
2: Colocar a fé em prática.
1: Tem pessoas que estão nos ouvindo agora que estão com a vida toda amarrada, irmã Anitta. Cheia ou cheias de impedimentos. E o segredo para alcançar a vitória é colocar a fé em prática, é colocar a necessidade diante do Senhor.
2: Não vem na igreja, não pede nada para Deus. É gozado, a pessoa está dando uma coisa, pede para Deus, para Deus. Não pede uma coisa, ninguém, né? Quando Deus pede uma coisa, ninguém quer dar. Mas Jesus é bom demais. Essa igreja aqui, ó, é maravilhosa.
1: Convido o povo para estar conosco, porque daqui a pouco o pastor Milton Almeida vai estar pregando, orando pelos mais excelentes dons do Espírito e Deus fazendo maravilhas. Convido o povo.
2: Eu conto a todos, eu convido a todos que venham. Venho aqui passado mundial, porque Jesus está aqui com seus braços abertos, e aquilo que nós pedimos para Ele, Ele dá para nós, e é rápido. É só nós pedir e seguir as suas palavras.
1: Que maravilha. Deus abençoe, irmã Anitta. Obrigado pela sua participação aqui no programa Voz da Libertação. É o que Deus faz, querido ouvinte. Sinais, prodígios, maravilhas, coisas extraordinárias. As mãos de Jesus vão operar nessa tarde. E eu tenho certeza, você que comparecer aqui não vai voltar para casa, não vai voltar para casa da mesma maneira, não vai voltar para casa do mesmo jeito. Deus faz sinais, Deus faz prodígios e também maravilhas. Por isso não fique em casa não. Vem para cá, porque Deus já preparou essa oportunidade para que você seja abençoada. Seu nome, Luma?
3: Neuza.
1: Irmã Neuza, de qual localidade a senhora vem, de São Paulo?
3: De São Paulo mesmo, moro na Zona Oeste, Jardins.
1: Jardins, Zona Oeste, seja bem-vindo, irmã Neuza. Conte uma bênção, algo que a senhora recebeu de Jesus aqui na Igreja Deus do Amor.
3: Ah, mas vou contar uma, porque eu já recebi muitas, foi livramento, eu fui liberta de vício, do cigarro que eu tinha, já tem mais de 20 anos, tem 30 e poucos anos que eu estou aqui na Cidade Deus do Amor. Eu só estou vivo, irmão, porque eu estou nesse caminho do Senhor.
1: Isso era um milagre.
3: E aqui nessa igreja, em 2022, eu tive um câncer muito grave. Mas eu não pedi esperança. Foi Deus que me libertou, Deus que já me curou disso, daquele, ele não vai me abandonar nessa. Pela fé que eu tenho, né, e tudo direitinho. E aí eu passei a tomar quimioterapia e...
1: Quanto tempo a senhora sofreu com esse câncer, minha irmã?
3: Ele começou lá em 2022, eu estou em 2026, né? Agora eu estou curada. Fiz cirurgia e tudo, um irmão que é para mim, o Beto Rino, que ele é muito usado, e ele falou, não, o médico já, o Deus já fez sua cirurgia, você faz a cirurgia que o médico está pedindo? Você não vai sentir nada. Eu fiz uma cirurgia aberta, me engrandou, não senti nada, já cicatrizou tudo. Agora eu estou fazendo, cada mês, 2 meses, os exames de sangue, o médico está maravilhado com a minha cura, porque o meu câncer era muito grave.
1: Muito grave, minha irmã. Praticamente uma situação muito difícil.
3: Muito difícil. Eu fiquei toda inchada lá em 2022. Se eu não tivesse...

0: pessoas caminham, eu não estava vendo nenhum, porque quem me curou foi Jesus, porque a medicina não cura essa doença, é a minha, não tinha cura. O médico falou, é muito grave a situação dela, chamou a minha família e tudo, me afastei do trabalho, fui fazer o tratamento no interior e tomei as quimio tudo, né? E isso foi em 2022, eu tô falando. Fiquei toda inchada, mas sempre com fé, eu vou sair dessa que Deus vai me curar. Né?
1: Sempre crendo no milagre, não desanimando hipótese alguma. Tem gente que enfrenta uma situação como essa, ou até mesmo uma situação menor, e acaba perdendo a fé. Mas a senhora foi exemplo, continuou crendo que Deus ia operar o milagre.
0: Ele ia operar, eu crendo, não, eu sabia que a doença era muito grave, né? Mas eu não perdi a fé, porque ele falou, não, ele me curou disso, daquilo, tudo aqui nesse caminho. Então, nessa igreja, então ele vai me curar dessa, ele não vai me abandonar. Aí fiz cirurgia toda, igual ele me falou, que esse sucesso foi mesmo. E hoje eu estou curada pela honra e a glória do Senhor. Eu agradeço a Deus pela vida que ele me deu. Nasci de novo. Estou curada, irmão, porque os exames que estou fazendo não estão dando nada, mas o médico está impressionado, querendo me dar foto lá na clínica onde eu faço tratamento do câncer, né? É uma clínica de câncer lá no interior. E ele está maravilhado, falou, vamos pôr outra foto.
1: Já quer usar o caso da senhora como exemplo.
0: Como exemplo, ele está maravilhado, o médico, ele vê lá em 2022, tudo que eu tenho lá na clínica, o caso era grave, eu estou falando. E estou aqui curado, graças a Deus, sem palavras para agradecer a Deus.
1: Esse é o poder do nosso Deus, o Deus que cura, o Deus que restaura, o Deus que fecha a sepultura, é o Deus que nós servimos aqui na igreja, Deus e amor. Dá um conselho para as pessoas que estão nos ouvindo agora, que estão enfrentando situações parecidas com a da senhora, qual o conselho que a senhora pode dar para essas pessoas?
0: Que venha para Deus e amor, para a sede, buscar a sede, qualquer uma Deus e amor, né? Porque eu estou nesse caminho por mais de 30 anos, nessa igreja. Então, que venha buscar a sua cura. Que para medicina, as curas, essa doença mesmo não tem cura. Igual a mim, que era grave, não tinha a cura na medicina, mas Deus me curou e eu estou curada. O médico está assim, impressionado com a minha cura, os exames de sangue, tomo que eu faço, não tem nenhum sinal, não tem nada. Ele só está acompanhando, porque ele fala que esse caso tem que acompanhar por 5 anos. Quer dizer, o meu está no último ano, só para acompanhar. Nesse dia mesmo eu fiz o exame, vou voltar lá dele agora, né, no começo, agora para uma consulta, já vi lá. Meu exame está tudo perfeito, tudo maravilhoso, né?
1: Como está a sua fé para o culto dessa tarde, minha irmã? Daqui a pouco o pastor Milton Almeida vai estar conosco, pregando a palavra de Deus, orando pelos mais excelentes dons do Espírito, e eu creio que coisas extraordinárias vão acontecer. Como está a sua fé? Estou vendo que a senhora está aqui no santuário da oração, já buscando a presença de Deus, com a fé inabalável, crendo no milagre.
0: Inabalável. Então aqui é a bênção, aqui é o milagre. Venha buscar suas coisas, eu convido os irmãos para vir. Eu estou sempre aqui e é bênção. Aqui é bênção, irmão. É bênção.
1: Então, maravilha. Deus abençoe, Maneuza. Obrigado pela sua participação aqui no programa Voz da Libertação. Grande é a sua fé. E eu tenho a certeza, querido ouvinte, você que comparecer, você será abençoado por Jesus. Não fique em casa, não. Se você tem condições de estar conosco, venha para cá. Venha para cá porque Deus vai honrar a sua fé. Deus vai honrar o seu propósito. Milagres extraordinários vão acontecer, porque o milagre não cessou, querido ouvinte. O milagre é real, é verdadeiro. E a Deus e amor tem sido impactada pelo poder de Deus. Você é o nosso convidado. Vem para cá ver o que Deus está fazendo aqui na igreja Deus e Amor. Coisas extraordinárias, coisas que o ouvido não ouviu. É o que Deus preparou para cada um de nós aqui na igreja Deus e Amor. Venha para cá, Avenida do Estado 4568, bairro da Liberdade, é isso mesmo, bairro da Liberdade, centro da capital paulista. Esse é o endereço da sua bênção, esse é o endereço do seu milagre. Vidas transformadas, casamentos restaurados, famílias reconstituídas. Tudo isso Deus faz, tudo isso Deus opera aqui na igreja Pentecostal Deus e Amor. Por isso vem pra cá, porque Deus preparou essa oportunidade. oportunidade para que a sua vida seja impactada, para que a sua vida seja abençoada pelo nosso Cristo, o Deus que tudo pode, o Deus que tudo faz, e nenhum dos seus pensamentos podem ser impedidos. Presbítero Alain, o povo de Deus está sendo convidado para experimentar, vivenciar tudo que Deus está fazendo aqui na igreja pentecostal Deus e Amor. Andam dizendo por aí que o milagre acabou. Na verdade, o milagre não cessou e nós estamos aqui vendo, ouvindo e contemplando tudo quanto Deus tem feito aqui na nossa igreja pentecostal Deus e Amor. Seja bem-vindo.
2: Realmente, Diácono Douglas, estamos contemplando as maravilhas de Deus, o povo recebendo cura, libertação. Meu irmão, qual que é o seu nome?
3: Maria Aparecida.
2: Não, Maria Aparecida, a senhora está vindo de qual localidade?
3: Da Bom Retiro.
2: Bom Retiro. Aqui bem próximo, né, minha irmã?
3: É, pertinho aqui.
2: Veio buscar a benção essa tarde.
3: Eu vim batizar, fui pro batismo meu sobrinho.
2: Ah, está vindo do batismo.
3: É, eu cheguei e vim agradecer a Deus aí, agora vou pra casa.
2: Como é que foi o batismo, Maria Aparecida?
3: Foi muito cheio, maravilhoso mesmo, com a benção. Foi tanto cheio, mas estava lotado lá de gente.
2: Seu sobrinho foi batizado?
3: Foi, graças a Deus.
2: Quantos anos ele tem?
3: Eu acho que é 30 e poucos anos.
2: Tá feliz?
3: Tá feliz, tô feliz demais, eu ganhei pra Deus, vivia nas drogas.
2: Era escravizado nas drogas?
3: Eu fiquei nas drogas.
2: Quanto tempo ele estava nas drogas?
3: Ixi, uns 2 anos ou 3, por aí.
2: A família sofria?
3: Sofria, nós sempre, né? Porque as famílias querem isso, né? Mas tem outro, mas eu tô orando, ele vai sair de lá. Vou tirar ele lá de dentro, com esse outro.
2: A irmã jejuou, orou, participou das campanhas aqui na Igreja do Amor?
3: Todo dia eu orava por ele, jejuava, buscava a Deus, ele saiu. Tava pesado, mas Deus tirou, graças a Deus.
2: Vale a pena orar pela família?
3: Vale a pena, vai vir mais, só ele não, vai vir mais.
2: Eu creio. Irmã Aparecida, qual é o sentimento de ver aquela pessoa na droga, depois contemplar a libertação e agora o batismo? Qual é o sentimento da senhora?
3: Eu senti muito sentimento, porque muitas já estavam sofrendo ali. Já peguei muita palavra para eles. Estou satisfeita, glorifiquei a Deus, vim agradecer a Deus aqui agora, vou para casa e já tirei muito da droga. Lá da Cacolanda ali do Bom Retiro, da Duque de Caxias. Sim. Saía 7 horas de casa, ia para a igreja de a pé, ia pegando o evangelho para eles todos. Tem gente que tinha medo, mas eu ia sozinho em Deus. Pegava eles, ganhava, lançava para Deus lá. E vinha na igreja, e quem queria dar o testemunho, ele já estava na palavra, e disse que eu ia dar. Muito surpreendente, só foi um negro irmão. Aí eu passava assim nos cantos, e dizia, irmã, tudo bem? Pode ser eu? Meu parceiro não te conhecia, dizia, foi só aquele que você apegou a palavra, que eu estava naquela moita, ferido, e você apegou a palavra está aqui dentro. Eu ganhei muito, graças a Deus.
2: É a ordem de Jesus, ide e pregar o evangelho a toda criatura.
3: Eu gosto muito de pregar o evangelho para eles, adoro. Lá no momento eu trouxe aqui, que ele tinha lá para lá, para cá à noite, eu trouxe ele aqui, o irmão Zé ia levar ele lá para as quintas. Ontem mesmo teve outro também na Duque de Caxias, peguei a palavra para ele, peguei o endereço que veio para ir para as quintas. Eu gosto de evangelizar, sabe, eu adoro, é o que Deus quer de nós, né?
2: Sim, uma ordem divina para nós pregarmos a palavra, falar do amor dele, e ele resgata, liberta de qualquer situação.
3: A gente tem que orar para poder ir, porque ela vai mexer com os mangangá, né? A gente tem que ir preparado.
2: Tá? Maria Aparecida, deixa uma palavra agora para as famílias, pai, mãe, tio, tia, avô, avó, que tem pessoas na família que está nas drogas, nos vícios. Dê-me uma palavra para essas pessoas.
3: Eu falo para os pais, os tios, as tias, para os papai e mamãe, que quem estiver se ouvindo nas drogas, ora, busca a Deus, jejum, porque Deus vai tirar quem tirou meu sobrinho e vários da família dos outros. Porque é uma vida sofrida. Vocês vão buscar a Deus, busca a Deus de dia por eles, porque vocês vão ter a recompensa. Porque a recompensa Deus vai dar, que vai tirar eles das drogas. Confia em Deus e vai em frente, porque o poder de Jesus Cristo é grande para poder a gente ir para a glória de Deus. A gente tem que buscar ele, porque a glória de Deus é poderosa e maravilhosa. tinha que ter que ir para os poderes. Foi quem que sofreu na cruz por nós, foi quem sofreu, morreu na cruz por nós, a gente tem que sofrer para buscar as almas para ele.
2: Quem estiver na droga, vem depressa para a igreja.
3: Quem estiver na droga, vem depressa para a igreja pentecostal. Deus é meu, que já somos Deus é meu, que ama todos nós. E a, principalmente a vocês que estão nas drogas. É um sofrimento que a gente tem muita dó. Por isso que eu vou buscar a Deus, as almas que estão lá fora, porque é um sofrimento muito grande. Eu peço a todos que tiver família assim, vá buscar a Deus através da droga, porque grande é o seu galadão que Deus vai dar.
2: Qual que é o nome do seu sobrinho?
3: Ringo.
2: Estou feliz, irmã.
3: Estou feliz demais, graças a Deus.
2: Isso, obrigado, Jesus.
3: Obrigado, Jesus, por tudo que Deus fez por Ringo e por minha família toda. Tem outro, mas eu vou tirar também. Vou lá buscar ele.
2: Amém.
3: É lá na... Esqueci.
2: Amém. Deus abençoe, minha irmã. Deus abençoe poderosamente a sua vida, a sua família, em nome de Jesus. Está aí a irmã Maria Aparecida retornando do batismo, veio para agradecer a Deus aqui na sede mundial. Vamos ouvir mais uma irmã que vai contar a bênção. Qual que é o seu nome?
4: Geni.
2: Mas Geni está vindo de qual localidade?
4: Daqui de Mogi das Cruzes.
2: Mogi das Cruzes, veio buscar a bênção.
4: Sempre estou aqui buscando a bênção.
2: Conte para nós uma vitória que Deus te entregou, Mojania.
4: Eu estou sempre aqui fazendo as campanhas aqui na sede mundial, sempre procurando buscar da parte de Deus uma bênção e uma vitória. O que eu recebi da parte de Deus nos últimos dias fazendo a campanha, eu fui curada. Eu estava sentindo que o meu ouvido ele não estava bem já fazia muito tempo. Eu estava ficando surda. Já fazia uns 2 anos que eu estava surda. Eu não estava mais ouvindo do meu ouvido esquerdo. Estava com muita dificuldade para ouvir. Eu falei para Deus, será que eu vou ficar surda? Não vou ouvir. Aí eu comecei a fazer as campanhas aqui na igreja. Para a honra e glória do Senhor Jesus, eu fui curada.
2: E agora está restaurada, a dor desapareceu.
4: Não tem dor, não tem enfermidade, eu estou ouvindo perfeitamente bem. Não sinto mais nada, para a glória de Deus eu fui curada.
2: Vale a pena fazer campanha aqui na Igreja Deus Amor?
4: Vale sempre muito a pena. A Igreja Deus e Amor, só da gente conseguir chegar até aqui é uma vitória. Quando você chega, coloca o pé até aqui, é mais uma vitória. Sentou lá no banco, você já está sendo curada. E quando você recebe a oração, a saúde é restaurada. Só vitória.
2: Quem estiver nos ouvindo, que está com enfermidades, tem que vir depressa para a igreja.
4: Venham todos para cá, hoje é domingo, nós teremos culto agora à tarde. Venham todos para cá, ainda dá tempo ainda de você buscar uma bênção, uma vitória, uma cura. Se você está com um parente enfermo em casa, venha receber a bênção, que Jesus cura.
2: Amém. Deus abençoe, minha irmã. Pessoalinho, testemunho curada, está ouvindo agora perfeitamente para a glória de Deus. Vem para cá, São Paulo, porque hoje é tarifa zero. Você não vai pagar nada no transporte público, porque hoje é tarifa zero em São Paulo. Então venha depressa aqui mesmo na Avenida do Estado, 4.568, na Liberdade. A entrada principal é pela Avenida Prefeito Passos, número 10. Temos aqui um amplo estacionamento coberto, gratuito, não vai pagar nada. Vem estar conosco, pastor Milton de Almeida, ministrando a poderosa palavra de Deus, orando por milagres, por libertações. Vem receber a sua bênção, a cura, a libertação aqui no templo da glória de Deus. Exatamente agora são 14 horas em ponto, horário oficial de Brasília. Nós vamos retornar o som aos estúdios, mas retornaremos com vocês já em áudio e vídeo também. Deus abençoe São Paulo, Deus abençoe Brasil.
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29: 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Planos de fazê-los prosperar e não de causar dano. 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
1: Pastor ganhou uma chapa de 2 milímetros, uma casa de 7 pontos, na campanha do Custo Gato.
2: Olha, eu entrei na campanha e meu desejo era comprar um apartamento. Eu dei entrada nos papéis, estava faltando documento, não poderia ser aprovado agora. Eles ligaram para nós e falaram que irá assinar. Aqui as chaves, em menos de 20 dias de campanha, as chaves do apartamento aqui.
3: É muita bênção, glória a Deus, aleluia. Eu estava desempregada, né? E aí eu estava passando pano no chão, eu liguei o rádio, glória a Deus, aleluia. Aí eu comecei a ouvir os irmãos contar a bênção, né? Aí eu falei que hoje aqui, aí eu vou também, vou receber a minha bênção, glória a Deus. Aí eu convidei a minha vizinha, que ela está até ali comigo. E convidei minha outra vizinha, ela falou assim, ah, nós vamos lá. Eu falei, eu vou em nome de Jesus, eu vou trazer a minha bênção. Eu chegou aqui, o irmão estava falando para as pessoas fazer o voto, glória a Deus, da prosperidade. Aí nós pegamos o voto, aí nós levamos o voto para casa. Quando chegamos lá, eu pedi a Deus. Tipo, pedi tudo que estava faltando na casa, sofá, pedi armário, pedi um monte de coisa. No final, meu filho falou assim, ah, mãe, quer de um carro. Eu falei, aí já é demais, pedi demais, né? Mas aí eu lembrei, o irmão falou que Jesus é dono do ouro e a prata, que a gente pediu só coisas grandes. Então eu vou pedir um carro, Senhor. Glória a Deus, aí eu consegui um emprego. Glória a Deus, aí o meu patrão perguntou ao meu esposo, qual que era o sonho dele? Eu falei, era de ter um carro. Aí ele falou, então se não chega, aí o carro aí, ó. Aí ele pegou para o chefe, ficou assim, olhando assim, eu falei, olha rapaz, compra seu carro lá.
4: A bênção que eu recebi foi uma bênção que eu vim almejando há anos, mas nunca pensava que eu ia conseguir. Foi um carro completo, um carro, um fora, etc. Um carro todo completo, um carro na minha rua não tem nenhum igual. É o melhor carro da rua.
5: É porque eu tinha um carro, aí o diabo roubou meu carro. E estava usando as pessoas para ficar me acusando, me perguntando cadê o carro. Aí eu comecei essa campanha e fiz um propósito para Deus na carteirinha que Deus ia me devolver o carro que o diabo roubou. Aí no terceiro ano, Deus me devolveu o mesmo carro que eu tinha, melhor do que o outro carro.
6: Eu vivia discutindo com a minha esposa dentro de casa, eu brigava direto. Era só eu estar de folga e ficar perto dela, a gente brigava, não aguentava nem olhar para a cara do outro. Aí ela mandou embora de casa umas 3 vezes. 2 vezes eu fui embora sozinho e voltei de novo. Na terceira vez eu levei meus 3 meninos comigo e fui para casa da minha mãe com a roupa e tudo. Aí depois eu fui para a igreja, Deus e Amor do bairro, o irmão falou comigo assim, pô irmão, você fez uma loucura, volta para sua casa, volta para sua esposa. Aí eu voltei para casa e fiquei sabendo dessa campanha e vim para essa campanha aqui. Aí eu estava ali sentado orando, o irmão, Deus olhou para revelar que Deus estava me transformando o coração da esposa, mudando o coração. E o pessoal lá em casa vinha falando, sua mulher não vai mudar nunca, ela não muda não. Aí agora essa semana eu vim em jejum, sexta-feira passada, aí na que eu estava orando aqui em jejum, Deus mudou o coração dela, é outra mulher. Ela está até preocupada comigo. Né? Que hora você chega de casa, meu amor?
7: A benção é que eu casei, tem 3 meses que eu casei. Aí o meu marido assim, saiu de casa assim, de repente. E eu fiquei desesperada. E vim aqui na campanha. Meu marido voltou para casa sábado. E hoje o meu marido me dá até café na cama.
8: A benção, pastor, foi que na segunda-feira de semana passada, meu marido virou pra mim e falou que não me amava mais, que não queria continuar comigo e falou pra me juntar minhas coisas e embora. Fui, peguei meu filho, juntei minhas coisas e falei que no domingo ele ia levar a mudança pra casa da minha mãe. Pedi minha mãe pra voltar, voltei, entreguei na mão de Deus, fiquei em jejum, oração, fui na igreja quarta-feira. Na quinta-feira, minha tia levou minha foto pra igreja, foi revelado que fizeram uma obra de macumbaria pra acabar com o meu casamento, destruir meu casamento. Ela falou pra mim vir nessa campanha, comecei semana passada. No domingo, que era pra ele levar a mudança, ele chegou lá em casa, pediu perdão pra mim, falou que me amava demais e pediu pra me voltar pra casa.
9: Meu marido saiu de casa 15 dias e ele falou que me amava, mas não queria ficar comigo. Que não sabia o motivo, que não queria ficar comigo, mas ele me amava. Aí, na sexta-feira passada, o Senhor revelou pra mim que Deus estava entrando no casamento. Aí, quando foi terça-feira, ele voltou pra casa em nome de Jesus.
10: A bênção, irmão, que eu gostaria de contar, que no mês de janeiro, o meu esposo saiu de casa e falou
9: de voltar, nem se Deus quisesse. Eu entrei nessa 21ª etapa no propósito para que o Senhor viesse a trazer ele de volta. Grandes lutas eu passei, e ele ainda com o coração duro falando que não voltava. Aí eu larguei na mão do Senhor. Aí o Espírito Santo começou a usar o Senhor falando que ia fazer a obra no meu lar. Quando foi ontem, ele voltou para dentro de casa e está de volta e transformado para a honra e a glória do Senhor Jesus.
10: Oi, irmão, minha bênção, é que meu casamento estava praticamente destruído. Meu esposo falava direto para mim que ia sair de casa, ele estava com uma amante, e eu entrei nessa campanha desde o ano passado, e o Senhor foi movendo as águas, eu fui nessa campanha. Quando foi um dia, Deus mostrou em revelação para o irmão que meu esposo ia chegar perto de mim e falar que estava apaixonado por mim, ele ia dizer isso para mim, né? E Deus foi movendo as águas. Quando foi na véspera de eu vir aqui na sexta-feira, na quinta-feira, meu esposo chegou, eu fui me buscar na igreja, lá onde ficou com o Brego, e veio trazendo um presente para mim, e nesse presente havia um cartão, e nesse cartão ele escrevia para mim que ele estava apaixonado por mim, do jeitinho da revelação que o irmão entregou para mim.
11: Maria da Consolação, aventura. Recebi uma bênção muito grande da minha filha chamada Ruth. Ela tinha mandado o esposo embora. Aí eu falava com ele, com ela, eu falava assim: não, não tem mais jeito não, Dona Maria, não vou voltar mais. E a Ruth também falou: não, mãe, a senhora criou nós sozinha, nós também, eu também vou ficar sozinha. Aí eu falei: mas no nome de Jesus, eu vou entrar nesta campanha, a vitória é minha, o mundo é nosso, em nome de Jesus. Aí eu entrei na campanha, aí logo ela chamou ele, conversaram e voltaram, e está muito bem, está feliz, glória a Deus, está uma benção. Glória...
12: Elza, a benção muito grande, pastor, que Deus me deu, é que minhas duas filhas já foram criadas dentro do Evangelho, aí pegou, desviou, e nela ter desviados, elas saíram para poder morar, cada uma, para poder morar com traficante. A minha mais velha, pastor, ela morou com esse rapaz, e esse rapaz já matou mais de 20 pessoas. Aí eu comecei a fazer a campanha da família aqui, as minhas duas filhas agora já estão dentro do meu lar, morando junto, de novo, novamente comigo.
13: A bênção é que uns 2 meses e meio atrás eu entrei aqui derrotada. Eu falei com o Senhor, eu pedi a morte, porque minha filha, essa menina aqui, ó, 27 anos, era casada, separou do marido, 2 filhos pequenos, e caiu mesmo assim no mundo de pecado. E eu falei: Senhor, eu vou para a igreja. Eu ouvi pelo rádio, irmão, anunciando a campanha. Eu peguei as suas crianças dela, me arrastando. Cheguei ali, encostei na parede, falei: Senhor, fala alguma coisa comigo para renovar a esperança no meu coração, senão eu vou morrer. Porque eu tentava falar com ela falava: eu não quero nem ver a cara dele de novo. Falava para ele, falou: acabou, minha sogra, acabou. Eu estava ali quando Deus mostrou pro irmão que tinha uma mãe aqui, eu estava com essa foto levantada, que o diabo tinha separado a sua filha para julgá-la na prostituição, mas Deus ia derrotar o gigante naquele dia. Irmãos, eu agradeço a Deus, porque verdadeiramente o Senhor derrotou o gigante. A minha filha reconciliou com o marido dela, voltou para a igreja, estão felizes, aleluias.
9: Até a construção deles, que eles, por causa dos problemas, tinha 7 anos que tinha começado a construção e não tinha nada que sair. Já estava com a laje batida. E hoje eu e ela falou: olha, nós estamos amando mais do que a primeira vez.
14: Olha, dessa campanha agora, é que a minha filha é uma pessoa assim, que já conhece a Deus, mas ela tinha dado uma esfriada espiritualmente. E nesse mês de tempo, já abusou e ela brigou com meu marido. Aí ela entrou numa depressão profunda. Eu levei no médico, a médica falou assim: ah, talvez tenha que internar no hospital psiquiátrico, porque a coisa foi muito séria. Mas eu vou começar passando medicamento de 25 miligramas para que ela durma. E esse medicamento não fazia ela dormir de jeito nenhum. Eu passava as noites olhando para ela, ela cochilava e acordava. Aí na sexta-feira eu vim aqui, peguei o voto. Quando eu olhei para ela, eu senti algo terrível. Eu coloquei um envelope debaixo do travesseiro dela e ela só falava que eu não vou voltar, eu não vou voltar, não vou ser crente mais não, falando, né? E assim que eu coloquei, nessa noite eu dormi, deitei e acordei no dia seguinte. Quando eu subi rápido e fui olhar, ela também estava acordando, mas com semblante bonito. Na hora que eu falei: você está bem, Charlene? Ela falou assim: tô, mãe. E Deus me visitou nessa noite. Ela falou: e daqui para frente eu não deixo meu Deus nunca mais. Falou: a partir de hoje eu vou pedir que Deus me desperta para me orar todos os dias, 3 horas da manhã, e vou tocar minha vida para frente. Ela estava comendo, bebendo, ele só tinha ódio e falou assim: e a dor que eu sentia do meu pai passou.
15: Espera, é a bênção do meu filho, irmão. Eu já tenho filho que me separado, eu estou na campanha a favor dele. Mas a semana passada o Senhor Jesus abençoou um problema na vida do outro mais velho. Ainda de repente eu fiquei sabendo que ele estava se separando. E já estava já dividindo para o outro barraco. Para sair mesmo de casa, era uma briga que eu vivia de casa. A esposa queria se esquivar. Aí eu disse que foi até assim: vamos à igreja, mas eles não vêm mais.
16: Irmãos, que meu filho ficou um ano e meio preso na cadeia, então eu fiz essa campanha e o Senhor Jesus, e antes de eu fazer a campanha, o Senhor Jesus abriu, destrancou aquelas portas da cadeia, e eu cheguei lá e ele já tinha saído da cadeia, irmãos. Glória a Deus. A obra, irmão, que ele aceitou Jesus, glória a Deus. Ele aceitou Jesus como Salvador, o outro meu filho também aceitou, e o outro também aceitou, meus dois, três filhos aceitou Jesus.
17: A bênção, meus irmãos, não é para mim, é para minha filha, né? Glória a Deus, aleluia. O esposo dela largou ela, né? Ela saiu para o serviço, deixou ele em casa. E ela foi para o trabalho. Quando ela chegou à tarde, ele já tinha largado ela, tinha juntado as coisas dele e tinha ido embora para a casa do irmão dele. Glória a Deus, aleluia. Ô meu irmão, a glória a Deus, aleluia. Eu comecei a campanha, todo mundo falava comigo: ó, é impossível, ele não vai voltar para ela, porque ele é novo. Ele arrumou uma menina de 15 anos, estava namorando com essa menina. Eu peguei e falei assim: meus irmãos, ó, para Deus nada é impossível, mas ele vai voltar para ela, porque eu vou entrar na campanha, lá na cabana, e vou fazer essa campanha em nome do Senhor Jesus, e vai voltar para ela. E todo mundo ela conservando, meus irmãos. Agora, meus irmãos, glória a Deus, aleluia. Como foi ontem, meus irmãos, buscou a mudança, glória
16: a Deus. A bênção é para mim, irmão. A minha mãe começou a fazer a campanha, eu tinha chamado eu e minha irmã para fazer a campanha também para os nossos esposos. Aí eu falei com a minha irmã: eu vou começar a fazer a campanha, você quer fazer? Ela também desanimou. Aí teve um dia que ela chegou lá em casa chorando, falando com minha mãe que ela, mas o marido dela não tinha jeito. Falou assim: mãe, o único jeito pro meu marido é colocar veneno na comida dele, porque só ele morto mesmo para ele poder dar um jeito. Aí eu falei com ela: vamos fazer a campanha, Daniela? Aí a minha mãe falou assim: então pega o voto, coloca debaixo do travesseiro dele, você vai ver a obra que Deus vai fazer na vida dele. Aí eu comecei a fazer a campanha e interceder por ela também. Aí agora o Senhor abençoou tanto que ela não quer mais colocar o veneno, ele não quer separar dele mais. Os dois estão vivendo assim uma segunda lua de mel. A menina mais velha dele não, falou que não gostava dele mais, ficava chorando lá em casa. Aí meu pai: não tem jeito, tio. Eu falei: pra Jesus tem sim, nós vamos entrar numa campanha poderosa que vai derrubar o gigante. E ainda virou pra minha mãe e falou assim: ó, eu acho que eu vou dar um jeitinho lá nessa igreja e receber a vitória também.
18: Graziele, a bênção passou que eu estava separado do meu marido 4 meses. Quando foi ontem, ele foi lá ver a menina e falou que estava com saudade de mim, que era pra gente viver junto e que ele ia arrumar a casa. E agora a gente está junto de novo. Ontem ele foi lá, falou que estava com saudade de mim, sentindo muito minha falta, e falou que era pra gente ficar junto e tá reformando a casa. Estou muito feliz.
19: Eu tenho uma neta que estava 5 meses separada do esposo, e ela pegou chorar e ligando para mim, com saudade do esposo, e eu ouvindo os testemunhos aqui, aí eu falei assim: vamos fazer a campanha lá na cabana, vamos que Jesus vai te dar ele de volta. Aí eu vim daqui e ela veio lá de Venda Nova, Jardim Lebrô, que a minha filha mora lá, tá na casa da mãe. E aí, irmão, quando inteirou 4 dias que nós fomos fazendo a campanha, ele ligou pra ela 6 horas da manhã. Aí minha filha duvidou que não era ele, ligou pra ela e falou: não, dona Nazira, eu liguei pra aí sim. Depois, irmão, o senhor revelou ela aqui daquela que tinha jogado aliança no vaso. O senhor lembra? Ela tava aqui mais eu, fazendo a campanha. Aí quando o senhor falou assim: vovó, foi eu que fui revelada, joguei minha aliança no vaso, vovó. E aí nós continuamos. Oh, buscar ela, está na casa dela.
20: A bênção, irmão, que eu fiz essa campanha aqui 3 dias somente, mas quem recebeu a bênção maior era eu, que eu também estava separado 6 anos da esposa, ela em outro ministério e eu nesse aqui, nós não combinávamos de jeito nenhum. Agora eu cheguei, parei meu caminhão na porta, cruzei o braço no portão e disse assim, 6 anos separado, o homem está findando e 6 anos vai inteirar, vai findar 6 anos. Eu vou divorciar esse ano que entra. Aí eu divorciar, eu gostei do portão, fiquei com o braço engrossado, ela passou assim, falou, vamos lá para a igreja, ela já tinha voltado para a igreja, Deus é amor, graças a Deus, a primeira benção, ela voltou para a igreja, Deus é amor, falou para mim, vamos lá para a igreja do Tupi lá em cima, eu falei, vamos. E eu cheguei em casa, vi o mais velho, cheguei em casa, ela num quarto e eu no outro, estava lá no meu quarto arrumando minhas coisas para pegar meu caminhão embora, porque eu não tinha muito prazer de ficar em casa, era mais na estrada que era o meu prazer, então eu estava arrumando as coisas para ir embora, ela falou comigo, vamos dormir lá dentro, eu falei, tá aqui, e eu ia falar com ela 6 anos separado, me chamando para dormir lá dentro, mas eu não endureci o coração, não. Falei, eu aceito a sua proposta e Deus me deu uma grande bênção que nós dois hoje vivemos como dois casadinhos de novo.
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0: eu que conheço os planos que tenho para vocês, diz o Senhor. Planos de fazê-los prosperar e não de causar dano. Planos de dar a vocês esperança e um futuro. Jeremias 29:11.
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Nós temos igrejas em todo o território nacional, no exterior, e nós temos uma igrejinha Deus e Amor aí na seu bairro, na sua cidade. Ali temos campanhas de libertação, temos campanha com unção com óleo, campanhas de oração, temos culto com jovens, com senhoras, enfim, nós temos cultos para todos os gostos, vamos dizer assim. Procure a igreja Deus e Amor mais perto da sua casa, participe dos cultos. 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
1: Me chamo Júnior Ribeiro de Campos, moro em Campo Grande, Mato Grosso do Sul. 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
2: Meu nome é Rosângela Melo do Santo da Silva. Eu moro em Salvador, Bahia. Conheci a igreja Deus e Amor quando era pequena. Minha madrasta me levou. Eu fui curada, que eu tive uma pneumonia muito forte. Acabei andando na cadeira de roda. Mas graças ao Senhor e Salvador Jesus Cristo, eu fui curada. Hoje estou bem.
3: Irmão Rodrigues Aparecida Silva, moro em Cesário Longe. Eu conheci há bastante tempo, eu já mais uns 16 anos, e hoje eu tenho muita alegria em dizer que sou membro desta igreja tão maravilhosa. 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Deus abençoe por tudo. Obrigado.
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0: nome, minha irmã?
1: Albanete.
0: Albanete, qual foi a bênção de prosperidade que a irmã recebeu nessa grande campanha de quarta-feira?
1: Escute, meus irmãos, nesta manhã eu cumprimento a igreja com a paz do Senhor Jesus e pedindo, aleluia, glória a Deus, aqui na campanha das quarta-feira, da sexta, de madrugada também. Então, pedindo esta bênção que meu filho, ele disse assim: mãe, as coisas não estão muito bem na firma. Eu digo assim: ó, confia no Senhor e você vai receber o que você quer, sua bênção. E para a honra e a glória do Senhor Jesus, sexta-feira ele foi me buscar em casa e disse assim: ô, mãe, fica aí que eu vou passar aí para você ver uma coisa. Eu digo: tá certo. Então, o carro que ele queria, o bis, esse da Honda, ele estava ali com o carro zerado que ele comprou. Então, tudo a gente deve agradecer o Senhor em tudo, meus irmãos. Em todas as causas nossas, nós colocamos diante de Deus. Não é só prosperidade, é no modo geral. Você que confia no Senhor, você vê o Senhor agindo poderosamente na sua família, na sua vida. Amém?
0: Está muito feliz com esse grande milagre, prosperidade. Deixa eu dizer para a senhora, antes da senhora entrar na campanha, pegar os votos, ele andava de ônibus, de carro da Uber. Depois que a senhora entrou na campanha, fez o voto em favor dele, a bênção chegou. Estou visualizando aqui, amados ouvintes, é um carro da Honda, 0 quilômetro, é mais de 100 mil reais em Albanete.
1: É sim, foi uma surpresa muito grande que o Senhor fez para nós, e eu estou muito feliz, e ele também.
0: Carro da Honda.
1: É sim.
0: Mais de 100 mil reais.
1: Verdade.
0: Ele não tinha um centavo.
1: Não tinha. Eu comecei a orar, pagando o meu voto, contribuindo com o meu voto do 91, e nós terminamos, e eu fiz todo dia, até terminei agora de orar, o 91, foi 21 dias jejuando e orando, e agradeci muito o Senhor.
0: Aleluia.
1: Foi uma bênção, que Jesus abençoe todos os irmãos e venham para a casa do Senhor. Amém.
0: Seu nome e seu bairro para os ouvintes.
1: Meu nome é Albanete, eu moro no bairro Padre Estado.
0: Seu nome, minha irmã?
2: Divina Maria da Silva.
0: Qual foi a bênção de Deus que a senhora recebeu através de ser uma dizimista fiel da IPDA?
2: Que Jesus sempre me dê saúde, me dá prosperidade, nunca faltou nada para mim, graças a Deus. Mais de 30 anos que eu sou dizimista aqui na igreja, nunca faltei, Claudio, não disse, o morador nunca teve oportunidade.
0: Presbítero José Adraci, mais de 30 anos dizimista fiel da IPDA, casa prosperada, família abençoada e prosperada, mais de 30 anos fiel. Valeu a pena, minha.
2: Valeu a pena. A primeira coisa que eu faço antes de comprar nada é o dízimo que eu tiro do Senhor.
0: Mais de 30 anos.
2: Mais de 30 anos que eu sou dizimista.
0: E a casa abençoada e prosperada.
2: Abençoada e prosperada. Ainda ajuda os outros, as outras pessoas. E nunca faltou nada para mim.
0: Amados ouvintes, mais de 30 anos, ganha um salário mínimo e é fiel a Deus. E nunca faltou nada, casa abençoada e prosperada. E os ouvintes que estão ouvindo a senhora, tem que ser dizimista fiel da IPDA ou não, minha irmã?
2: Tem que ser dizimista fiel, se não quiser que adoece. Pessoa não adoece, não falta nada. O morador cai por terra e não tem nada na vida pessoa.
0: Seu nome e seu bairro para os ouvintes?
2: É Divina Maria da Silva, moro em Primeiro de Maio.
0: Deus abençoe. Amém.

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dizimista, porque o dízimo é santo. Sou dizimista porque quero ser participante das grandes bênçãos de Deus. Sou dizimista porque amo a obra de Deus na face da terra. Sou dizimista porque senão ficarei com dívidas para com Deus. Sou dizimista porque Deus é dono de tudo. Sou dizimista porque eu mesmo vou gozá-lo na casa de Deus. Sou dizimista porque mais bem-aventurado é dar do que receber. Sou dizimista porque Deus ama quem dá com alegria. Sou dizimista porque tudo vem das mãos de Deus. Sou dizimista porque não sou avarento. Sou dizimista porque meu rico tesouro está no céu. Sou dizimista porque tudo o que eu peço, recebo. Sou dizimista porque obedeço às leis de Deus. Sou dizimista porque a bênção do Senhor é quem enriquece. Sou dizimista porque para cada lei Deus promete recompensa. Sou dizimista porque receberei de Deus com a mesma medida. Sou dizimista porque os pensamentos de Deus são mais altos. Sou dizimista porque Deus diz: fazei prova de mim. Sou dizimista porque Deus me escolheu e me nomeou. Sou dizimista porque a minha descendência não mendiga o pão. Sou dizimista porque meu salário não será posto em saco furado. Sou dizimista porque a minha responsabilidade é o sustento da igreja. Sou dizimista porque quero ter a consciência tranquila. Sou dizimista porque tudo o que o homem plantar, isso ceifará. Sou dizimista porque Deus suprirá todo.

0: Porque sou eu que conheço os planos que tenho para vocês, diz o Senhor. Planos de fazê-los prosperar e não de causar dano. Planos de dar a vocês esperança e um futuro. Jeremias 29:11.
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homem o caminho da salvação, a condenação dos pecadores e a felicidade dos cristãos. 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Por ela, o paraíso é restaurado, os céus são abertos e as portas do inferno

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0: encontro fino, hein? Você tem que crer na promessa de Deus. A Bíblia diz que é Ele que abençoa, e a bênção dEle enriquece e não acrescenta dor. Siga comigo, meu Deus. Ih, mas você não pegou o voto e não orou junto. Diga comigo, meu Deus, eu creio no teu grande livramento que o Senhor já está trazendo e já está operando na minha casa, no meu lar e na minha família. E eu irei testemunhar. Assim de pé como você está, queridos que estão lá na segunda galeria, desce para cá, tem tantos lugares aqui ainda, assim como você está, guarda o seu envelope, vamos receber, mas é com alegria e com prazer, o pastor Milton, que vai ser instrumento de Deus para abençoar a nossa vida. Aplauso para Cristo.
1: Glória a Deus. Cumprimento a todos presentes, irmãos de casa, com a paz do Senhor Jesus. Quem tem Jesus, diga amém. Aleluias. Alegrei-me quando me disseram. Mais alegre, o Senhor é o meu pastor. Operando Deus. Levantai as mãos aos céus, vamos falar com Deus.

mover sobre a vida dos nossos irmãos que estão acompanhando, quer através das emissoras de rádio, através pela internet, Senhor. Apresenta a vida dos meus irmãos para que o teu Santo Espírito possa mover de uma forma especial. Fala, Senhor, ao meu coração nesta tarde. Amém e amém, Jesus. Pode louvar a Deus, pode louvar. Glória a Deus. Mais alegre aplausos para Cristo. Aleluias. Se a gente fizer o seguinte, meus irmãos, misturar as palmas e glória a Deus, vai ficar bonito. Vamos lá? Palmas e glória a Deus, mais alegre. Mais alegre, mais alegre, mais alegre. Aleluias. Não importa a igreja.

nossa Bíblia, se coloca em pé em reverência ao nosso bom Deus. Abra a sua Bíblia no Evangelho de Mateus, capítulo 8. Aleluias! Quem veio hoje para ser tocado por Jesus, diga amém. Quando Jesus toca o intocável, é isso que a gente vai falar um pouquinho nos meus 30 minutos aqui de mensagem. Quando Jesus toca o intocável, Mateus capítulo 8. Mateus capítulo 8. Glória a Deus. Se você tem motivo para glorificar a Deus, glorifica. Essa é a igreja Deus e amor, é a igreja que faz barulho. Quem é pentecostal, dá glória. Quem é pentecostal, aleluia. Aleluias. Quando Jesus toca o intocável, capítulo 8, versículo... Eu quero ler com vocês somente o versículo... Vamos ler os versículos 1 ao versículo 4, mas eu quero aproveitar um bom tempo sobre o versículo 3. Nos diz assim: descendo ele do monte, seguiu uma grande multidão, e eis que veio um leproso e o adorou, dizendo: Senhor, se queres, pode tornar-me limpo. E Jesus, estendendo a mão, tocou-o, dizendo: quero ser limpo. E logo ficou purificado da lepra. Disse-lhe então Jesus: olha, não digas a ninguém, mas vai e mostra ao sacerdote e apresenta a oferta que Moisés determinou para lhe servir de testemunho. Aleluias! Diga: Senhor, fala comigo, pode tocar no intocável nesta tarde. Amém. Pode tomar seus assentos. Glória a Deus. Pode louvar, pode louvar, pode louvar. Glória a Deus.

que os ouvintes de casa não ouviram. Mas se vocês deram o melhor desse louvor, somente esse trecho, vai chegar lá na região norte do nosso país. Porque os microfones aqui irão captar o som de vocês. E vai chegar lá com uma unção tremenda. Quem acredita nisso? Então, só vocês, quero ouvir, vamos lá.

0: cronometrar meu tempo. Eu quero que vocês prestem muita atenção nas palavras que vocês vão ouvir dentro desse texto que lemos, porque aqui vai ser, irmãos, uma porta que vai se abrir para a sua cura, para o seu milagre. Porque Jesus, ele coloca diante de nós, nos confrontando com a palavra verdadeira, para que nós possamos tomar atitudes certas, tomando atitudes assertivas. Aí fica melhor. Irmão, nós vemos aqui na passagem bíblica, e eu trago isso para o nosso tempo. Há momentos na vida da gente que não precisamos apenas de uma palavra de alguém, mas precisamos de um encontro com Jesus. A gente ouve muito nos bastidores, nos corredores, dizendo: olha, Jesus vai te dar vitória. É outro bar pentecostal, é só glória, é só vitória. E a gente está passando aquela luta, aquele problema, e a gente fala: é só vitória, irmão. Então, isso muitas vezes não é o suficiente. Podemos encontrar alguém que possa trazer uma palavra para o meu coração, mas o mais importante, quando esta palavra vem com a presença de Deus sobre a minha vida. E justamente Mateus apresenta este homem que carregava no seu corpo uma enfermidade, uma lepra. Se nos dias de hoje, sabendo que uma lepra não é tão assustador, mas se sentar um leproso ao lado da gente, que é a distância, já que é onde tem álcool aí para desinfetar, né? Não, um leproso, uma pessoa que tem uma enfermidade exposta na pele, ninguém quer chegar perto. E assim estava o leproso, meus irmãos. Mas o que eu vejo na bondade, na misericórdia de Jesus, o leproso não podia chegar perto, ou ninguém chegava perto dele. Mas o que eu acho lindo nesta passagem é a maneira que o leproso se aproxima do Mestre. Isso, irmão, serve de uma lição para nós crentes. Como nós nos apresentamos diante do nosso Deus? De que forma nós nos apresentamos diante dele? De que maneira nós expressamos as nossas necessidades para ele? E são perguntas, meus irmãos, que eu não faço para Jesus, mas são perguntas que eu faço para a igreja. Como nós nos apresentamos diante dele? Como nós nos aproximamos? E o leproso aqui nos dá uma lição, irmãos. Eis que veio um leproso até Jesus, e o que ele fez? O adorou, dizendo: Senhor, se tu queres, pode limpar-me hoje. Em nenhum momento o leproso coloca em jogo aqui que Jesus não tem poder de resolver, de curar, de fazer o milagre. Simplesmente ele chegou: eu sou leproso, mas nada impede eu adorar a ele. Tem gente que está com uma enfermidade, é o que impede ele muitas vezes se aproximar de Deus. Não, eu estou doente, eu não posso estar na presença de Deus, eu não posso orar, eu não posso buscar, eu não posso estar no meio da igreja porque eu estou doente. Mas o leproso olhou de uma forma diferente: eu estou leproso, eu sou leproso, mas nada impede de eu adorar a ele. Senhor, ó, essa palavra, eu já vi pregador dizendo que o leproso foi mal educado, desrespeitoso com Jesus. Eu vejo de uma forma diferente. O leproso veio com temor e tremor, falando assim: Senhor, se tu queres, pode limpar-me. Isso estou dizendo porque o Senhor tem poder. E o Senhor pode, se o Senhor quiser, o Senhor pode me curar, nada vai impedir, nada. Mas o que eu vejo nas palavras do leproso também: Senhor, eu estou lhe adorando, mas se o Senhor não me curar hoje, nada vai mudar, porque a minha adoração vai continuar a mesma. Vou continuar adorando ao Senhor, aleluias. E é um desafio para o enfermo chegar a esse ponto e dizer: Senhor, eu estou doente, mas nada vai impedir de eu te adorar. Eu estou enfermo, mas nada vai impedir de eu te servir. Nada vai me deixar eu de um lado para que eu venha desacreditar. Não, eu vou adorar, eu vou clamar, eu vou exaltar. E esse processo, irmãos, esse é um processo que muitas vezes nós fechamos nossos ouvidos, fechamos nossos olhos para não compreender. Infelizmente é assim. Nós achamos que Deus é igual aquela roupa que está no cabide lá no seu roupeiro. O dia que eu for sair, vou usar e vou lá e pego. Deus não é assim. Deus te criou para adorar a Ele. Deus te criou para você falar: Senhor, independente da circunstância, eu vou continuar adorando ao Senhor. Independente dos problemas, das dificuldades, eu vou me aproximar do Senhor. E aquele homem toma uma decisão, aproximou-se de Jesus e fez o que? Fez o que muitas vezes a gente não faz: se prostrou e adorou. Isso me remete noutra passagem, irmãos, na cidade de Gadara. Eu pergunto a vocês, conhecendo a cidade de Gadara, para aquela época, será que existia crente naquela época, lá naquela cidade? Vamos lá, que existisse. Mas quando Jesus chega em Gadara, tinha um personagem lá que estava atormentando todo mundo, um endemoniado. Lá em Lucas, ele demonstra que tinha dois endemoniados, em outros evangelhos, um endemoniado. Mas o que perturbava, o que estava em destaque, era aquele endemoniado. Mas quando Jesus pisa o solo de Gadara, aquele homem endemoniado, possuído por uma legião, vai até Jesus para fazer o quê? Se prostra e adora o Filho de Deus. Irmão, nós temos que tomar muito cuidado, de nós não tirar Jesus do centro. E nós queremos ser o ponto principal, o ponto central da história. Isso é muito perigoso. Porque podemos agir, ou pensar, ou fazer certas, ou criar certas opiniões, dizendo: Deus me criou assim, Ele é obrigado a fazer o impossível da minha vida. Deus não te criou assim, meu irmão. Deus te criou com psique, com intelecto, com emocional, com tudo. Mas por que que Deus me criou com essas emoções? Para que quando o Senhor passar, quando o Senhor entrar na casa, quando o Senhor estiver na casa, a gente vai sentir na emoção, na alegria, no psicológico, a presença do Filho de Deus. E nós, muitas vezes, nós não aproveitamos esse ponto. Eu quero convidar vocês para o versículo 3. Jesus, estendendo a mão, tocou, dizendo: quero ser limpo. E logo ficou curado da lepra. Jesus é a fonte da transformação, sim ou não? Sim ou não? O resto, irmãos, é resto, viu? Resto é resto. Mas Jesus aqui é a fonte da transformação. É Ele que transforma. É Ele que transforma. E Jesus, sendo a fonte da transformação, Ele rapidamente atende o mestre. A cura começa quando encontramos Cristo, quando Jesus está conosco. Por isso que eu falo sempre no Salmo 23, quando nós olhamos para o Salmo 23, o salmista nos ensina desta forma: o Senhor é meu pastor, mas a presença dEle não pode faltar na minha vida. É a melhor resposta, é a melhor compreensão e interpretação desse versículo. Porque quando temos a presença de Deus na nossa vida, você pode estar com câncer em último grau, mas a presença de Deus vai se manifestar na sua vida. Você pode estar doente, você pode estar condenado, desenganado para morrer amanhã, daqui uma semana, mas se a presença de Deus está na sua vida, a presença de Deus fará toda a diferença. Toda. Jesus, olha a iniciativa do mestre, coisa que muita gente estava olhando. Se Jesus tocar no leproso, nós temos aqui uma denúncia grave contra ele. Ele tocou no imundo. Se, vamos ver, fica de olho, testemunhas aqui focando. Se Jesus tocar no leproso, ele quebra a lei, hein? Ele se torna imundo. Mas o que que Jesus faz? Aleluia! E estendendo a mão, tocou no leproso. Jesus se aproximou de quem está distante, de tudo e de todos. Mas Jesus estende a mão no leproso e o intocável passa a sentir algo novo. A lepra desaparece instantaneamente. A lepra desaparece. E logo a seguir, a ação de Jesus, ele estende a mão e toca. E ele se aproxima do leproso. Irmão, o que vocês acham daquela passagem quando Jesus pega o cego e gospe, mistura, faz uma mistura e passa nos olhos do cego? Se Jesus fizesse isso para você, você se ofenderia? Não, tá. Todos nós nos iríamos, por que o Senhor fez isto? Isso foi uma prova da misericórdia dele. Ah, até hoje há esse costume, irmãos, lá, que quando eu vejo uma pessoa assim, eles gospem. Eu te repudio, eu te desprezo. Faz isso de desprezo. E quantas vezes aquele homem que estava cego, muita gente cuspia e falava: você não vale nada, você é um fracassado. Você é um lixo humano. E Jesus pega para mostrar: olha, muita gente cuspiu, te humilhou, disse para você que não é nada, mas eu vou usar minha saliva e vou misturar num barro aqui, passar no seu olho, e você vai lavar e vai enxergar. Jesus fez algo ali dizendo: olha, muita gente não quer te tocar porque acha que você é um lixo humano, mas eu toco em você, diz o Senhor. É eu que toco, é eu que faço maravilha, é eu que realizo o milagre. E quando olhamos para esse ponto, eu começo a verificar e trazer para os nossos dias que muitas vezes a gente age, meus irmãos, de uma forma equivocada. Eu não sei se é por falta de orientação, por falta de... ou talvez a gente nunca parou para pensar. Está todo mundo fazendo isso, eu vou fazer também, que é o correto. Está todo mundo realizando, eu vou fazer também porque é o certo. E muitas vezes não é porque está dando certo que está certo. E isso o Senhor chama a gente, meus irmãos, com um olhar, com uma palavra de amor e reconciliação. Glória a Deus. Olha o que o Senhor vê nesse pecador. Um homem desprezado. Um homem leproso. Mas Jesus esteja a mão, quebra todos os protocolos e diz: quero ser limpo. E logo ficou purificado da lepra. Eu sei que aqui nesta tarde muita gente presente, irmãos que estão distantes, estão fazendo a mesma pergunta: por que está demorando tanto para o milagre acontecer na minha vida? Por que está demorando tanto? Eu volto a fazer a mesma pergunta que eu fiz no início: como nós nos estamos nos apresentando diante de Deus? Como nós estamos colocando as nossas primeiras palavras na oração diante dele? Como nós nos apresentamos diante dele? Ou naquela forma dizendo: se o Senhor me curar, eu faço isto. Jesus não precisa de chantagem, ele não precisa disto. Ah, se o Senhor fizer isto, eu faço aquilo. Não faço, não ore assim, que você perder seu tempo. Glória a Deus. Isso que eu falo, oração é aqui, mas é oração com consciência. Não é aquela oração de carona que você está pegando com o irmão do seu lado, aquele irmão de oração, e começa a: Deus abençoe teu pai, minha mãe, meu pai, amém. É isso mesmo. Ele já pede para ele também, porque ele tem preguiça de orar. O irmão está pedindo lá, também está ali, amém. É isso mesmo. Tá, irmão, faz o seu pedido, mas com sinceridade diante de Deus. E se apresenta a ele com temor e tremor. Antes de iniciar as suas orações, reconheça que você é pecador e precisa, necessita da misericórdia dele. gente chega na igreja, dobra o joelho e já começa a recitar os versículos bíblicos para Deus. A gente passa a recitar: Senhor, eu preciso de um milagre. Senhor, meu pastor, não me faltará. Está aqui na tua palavra, então faz isso logo.
1: Aleluia!
0: Realiza isso logo na minha vida. De que maneira você chega diante de um Criador nesta forma? Quando Deus olha para um pecador com misericórdia e fala: eu preciso quebrantar o seu coração, e o processo pela sua dureza, o processo vai ser um pouquinho demorado, mas fica firme que eu vou te ensinar as verdades eternas para você. Então a gente percebe, meus irmãos, isso no decorrer dos anos, a gente fez muito isso, a gente fazia essa oração. E parece, a gente, todos nós queremos orar e queremos ser ouvido por Deus. Queremos ser. Que vantagem tem a gente falar: eu vou orar, mas eu sei que Deus virou o rosto. Ele não vai atender a minha oração. Então para que eu vou orar? Para que eu vou clamar achando que está tudo bem, sendo que Deus não atende mais as minhas orações? Porque precisamos, antes de dirigir as nossas orações, precisamos rever alguns conceitos na nossa vida. E esses conceitos não dependem do pastor, não dependem do irmão que está ao seu lado, depende unicamente de você, de tomar uma decisão. Em resumo de uma palavra que vocês podem entender tranquilamente, consertar o altar para que depois o fogo possa descer. Conserta, ajeita a casa. Ajeita a tua casa, arruma a tua casa.

Elias. Ele reparou o altar. E depois de o altar reparado, tudo certo, ele orou e o fogo do céu desceu. Mas a gente muitas vezes, tudo que vai depender de esforço, a gente não quer fazer, né? É muito fácil, meus irmãos. Se isso funcionar, mas não funciona. Desculpa, irmão, da minha sinceridade, mas você é muito, muito prático. E muito, não é pessimista.

na sua bagagem de decepções. Mas se você chegar a Deus com o coração quebrantado, com o coração ali dizer: Senhor, hoje eu estou quebrado, hoje eu estou no pó, hoje eu preciso ouvir a sua voz, você vai chegar em uma conclusão usando esta palavra: Senhor, eu sei que nada sei, nada posso, mas o Senhor pode fazer tudo na minha vida. Mas muitas vezes nós chegamos nessa primeira opção: eu vou para a igreja, eu vou cobrar de Deus, eu vou exigir de Deus, eu vou recitar o Salmo 91 para Deus, eu vou recitar o Salmo 23 para Ele, eu vou recitar o Salmo 40 para Deus, eu vou recitar o Salmo 70 para Deus, e Ele tem que fazer alguma coisa, mas você não move seu pé para arrumar sua casa na presença dEle. Deixe o Espírito Santo agir na sua vida. E eu falo mais, e os milagres, elas serão consequências das suas atitudes que você vai tomar. O meu Deus, que é o Deus que vocês creem, o meu Deus, Criador de todo e tudo, o Deus que eu sirvo, o Deus Pai, tão maravilhoso, que enviou do seu melhor o Filho dele para morrer por nós na cruz do Calvário. Isso eu falo com todas as palavras. Esse Deus é o Deus que traz a nós surpresa dos céus. Deus que nos surpreende. Ele gosta de fazer isso, meus irmãos. Quem é pai gosta de fazer com os filhos de vez em quando isso, hein? Que o filho quer ganhar? Quero isso, não tem dinheiro não. Mas você não vê a hora de comprar um presente e fazer uma surpresa para o filho, só para ver o filho ficar feliz e alegre e te dar um abraço? É assim que o nosso Deus faz com a gente. É desta forma que Deus age na nossa vida. É desta forma que Deus está trabalhando nesta tarde. Talvez você não esteja enfermo fisicamente, mas na alma está machucada, a tua alma está ferida e você precisa do milagre. Talvez você está indo pela conversa dos outros, você sabe que vai pela conversa dos outros porque tem a praga do Egito na cabeça. Não vou nem dizer o nome porque você já sabe. Quem vai pela cabeça dos outros é porque a praga do Egito ainda está na cabeça dele. E passa de cabeça a cabeça. Passa de cabeça a cabeça. Não, fulano falou, é desse jeito. Não, não é desse jeito, é o que a palavra nos afirma. E eu não posso chegar aqui, irmãos, como pregador do evangelho, chegar aqui e falar: eu acho que vai ser assim. A palavra de Deus não tem achismo, a palavra de Deus tem uma confirmação e afirmativa. Se o meu Deus está falando na palavra dele, se você der ouvido a voz do Senhor, abrir o seu coração, aplicar seu coração e ouvir a palavra do Senhor, as enfermidades que estão no seu corpo, o Senhor vai arrancar da sua vida. Se ele está falando isso, meus irmãos, eu acredito. Eu acredito. Eu não tenho a Bíblia Sagrada, um livro, um simples livro para eu carregar para o culto. Eu tenho a Bíblia Sagrada, um livro que nela eu coloco a minha fé, a minha confiança. Eu tenho a Bíblia Sagrada na minha mão que ele está dizendo aqui. Olha que história maravilhosa que o Senhor nos apresenta nesta tarde. Jesus toca no intocável, ninguém queria tocar nele, ninguém, mas quem tocou nele? O Filho de Deus. Guarda essa palavra, você vai ter que usar ela hoje. Ninguém queria tocar nele, queria distância, mas ele teve o privilégio de ser tocado pelo Filho de Deus. Olha o privilégio. Privilégio que o leproso teve, que eu não tive aqui, irmãos. Eu não tenho, fisicamente falando. Eu não tive, eu não tenho esse privilégio de sentir a mão de Jesus tocar visível para todo mundo ver. Mas eu tenho o privilégio de dizer: a mão do Senhor está sobre a casa dele para tocar nas pessoas hoje. E já está tocando.

0: Eu já vou encerrar, meus irmãos. Meu tempo já foi, mas eu vou encerrar com uma sequência aqui nesta pregação. Anota aí, porque vai ser muito bom para você, vai ajudar muito. No versículo 3, o que nos diz? Jesus, estendendo a mão, tocou, dizendo: quero ser limpo, e logo ficou purificado da lepra. Então vamos usar esse ponto aqui: presença, aproximação, toque, palavra, vontade, autoridade e restauração. Isto, meus irmãos, é gradativo, tem que acontecer na nossa vida. Presença de Deus. Se eu estou sentindo a presença de Deus, porque estamos tendo aqui uma aproximação com Ele. Após a presença e a aproximação, vamos sentir o toque. Quem tem intimidade toca. Quem tem intimidade com Jesus, ele sente o toque de Jesus. Ele passa a ser sensível à palavra, presença, aproximação, toque, a palavra, a vontade e a autoridade daquele que tem poder para fazer, não tem que pedir licença para ninguém. Ele faz a restauração na vida do pior pecador da face da terra. E não cabe a nós aqui questionar a Deus. Quiseram fazer isso lá na igreja primitiva. Ou até Ananias tentou fazer isso. Quando Saulo se apresenta a ele, cego, sem enxergar nada, o Senhor falou com ele: Ananias, esse será um vaso. Esse será um vaso usado por mim. Ananias falou: Senhor, você tem certeza? Ele está aqui com cartas das autoridades de Jerusalém para prender os seus servos. Ele está procurando aí os crentes para levar, se for até arrastado para Jerusalém. Faz o que eu estou mandando, porque esse é um vaso escolhido. Irmão, quando Deus quer agir, Ele quebra protocolos. Ele quebra protocolos. É isso que eu acho maravilhoso de Jesus, irmãos. Ele quebra o protocolo dizendo: sou eu quem curo, sou eu que transformo, operando eu, quem impedirá? Ninguém pode impedir, ninguém pode impedir. E quando eu falo, quando você ouve um pregador assim, meus irmãos, palavras como esta: operando Deus, quem impedirá? Ninguém. Deus está no controle de tudo. Começa a pairar alguma dúvida o coração de alguém, dizendo: mas se Deus tem poder, por que essa desgraça toda acontecendo? Porque operando ele, ninguém pode impedir, mas por que está acontecendo isso? Eu sei que tem muitas perguntas, cheio de perguntas nesse nível, mas eu continuo com a palavra: operando Deus, quem impedirá? Operando Ele, quem impedirá? Pode ser que haja leproso aqui hoje. Pode ser que haja pessoas doentes aqui hoje. Que vieram unicamente para receber o milagre. Mas talvez você desconheça o processo para que o milagre se concretize na sua vida. Eu sempre digo no finalzinho da mensagem, irmãos: há processo na nossa vida que para uns é em curto prazo, ou até longo. E não me pergunta por que Deus age assim. Ele sabe agir da maneira certa. Por que Deus curou aquela pessoa tão rápido e esta pessoa está tão lento? Porque Deus conhece tudo. Ele sabe tudo. Eu encerro essa palavra, irmãos, com esse versículo. Esse versículo 3. Glória a Deus! E Jesus, estendendo a mão, tocou, dizendo: quero ser limpo. Jesus estendeu, tocou e disse: quero, ordenou, ele ordena, ele fala, ele age. Mas enquanto a gente não aprender, irmãos, a lição correta, a gente sempre vai estar no vale da indecisão. Você pode ter 20, 30, 40 anos de crente, mas se você não atentar para conhecer e aprender o correto da parte de Deus, você vai estar no vale da indecisão sempre. Sempre vai ter alguém dizer: vale a pena ser crente, vale a pena ser salvo, sou tão pecador, eu também sou, nós somos pecadores, mas o Senhor nos escolheu para glorificar e adorar a Ele. O Senhor nos escolheu. E o Senhor fala muitas vezes assim, irmãos: o meu povo erra por falta de conhecimento. Vós errais por não conhecer as Escrituras. Mas a palavra é tão linda que ela nos mostra o caminho correto para a gente receber o milagre, a libertação, o toque de Jesus. Jesus nesta tarde está querendo tocar em vidas, mas tem pessoas falando: eu acho que Ele não vai tocar na minha vida. Ele vai, Ele quer tocar. E você não pode impedir, meu irmão, abra o seu coração. Qual é a maldade que Jesus que está em Jesus? Nenhuma. Você olhando para Jesus, você quer estar mais próximo dEle. Quanto mais você quer, quanto mais você recebe, mais você quer de Jesus para a sua vida, esta realidade. Então chama a sua preciosa atenção, meus irmãos. Eu quero fazer uma pergunta. Uma pergunta que fala: poxa, nem deveria fazer. Mas quantos de vocês têm um problema sério na sua vida? Levante a mão. Quantos de vocês têm um problema sério na sua vida? Levante a mão. Não fica acanhados, não. Todo mundo tem problema, claro, é lógico. Ficaria até meio desconexo. Fala que aqui no seu meio está revelando 10 pessoas que têm um problema sério na sua vida. E aí? Todo mundo tem problema. Mas como solucionar esse problema? Como resolver o problema?
1: Aleluia.
0: Aí a gente tem que parar um pouquinho, voltar para a sala de aula, com muita humildade, e falar: mestre, me ensina porque eu quero aprender. Entendeu, irmão Hebreiro? Entendeu, minha irmã? Eu tenho 50 anos de PDA, mas não aprendeu ainda a lição. Se tem 50 anos de PDA, infelizmente, o senhor está falando: olha, se humilha, volta para a sala de aula, porque o Mestre Jesus quer te ensinar. Ah, eu sou profeta. Ah, se você se acha profeta, volta para a sala de aula, porque Jesus vai te ensinar. Sabe o que Jesus vai ensinar? Aquele que se diz: eu sou profeta, viu, irmão? Cuidado comigo. Se conhece alguém assim, fala: volta lá, meu. Ou vai lá para a sala de aula aprender com o mestre, ou vai lá, desce lá na casa do oleiro de vez.
1: Aleluia.
0: E lá é mais doído. O processo lá do oleiro é mais doído do que uma sala de aula com Jesus. Sabe por quê? Porque o profeta desce na casa do oleiro e vê o oleiro fazendo um vaso nas rodas, ali fazendo o formato, e o vaso se quebra. E quando se quebra, o Senhor fala: viste o que aconteceu? Não poderei eu fazer convosco o que esse oleiro fez, porque vocês são o barro e eu sou o oleiro. Só para aguçar a sua curiosidade. Quem já foi na olaria, quem já viu como se faz um vaso, como se molda um vaso? O barro tem que ter liga, tem que ter consistência. É nesse processo que muitos não querem aprender. O barro é amassado. Eu nunca mexi no barro para um vaso, mas eu já peguei na massa. Eu já peguei na massa para fazer uma coxinha, para dar consistência, para dar liga. E a massa fica tão boa quando ela se desgruda totalmente da panela, ela está no ponto. E assim tem crente, irmão, que precisa ser amassado no processo para ter liga. E a partir do momento que está bom, aí o vaso é feito. é a melhor coisa, meus irmãos. Você pode evitar sofrimentos seguindo o caminho certo, seguindo o caminho correto. Não vai pelas conversas, não, meus irmãos. Não vai pelas conversas que o Senhor pelo caminho. Vai pelo caminho correto. O que o Senhor nos ensina? Examinar a nós, fazer um autoexame na nossa vida e se aproximar-se dele.
1: Aleluia.
0: A mensagem já encerrei. Eu só coloquei esse ponto para a sua reflexão. Eu não quero, eu peço a Deus, eu não quero me aproximar de Deus na oração e apresentar ou recitar versículos da Bíblia para Ele. Eu não quero isto. Eu quero sentir, chegar na casa de Deus e sentir a glória dEle, a presença dEle. Eu quero sentir a presença de Deus. Porque a presença de Deus, irmãos, é o que faz a diferença neste culto. É a presença de Deus que motivou vocês a saírem de casa para vir à igreja para adorar a Ele. Quem é adorador aí, levanta a mão da glória a Deus. Quem é adorador, diga amém. Que bom, meus irmãos. Quem ouviu a palavra do Senhor, levante a sua mão. São decisões que serão tomadas individualmente. Cada um de vocês tomarão as suas próprias decisões. Vão tomar a sua decisão. Eu quero melhorar a minha vida. Eu quero ter uma vida abençoada por Deus. Este é o caminho. Mas pastor, eu estou doente, eu estou enfermo, estou desenganado. Vem para a igreja, vem adorar. Não precisa nem pedir milagre, não peça cura não. Vai adorando.

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vê você fazendo isto, olha, irmão, fazendo isto, levantando mais alto. Eu vou usar aquela palavra que eu gosto muito de usar: quanto mais eu me apego em Deus, mais eu tenho condições de ajudar a obra do Senhor. Faz sentido para você ou não? Quanto mais eu me apego no financeiro, menos eu quero ofertar a casa de Deus. Faz sentido ou não? Faz. Porque se começo a ter o dinheiro como meu Senhor, eu passo a amar Ele mais do que tudo. Tem gente, meus irmãos, que dá, vende até a alma de não sei de quem para ficar rico, né? Tem gente que dá até a alma de, menos de dele, mas dá do filho, da esposa, do pai, da mãe para ficar rico. Tem gente que faz isso. Nós não precisamos disso, não. A minha alma eu já entreguei na mão do Deus Todo-Poderoso. A minha vida entreguei na mão daquele que é dono da prata e do ouro. E Deus está fazendo chover aqui muito mais valor do que chuva de diamante aqui hoje. Porque a presença dele está aqui conosco. Esta igreja lotada nesta tarde, vocês ofertando, acreditando, Deus dará para você uma semana cheia de provisão de Deus. Quem acredita nisso, levanta sua oferta mais alto. Você quer ofertar com cartão de crédito, você quer fazer também aqui já pelo seu aplicativo, QR Code já está na tela, você já pode ofertar, ajudar a obra de Deus. Quem está com a sua mão cheia aí, levanta a sua mão e diga: meu Deus, com mais fé, não ouvi, meu Deus, recebe esta oferta, repreenda o devorador, sai, sai devorador, sai migrador, sai portador, sai em nome de Jesus. Senhor, abençoa os dizimistas da tua casa, abençoa os ofertantes, abençoa os irmãos que estão contribuindo aqui agora. Senhor, dai a tua bênção, repreenda o devorador, vai queimando todo o mal, toda a doença, toda a porta fechada, que as portas possam se abrir, que este irmão possa iniciar esta semana na tua presença e com tantas bênçãos sobre as suas vidas, ao ponto deles glorificar o nome do Senhor. Recebe, Senhor, a nossa oferta. Amém. Amém. Pode passar com a sal. Vamos cantando. Vamos cantar o 115 da Harpa Cristã. Vamos lá. Eu quero.

voto para mim, isso, me traz aqui o voto do livramento, o envelope do livramento. Irmãos, o papel em si não tem poder algum. O papel, o envelope aqui não. Mas o propósito que a gente faz é ter um peso muito grande. Tem um peso muito grande. E um dia aconteceu, irmão, lá na minha cidade. A gente foi inaugurar uma igreja, não tinha banco, não tinha nada, então inauguramos o salão e o povo só. O salão e o povo, não tinha banco, não... estava com pouca verba para fazer os bancos. Aí fizemos essa inauguração. Só que lá no bairro, tinha uma mãe de santo que estava levando todos os jovens lá, irmão, para esse lado e levando o jovem para a cachoeira. Então as pessoas para o lado de uma cachoeira de 20 metros. E quando começamos a fazer os cultos lá, o inimigo se revoltou de uma forma que se incomodou. Confesso que no dia que eu estava lá fazendo, me falaram, olha, a dona do terreiro está do outro lado lá da rua te ouvindo o que está falando. Veio um temor no meu coração, eu falei, meu Deus do céu. Aí eu lembrei daquela palavra, aquele que está conosco é mais poderoso que o que está lá fora. Ela conseguia, meus irmãos, enviar um demônio para tomar o corpo de uma pessoa dentro do culto. E com aquela violência. Então fomos numa quarta, na outra quarta fomos fazer o culto, eu estava em fazer o que estou fazendo agora, entregando o envelope do livramento. Aí ela, do outro lado da rua, ela disse para os seguidores dela, vai lá dentro do culto e pega o envelope desse porque eu quero. Porque eu vou fazer um trabalho lá em São Paulo, no meu terreiro, para fechar todas as igrejas, Deus e amor. E ela trouxe para São Paulo aqui para fazer um trabalho para fechar as igrejas. E ela foi repreendida pelo Deus que nós servimos. Que ela chegou na outra quarta-feira mandando um recado para mim. Falou, fala para o pastor, vê se ele pode ir lá em casa para tomar um café comigo. Porque eu quero saber desse poder. Esse poder que está nessa igreja é diferente do que eu conheço. Você acha que eu fui? Fui nada. Vem para a igreja, eu vou nada. Vou tomar café, coisa nenhuma. Vem para a casa de Deus prestar um culto. Aí depois ela mandou mensagem, olha, eu estou perplexa porque o poder que tem esta igreja, eu não consigo entender. Eu tenho que baixar a guarda, porque o poder que tem nesta igreja de vocês é um poder sobrenatural da parte de Deus. Então eu falo para vocês, irmãos, acho que é o primeiro passo. Eu vou pegar o meu envelope do livramento. Eu digo para vocês, não é você fazer chá de voto que vai resolver. Não é você comer o voto que vai enfermidades aparecer. Mas é o propósito que você está fazendo. Porque senão a gente parte para a idolatria, meus irmãos. A gente passa a idolatrar no voto do livramento. Eu dirigi uma cidade que os irmãos, além de fazer chá de voto, comia voto. Verdade, irmãos. Verdade. A fé, né? A fé. A irmã estava mastigando, pegava um envelope, mastigava e começava. Falei, mas por que isso, irmão? Para receber a cura, mas não precisa disso, irmã. Não precisa. Não precisa fazer chá de voto também, não. Então a gente tem que ensinar o nosso povo. Eu estou pegando o envelope do livramento, porque eu quero fazer um compromisso com meu Deus. Eu sou o mantenedor desta obra. E o maior interessado a abençoar a minha vida é o dono da obra. Se o maior interessado em abençoar a minha vida financeira é o dono do ouro e da prata, então eu estou bem. Porque ele sabe, Deus colocou no meu, no nosso coração, quanto mais eu tiver condições de eu ajudar a obra do Senhor, eu vou ajudar com maior alegria.
mas para isto eu preciso colocar a minha fé em ação. Por isso eu vou pegar o meu envelope, vou fazer um propósito, entregar todo aquele problema que está me tirando o sono, eu vou apresentar a Deus e no próximo domingo vou cumprir com o meu voto, com o meu propósito. Você viu que é bem mais fácil, meus irmãos? Não precisa fazer nada disto, esses apetrechos, como diz, fazer o chá de voto. Quem já viu falar sobre isto? Poucas pessoas, mas acontece. E tem irmãos que recebem o milagre pela fé que eles têm diante de Deus, não pela maneira que se faz. E aqui estou ensinando vocês o correto, irmãos. Esse propósito que estamos fazendo é com Deus, e é Ele que vai agir na nossa vida, é Ele que vai abrir portas. Quem acredita nisto? Quem já pegou seu envelope, levanta mais alto. Vamos apresentar a Deus? Vamos apresentar? Aqueles projetos que estão lá na gaveta, vai sair da gaveta em nome de Jesus. Aquele projeto, aquele sonho que você tem, vamos apresentar a Deus? Vamos? Quem pegou o envelope, quem pegou, levanta bem alto assim. Vamos entregar o nosso projeto para nas mãos de Deus. Quem tem esta fé, levanta mais alto, faz assim. Olha aqui, olha, muita gente que tem esta fé voltando a Deus. Tem pessoas, eu não vou pegar não porque não funciona. Para você, porque para mim tem funcionado, viu? Para o pastor Rivaio também tem funcionado. Para quem dos obreiros tem funcionado, levanta a mão. Tem funcionado. Funciona. É provocar a fé de vocês um pouquinho, no bom sentido, provocar a fé. Pega o envelope, faz propósito com Deus. E traga a sua melhor oferta no próximo domingo. Pastor, estou desempregado. Pastor, tem um dia para entrar e não entra na conta. Eu já perdi esperança de receber. Faz o propósito com Deus agora. Deixa Deus agir. Entrega essa semana na mão de Deus o propósito. Diga bem alto comigo: Senhor, eu tenho. Eu tenho muita fé. E eu entrego os meus projetos, os meus planos em tuas mãos, porque o Senhor é o maior interessado em abençoar a minha vida. Estou pedindo, Senhor, para o dono da prata e do ouro. Amém. Amém. Vai dar tudo

0: Alguém tem uma enfermidade no seu corpo, levanta a sua mão. Eu quero chamar pelo menos umas 10 aqui à frente. Umas 10 pessoas doentes, que eu quero ouvir qual é a enfermidade que está no seu corpo, qual é a doença. Quem tem fé de vir aqui para contar para mim qual é a enfermidade que está no teu corpo? Tem um irmão aqui, vamos lá, pastor Maria. Vamos ouvir. Irmão, qual é o teu nome?
1: Vamos
0: ouvir, tem
1: Marcos. Irmão Marcos.
0: Irmão Marcos, o que que você tem?
1: Olha, meu diabetes.
0: Diabetes.
1: Tem atacado o meu pernas. Agora eu estou atacando aqui assim que não sai, já ia vir.
0: O que você sente aqui nessa parte?
1: Tipo assim, como é que eu vou falar? Tipo, sei lá, como eu vou falar?
0: Mal-estar?
1: Não, nem a dor, é uma acomodação. Acomodação.
0: Jesus vai te incomodando.
1: Tá, até hoje.
0: Se Jesus tocar aí, você vai sentir ali, você tem coragem de falar pra mim o que mudou?
1: Tem, se Jesus tocar, eu tenho.
0: Vem aqui então. Vem aqui. Tá ruim.
1: Tá até ruim, vai.
0: Tá demais?
1: Sim, demais.
0: A pergunta que não se cala é: o senhor tem fé em Jesus?
1: Lógico que eu tenho. Eu nasci no berço evangélico.
0: Você nasceu no berço evangélico? Nesse tempo aí, nesses mais de 30 anos, eu uma curiosidade de idade que eu não tenho, quantos milagres o senhor já recebeu de Deus?
1: Puxa, Deus me enviou da próstata, né?
0: É.
1: Desse curado, graças a Deus.
0: Uhum.
1: E agora, essa diabetes que não tem direito, tudo
0: Você consegue sentir a presença de Jesus aqui?
1: Eu quero sentir, eu vi que eu estou segurado.
0: Você sente a presença dele?
1: Sim.
0: Feche seus olhos então. Senhor, toca nele, Senhor. Da forma que o Senhor tocou no leproso. Esse mal-estar. Essa incomodação, isso que está incomodando ele devido ao diabetes. Eu creio, Senhor, no milagre. É a tua mão, não a minha. É a tua, Senhor. É a tua, Senhor. Começa a agir agora. No nome de Jesus. Amém. Marcos, fala para Jesus duas palavras.
1: Fala. Jesus, eu te amo.
0: Então tá, procura a dor.
1: Ainda está aqui ainda, não saiu ainda.
0: Procura, aperta com mais fé. Você falou que tem fé. E essa fé está movendo agora.
1: É, então um pouquinho.
0: Aperta mais. Vai glorificando, irmão.
1: Glória a Deus.
0: Vai glorificando.
1: Glória a Deus.
0: Vai glorificando.
1: Glória a Deus. Glória a Deus.
0: Sim. Amém. Agora faz assim, com a mão. Isso, aperta.
1: Só um pouquinho.
0: Só um pouquinho. Tava mais.
1: Tava mais, um pouquinho.
0: Esse pouquinho, fecha os olhos. Sai em nome de Jesus.
1: Amém.
0: Vamos lá, aperta agora.
1: Agora sim.
0: Fala mais alto.
1: Agora sim.
0: Assim o quê?
1: Saiu um pouquinho também.
0: Saiu um pouquinho? Por que que saiu?
1: Eu saí.
0: Não tem mais nada.
1: Não
0: tem
1: mais nada.
0: Então tá bom. Pode glorificar o Senhor. Eu quero ouvir aí mais uma. Qual a enfermidade? Pode perguntar, pastor.
2: Como que é o seu nome?
3: Edilenice.
2: Qual a enfermidade que a senhora tinha?
3: Uma dor no estômago e eu tenho umas 3 semanas resfriada. Já tomo muito antibiótico e sempre eu estou com catarro, secreção. Então eu vim aqui hoje receber a cura e eu creio que eu já estou saindo curada.
0: Então vem para
3: o nome do Senhor Jesus.
0: Vamos compartilhar essa alegria. Sobe aqui, cuidado do degrau aí. Pode perguntar para outro aí, pastor Alain. Pergunta para ele, qual enfermidade está sofrendo? Pode perguntar, fica à vontade. Não tenha medo de perguntar, não. Pode perguntar. E a senhora, o que a senhora tem?
3: Eu operei do câncer na cabeça.
0: O quê?
3: Câncer na cabeça.
0: Quem ouviu aí, diga amém. Não, tem gente que não ouviu. Fala mais alto.
3: Câncer na cabeça.
0: Câncer na cabeça.
3: Isso, eu fiz a cirurgia, vou começar o tratamento, acredito que essa semana.
0: Você já fez quimioterapia, radioterapia?
3: Não, vou começar essa semana.
0: Faz quanto tempo que foi diagnosticada?
3: Em maio.
0: Em maio?
3: Isso.
0: E apareceu de repente?
3: Eu desmaiei no carro e...
0: Desmaiei no carro?
3: Eu fiquei mais ou menos umas 2 horas lá no carro. E me acharam, me levaram para o hospital e aí fizeram a cirurgia.
0: E quais foram os sintomas? Dor de cabeça, coisa assim?
3: Nada.
0: Nada?
3: Nada, do nada.
0: Então esse câncer na tua cabeça é um câncer silencioso.
3: Isso, exato.
4: Eu falei assim, amém.
0: Meu Deus, e aí, meus irmãos? Câncer na cabça. A senhora é crente?
3: Sou há uns 20 anos, tenho mais ou menos 20 e poucos anos na Assembleia.
0: Na Assembleia?
3: Isso.
0: E a senhora já recebeu milagres?
3: Eu já recebi muitas bênçãos aqui. Através dos votos, meu esposo sempre veio. E a gente recebeu
0: muito. Eu tenho uma filha que ela sofreu leucemia, praticamente morta. Hoje ela está com a saúde 100% curada.
3: Eu creio que você é curada.
0: Eu vejo nos olhos da senhora fé suficiente para receber esse milagre.
3: Ele sempre fala, né? Tem um remédio lá para começar a tomar, né? E aí ele fala assim que você já está curada. Eu falei, eu sei, mesmo que eu vou fazer o tratamento, mas eu creio que Jesus me curou.
0: Amém. Chega para quê? Porque olha como é gostoso ouvir as pessoas. Os irmãos, as irmãs estão contando o problema, a enfermidade. Quem mais? Quero ouvir mais um.
5: Pastor Milton, essa senhora relata que foi desenganada pela medicina.
0: Irmã, fala comigo.
6: Dos dois joelhos.
0: Joelho?
6: Eles falaram assim pra mim que eu tinha que amputar a perna, porque o joelho tá com tudo quebrado, os nervos, um minúsculo do joelho.
0: A irmã sente dor nos joelhos?
6: Não tirei nada. Ele falou assim.
0: Não sente nada?
6: Sinto sim, muita dor. Mas eu falei assim, mas Deus não me desenganou.
0: Então chega mais aqui, qual o nome da senhora?
7: É Maria de Fátima.
0: Maria de Fátima. Então tem uma irmã aqui que está aqui diante de Deus para receber o milagre do câncer na cabeça. A irmã com dor no peito, no estômago, está resfriada há vários dias. E a irmã está com os dois joelhos aí praticamente desenganada. Não tem jeito. Mas Jesus quebra protocolos.
6: É, amém, amém.
0: Eu estou falando com vocês aqui, irmãos, só para envolver de Deus na vida de vocês. Jesus é tudo. Ele faz o milagre acontecer. O que é que a irmã sente agora? Dor. Já tem fé para receber o milagre?
6: Tenho. Amém.
0: Tenho. Se Jesus te curar, o que tu vai fazer?
6: Meu Deus, vou testemunhar, vou agradecer, vou ficar grato.
0: Tu já entregou a vida pra Ele?
6: Hã?
0: Tu já entregou a vida pra Ele?
6: Já, entrego toda hora a minha vida a Jesus.
0: Já batizou?
6: Não batizei.
0: Já entregou a vida pra Jesus, aceitou a Cristo?
6: Sim.
0: Qual a igreja?
6: Eu tô vindo aqui.
0: Então a senhora vai ter que, ó, fazer os ajustes aí.
6: Eu sei.
0: A senhora
6: sabe. Eu tenho que vir direto.
0: A senhora sabe que Jesus quer a senhora 100% pra Ele. 100%.
6: Certo.
0: Ele vai tocar do lado da cabeça a planta dos pés.
6: Amém.
0: E vai tocar no seu joelho aí.
8: Aleluia.
6: Glória a Deus.
0: Promete isso pra ele?
6: Prometo.
0: De verdade?
6: De verdade, se eu for.
0: Então diga pra ele, Senhor, eu prometo.
6: Senhor, eu prometo.
0: E tu ama ele?
6: Amo ele.
0: Demais?
6: Demais, de coração.
0: Então vamos lá, procura a dor no joelho.
8: Glória a Deus.
0: Como é que tá?
6: Tá doendo, mas vai sair.
0: Tudo. Fecha os olhos. Toda essa dor, essa enfermidade nos joelhos. Senhor, toca nesses joelhos aqui agora. Não é minhas mãos, mas é a tua mão, Senhor. Dor nos joelhos. Ela está desenganada. Ela pode ir para a cadeira de rodas. Já falaram isso para ela. Ela vai perder os movimentos nas pernas, mas hoje ela promete de servir ao Senhor, de fazer os ajustes na vida dela, porque o Senhor pagou um alto preço pela vida dela, o sangue de Jesus. E eu repreendo essa dor, sai em nome de Jesus. Amém. Procura agora, irmã, faz isto, faz de novo. E agora?
6: Passou.
0: Fala mais alto.
6: Passou. Saiu.
0: Hoje não deu vida.
6: Saiu.
0: Grande a tua fé, irmão. Só faz aquele ajuste. Jesus vai te orientar, você vai ajustar a sua vida, porque Jesus quer você 100% para Ele. Ele quer ter uma obra na sua vida. E é 100%. E é melhor ser 100% para Jesus do que ficar meio a meio. Tudo para Ele. Tá bom?
5: Pastor Lito, já temos milagres aqui. Nem foi feita a oração e ela já está dizendo que foi curada por Jesus. Qual é o seu nome, minha irmã?
6: Da Maria de Jesus.
5: Minha irmã, qual foi o milagre que Jesus te deu agora?
6: Fui curada da perna agora.
0: Como que a senhora pode me confirmar isso, irmã?
6: Que eu não tenho sentido mais dor.
0: Chegou com dor?
6: Cheguei.
0: Nas duas pernas?
6: Nas duas pernas.
0: O que a senhora sentiu agora?
3: sentiu o formigamento e depois ela foi embora.
0: Responda o que eu quero ouvir. O que a senhora sentiu? Por que isso aconteceu na sua vida?
3: Que Jesus me curou.
0: Que a presença dele está na sua vida.
3: Jesus está na minha vida.
0: Está curada? Bate lá no chão aí, vamos lá. Bate. Isso, olha, dá até para ouvir. Deus abençoe, meu irmão.
3: Amém.
0: Está doendo daí, irmão?
3: É, hoje eu acordei a minha amiga me convidando para ir no médico com ela, né? Aí eu falei para ela, não, eu não vou no médico, eu vim aqui. Porque hoje eu vou sair daqui curada em nome
0: de Jesus. Da maneira que a senhora chegou até esse momento, como é que está?
3: Tô bem agora.
0: Tá bem?
3: Em nome de Senhor Jesus.
0: Bem quanto?
3: 100%, né?
0: Mas se for 100%, não está assistindo mais nada aí. Está assistindo alguma coisa?
3: Não, eu espero que o catarro também já vá embora.
0: Não está assistindo mais nada?
3: Estou curada.
0: Quem te curou?
3: Jesus.
0: Jesus. Agora, irmã aqui... É uma irmã que tem um câncer na cabeça. Tem documentos para isso, para comprovar, irmã?
9: Tá em casa, eu tenho.
0: Tá em casa?
9: Tenho tudo. E eu pretendo contar o testemunho aqui.
0: Qual
9: o
0: seu nome?
9: Dalva.
0: Fecha os olhos, Mandalva. Senhor, lê as minhas mãos, mas as tuas mãos sobre a vida, Mandalva. Esse câncer que está na cabeça. Ela não sente dor, não sente incômodo, mas foi diagnosticada com câncer. Eu creio no Senhor do poder. Nesse poder maravilhoso que o Senhor tenha com a vida dela, uma obra tão grande, Senhor. Que esse milagre seja manifesto agora na vida dela. Câncer, desapareça agora. Pelo sangue de Jesus, sai agora. Vai queimando o Espírito Santo. Esse fogo inteligente. Vai queimando o câncer, as raízes. Que estejam no céu, no lugar de fazer uma cirurgia. Eu creio no milagre. No nome de Jesus, receba o milagre. E a senhora, minha irmã?
10: Está com 5 anos que um cachorro me mordeu, pegou meu pé, na verdade pegou no meu pé. E eu carrego na sola do pé um calombo. Esse calombo que está na sola do meu pé, ele morde, parece que tem um bicho andando dentro da sola do pé. Eu mexo, passo tudo com pó de remédio e não sara.
0: A qualquer momento você sente isto?
11: Sim, mexi agora,
0: estou com o
11: motor.
0: Peça
11: para ver se
0: está
11: doendo.
0: Eu
11: senti
0: um
11: negócio
0: já. Então o cão é enviado do câmbio, né? Há quanto tempo foi isso?
11: 5 anos atrás.
0: 5 anos?
10: Não sabe, não sabe de jeito nenhum.
0: Não sabe?
11: Mas sim.
10: Não sabe, mas eu estou confiando muito, eu tenho muita fé em Deus, estou buscando...
0: Não, isso é o ponto, você só tem fé em Deus, qual é o teu nome?
10: É Rubemira.
0: Fecha os olhos. Satanás, eu te repreendo, Satanás. Sai da sola do pé, da perna dela. Você que está oprimindo, apedrejando o sangue de Jesus. Grita, igreja, queima ele. Queima ele. Vai queimando Jesus, toda fúria do diabo. Sai do pé dela agora. Sai, sai. Grita, igreja, queima. Toda obra do inferno, Satanás, você que está oprimindo. Você que está oprimindo dentro daquela mordida, aquele cano. Sai daí agora. Sai do pé dela, sai da pedra. A igreja agora vai gritar em uma só voz, em nome de Jesus. Sai! Amém. Irmã, procura, procura isso agora, vamos lá. Procura. Tira o sapato.
11: Glória a Deus.
0: Aperta. Vamos lá. Ela está apertando, está doendo, irmã.
10: Não está doendo, não.
0: Está doendo?
10: Não.
0: Mas estava?
10: Estava doendo, isso aqui é direto.
0: Doeu direto?
10: É direto.
0: E agora?
10: Agora parou.
0: Está doendo ainda?
10: Não.
0: Quem te curou?
10: Jesus.
0: Quem te libertou?
10: Jesus.
0: Quem dá glória a Deus? Irmãos, eu quero chamar aqui entre nós 12 pessoas que você precisa de uma resposta de Deus na área financeira, na sua área financeira. Está difícil, as portas estão se fechando, o dinheiro não está entrando e você não está conseguindo cumprir com seus compromissos. 12 pessoas, venha à frente com muita fé, venha à frente com muita fé. Pode vir, venha. Venha. Uma dessas 12 tem um negócio próprio, trabalha por conta própria, mas não está nada bom para você. Mas Jesus já vai entrar aqui na sua vida, no seu trabalho. A porta que Deus abre, nem invejoso vai poder fechar. Amém? Eu quero chamar vocês aqui à frente, irmãos, para nós fazer uma oração agora, sim, oração de milagres. Mas não era milagre? Sim. Milagre já aconteceu aqui. Eu quero orar por vocês, ainda temos aqui 15 minutinhos, mas eu vou encerrar antes das 5, para a gente ir para casa. Vou estar para casa abençoado. Esse povo não olhou para o templo, vieram para a casa de Deus. Aleluias. Isso, meu irmão, venha à frente, venha. Você quer levar a bênção para a sua casa, começar uma semana diferente, começar uma semana com a presença de Deus na sua vida. Nós vamos repreender agora todo mal, toda obra do diabo, toda enfermidade, todo espírito de inveja. Isso, pode vir à frente. Vamos expulsar demônios aqui agora. Quem tem fé de expulsar, diga amém. Põe a mão sobre a sua cabeça então, vamos lá. Em nome de Jesus Cristo eu repreendo toda a obra do diabo, toda a fúria de Satanás, demônio que ia levar esta

casa, sai desta vida, sai desta família. O sangue de Jesus tem poder, o sangue de Jesus tem poder. Este irmão que tem uma empresa, que as portas estão quase fechando, vai, sai daí, Satanás, sai desta empresa, sai desse negócio próprio, sai daí agora, sai agora pelo sangue de Jesus. Eu repreendo toda a obra do inferno. Esse irmão que está com tantas dívidas e não está conseguindo cumprir os seus compromissos, oh meu Deus, vai repreendendo agora o devorador, vai repreendendo agora toda a fúria do diabo. Esta pessoa que tem o dinheiro para receber está tão difícil, Senhor, entra com ação divina agora. Oh Senhor, Tu és poderoso, nada pode impedir a tua maneira de agir, a tua forma de agir. Oh meu Senhor, vai queimando agora toda a fúria do diabo, todos os pensamentos suicidas, sai daí agora, sai desta casa agora pelo sangue de Jesus. Eu repreendo você, Satanás, eu repreendo você, sai daí, sai desta casa, sai deste lado da família, sai agora pelo sangue de Jesus. A poder do sangue de Jesus, os milagres já estão acontecendo, vai glorificando, vai dando glória, meu irmão, vai dando glória. Você quer começar a iniciar uma nova semana cheio das bênçãos de Deus, vai glorificando agora o milagre, Senhor, a manifestação do Teu Santo Espírito. Repreendemos agora todo espírito de enfermidade, toda doença, é do nome de Jesus, sai, em nome de Jesus, amém. Irmãos, quero fazer uma pergunta a vocês: quem trabalha por conta própria, quem tem o seu próprio negócio, levanta sua mão, fica a mão levantada assim. Quem precisa de milagre lá no teu trabalho, levanta a mão mais alto. Isso, levanta a mão mais alto. Está cheio de pessoas abençoadas aqui, olha. Está cheio de gente abençoada. Levanta mais alto a sua mão. Deixa o Senhor tocar na tua mão. Tu vai chegar na empresa amanhã, vai sentir tudo diferente, porque você está levando a presença de Deus, a bênção de Deus para a sua casa. Quem recebe, levanta a mão e dê um glória a Deus bem alto. Receba o milagre no nome de Jesus. Amém. Pastor, irmão, vamos fazer o seguinte, irmão, para nós ganhar tempo. Eu vou fazer a oração da fé, você vai contar a sua bênção para o pastor Alain e o pastor Rivaí, que está aqui, olha. Eles estão aqui com o microfone levantado, vocês vão procurar eles e vão contar a bênção, tá bom? Vão contar a bênção. Quarta-feira que vem, às 9 horas da manhã, eu vou estar aqui no culto pregando e recebendo de Deus a palavra do Senhor. Então, convido vocês para receber a bênção de Deus. Amém? Vamos lá, meus irmãos, ainda está, antes do horário, vamos fazer a oração da fé, agradecendo a Deus. Os presbíteros estarão ungindo vocês. Cadê os presbíteros com azeite? Já está ungindo aí, derramando azeite aí já? Meu Pai do céu. Estão querendo ir embora mesmo, hein? Vamos lá fazer a oração da fé então. Isso, levanta sua mão para os céus. Deus é dono de tudo, meu irmão. É dono da sua vida, viu? Ele conhece você. A oração da fé, vamos agradecer a Deus. Grande Deus e Pai, quero agradecer por este culto tão abençoado que o Senhor nos deu. Senhor, guarda a vida dos meus irmãos e das minhas irmãs. Despede a todos em paz para os seus lares. Que esta semana que estaremos iniciando amanhã, dia de trabalho, Senhor, que os nossos irmãos sejam abençoados, sejam surpreendidos, sejam renovados, restaurados, com tanta bênção, com tanta surpresa que o Senhor vai dar a eles. Despede-se, povo, em paz para os seus lares. Senhor, visita o pastor Lorival de Almeida também. Senhor, visita teu servo agora. Visita, Senhor, visita ele, repreenda as enfermidades, dá a ele, Senhor, uma completa recuperação, abençoa a vida dele, abençoa essa presidente, a nossa irmã de Miranda, a nossa irmã Débora Miranda e toda a diretoria. Visita agora, confirma, Senhor, a tua bênção dos céus, no nome de Jesus, eu te agradeço, amém, amém. Levanta a mão para os céus, diga comigo: Senhor Jesus,

0: mais fé. Senhor Jesus, visita agora a vida do pastor Lorival de Almeida. Amém. Quem tem a paz de Jesus? Não, vamos falar uma coisa bem bonita. Quem tem a paz de Jesus, enche com mão de ar, diga amém. Nossa, que coisa boa. Irmão, só esse amém, a enfermidade e as pragas já foram embora. Vamos lá, mais um amém, a praga do Egito vem embora na cabeça. Vamos lá. Um, dois, três. Tá bom demais. Esse povo é um povo de fé. Irmãos, se prepara para a surpresa de Deus a partir de amanhã. Quem acredita nisso? Então diga bem alegre assim comigo. Enche com mão de ar, mas com toda a força, diga comigo. Ah! A paz do Senhor Jesus, mais alegre. A paz do Senhor Jesus, a última vez. A paz do Senhor Jesus. Deus abençoe agora todos vocês na paz de Jesus. Irmãos, tome cuidado nas escadas, no elevador. Deus abençoe, pastor Ribaí, pastor Aleia, com vocês.
1: Deus abençoe, pastor Milton. Deus operou grandes milagres. E vamos ouvir o que Deus realizou nesta tarde, domingo dos milagres. Minha irmã, seu nome?
2: Meu nome é Josefa. Josefa da Silva.
1: Mas Josefa, o que a senhora tinha?
2: Eu levei um tombo muito feio e eu fiquei muito preocupada, porque quando eu cheguei em casa, eu não conseguia pôr minha mão na cabeça. Então, eu fui no hospital, tirei a radiografia, ela falou, não, o médico falou, não quebrou nada, mas porém foi o impacto da dor. Deu um remedinho lá, mas não foi tanto efeito, né? A dor continuou, só que ficou daqui para cá. Durante muito tempo, aquela dor lá no...
1: Subiu pro ombro.
2: É, subiu pro ombro. Mas graças a Deus, agora...
1: Através da oração de milagres...
2: Através da oração do milagre, nessa tarde, Jesus me deu a vitória. Completou a obra na minha vida, porque eu não podia erguer o braço totalmente, porque doía muito aqui.
1: Mas agora só tá erguendo o braço...
2: E não estou sentindo nada.
1: Quem te curou?
2: Foi Jesus Cristo.
1: Acabou o sofrimento.
2: Graças a Deus. Acabou o sofrimento.
1: Curada.
2: Curada. Porque estava me incomodando muito, irmão. Mas graças a Deus, nessa tarde Jesus me deu essa vitória.
1: A senhora não conseguia nem levantar o braço.
2: Doía muito, irmão. Para pentear o cabelo, até para pôr a roupa. Era, tinha dificuldade, mas graças a Deus eu estou sentindo mais nada, para a glória de Deus.
1: Diga só obrigado, Jesus.
2: Obrigado, Jesus, muito obrigado, Senhor, por essa bênção maravilhosa. Porque nem tudo é o remédio, mas é a mão do Senhor, o poder de Deus, né? Que nos cura e nos dá a vitória. Graças a Deus.
1: Convide o povo para o próximo domingo.
2: E eu convido a todos que estiver ouvindo, que venha buscar o seu milagre, venha receber a sua cura, receber a sua vitória nessa tarde, neste lugar. Aqui é o ponto de socorro de Jesus Cristo, é a igreja dos milagres. Venha receber o seu milagre, como eu recebi nessa tarde. E já tenho recebido muitos milagres aqui nessa igreja, Deus e amor.
1: Amém. Deus abençoe, meu irmão. Somos gratos pelo seu depoimento. Pastor Rivaí, é contigo no posto 2.
0: 16 horas com 53 minutos, queridos ouvintes. Mais uma concentração finalizada aqui no Templo da Glória de Deus. E você que não pôde estar presente nesta tarde, convidamos vocês para daqui a pouquinho, 18h30, teremos mais um grande culto. E Deus tem algo muito grande preparado para a sua vida no grande culto da família nesta noite de hoje. Nosso querido irmão presbítero Paulo Cunha, juntamente com o presbítero Gessé Ávila, estará no altar de Deus orando em seu favor. Vamos ouvir o que Deus operou nesta tarde de hoje ao povo, agradecendo, voltando para casa, agradecendo pela bênção alcançada, pelo milagre recebido das mãos do nosso Deus. Como que é o seu nome, minha irmã?
3: Gislene.
0: Irmã Gislene, qual foi o milagre que Deus te deu? E hoje a senhora testemunha em forma de gratidão pela bênção alcançada.
3: É um agradecimento a Deus. O meu filho, ele foi comunicado que ele tinha direito de fazer um cadastro em relação ao INSS, tá? Ele fez o cadastro e saiu, ele preencheu tudo direitinho, tá? E o resultado saiu muito rápido. Eu fiz um propósito com Deus, que se fosse da vontade de Deus, se desse tudo certo, assim que saísse o resultado, eu viria dar o testemunho, tá? E foi muito rápido e meu filho foi abençoado.
1: Eu só fui fazer um voto com Deus.
3: Só.
1: As muralhas caíram por terra.
3: Sim.
1: A vitória tão desejada chegou, né, minha irmã?
3: Foi muito rápido, viu, irmão?
1: Aquilo
0: que parecia que ia demorar, só fez um voto com Deus, chegou antes da data que vocês estavam aguardando.
3: Isso mesmo.
0: Quem deu esta bênção para vocês?
3: Jesus, com certeza.
0: Vale a pena fazer um voto com Deus?
3: Muito, muito.
0: Porque quem pede a Deus recebe.
3: Com certeza.
0: E a senhora é testemunha verídica.
3: Sim.
0: E qual o convite que você faz para as pessoas que estão nos acompanhando, que estão passando pelos mesmos processos, pelas mesmas batalhas? Você está aqui hoje agradecendo e testemunhando.
3: Sim, que tenha fé, tá? Converse com Deus, tenha fé, abra seu coração, converse com Deus, porque Deus sonda os nossos corações e Deus sabe o que é melhor para nós. Entregue tudo nas mãos de Deus.
0: Que a vitória vem.
3: Com certeza.
0: Estou feliz,
3: Jesus,
0: minha irmã.
3: Muito.
0: Então digo obrigado, Jesus.
3: Obrigada, Jesus.
0: Deus te abençoe, minha irmã. É isso que Deus faz, queridos ouvintes. Povo de Deus pediu para Deus, aguarde porque a surpresa virá. Deus vai honrar a sua fé através da sua chegada no templo da glória de Deus, neste seguinte endereço:
1: Avenida do Estado, 4568, aqui mesmo na Liberdade, centro da capital paulista. E vamos ouvir mais milagres impressionantes do que Deus está operando na igreja pentecostal Deus e Amor. Meu irmão, seu nome?
4: É Ilmar.
1: Ilmar, relate para nós o milagre que o irmão tem a testemunhar.
4: A minha mãe ficou um mês em Salvador, no hospital, e os médicos falaram que o rim dela já tinha parado. Ela teve duas paradas cardíacas. Aí eu fiz um voto do livramento que com 3 domingos o Senhor deu a cura. Minha mãe está curada, não faz mais hemodiálise e não tem mais nada no corpo.
1: Através do propósito, o irmão fez com Deus, de 3 domingos aqui na sede mundial, Deus visitou a sua mãe lá na Bahia.
4: Lá na Bahia, eu fiz três domingos do voto do livramento, e Deus trouxe a resposta para nós.
1: E quanto tempo ela estava hospitalizada?
4: Ela ficou um mês em Salvador, e mais umas 2 semanas numa cidade chamada Rui Barbosa, Bahia.
1: Fazendo tratamento de hemodiálise?
4: Fazendo tratamento, e hoje ela está curada.
1: Através do propósito, o milagre aconteceu.
4: Através do milagre, Deus fez aqui na igreja, Deus é amor.
1: Vale a pena fazer propósito com Deus.
4: Sim, e ela vai vir também para contar o testemunho.
1: Vai vir lá da Bahia para testemunhar.
4: Sim, vai vir da Bahia, em dezembro.
1: Meu irmão, faça um convite para as pessoas que estão nos ouvindo agora, que têm familiares ou até mesmo estão enfermos. Fique em casa, cruza os braços, aceita o que foi proposto ou crê no milagre?
4: É, crê no milagre. Aqui é o lugar certo, a Igreja de Deus é Amor, a Igreja dos Milagres.
1: O irmão colocou a fé em prática, praticamente os médicos desenganaram a sua mãe.
4: Sim, desenganaram. A gente achava que não tinha mais jeito. A família sofrendo, mas Deus trouxe a solução para nós.
1: Tem que vir aqui fazer campanha também.
4: Sim, o voto do livramento. Esse foi o segredo.
1: Deus opera.
4: Deus opera.
1: Diga assim, obrigado, Jesus.
4: Obrigado, Jesus.
1: Deus abençoe a sua fé, a sua mãezinha também. Que milagre tremendo, pastor Rivaí. Através da fé, 3 domingos... O Senhor visitou a mãe dele que está lá no estado da Bahia, desenganada pela medicina, com problemas rins, e o Senhor restaurou a saúde dela. É o povo sendo abençoado, o povo crendo no milagre, colocando a fé em prática, comparecendo aqui nos domingos e recebendo a vitória. Domingo dos milagres, no próximo domingo não será diferente. É o próximo domingo, queridos irmãos, a nossa fé já está voltada, porque eu tenho certeza que iremos iniciar o mês de outubro diferente como começou o mês de setembro, e por isso já queremos convidar você da grande São Paulo, vocês do interiores de São Paulo não puderam estar hoje, Deus está preparando o próximo domingo. Hoje foi um dia de muitas bênçãos do Senhor Jesus, desde as primeiras horas deste dia de hoje, e hoje, queridos irmãos, ainda teremos mais um culto, daqui a pouquinho, no horário das 7 da noite. Desperta a sua fé e faça como tem feito milhares e milhares de vidas que têm atendido e entendido o plano de Deus para suas vidas aqui no templo da glória de Deus. Ficar em casa é dar lugar para o inimigo, vir para a igreja é dar lugar para Deus, a escolha é sua, porque quem precisa de um milagre é você. O convite já está feito e você não vai ficar de fora. Avenida Prefeito Passos, número 10, daqui a pouquinho, 7 da noite, mais um grande culto. Que Deus abençoe a todos, que Deus guarde a sua vida de agora para todos sempre. Quem
0: comunicou com todos vocês até este exato momento e tenho o prazer imenso de despedir de vocês com muita alegria, seus irmãos em Cristo,
4: Alan Feitosa
0: e também Rivaldo Silva. Deus abençoe, não perca no decorrer desta semana uma nova agenda já sendo preparada, amanhã segunda-feira do Pão, 7 da manhã, 9 da manhã, 11 da manhã, às 3 da tarde e às 7 da noite, e nesta terça-feira dos vencedores, 7 da manhã, 9 da manhã, 11 da manhã, às 3 da tarde e às 7 da noite. 7 da noite, nesta terça-feira estarei com todos vocês. Quarta-feira, não se esqueça, 7, 9, 11, às 3 da tarde e às 7 da noite. 9 da manhã, pastor Milton de Almeida, e 3 da tarde, o nosso querido irmão presbítero Fabrício Beata, e às 7 da noite, nosso querido irmão presbítero Alain Feitosa de Oliveira. Que Deus abençoe a todos, que Deus guarde a sua vida de agora para todo sempre. Lembre-se de uma coisa: é proibido ficar em casa. Ficar em casa é dar lugar para o inimigo, vir para a igreja é dar lugar para Deus. Então venha buscar a presença de Deus enquanto se pode achar. Que Deus te abençoe, São Paulo. Que Deus te abençoe, Brasil.
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30: Porque sou eu que conheço os planos que tenho para vocês, diz o Senhor. Planos de fazê-los prosperar e não de causar dano. Planos de dar a vocês esperança e um futuro. Jeremias 29:11.
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uma forma de alerta aos pastores, aos irmãos de ministério, para que sejamos sóbrios e vigilantes, afinal o inimigo tem investido pesado como nunca contra a família, o casamento e a igreja de Cristo na terra. Existem muitos questionamentos, principalmente no seio da igreja, quando qualquer tipo de escândalo acontece, especialmente na área sexual. Quando vimos que um homem, uma mulher de Deus caiu, algumas perguntas nos sobem ao nosso pensamento. O que leva o ministro do Senhor a fracassar? Como

sua chamada ministerial. É importante fazermos hoje aqui essas reflexões sobre as responsabilidades que acompanham uma consagração ministerial, um ofício do ministro religioso. É importante citar que todo responsável por uma congregação, seja ele um cooperador da obra ou um pastor, um ponto de pregação ou uma igreja local, seja na sede estadual ou na sede

aqui que pecados sexuais sempre houveram em outros tempos, porém, de uma forma mais oculta, mais velada, e essas ferramentas de comunicação acabaram surgindo também para revelar os pecados escondidos através de prints, de compartilhamento de mensagens, fornecendo assim

garantir, responsável e condicionado à prestação de contas no dia do juízo final. O apóstolo Pedro diz: sede sóbrios e vigiai, porque o vosso adversário anda em derredor, bramando como um leão, buscando a quem possa tragar. A palavra

pessoa de sexo oposto lhe enviar mensagem, evite desconfortos e já avise antes que haja constrangimentos. Afinal, uma boa comunicação é a base de um relacionamento saudável. E eu termino aqui dizendo o seguinte: tome muito cuidado ao usar emojis, a reagir a áudios, a textos. Você não sabe como essa pessoa vai reagir, como que ela vai interpretar essa

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2: Sou contigo, ó meu filho.
3: Me ajuda agora.

pessoa mais próxima de você, Deus seja contigo, meu irmão. Liga a pessoa mais próxima de você, Deus seja contigo. Que o Senhor seja contigo. Que o Deus Todo-Poderoso seja contigo. Aleluia, louvado seja Deus, que Deus.

0: mãos. Nós queremos a sua presença, Senhor. Nós queremos a sua presença, meu Deus. Nós queremos a presença do Senhor nas nossas vidas. Nós queremos a presença do Senhor juntinho de nós para sempre, Senhor. Para sempre, meu Deus. Aleluia.
1: Manifesta o teu poder e a tua presença sobre esses corações que estão abertos para o Senhor nesta noite, meu Deus.
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Sou dizimista, porque o dízimo é santo. Sou dizimista, porque quero ser participante das grandes bênçãos de Deus. Sou dizimista, porque amo a obra de Deus na face da terra. Sou dizimista, porque senão ficarei com dívidas para com Deus. Sou dizimista, porque Deus é dono de tudo. Sou dizimista, porque eu mesmo vou gozá-lo na casa de Deus. Sou dizimista, porque mais bem-aventurado é dar do que receber. Sou dizimista porque Deus ama quem dá com alegria. Sou dizimista porque tudo vem das mãos de Deus. Sou dizimista porque não sou avarento. Sou dizimista porque meu rico tesouro está no céu. Sou dizimista porque tudo o que eu peço recebo. Sou dizimista porque obedeço às leis de Deus. Sou dizimista porque a bênção do Senhor é quem enriquece. Sou dizimista porque para cada lei Deus promete recompensa. Sou dizimista porque receberei de Deus com a mesma medida. Sou dizimista porque os pensamentos de Deus são mais altos. Sou dizimista porque Deus diz: fazei prova de mim. Sou dizimista porque Deus me escolheu e me nomeou. Sou dizimista porque a minha descendência não mendiga o pão. Sou dizimista porque meu salário não será posto em saco furado. Sou dizimista porque a minha responsabilidade é o sustento da igreja. Sou dizimista porque

salvação do homem, o caminho da salvação, a condenação dos pecadores e a felicidade dos cristãos. Sua doutrina santa, seus preceitos justos, suas histórias verdadeiras e suas decisões imutáveis. Leia para ser sábio, creia nela para estar seguro e pratique o que ela contém para ser santo. Ela contém luz para dirigi-lo, alimento para fortalecê-lo e consolo para animá-lo. É o mapa do viajante, o cajado do peregrino, a bússola do piloto, a espada do soldado e o guia do cristão. Por ela, o paraíso é restaurado, os céus são abertos e as portas do inferno

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1: Marcela,
2: onde é a bênção?
1: A bênção que eu tenho com a pé do meu irmão. Quarta-feira passada, eu puxei aqui que ele estava em casa enfermo. Duas vezes a médica já tinha trocado o antibiótico dele, que ele estava, tudo que ele tinha, ele vomitava e estava com diarreia também. Aí eu já fui levar duas vezes o médico, aí eu fiz isso aqui, por isso eu vou lá no cabana lá, vou levar o meu neto lá e creio que ele vai ser curado. Aí eu cheguei aqui quarta-feira passada, né? Ele vai sair daqui sem bactérias. Aí quando o pastor José Marcos passou o voto impossível, eu peguei aquele voto, passei na barriguinha dele, depositei a bênção e cumpri o voto na hora. E mostraram a glória do Senhor Jesus. Quando o meu neto chegou em casa, ele mamou, ele não vomitou mais, e a diarreia parou na hora que no outro dia já foi para a escolinha, para onde a glória do Senhor Jesus.
2: Jesus curou ele e deu livramento.
1: Deu livramento. Ele já tinha trocado antibiótico duas vezes, então
2: Jesus.
1: Estou feliz, graças a Deus, o Senhor também me curou, foi um tratamento de câncer também, uma campanha, né?
2: Está curada.
1: Estou curada, em nome de Jesus, eu estou com 6 nódulos no meu cérebro, e a médica já deu já o laudo, colocou no meu cérebro, já não tem mais nada.
2: Curada do câncer?
1: Curada do câncer.
2: A senhora tem certeza?
1: Tenho certeza que o laudo está lá em casa.
2: Mas câncer não tem cura?
1: Mas Jesus cura.
2: Aleluia. Valeu a pena entrar na campanha?
1: Vale a pena.
2: Seu nome, seu bairro?
1: Marcela, eu moro no bairro Heliópolis.
2: Seu nome?
1: Marcela.
2: Deus te abençoe.
1: Amém.
2: O nome da senhora?
1: Sandra.
2: Tá chegando de que bairro?
1: Pedro Vale.
2: Conte a bênção, minha irmã.
1: A bênção é que tinha um ladrão dentro do Pedro Vale, quarta-feira passada, que foi longe 3 horas.
2: Ele estava dentro do ônibus?
1: Dentro do ônibus. E sentado na frente. Eu também estava na frente. Quando estava chegando no Carrefour, ele deu ordem de assalto. Assaltou todo mundo. Dentro do ônibus deu uma guerra. Entendeu?
2: Todo mundo foi assaltado.
1: Sim. Aí Deus me guardou que ele não me enxergou, porque eu estava com 800 reais na bolsa, celular meu, celular da minha filha, fora os cartões de crédito.
2: E a especialidade deles é dinheiro e telefone celular. Mas a senhora está reportando aqui no programa Voz da Libertação que a senhora participando aqui das concentrações de fé aqui na IPBA do bairro Cabana, o ladrão entrou no ônibus, assaltou todo mundo, até o motorista, mas ele não enxergou a senhora.
1: Não enxergou, graças ao meu bom Jesus. Ele não levou um centavo. Eu só fiquei com medo, porque eu nunca tinha visto isso, né? Assalto de ambulantes. Fiquei com medo, na verdade. Fiquei com medo na vida da igreja, mas graças a Deus, o meu não levou nada, nada.
2: Essas quarta-feira do livramento funciona. Se a pessoa entrar com fé, pegar o voto, pegar o propósito, funciona. O livramento de Deus, ele vem como flecha.
1: É, o livramento de Deus funciona, viu? Porque eu estava com voto, não estou com voto e livramento que eu vou entregar hoje.
2: Ô Sandra, a senhora mora em qual bairro?
1: Eu moro
2: em
1: Pedro Vale, Betim.
2: Sandra do Pedro Vale. Indo nas concentrações de fé, nas campanhas fortes de quarta-feira, ela pegou o voto do livramento. O bandido, o assaltante, entrou no ônibus do Pedro Vale, todos foram assaltados, até o motorista, mas ele não enxergou ela. Ela com 800 reais dentro da bolsa e vários telefones celular, que é a especialidade do bandido, ele não enxergou ela, ela ficou invisível para ele e Jesus deu grande livramento para Sandra do Pedro Vale. É desse jeito, né, menino?
1: Graças a Deus, é desse jeito que aconteceu.
2: Valeu a pena?
1: Valeu a pena, graças a Deus. Ah, eu não sei como eu saí de dentro do ônibus. Só sei que quando eu dei por mim, eu estava fora do ônibus.
2: E não levou nem um centavo, nada?
1: Nada. E ele me viu entrando no ônibus, conversando com a colega minha, com meu celular, e me viu contando dinheiro, tirando dízimo.
2: O anjo guardião estava com uma espada de fogo desembainhada na frente da senhora.
1: Eu creio que sim. Que Jesus falou, aquela você não toca.
2: A guarda do livramento livramento então funciona aqui no Cabana?
1: Funciona, já recebi vários livramentos, já fui curado várias coisas.
2: Seu nome e seu bairro?
1: Sandra, moro no Petro Vale Betim.
2: Deus te abençoe.
1: Amém.
2: Seu nome, irmã?
1: Meu nome é Maria das Graças.
2: Mora onde?
1: Eu moro no Balcão Náutico.
2: Muita bênção que a senhora recebeu na grande campanha de quarta-feira.
1: Eu recebi uma grande bênção e uma coisa que eu posso afirmar a todos. Jesus é fiel. Há 2 anos e meio atrás, meu filho me deu uma bolsa para me guardar para ele, de referente a pagamento de trabalho. E eu guardei a bolsa e depois eu esqueci. Eu completo. Eu não conseguia lembrar onde eu tinha colocado a bolsa.
2: E o que tinha dentro da bolsa?
1: Era o investimento dele de trabalho, o recebimento de trabalho dele.
2: Qual
1: o
2: valor, minha irmã?
1: 50 mil.
2: 50 mil reais?
1: É.
2: A senhora guardou e esqueceu?
1: Esqueci, teve um faxineiro trabalhando lá na casa, ele dormindo na cama. Ninguém encontrou. Jesus não deixou que ninguém encontrasse. Ele guardou para mim, foi fiel.
2: A senhora guardou e esqueceu, mas Jesus guardou para a senhora?
1: Ele guardou para mim. Eu fiz voto aqui na igreja, pedi orações dos pastores. Eu sofri muito, por 2 anos eu venho passando uma luta travada e meu filho desacreditar em mim, falar para mim que até a segunda ordem, se eu não aparecesse, era eu que tinha pegado, ficado com ele, porque não foi ninguém na minha casa, só foi 2 pessoas, mas estava trancado. Então eu sofri amargamente, porque o diabo usou meu filho terrivelmente.
2: Ele acusou a senhora?
1: Acusou.
2: Mas a atitude de fé da senhora foi vir correndo para a igreja de Deus é Moço do Cabana, é ou não é?
1: Verdade.
2: E o que aconteceu?
1: Jesus foi fiel, eu encontrei. Agora, na véspera do dia dos pais, Jesus me deu a bolsa de volta.
2: Perdida na casa da senhora com 50 mil reais, a senhora encontrou, Deus fez justiça.
1: Fez justiça, e ele é fiel. Glória a Deus, aleluia.
2: Eu vou a fé da senhora.
1: Graças a Deus.
2: A senhora está chorando de tristeza ou de alegria?
1: Não, de alegria. Eu sei que Jesus é fiel, e eu tenho feito na minha vida maravilhas, a minha família, grandes livramentos.
2: Valeu a pena entrar na campanha?
1: Valeu a pena.
2: Deus fez justiça em favor da senhora.
1: Fez justiça, ele é fiel.
2: O filho da senhora, que é microempresário, deu uma bolsa com 50 mil reais para guardar na residência da senhora. A senhora esqueceu aonde que a senhora colocou. A senhora veio correndo aqui no Cabana, pegou o voto, entrou na campanha. A bolsa com 50 mil reais apareceu e a senhora devolveu para ele.
1: Devolveu para ele.
2: Quem opera isso, minha irmã?
1: Jesus.
2: Quem revela nessa campanha?
1: É Espírito Santo de Deus, né, Bebê?
2: Confirma seu nome e seu bairro.
1: Maria das Graças Leira, pai para nós.
2: Deus abençoe.
1: Amém.
2: E seu nome, meu irmão?
3: Márcio.
2: Conte a bênção.
3: Ah, 15 dias atrás, há 2 quarta-feiras, tinha feito o voto da justiça de Deus. Quem precisava da justiça de Deus para a família, para a vida. E há 3 meses atrás, eu tive minha irmã assassinada. E o assassino que matou ela sumiu. Ninguém mais ouviu falar. Com 15 dias depois que eu fiz o voto, Deus mostrou onde ele estava. Ele foi preso em outro país, lá na Costa Rica. Deus mostrou ele onde ele estava com a polícia. E eu fiz o voto com fé, com convicção que ele ia ser preso. E eu recebi minha bênção, porque eu trouxe alívio para minha família, porque até então ele estava impune. E agora ele está preso, vai ser trazido para o Brasil para responder pelos crimes que ele cometeu contra a minha irmã há 3 meses atrás.
2: O irmão, juntamente com a sua família, queria justiça.
3: Justiça de Deus, justamente. A gente queria justiça.
2: Aí o senhor veio correndo aqui para a grande campanha de quarta-feira, entrou na campanha, pegou o voto, pegou o propósito. A justiça de Deus aconteceu lá em Costa Rica.
3: Aconteceu em Costa Rica. Domingo nós tivemos uma notícia, o delegado ligou que ele tinha sido preso. E estava preso e Brasil para ele responder pelo crime bárbaro que ele fez contra a minha irmã.
2: Valeu a pena entrar na campanha. Deus fez justiça.
3: Deus fez justiça. A justiça de Deus chegou para minha família.
2: Teu nome e seu bairro?
3: Eu moro aqui na cabana mesmo. Meu nome é Marcos.
2: Deus abençoe.
3: Amém, pastor. Obrigado.
2: Seu nome, irmã?
1: Juliano.
2: Eu te abençoo.
1: A bênção foi um livramento muito grande que o Senhor concedeu. Saí daqui tudo quarta-feira. Fez um apelo, mas quem queria pegar o voto do livramento, pela fé que eu peguei, né? Eu peguei tudo pela fé. E aí nós não sabíamos o que tinha encontrado no caminho. Aí deparando o vereador, vi um caminhão com a carta de cima. Aquele caminhão bateu no carro e assim, no meu lado, da minha porta, não aconteceu nada. O caminhão bateu assim, e raspadinha, e foi passando direto e não não aconteceu nada com o carro, mas aquele acidente era para matar. Tanto eu como a pessoa que estava nesse carro junto comigo.
2: Houve um livramento de morte muito grande, Meliane.
1: Livramento. Aí o senhor que estava no outro caminhão, quando nós falamos, eu disse, senhora, conta a bênção do livramento. Deus te livrou da morte.
2: O caminhoneiro mandou a senhora vir aqui na igreja Mãe do Cabelo para a senhora contar a bênção do livramento. O caminhoneiro que mandou.
1: Mandei. Conta o livramento, senhora, porque foi de morte que Deus te concedeu. E atrás estava o carrinho da semente, eu assim, gravei todo o que aconteceu com vocês.
2: Valeu a pena a senhora entrar nessa campanha forte.
1: Valeu a pena, porque o diabo está furioso. Está furioso.
2: Caiu por terra.
1: Caiu por terra. E não
2: fez a ruim, caiu.
1: Então eu vim agradecer, que o livramento foi muito grande.
2: Seu nome e seu bairro?
1: Daniela, Rua Nova Conquista, número 216.
2: Deus abençoe. Seu nome, irmã?
1: Maria Luísa.
2: Quanto a bênção recebida na igreja Deus de Amor?
1: Três moradoras de rua e Deus fez um milagre na minha vida, que na igreja Deus Amor um dia caiu no banheiro. Chegando lá, peguei o voto e cumpri meu voto. Depois peguei outro voto, cumpri meu voto. Aí Deus me tirou da rua, me colocou no aluguel. Paguei minha vida no dinheiro, paguei meu primeiro aluguel.
2: A senhora era moradora de rua?
1: Moradora de rua.
2: Não tinha casa pra morar?
1: Não tinha casa pra morar.
2: Aí a senhora veio na igreja Deus Amor, a senhora pegou dois votos, dois propósitos.
1: Foi dois propósitos e fiz. Deus me pôs no aluguel. Nessa casa eu mudei, porque Deus não era lá, né? Que era por ter ficado, Deus me colocou numa casa maior.
2: Certo.
1: Porque eu morava em um cubico mesmo, quase um banheiro.
2: Cubiquinho, pagando aluguel ainda?
1: É, pagando aluguel. Morei nessa casa três meses. Depois eu passei para uma outra casa maior e foi seis meses pagando aluguel. Depois eu fui numa maior ainda.
2: Então já é Deus honrando a fé da senhora. A senhora veio, pegou um propósito, pegou voto, morava num cubiquinho de aluguel. Deus pôs a senhora numa casa maior. Agora Deus tirou e pôs numa maior ainda, mais ampla.
1: Mais ampla. Mas aí o que acontece? Eu bebia muita cachaça e Deus já foi, entrou no ministério lá e me tirou da cachaça também.
2: Quantos litros que a senhora bebia por dia?
1: Uns 4, 5 litros.
2: 4, 5 litros de cachaça?
1: Por dia. Tô falando a verdade.
2: Certo. Prossiga.
1: E aí Deus foi e me libertou da cachaça. Eu passei um mal lá, aí eu fui pro UPA, quando chegou lá dentro do UPA, eu vi que eu tava quase morrendo.

0: com a outra casa maior, mais grande ainda. Aí lá Deus libertou meu marido, graças a Deus, tem 9 meses hoje que ele tá sem bebê. Quando foi semana retrasada agora, eu vim na igreja, Deus é amor, aqui do Cabana, o pastor falou assim, olha, Deus vai colocar uma chave na mão de tantas pessoas, e eu era uma delas. Aí quando foi ontem de ontem, eu vim aqui no Cabana, eu vi uma casa, aí minha mãe foi lá ver comigo, minha mãe falou que queria ver, tá aqui o contrato aqui, tá aqui o meu contrato.
1: Da casa própria?
0: Da casa que eu comprei.
1: A senhora tomou posse?
0: Tomei posse da casa, graças a Deus, a casa é minha.
1: Vamos aos pormenores. A senhora era moradora de rua, bebia 5 litros de cachaça por dia, 4 ou 5 litros. A senhora foi para uma casinha pequenininha, como a senhora reportou, um cumbiquinho. Jesus tirou a senhora desse cumbiquinho, deu uma casa maior, depois deu uma casa maior ainda. Agora a senhora está com os documentos na mão do seu próprio imóvel, através dos votos que a senhora fez aqui na igreja no bairro Cabana. É isso mesmo?
0: É isso mesmo, é isso mesmo. Quando eu tomei a casa, minha mudança foi um carrinho de supermercado. Hoje vai ter que ser um caminhão.
1: A senhora não tinha nada?
0: Tinha nada, cozinhava no álcool.
1: No cumbiquinho, a sua mudança toda cabia num carrinho de mão. Hoje tem que ser um caminhão amplo.
0: Tem que ser um caminhão.
1: E a senhora tem a casa própria?
0: Agora tem a casa própria. Tinha vezes que eu não tinha dinheiro nem pra pagar minha passagem pra vir aqui na igreja. E Deus me colocou aqui no Cabana.
1: E hoje a senhora tem o seu próprio imóvel?
0: Hoje eu tenho meu próprio imóvel.
1: E o nome da senhora?
0: Maria Luísa de Freitas.
1: A senhora mora onde?
0: Moro em São Gabriel.
1: Fala pra todo o estado de Minas Gerais ouvir. Todas as campanhas que são feitas aqui na Igreja Mãe, aqui no Cabana, e todo voto que o povo pega funciona.
0: Funciona.
1: Jesus opera?
0: Opera.
1: E a senhora tá feliz?
0: Eu tô muito feliz, graças a Deus.
1: Qual que é a sua palavra pros moradores de rua, pessoa que tá aí mendigando, perambulando, andando pelo mundo? Qual que é o conselho? Qual a igreja que a senhora indica pra eles?
0: Deus é amor. Pode vir que vai dar certo. No Cabana. Pode vir que vai dar certo.
1: Valeu a pena?
0: Valeu a pena demais, graças a Deus. Muito, muito mesmo.
1: Confirma o seu nome e o endereço do seu novo imóvel, que a senhora é dona e é proprietária agora.
0: Eu moro em São Gabriel. O endereço daqui ainda não gravei ainda na cabeça, não, porque eu vou mudar agora recente.
1: Mas... casarão novo.
0: A senhora não lembra ainda o endereço?
1: Dois andados.
0: Dois andados.
1: Então quer dizer que o casarão da senhora, a senhora ainda não tem o endereço, que é casa nova.
0: É casa nova, eu não tenho endereço aí.
1: A senhora tá feliz?
0: Estou muito feliz.
1: A oração tá fazendo efeito?
0: Tá fazendo efeito.
1: A campanha faz efeito?
0: Tá fazendo efeito.
1: Os votos tá funcionando?
0: Faz efeito tudo.
1: Então dá glória a Deus aí, meu.
0: Glória a Deus.
1: Aleluia. Teu nome, seu bairro?
0: São Gabriel.
1: Teu nome?
0: Maria Luísa.
1: Deus te abençoe.
0: Amém.
1: Querido irmão, seu nome?
2: Robson Douglas Paredes de Oliveira.
1: Robson, qual foi a bênção de prosperidade que o irmão recebeu de Jesus aqui na IPDA?
2: Segundo ela, minha campanha, semana passada eu coloquei um voto, fiz um compromisso com Deus, vim cá e trouxe hoje R$7. Hoje o rapaz me chegou, me chamou para o santuário de oração, me colocou nas minhas mãos R$300 para a glória de Deus.
1: Meu Deus do céu, tá vendo aí, amados e diletos ouvintes? A prosperidade foi certeira, foi como flecha, como um relâmpago. Ele só tinha R$7, a oferta da viúva pobre, deu tudo que tinha, colocou dentro do voto. Quando ele chegou ali na frente do santuário, do lado de fora da igreja, um varão, um homem chamou ele e entregou na mão dele R$300, falou, irmão, tô sentindo te abençoar, e deu ele R$300. Que opera isso?
2: Jesus Cristo, pela obediência, mediante a palavra de Deus.
1: Tá voltando pra casa prosperado.
2: E abençoado, ricamente, poderosamente, ungido e consagrado pelo sangue do Cordeiro.
1: Fazer os votos aqui na igreja, Deus de amor, comparecer aqui, Jesus retribui mesmo, Jesus opera.
2: Opera maravilhas, basta você fazer o voto e cumprir com a palavra de Deus, e não seja tolo, votar e cumprir e devolver, ofertar com alegria no coração.
1: Isso é certo.
2: A bênção é certa, a vitória é nossa, em nome de Jesus.
1: Seu nome e seu bairro confirma para os ouvintes.
2: Robson Douglas Paranjo Oliveira, bairro Marajó, número 300.
1: Que Deus abençoe.
2: Amém.
1: Mais uma senhora, seu nome, minha irmã?
3: É, Berenice.
1: A senhora mora em qual bairro, querido?
3: Moro
1: em
3: Vargem Pobá.
1: Valeu a pena participar hoje?
3: Valeu, eu assisti pela metade, mas vou esperar outra.
1: A senhora pegou uma concentração pela metade, mas a senhora já vai esperar outra concentração.
3: Vou esperar, e já peguei os envelopes que tinha que pegar e trazer quarta-feira que vem.
1: A senhora mora em qual bairro mesmo?
3: Vargem Pobá.
1: A senhora é católica, evangélica?
3: Evangélica.
1: Qual ministério?
3: Eu vou na Igreja Universal.
1: Graças a Deus. Tá vendo aí, amados e diletos ouvintes? Uma senhora lá da Igreja Universal do Reino de Deus, afinco, na grande concentração. Mas valeu a pena a senhora estar aqui hoje?
3: Valeu, eu quero te sentar aqui, quero trazer meu dízimo aqui, e quero também me acertar aqui.
1: Maravilha.
3: Em nome de Jesus, porque eu ligo meu rádio lá constantemente.
1: Na Voz da Libertação.
3: Na Voz da Libertação. Deus está me libertando.
1: Amados ouvintes, essa senhora da

0: Igreja Universal. Já está declarando que vai ser dizimista dessa igreja, ofertante, e ela está relatando que ela está sintonizada no programa A Voz da Libertação. Essa rádio é de Deus, né, minha irmã?
1: É de Deus, e eu já fui curada do joelho, que estava muito inchado e custando andar com dor na coluna. Hoje eu já dei conta de vir bem mesmo, graças a Deus.
0: Lá na igreja que a senhora congregava, oraram pela senhora, mas a senhora não foi curada.
1: Não foi, não.
0: Só foi curada por Jesus aqui.
1: Curada por Jesus aqui, através do rádio.
0: Graças a Deus. Seu nome e seu bairro, minha irmã?
1: É Berenice, eu moro no bairro Tobá.
0: Deus abençoe a senhora.
1: E eu achei umas coisas lá em casa que eu vi que não era certo, amarrado.
0: Jogou tudo por terra.
1: Joguei tudo por terra e pedi a Deus que hoje que tire todo o mal do meu corpo.
0: Graças a Deus. Deus abençoe a senhora. Pai do Senhor, minha irmã.
2: Pai do Senhor.
0: O nome da senhora?
2: Sandra.
0: Ô, Sandra, a senhora que é aquela mulher que a senhora fugiu do hospital e veio correndo aqui pra igreja Amor aqui no Cabana pra a senhora ser curada, né?
2: Sim, eu estava internada na UPA Norte, porque de um dia com o outro no CTI, né, na sala de emergência, depois eu mudei pro quarto.
0: No CTI?
2: É, no CTI, de um dia por outro. Aí depois eu mudei pro quarto e mandei aguardar a vaga para ser transferida pro regional. Fiquei 4 dias lá no hospital.
0: A senhora ia ser transferida pra a senhora passar um procedimento cirúrgico.
2: Isso, dizendo eles que eu ia colocar na capaz do meu coração. Mas na hora que chegou o transporte, que me perguntou quem era Sandra, eu falei, sou eu. Aí ela falou, a gente veio pegar a senhora e levar pro regional para colocar o marca-passo no coração.
0: Aí no dia?
2: Na cirurgia. Aí enquanto ela deu as costas, que ela virou, eu arranquei o oxigênio, arranquei o soro e falei, vou ir lá nos médicos dos médicos, eu não vou deixar abrir o meu coração.
0: A senhora veio correndo aqui pra igreja, olha, aqui no Cabana.
2: Cabana,
0: porque o médico dos médicos tá aqui no Cabana.
2: Os médicos dos médicos tá aqui no
0: Cabana. Jesus,
2: eu confio demais em Deus.
0: E a senhora foi curada, menina?
2: Foi curada, eu ia morrer do coração. Graças a Deus, até hoje estou aqui de pé, em nome de Jesus, e tá, honra e glória do Senhor. Ontem, de ontem, eu fui ao médico, eu tirei um alerta, Deus falou que meu coração tá perfeito.
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0: esse novo convertido, essa pessoa que se batizou, meu Pai, derrama a bênção, derrama o fogo do teu Espírito Santo. Te louvamos, ó Pai, pelas almas que cumpriram com a justiça divina, Senhor. Ô, glória, é o poder de Deus, é o Evangelho do Senhor, ô, glória, sendo confirmado, ô, glória a Deus, Espírito Santo, está renovando a sua igreja, está renovando, meu Pai, a cada vida, Senhor, esta pessoa, meu Pai, que outra hora tinha prazer na tua presença, que tinha alegria na oração, que louvava o teu santo nome, mas a frieza, o pecado dominou, meu Pai, ô Deus, mas o teu filho, a tua serva, está arrependida, ó meu Pai, dos seus pecados, Senhor, tende compaixão, meu Pai, aviva a tua obra, o teu povo, Senhor, meu Deus, Senhor, tende compaixão, meu Pai, que o fogo do Espírito Santo possa aquecer, meu Pai, e o povo abrir o coração para te adorar em espírito e em verdade, meu Deus, vai renovando esse homem que ora agora, esta mulher que está nesta oração, meu Pai, ó Deus, derrama o poder dos céus agora, Senhor. Ô, glória, sim, meu Pai, muito obrigado por tudo, meu Deus. Deus, repreenda todas as amarras do mal. Joga por terra, meu Pai, tudo aquilo que está amarrando a vida desta mulher, dessa pessoa, meu Pai. Deus, entra com libertação agora. Essa pessoa, meu Pai, que não tem força, ó Deus, de abandonar os vícios, o pecado, não tem força de abandonar o cigarro, a bebida alcoólica, as drogas. Liberta com o teu poder, Jesus Cristo, põe o seu veio para dar vida e a vida com abundância. Meu Deus, vai tocando agora, Jesus Cristo, vai movendo o íntimo do coração dele, o coração dela. Quebra, meu Pai, as amarras do mal, essas amarras espirituais, ó Pai, ó Deus, esse desejo, ó Deus, por pecar, Senhor, liberta essa pessoa da prostituição, meu Pai, queima esses demônios que têm atuado na vida desse homem, desta mulher, desse jovem, dessa adolescente, meu Pai, ao encontro dessas vidas, Senhor, essa pessoa que ora pela sua família, pela salvação, escrita está na tua palavra, crê no Senhor Jesus Cristo, será salvo tu e a tua casa. Pai, salva esta família, salva, meu Pai, essa parentela, meu Deus, tende misericórdia, meu Pai, se compadece do sofrimento dele, do sofrimento dela, ajuda agora, meu Pai, esta pessoa que não aguenta mais, ó Pai, de tanto sofrimento, que não aguenta mais as lutas, as aflições, esta pessoa, meu Pai, que está desesperada, socorre agora, meu Deus, socorre o teu filho, a tua serva, Senhor, ó Deus querido, contempla, meu Pai, o grito de socorro, de misericórdia, meu Pai, tira esta pessoa dessa situação, livra esta pessoa do vale da sombra da morte, Deus, estende o teu braço forte, eu creio na tua palavra, que o Senhor veio para dar vida, e vida com abundância, sim, papai, em nome de Jesus Cristo, arrancando esse fardo que está pesado, essa pessoa, meu Deus, que entrou nesta oração, tão angustiada, o mal está atuando na vida dele, na vida dela, Senhor, repreenda agora esta obra maligna, Senhor, esta pessoa que foi vítima de macumba, de feitiço, Senhor, queima com teu fogo agora todas as obras contrárias e faz essa pessoa livre, liberta, essa pessoa que não tem prazer na vida, essa pessoa que não tem paz, que não tem alegria. Eu creio agora que o Senhor está tocando nesse homem, nesta mulher, nesse jovem, nesse adolescente, nesse idoso, nesta idosa, está derramando a paz do Senhor, a alegria no teu Espírito Santo. Toca agora, meu Pai, faça tudo novo, meu Deus, oh, meu Pai, livra do lastro passarinheiro, livra da peste perniciosa, escrito está em Salmo 91, 1000 cairão ao teu lado, 10000 à tua direita, e tu não serás atingido. Senhor, garante o livramento, garante a vitória, meu Pai, Senhor, acrescenta a saúde. Essa pessoa, meu Pai, que até mesmo foi desenganada pela medicina, Senhor, acrescenta a saúde agora, Senhor. Vai tocando, meu Pai, nesses ossos. Toca, meu Pai, nesse intestino. Meu Deus, cura agora esta vida, Senhor, que aclama com muita fé, que busca a tua presença com muita fé, Senhor. Pai, esta pessoa que está com câncer, tende compaixão dele, tende misericórdia dela, Senhor. Vai tocando agora, vai curando, meu Pai, agora. Arranca esse nódulo, arranca, meu Pai, esses tumores que estão alastrando no corpo desta pessoa. Que em nome do Senhor Jesus Cristo, meu Pai, opera agora. Creia, meu irmão, creia, minha irmã. Jesus Cristo está te tocando agora. O fogo do Espírito Santo está queimando as enfermidades, está queimando a hérnia, está queimando o câncer, porque há poder no sangue do Senhor Jesus Cristo para confirmar a grande vitória. Deus, essa pessoa que está com enfermidade no seu estômago, meu Deus, essa pessoa que está em tratamento de hemodiálise, Senhor, cura ele, cura ela. Essa enfermidade no fígado, meu Pai. Oh Deus, repreenda agora essa enfermidade. Repreende, meu Pai, Senhor, todos os tumores para a tua glória, meu Pai. Essa pessoa que está, meu Pai, com hepatite, essa pessoa que está, meu Pai, com pneumonia, essa pessoa que está, ó Deus querido, com a diabetes muito alta, põe no lugar essa diabetes, Senhor, essa pressão que está descontrolada, ó Deus, muito alta, ou até mesmo muito baixa, põe no seu devido lugar, papai. Manifesta o teu poder, manifesta a tua glória, que todo mal possa bater retirada, e que o nome do Senhor seja glorificado nesta casa, nesta família, nesta vida. Pai, muitas vezes nós não compreendemos o porquê tantas as lutas, porquê todas as provas, mas tudo é para manifestação da tua glória, que essa pessoa possa crer, que essa pessoa possa esperar no Senhor, conforme está escrito em Salmo 40, esperei com paciência no Senhor, ele ouviu o meu clamor, ele ouviu a minha oração. Pai, o Senhor está ouvindo a tua filha, o Senhor está ouvindo o teu servo, meu Pai, essa pessoa que tem derramado lágrimas, muitas vezes, meu Pai, essa pessoa não é compreendida, mas o Senhor compreende, o Senhor entende ele, o Senhor entende o que ela está passando, o sofrimento. Pai, eu creio que é um novo tempo, há um tempo de cantar, o Senhor vai tirar essa pessoa desse deserto, desta prova, desta cova, assim como o Senhor agiu na vida de Daniel. Eu creio, meu Pai, no livramento, eu creio na providência que o Senhor vai realizar nesta vida, meu Pai. Senhor, meu Deus, tende compaixão dele, tende misericórdia dela, Senhor. A tua palavra nos revela que o choro pode durar uma noite, mas a alegria, ela vem pela manhã. Que esse homem, que esta mulher possa crer, meu Pai, que essa tempestade vai cessar, que esse choro vai cessar, e a alegria do Senhor vai chegar na vida dele, na vida dela. Bendito Deus, não permita, Pai, essa pessoa desistir. O inimigo está colocando pensamentos contrários na mente, no intelecto, no coração dele, no coração dela, para ela desistir, para ele abandonar tudo. Mas quem vai sair desta casa é Satanás, quem vai sair desta empresa, desse local de trabalho é o inimigo, porque o Senhor está agindo com poder e grande glória. Meu Deus, tende compaixão, meu Pai. Senhor, esta pessoa que está desempregada, abre porta de emprego, meu Deus, derrama esta bênção da prosperidade, da multiplicação. Esta pessoa, meu Pai, que na sua casa está faltando o alimento, essa pessoa não tem dinheiro para pagar, meu Pai, os boletos, a prestação da casa, do apartamento, do veículo, da moto. Pai, entra com a prosperidade, assim como o Senhor fez, meu Pai, na cidade, ó Deus, ali de Sarepta. Aquela viúva estava com a última refeição, mas o Senhor multiplicou a farinha da panela, o azeite da botija. Pai, eu clamo a ti, meu Pai, para que haja provisão nesta mesa, para que haja prosperidade, multiplicação, Senhor Jesus Cristo, derrama a bênção agora, essa pessoa que está enfrentando uma crise econômica, financeira, Pai poderoso, derrama esta vitória, ó Deus querido, o Senhor Jesus Cristo multiplicou no deserto 5 pães e 2 peixes, Senhor, creio que o Senhor está, meu Pai, se compadecendo, ó Deus, esta mulher que está em lágrimas, este homem que está chorando, porque seus filhos estão pedindo, Pai, eu quero comer, eu quero um pão, e esse pai não tem um dinheiro, meu Deus, está desesperado, ajuda ele, ajuda ela, Senhor meu Deus, Pai, alcança agora esta família que está até mesmo, ó Deus, passando por um luto, Senhor meu Deus, se compadece, dá força, Espírito Santo, Consolador Divino, consola esta família, fortalece, visita agora, Espírito Santo da Verdade, ó Deus, com a tua graça, com a tua misericórdia, ajudando, fortalecendo, derramando bálsamo divino, meu Pai, Deus, visita esse estado, esse país, esta província, essa comunidade, alcança, meu Pai, ó Deus, esse povo que está buscando a tua face, meu Pai, onde chegar esta oração, seja no hospital, no presídio, meu Pai, que a tua presença possa, meu Pai, tocar em cada coração, que esse homem, que esta mulher possa ter um encontro sobrenatural contigo e possa aceitar o Senhor como salvador da sua alma, que esse homem, que esta mulher também, que se encontra afastado, papai, da tua presença, possa voltar para a tua presença, assim como o filho pródigo voltou para a casa do pai, que o Senhor Espírito Santo, que convence o homem do pecado e do juízo, possa tocar, Senhor, em milhares e milhares de corações agora, para que esta pessoa tome essa decisão e fazer uma aliança, um conserto contigo, pois o pai o ama, o pai quer salvar, quer operar grandes sinais, prodígios e maravilha. Senhor meu Deus, abençoa mesmo, meu Pai, esse comerciante, esse empresário, esta empresa, abençoa esse autônomo, meu Pai, que trabalha com vendas, abençoa agora de uma forma poderosa, Senhor, Deus querido, Deus amado, muito obrigado, meu Deus, pela tua misericórdia, muito obrigado, meu Deus, por tudo que o Senhor está fazendo, se o Senhor é por nós, quem será contra nós? Meu Deus, venha queimar, meu Pai, toda a obra da inveja, essa pessoa que tem passado uma luta, uma perseguição, até mesmo, meu Pai, no seio da sua família, com a vizinhança da vitória, meu Pai, ó Deus, que esse lar que está em briga, o Senhor possa cessar essa tempestade, e essa família esteja unida, que a paz do Senhor, que a reconciliação entre os irmãos, entre o marido e a esposa, possa acontecer, meu Pai, livra, meu Pai, esse casamento, livra agora, meu Pai, esta família da separação, do divórcio, meu Deus, que haja, meu Pai, restauração nesse lar, nesse casamento para a tua glória, Senhor, meu Deus, muito obrigado por tudo, meu Pai, visita esta criança na creche, visita, meu Pai, esse jovem na escola, adolescente, no curso, na faculdade, dai a bênção, abençoar os professores, ó Pai, as professoras que estão ensinando as nossas crianças, Senhor, dá a vitória, dá o livramento, abençoa, meu Pai, esse motorista que está, ó Deus querido, trabalhando nesse exato momento, guarda, meu Pai, esta viagem, dá um grande livramento, meu Deus, abençoa nas estradas, na rodovia, nos centros, nas grandes metrópoles, ó Pai, protege, livra de todo o mal agora, meu Pai, para a tua misericórdia, Senhor, vai abençoando, meu Pai, todos que estão, meu Pai, pedindo a resposta, pedindo, meu Pai, o milagre na saúde, meu Pai, vai curando as enfermidades, Deus, esse tumor, meu Pai, nessa cabeça, arranca agora, essa paralisia facial, restaura, restitui, Senhor, para a tua glória, Papai amado, repreenda agora essa enfermidade, meu Deus, que está, meu Pai, no coração desta pessoa, meu Deus, essa pessoa que está na fila para, meu Pai, fazer uma cirurgia, o Senhor possa se compadecer dele, se compadecer dela e realizar esse grande milagre, meu Pai. Pai, para testemunho da tua glória, Senhor. Abençoa cada pedido de oração, está chegando, meu Pai, nesta live de oração. Meu Deus, contempla cada nome, cada vida, cada causa, cada situação, para a tua glória, Senhor. Meu Deus, alcança, meu Pai, esse homem que pede uma benção, esta mulher que clama, meu Pai, pois tem uma causa na justiça. Senhor, decreta a vitória, faça justiça. Bem-aventurada aqueles que têm fome e sede de justiça, pois eles serão fartos. Senhor, faça justiça, a tua filha clama, o teu filho invoca o teu santo nome, meu Pai, e faz, ó Pai, esta súplica, esta petição. Senhor, entrega a vitória, esta causa, o INSS, meu Deus, esse benefício está bloqueado, que só possa pôr as tuas mãos e desbloquear esse benefício, papai. Deus, eu creio, meu Pai, na grande vitória. Pai, abençoa agora, abre caminhos para esse homem, para esta mulher passar, Senhor. Tira esta trava, tira esta barreira. Meu Deus, que esse gigante que está diante desse homem, desta família, meu Deus, que o Senhor possa, meu Pai, jogar por terra agora, e o teu povo levantar a bandeira da vitória e dizer: só o Senhor é Deus, só Deus é o Senhor. Deus, ajuda ele, ajuda ela, meu Pai. Senhor, tende compaixão e misericórdia, meu Pai. Senhor, meu Deus, eu quero interceder, papai, pela vida da nossa diretoria mundial. Senhor, abençoa nossa presidente, a nossa irmã Eleni Miranda, meu Pai, dando vitória, dando saúde, dando graça, força, vigor, meu Pai, abençoando a tua filha de uma forma poderosa. Senhor, abençoa vice-presidente mundial, a nossa irmã Débora Miranda, meu Pai, dá vitória para tua filha, meu Pai, guarda ela, protege, dá saúde, usa como o Senhor tem usado, para a tua glória, papai, ajuda a tua filha e derrama a bênção do Senhor, meu Deus. Levantamos também a nossa voz, ó Pai, pela vida, pela saúde do nosso pastor Olival de Almeida, meu Pai. Deus, olha aí a multidão clamando, o povo unido, orando pela recuperação e pela saúde do pastor Olival de Almeida, meu Pai. Da vitória agora, Senhor, visita o teu filho. Oribe clama, calamasté, visita o teu servo agora, Senhor. Confirma o milagre. Ai, meu Deus, dai, meu Pai, saúde pro teu filho, Senhor, meu Deus. Abençoa, meu Pai, o pastor Davi Miranda Neto, meu Deus, da vitória, da saúde, guarda ele, a sua casa, a sua família. Usa o teu filho, meu Pai, para que o teu nome seja glorificado, meu Deus. Dai a vitória agora, meu Pai, toda a nossa diretoria deliberativa, toda a nossa diretoria executiva, o pastor Milton de Almeida, pastor Osmar, meu Pai, ó Deus da vitória, seu pastor Marco Magno, Senhor, pastor Fabrício, meu Pai, da vitória pro teu filho, Senhor, meu Deus, pastor Jerry, Senhor, derrama as bênçãos, pastor Wilson, nossa irmã Maria Josefina, meu Pai, abençoa, Senhor, toda a nossa liderança mundial, a família dos teus filhos, das tuas servas, ó Pai, protege, guarda, usa em tuas mãos os pastores, ó Pai, da estaduais, das setoriais, ó Deus, as centrais, ó Pai, todas as igrejas, ó Pai, desde a menor até a maior, Senhor, dá crescimento, avivamento, batizo com o Espírito Santo e com fogo, meu Pai. Deus, somos gratos a Ti por tudo, por todas as almas, ó Pai, que se batizaram neste domingo, meu Deus, muito obrigado, abençoe o culto desta noite, Senhor, nós te agradecemos, ó Pai, eu coloco a família de cada irmão, em Tuas mãos, eu coloco, meu Pai, a minha família nas tuas mãos, Senhor, e te agradeço por tudo, meu Pai. O Senhor é o nosso pastor e nada nos faltará. Muito obrigado, meu Pai, nos lava, nos purifica de todo pecado. Prospera, meu Pai, o teu povo que ora, responde, meu Pai, visita o órfão, visita a viúva, visita essa pessoa que está em situação de rua, meu Pai, salva, liberta, transforma para a tua glória. Abençoa, Senhor, que eu te peço a cada vida que ora comigo agora, em nome do Senhor e Salvador Jesus Cristo. Amém, amém, amém, Jesus. Glória a Deus. Louvados em nome do Senhor, que já nos visitou nesta noite de domingo. Tome posse do milagre, da cura de vida, da paz, da libertação nesse exato momento. Agora eu quero chamar a sua preciosa atenção, você que ainda não aceitou Jesus como seu Senhor e Salvador. Chegou um momento especial. Aceite Jesus. Jesus Cristo, Ele é o caminho, Ele é a verdade e Ele é a vida. Ninguém vai ao Pai se não for por intermédio de Cristo Jesus. Todo nome que for achado no livro da vida, esse será salvo. Você que se encontra afastado, minha irmã, meu irmão, volte agora para Cristo. O Pai está te aguardando de braços abertos. Você que foi tocado por Deus nessa oração, você que vai aceitar Jesus, você que vai reconciliar, ore comigo a seguinte oração. Diga assim: Senhor Jesus, eu reconheço os meus pecados e entrego a minha vida para o Senhor. Senhor Jesus, escreve o meu nome no livro da vida e sela com o teu sangue para a vida eterna. Amém, amém, amém, Jesus. Glória a Deus. Sejam todos bem-vindos à família Deus e Amor. Queremos agora te ajudar nessa nova trajetória em Cristo. Entre em contato conosco, o nosso WhatsApp, prefixo 11 950 94 46 45. Envie uma mensagem agora dizendo ou que você aceitou Jesus ou reconciliou, que a nossa equipe vai te dar todo o suporte espiritual. Você também pode procurar a Igreja Pentecostal Deus Amor mais próximo da sua casa e falar com o pastor que você aceitou Jesus, ou pelo rádio, ou você que está na internet, pela internet, e vai te acompanhar nessa nova trajetória na presença de Deus. Tá certo? Deus abençoe a todos. Daqui a pouco teremos culto às 19 horas aqui na sede mundial, Avenida do Estado, 4568 Liberdade, em todas as nossas igrejas Pentecostal Deus Amor. Hoje é o culto da família. Leva a sua família para a igreja, coloca a sua família no altar do Senhor, deixa Deus abençoar e trabalhar na sua vida e também na sua querida família. Então, hoje é dia de adorar a Deus. Em todas as nossas igrejas, Deus Amor, temos o culto da família, tá certo? Deus abençoe a todos. 18 horas e 31 minutos. Eu ficando por aqui, presbítero Alan Feitosa. Você que está pelo rádio, você vai continuar nesta programação, porque temos uma programação especial para abençoar a sua vida. A live vai encerrar, mas daqui a pouco vai dar início à live do culto dessa noite, tá certo? Deus abençoe São Paulo, Deus abençoe Brasil. Fique na graça e na paz do Senhor e Salvador Jesus.
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3: 18 horas e 33 minutos.
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1: 18:45.
2: 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Será a partir das 19 horas até as 21 horas aqui na nossa sede mundial, na Rua Prefeito Passos, número 10, bem ao lado do terminal e metrô Parque Dom Pedro II. 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Ganhar uma alma para Jesus é uma bênção, mas o trabalho não termina quando ela aceita Jesus. O novo convertido precisa ser orientado, fortalecido e acompanhado para que ele continue firme nos caminhos do Senhor. A Bíblia nos ensina a fazer discípulos, e um discípulo capacitado, preparado, é muito melhor e pode fazer toda a diferença na vida do novo convertido. 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
1: 18:47.
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5: Olá, seja muito bem-vindo a mais um episódio do Família em Foco. Um espaço dedicado a

transformar o dia a dia da sua casa, sempre com base em estudos, mas de um jeito simples e prático. Você sabia que é possível estar ao lado de alguém todos os dias e ainda assim se sentir completamente sozinho? A solidão dentro do casamento é silenciosa e profunda. E é sobre isso que nós vamos falar hoje. A solidão dentro do casamento. Estudos da Universidade de Harvard apontam que a desconexão emocional contínua dentro dos relacionamentos está diretamente relacionada ao aumento da ansiedade, da depressão e a sensação crônica de vazio afetivo. Por exemplo, casais que dividem a mesma casa, mas não dividem mais os seus sentimentos, as conversas profundas, sabe, aqueles momentos de conexão. Isto é, eles estão juntos fisicamente, mas estão distantes emocionalmente. Casamento não é só presença física, é presença emocional. Então, quando o diálogo morre, o sentimento começa também a adoecer. E é por isso que eu tenho aqui 5 dicas práticas que pode ajudar o seu relacionamento a não entrar dentro desse ciclo de solidão conjugal. 1. Conversem sem distrações. Estejam ali, espírito, alma e corpo presente. 2. Resgatem aqueles pequenos gestos de carinho, de cuidado, de afetividade. 3. Criem rituais de conexão um com o outro. 4. Pratiquem todos os dias a escuta ativa e empática.

ajuda quando o silêncio virar um muro. Como disse Augusto Cury, solidão não é falta de pessoas ao redor, é falta de conexão dentro do coração. E se você gostou desse conteúdo, compartilhe a nossa programação.

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Rádio 20 em São Paulo, 18 horas 57 minutos. Programa Voz da Libertação. Vamos agora à identificação das nossas emissoras e já já estaremos retornando com todos vocês.

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Agora o relógio marca 19 horas, 4 minutos em nossa capital mineira. É o programa Voz da Libertação chegando no seu rádio receptor. Oi, meus amigas, sou de Rádio Deus Amor de Belo Horizonte, é o AM. 1060 chegando até você, programa esse, órgão oficial da Igreja Pentecostal, Deus abençoe a direção mundial da nossa querida irmã, Eleni Miranda. Sede mundial, Avenida do Estado, 4568, Liberdade, São Paulo. Nossa capital mineira, tempo estadual é logo ali na Avenida Amazonas, 8410, bairro Cabana. Responsabilidade nova. A partir de hoje, pastor Eliezer Silva. Ouvintes, Deus abençoe, que a paz de Cristo, nosso Senhor, seja com todos, seu teu irmão em Cristo, pastor José Dessi. E vamos aqui, que a paz de Cristo, nosso Senhor, reine em cada coração, direto aqui do Parque de Transmissão, a Voz da Libertação. Nosso muito obrigado pela companhia agradável. Que a luz de Deus possa resplandecer desde o seu lar. E vamos até às 23 horas com o programa Voz da Libertação.

Vinícius, vamos clamar a Deus nesse exato momento. Gosto sempre de iniciar o programa uma pequena oração e nós vamos orar a Deus. Maravilhas, lembrando todo o povo que nesta segunda-feira, às 9 da manhã, os vídeos José Marcos, às 14, tem mais um com o nome de Deus, e às 19 horas, com o pastor Eliezer, que vai trazer a palavra de Deus, que vai pregar o Evangelho no culto da palavra, ensinamentos da palavra de Cristo, nosso Senhor. Vamos lá, povo de Deus, para você que queira conhecer o novo pastor, compareça, porque ele quer conhecer também todo o rebanho do Senhor em nossas Minas Gerais. E você, meu querido Deus, quer aprender um pouco mais? Então compareça, pois vai ser culto, é que Deus vai falar no coração de todo o povo. Vamos orar a Deus, vamos orar ao Senhor, vamos orar, sem mais delongas, como diz o pastor, louvado seja Deus, então vamos orar ao Senhor Jesus Cristo.

de poder, meu Pai. Mais uma vez diante da vossa presença, meu Pai. Eu era assim, meu Deus, aqui no programa Voz da Libertação, Senhor. Eu tenho certeza, meu Deus, que nesse exato momento, milhares e milhares de irmãos estão aí junto conosco, meu Deus, ouvindo a voz da libertação, meu Deus, e aproveitando esse anjo, meu Pai, para estar em oração, meu Deus, nesse exato momento. Eu rogo pela compaixão do Senhor. Eu rogo, meu Deus, pela grande compaixão e misericórdia, Pai. E abençoe a tua abundante graça. Meu Deus, usa de misericórdia, Senhor. Por amor do teu santo nome, que a luz do teu Espírito Santo venha ser conosco, meu Pai. Abençoando, meu querido irmão, que se encontra no seu lar nesse exato momento e passa por alguns momentos difíceis, meu Deus. Ó Jesus Nazareno, que o Senhor possa, meu Deus, contemplar a vida do teu servo agora, meu Pai. Contemplar, Senhor, a vida desta irmã, meu Deus, que está aí, Senhor, meu Deus, passando por momentos. Ô Jesus, tem misericórdia, Senhor, que a glória do teu Espírito Santo possa, meu Deus, ajudar essa pessoa a vencer o seu obstáculo, meu Pai. Jesus, tem misericórdia, Senhor. Quem sabe muitos estão aí no momento de enfermidades, dores, meu Deus, que está insuportável no seu corpo físico, Senhor. Usa de misericórdia para com esse ancião, para com os anciões do Senhor, Pai. Usa de misericórdia também para com as crianças, meu Deus dos céus. Misericórdia, Senhor. O Senhor vem repreender essa enfermidade que está tirando, meu Deus, a paz e a tranquilidade dessa pessoa, meu Pai. Que a luz do Senhor, meu Deus, possa iluminar essa pessoa agora e ajudá-los a vencer, meu Deus. Jesus, tenha compaixão, meu Pai amado. Que os santos céus do Senhor possam brilhar nesta vida. Meu Deus dos céus, os que estão sobre os hospitais, os que estão, meu Deus, agora, Senhor, até mesmo, meu Pai, sofrendo algum tipo de cirurgia. Ô Deus, tem misericórdia, Senhor. Abençoa, meu Pai, em tuas mãos, ó Pai. Abençoe, Pai, que essa cirurgia seja bem sucedida, meu Pai. Sem trazer grandes problemas, até mesmo sequelas. Ó Jesus Nazareno, meu grande Deus. Abençoe, meu Pai, esse que está aí passando por uma triagem, esperando o chamado desse médico para que possa ajudar na solução dessa dor, dessa enfermidade, Senhor. Meu Deus, tem misericórdia. Abençoe o lar desta irmã, meu Deus, que nesse momento está passando por momentos difíceis da discórdia, Senhor. Esta irmã que às vezes procura manter a comunhão, meu Pai, mas tem que enfrentar tantos obstáculos, meu Deus, no meio da família. São tantas discussões, tantos palavrões, meu Deus, desnecessários. Mas que o Senhor tem misericórdia, Pai. Abençoa a vida desse esposo para que possa entender a sua esposa. Que possa, meu Deus, conduzir o seu lar. Oh, Jesus, tem misericórdia, Pai. Quanta discórdia, quanta confusão. Oh, Deus, quantos estão debaixo do mesmo telhado, debaixo do mesmo teto, e já não fala mais um com o outro, Senhor. Oh, meu Deus, tem misericórdia. Dê
dê graça, meu Deus, nessa irmã, dê graça a essa senhora para perdoar. Dê graça a vida desse homem, meu Deus, para que possa haver o perdão e possa conduzir o seu lar na paz. Meu Deus, tem misericórdia, repreenda esse espírito marido que adentrou sobre essa família, até mesmo pela força satânica que foi oferecida em despachos e tudo mais, ó Deus. Ó Senhor dos Santos Céus, guarda cada um em tuas mãos e os livra do mal, Senhor. Abençoa poderosamente, meu Deus, os irmãos que estão indo à tua casa te adorar nesta noite, os que estão indo a buscar o Senhor, meu Pai, os que estão indo, meu Pai, buscar uma solução, meu Deus, uma resposta do Senhor. Ó Deus dos céus, abençoa, meu Deus, os que hoje vão se render aos teus pés, aceitando como Salvador, pedindo que escreva o seu nome no livro da vida. Guarda-os em tuas mãos, ó Senhor. Eu rogo pela compaixão do Senhor e misericórdia. E o Senhor venha abençoar, meu Pai, esse irmão, este irmão, que está passando por momentos, até mesmo de perseguições, Senhor. Muitos levante contra a vida desse irmão. Muitos levante, meu Pai, e trazendo grandes aflições ao espírito. Repreende, meu Deus, os espíritos de acusação. Dê-nos graça, meu Deus, para orar por aqueles que nos caluniam, Senhor, e até aqueles que nos perseguem. Orar por essas pessoas é o nosso dever, conformando a tua santa mensagem. Eu rogo pela misericórdia, meu Pai, que não deixe ninguém ser afetado com obras do mal e inimigo, aproveitando esses momentos para tirar até mesmo a comunhão dessa pessoa. Mas dá entendimento, dá sabedoria, Senhor. Ó Deus e Pai, ajuda-nos a carregarmos dentro de nós o fruto do Espírito, Senhor. Principalmente a paz dentro de nós, ó Pai amado. Usa de misericórdia, meu Deus. Dá graça, meu Deus, para que a cada dia que se passa, meu Pai, nós possamos ter uma vida dedicada diante da vossa presença. Abençoa, meu Deus, em nome de nosso Senhor. Ajuda-nos, meu Deus, ser grato ao Senhor em todo o nosso ser, ó Pai. Abençoa, meu Deus, para que venhamos se adorar nos momentos mais piores das aflições, ó Pai amado. Toma-nos pelas tuas mãos, por amor do teu santo nome. Abençoa esse mundo, Pai, que no dia de hoje já dedicou o Senhor, ó Pai, em fazer a tua obra, agora está no seu lar, reunido com a sua família, Senhor. Abençoa-os em tuas mãos. Abençoa os que hoje ainda vão subir ao santo altar do Senhor para ministrar a tua santa palavra, Senhor, para orar ao Senhor, ó Pai querido. Dê graça aos pregadores, aos mensageiros do Senhor. Dê graça, meu Deus, que o Espírito Santo possa, meu Deus, trabalhar com poder e grande glória, e que haja comunhão entre os irmãos, ó Pai amado. E que o Espírito do Senhor possa operar maravilhas, ó Deus dos Santos Céus, manifestando aí a tua santa presença, Senhor, ajudando, meu Deus, o teu povo, dando graça no Espírito e alegria na alma, Senhor. Abençoe poderosamente as grandes concentrações que no dia do amanhã foram nos concedidas. Só possa abençoar os mensageiros, ó Pai amado. Abençoa o presbítero José Marco às 9 da manhã, Pai. Abençoa o nosso querido bom pastor Eliezer, no horário das 19 horas, meu Deus. De graça o teu servo, meu Pai, em nossa Minas Gerais. Abençoa a membrezinha, meu Deus. Toma pelas tuas mãos abençoar. Como
ministério do teu servo, nosso Minas Gerais, meu Deus, possa cair na graça do povo e a igreja crescer assustadoramente, Senhor. Toma pelas tuas mãos abençoar, assim como o Senhor foi com os discípulos, que a igreja crescia. Oh, meu Deus, e graça à vida ministerial do teu servo. Abençoa, meu Deus, para onde vai o teu servo, pastor Guilherme, trabalhando em outra seara da tua casa, Senhor. Toma-os pelas tuas mãos abençoar. Abençoa, meu Deus, para que a obra do Senhor siga avante e que a graça do teu Espírito Santo possa cada dia trabalhar, meu Pai, abençoando o crescimento da tua casa. Sabemos que nos dias que se passam, meu Deus, a conversão da alma se tornou algo muito difícil, meu Deus. Usa de misericórdia, meu Pai. Ó Deus dos céus, em nome de nosso Senhor, a apostasia tomou conta no coração de muitos, ó Pai, mas tem misericórdia, meu Deus. Usa de compaixão. É visto que a palavra do Senhor tenha que se cumprir, Senhor. Mas não deixe que a apostasia venha encher o nosso coração, meu Deus. Muitos já se apostataram da fé. Meu Deus, tem misericórdia, Senhor. Os dias estão passando e estamos cada dia, cada vez mais. Mais perto da tua santa pessoa, Senhor, como nos revela a tua mensagem, através do apóstolo Paulo, estamos mais perto de Cristo do que o dia que nós aceitamos a fé. Portanto, Senhor, graça e paz em nossos corações, abençoe para que nós possamos, meu Pai, nos dedicar cada vez mais a nossa vida espiritual para com o Senhor. De graça, meu Deus, para que tenhamos do Senhor grande comunhão, meu Pai. A cada dia que se passa, estamos aí a contemplar sinais e mais sinais, meu Deus. Explícita a vida de todo o povão, Senhor. Para quem entende, meu Pai, ver que nada mais, nada menos é o Senhor manifestando que está prestes a arrebatar a tua igreja. Meu Deus, usa de misericórdia. Eu sei que o Senhor virá, a igreja vai estar, meu Deus, em momentos de aflições e dores, ó Pai. Meu Deus, tem misericórdia. Dá-nos entendimento para compreender o mistério do Senhor, ó Pai. Tem misericórdia, porque pelo mundo, meu Deus, nesse exato momento, acontecendo alguns ataques a mesmo na terreno de guerra, Senhor. Meu Deus, tem misericórdia da nossa nação brasileira. E nós vemos aí atendendo rumores, ó Pai. Usa de compaixão, meu Deus. Porque é uma guerra política nesse país, ó Deus, que nunca se acaba. Tem misericórdia da nação brasileira, meu Deus. Usa de compaixão, ó Pai amado. Abençoe poderosamente enquanto estamos aí na liberdade de pregar o teu santo evangelho, mas está prestes a chegar momentos difíceis, ao Senhor. Usa de misericórdia para com teu povo, ó Pai amado. Abençoa, meu Deus, em nome de nosso Senhor. Abençoa toda a equipe do programa Voz da Libertação, Senhor, pois temos certo mesmo enfrentar desafios. O inimigo, meu Deus, que se veste terrivelmente, porque levamos a teus lares esse lindo programa Voz da Libertação, Senhor, anunciando aí as maravilhas do Senhor. Abençoe poderosamente para que esse evangelho siga, meu Deus, avante. Que as pregações, meu Deus, as ondas sonoras dessa emissora possam chegar, meu Deus, aos confins da terra, Senhor. Ó Deus dos santos céus, ó Deus de misericórdia, compaixão e graça, meu Pai, pedimos em nome de nosso Senhor,
abençoa, meu Deus, com grande poder e com grande graça, todo o nosso ser, abençoando, meu Pai, na iluminação do Teu Espírito Santo em todo o nosso ser, ó Pai amado. Abençoa nossa diretoria, conduza-nos pela graça do Espírito Santo, meu Pai. Usa de misericórdia para com o nosso presidente mundial, meu Pai, e com cada membro dessa diretoria. Abençoe poderosamente, por amor do Teu Santo Nome, que esse ministério continue nos destaques, Senhor, pois os milagres que acontecem nessas igrejas, oh meu Deus, tem se destacado a Igreja Pentecostal, Deus amor. Continua a operar maravilhas com grandes sinais, ó Deus. Que o Senhor venha usar o ministério do pastor Eliezer, Senhor, na vossa presença, encobertando com teu sangue, ó Deus, a vida ministerial do teu servo. Toma-os pelas tuas mãos, meu Pai, todos os dirigentes da menor e da maior congregação, meu Pai. Esse dirigente que está diante de um grande rebanho, esse dirigente que está também com esse rebanho tão pequeno, Senhor, mas que todos estejam na santa graça, todos estejam, meu Pai, na iluminação do Teu Espírito, em nome de nosso Senhor. Amém e amém, Senhor Jesus.

19 com mais 28 minutos. Deus abençoe o povão de Deus, de maneira geral. Olha, igreja, Deus já mesmo não para, segue avante, louvado seja Deus. E nessa sexta-feira, ou melhor, nessa segunda-feira, nosso querido novo pastor Eliezer, louvado seja Deus, vai estar aí conhecendo mais a grande Macedônia. Povo que vão ouvir a voz do Espírito e vão estar na casa do Senhor para aprender um pouco mais. Louvado seja Deus. Vamos ouvir um pouco a pregação do servo de Deus para esta segunda-feira, mano. Ou melhor, servo de Deus que pregou a palavra sobre a paciência. Louvado seja Deus. Ei, maravilha. E vai trazer nessa segunda-feira uma mensagem na inspiração do Espírito Santo. Vamos ouvir um pouco a mensagem do homem de Deus, que está aí gravada para todo o povo ouvir.

texto sagrado, Gálatas capítulo 5, verso 22, diz assim: mas o fruto do Espírito é caridade, gozo, paz, longanimidade. E eu paro em longanimidade, ou seja, paciência. Diga comigo assim: Jesus, me ajuda a ser paciente. Diga: paciência, eu vou ser cheio de paciência. Se assente, por gentileza. Irmãos, eu prometo para você, nesta noite, não me demorar. Eu vou ser objetivo nesta noite com esta mensagem para a sua vida. Eu peço que você preste atenção e dê total reverência àquilo que Deus, Ele quer falar ao seu coração aqui nesta noite especial. Aleluia. Meus irmãos, a paciência, ou seja, a perseverança, ela é um fruto de espírito que nos habilita a suportar provações. É um fruto de espírito que nos habilita a esperar em Deus. E a paciência também nos habilita, pastor Joel Pires, a nós esperarmos a volta de Cristo. Igreja, nós estamos vivendo em um período, em um século, em que a impaciência, a ansiedade, ela tem tomado conta de muitos corações. Pessoas estão andando nas ruas impacientes. O grande exemplo é o trânsito que nós temos. As pessoas estão impacientes demais. Falta-nos esse fruto de espírito chamado paciência. Porque a paciência, como eu disse, ela nos habilita a suportar provações. A paciência nos habilita a esperar em Deus e também a esperar a volta de Cristo. Igreja, a impaciência fez muitas pessoas, até mesmo na Bíblia Sagrada, pecarem contra Deus. Um grande exemplo é o rei Saul. Quando o momento em que os filisteus e Israel estão guerreando, e Saul queria sacrificar diante de Deus, mas para sacrificar diante de Deus, ele era necessário esperar o profeta, o sacerdote Samuel. Mas a sua impaciência fez ele próprio oferecer algo para Deus, algo que não era da sua função, algo que não era para ele fazer. A sua impaciência para esperar Samuel chegar foi grande, que ele mesmo vai oferecer algo para Deus, mas que não era propício a ele. Você vai ver que logo na frente, devido à impaciência de Saul, Deus vai lhe rejeitar. Deus vai olhar para Saul e vai dizer: esse aí eu rejeitei, eu tenho um novo rei a colocar sobre Israel. Esse rapaz, esse homem chamado Saul, que não é capaz de ser paciente para esperar, ele não tem algo a mais com ele. Levanta outra pessoa no lugar dele. E a impaciência de Saul fez Deus me rejeitar. Você vai ver que um rei chamado Uzias, um rei que o seu começo foi lindo, foi notório, foi um rei que ele teve muitos créditos, porque foi um rei que andou nos caminhos do Senhor. Mas certo período, o mesmo erro de Saul ele irá cometer. Esse rei chamado Uzias também irá fazer aquilo que não era lhe propício. E sabe o que vai acontecer? Após ele oferecer um sacrifício, a Bíblia Sagrada vai dizer que ele é tomado de lepra. Olha a consequência desse homem por ser impaciente. Eu poderia falar para você que Sara foi impaciente, não soube esperar em Deus aquilo que Deus havia ordenado para Abraão.
Abraão, eu vou fazer você o pai de uma grande nação. Das tuas entranhas, Abraão, eu vou fazer uma nação ser gerada através de você. Mas Sara, impaciente, vai entregar a sua serva para Abraão se deitar, e ali vai gerar Ismael. Depois ela vai pecar, porque ela vai, enfim, ela vai contemplar que Ismael está grandinho, ele está zombando do Ismael, enfim, e a palavra do Senhor vai dizer o seguinte: por ela não poder ter paciência e esperar em Deus tudo aquilo que Deus ele cumpriu, se cumprir na vida deles, a impaciência faz nós errarmos diante de Deus. Por isso, nesta noite, eu vim trazer essa mensagem para a sua vida. É-nos necessário ter paciência. Paciência para suportar as provações. A paciência para nós, aleluia, se esperar no Senhor.

levante a tua mão bem alto para o céu. Eu sei que essa mensagem é para você sair daqui pensando e dizendo: eu quero desenvolver a paciência sobre a minha vida. Por quê? Porque aquele que é paciente, ele sabe suportar as provações, ele sabe esperar em Deus. Aquele que é paciente está aguardando Jesus retornar. Nessa noite, Deus te habilita de paciência para você suportar as suas provações, para você esperar em Deus e esperar a volta. Quando eu lhe falo nessa noite que a sua paciência, quando ela é desenvolvida na vida do crente, quando a paciência é desenvolvida na vida daquele que professa a fé em Cristo, ele faz, ela faz, melhor dizendo, você suportar as provações. Nós precisamos meditar naquilo que Tiago disse, aleluias, no capítulo 5 e no verso de número 11. Preste atenção no que a palavra do Senhor vai dizer: eis que temos por bem-aventurados os que sofreram. Ouviste qual foi a paciência de Jó e viste o final que o Senhor me deu. Jó é um exemplo de um homem paciente que soube suportar as provações. Aleluia, essa palavra do Senhor vai dizer, evangelista Rafael de Canoas, a Bíblia diz o seguinte, que, aleluia, Jó era um homem rico, Jó era um homem próspero, Jó era um homem que tinha tudo, uma família honrada, uma família unida, uma família abençoada. Jó tinha riqueza, minhas irmãs. Jó tinha riqueza, meus irmãos. Jó tinha tudo. A Bíblia diz que ele era um homem mais rico do Oriente. Porém, certo dia, Satanás se apresenta ao nosso Deus. E Deus olha para Satanás e diz o seguinte: contemplaste o meu servo Jó. Você viu que ele é fiel a mim. Você viu que ele é fiel. Ele é reto diante da minha presença. Deus ainda dá testemunho de crente na terra. Aleluia, aleluia. Jó está sendo honrado por Deus. Deus está dizendo, ele é fiel a mim, Satanás, ele é reto diante da minha presença. Satanás olha para a situação e Satanás não deixa, aleluia, passar batido. Olha o que Satanás vai dizer. Satanás olha e diz esta seguinte fala, aleluia, claro que ele é fiel, tudo que ele tem foi o Senhor que deu, tudo que ele tem foi o Senhor que deu.

tira a hora que ele quer. Eu vou ser paciente para suportar essa provação. Eu vou ser paciente. Levanta a mão para o céu. Eu estou pregando para pessoas que vocês estão passando por momentos de provações. Vocês estão passando por momentos de choro, por momentos de lágrimas.

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na esperança, sede paciente na hora da tribulação. Sei que é para que mandarai. Será que tem dois pentecostal aqui dentro para levantar a mão e dar glória? Ei, glórias! Jó teve paciência para suportar a provação. Deus vai te puxar a orelha um minutinho agora. A provação está batendo na sua porta e você ousa murmurar diante de Deus. Deus está permitindo algo acontecer na sua vida e você ousa questionar o trabalhar de Deus. Ele tem o controle de tudo. Aleluia, vou repetir porque tem gente que não pegou ainda. Ele tem o controle de tudo. Ele tem o controle de tudo. Se ele está permitindo as lágrimas descer hoje, saiba de uma coisa: o choro dura uma noite, mas alegria

0: barulhos de glória a Deus. Faz barulhos de glória a Deus. Levante a mão, levante. Levante lá em cima da sua cabeça. Aleluia. Talvez entrou alguém aqui dentro dizendo: eu estava impaciente, eu já não consigo mais suportar nada. Deus te habilita de paciência agora. Chacoalha tua mão para o céu e diga: me encha de paciência, Deus.
1: Eu estou pregando que a paciência faz você suportar provações. Oh, glória! E além dela fazer você suportar provações, a paciência faz você esperar em Deus. A paciência no Senhor faz você esperar, perseverar, não na fábula humana, não na palavra humana, mas na palavra de Jeová. Quando eu lhe digo que a paciência faz você esperar em Deus, eu tenho que Edivânia falar de Davi hoje, porque Davi recebe uma unção. Alguns dizem que foi com 14, outros falam que foi com 15, 16, outros estudiosos falam que foi com 17, mas ele recebe uma unção, e a unção, ela veio de Deus. Quando Deus, ele disse: Samuel, vai até a casa de Jessé, porque no meio dos filhos de Jessé lá tem um rei, você irá ungir a sua cabeça. Ainda menino, ainda jovem, ele recebe a unção, ele recebe uma profecia face a face, que ele se tornaria rei de Israel. Porém, a Bíblia diz em 2 Samuel capítulo 5 verso 4, que após a morte de Saul, com 30 anos de idade, Davi irá reinar.
2: Aleluia.
1: Passam-se mais de 10 anos. Ele passou por provações. Tentaram lhe matar. Ousaram tentar tirar a vida de Davi. Mas ele havia recebido uma promessa de Deus. E graças a Deus que Davi soube ter paciência e esperar o tempo determinado de Deus se cumprir na sua vida. Sabe o que Deus, ele está dizendo para alguém que está debaixo de promessas? Eu não sou filho de homem para que minta. Eu não sou filho de homem para que se arrependa.

0: Levante as mãos bem alto para o céu. Levante as mãos bem alto para o céu. Deus está dizendo: tudo aquilo que eu lhe prometi irá se cumprir na sua vida. Tenha paciência de esperar em mim, porque sem mim nada podereis fazer.
1: O problema é eu ser impaciente. O problema é eu burlar as etapas. O problema é eu querer dar um salto maior que a perna. O problema é eu encher meu coração de soberba e dizer: é agora o meu momento. Só que Deus está olhando do céu e está dizendo: segura aí, meu filho. Segura aí, minha filha. Ainda espera com paciência. Tem que esperar o teu tempo. Aleluia, aleluia. Vai chegar o teu tempo. Não, eu vou ter que falar um minuto puxando a orelha. Aleluia. Deus está dizendo: não precisa você pisar em ninguém. Não precisa você falar

0: Agora são 2h09, com mais 50 minutos em nossa capital mineira. Eita, que Deus, hein? Ouvimos aí passos de pregação na instrumentalidade do homem de Deus, pastor Eliezer Silva. Louvado seja Deus. É, tá lá no YouTube, hein? Tá no canal. Você pode acessar, pode ouvir, pode compartilhar. Eita, que Deus, hein? Louvado seja Deus. E nessa segunda-feira, os santos céus vão se abrir em graça e virtude. Deus vai falar através desse homem de Deus. E aguarda por todos ali na Avenida Amazonas. Ele quer conhecer o rebanho mineiro. Oh, maravilha! Eu sei que vai ser parte, mas o povão que queira conhecer, quer dar boas-vindas ao servo do Senhor, vai estar nessa segunda-feira, horário das 19 horas, para ouvir a mensagem da palavra de Deus, o nosso Pai. E vamos aí, Deus do bom, seguindo com a voz da libertação, nosso muito obrigado pela companhia agradável. E para você que está aí sintonizado na sua casa, vamos ouvir agora testemunhas, revelações com o servo de Deus que tem orado pelos dons do Espírito Santo.
1: Eu pergunto e você responde. Operando Deus, igreja. Olha, tem uma pessoa que está aqui, que essa pessoa já faz dias. Já faz dias que você está falando assim, olha, eu vou tentar fazer isso. Eu vou tentar. Você falou assim.

Se não der certo, pelo menos eu tentei. Você vai tentar debaixo da bênção de Deus. Você falou. Você disse assim: eu vou tentar. E Deus está confirmando a tua fé. Aonde está você? Eu te chamo uma vez. Eu não posso ficar insistindo. Eu quero passar mais revelação que Deus está me dando. Mas eu não posso ficar preso no horário, não. Eu te chamo um para o Pai. Eu te chamo dois para o Filho. Eu te chamo três para o Espírito Santo. Você disse, eu vou tentar. Se não der certo, mas você está saindo debaixo da bênção de Deus. Vem receber a unção. Vem receber a unção. Deixa eu explicar para vocês. Tem gente, tem alguns rostos novos aqui que eu estou conhecendo agora, né? Estou vendo vocês agora. Eu tenho um costume. O costume é vir diante do altar e receber unção. Eu acredito muito na unção de Deus, gente. Muito. Eu creio na unção de Deus. Então, quando você receber uma revelação, sai do teu lugar e vem receber a unção no alto da sua cabeça. Quem está entendendo? Olha, tem duas pessoas aqui dentro. Que o Senhor está me revelando essas duas pessoas. E o Senhor disse assim: não é para você se preocupar, não. Deus já abriu a porta para você. Deus já abriu a porta para você. Olha ali, ó, a de roxo. E aqui, ó, uma atrás. Isso, uma quase na mesma direção. Levanta a mão para a glória a Deus. Eu preciso entregar essa revelação. É para uma pessoa que está aqui, ó. Eu via você cuidando de uma criança. Mas eu via você com a mão na cabeça e gritando desesperado. O Senhor não me mostra o que aconteceria com esta criança. Mas eu vejo teu desespero. E o Senhor falou assim para mim: eu estou dando um grande livramento. Eu não sei se é filho, ou se é neto, se é sobrinho. Mas eu via você com uma criança, os seus cuidados essa criança. E Deus está me mostrando você num desespero tão grande. Deus não me mostra, gente, o que estaria acontecendo com a criança. Eu só vejo um desespero, você desesperado. E Deus está dando um grande livramento nessa tarde. Olha, não é pequeno não, é muito grande o livramento de Deus. Eu quero que você levante a sua mão. Porque você está recebendo um grande livramento. Ali, tu levantou a mão e eu vi uma luz muito clarinha. Bate palma e dá glória, gente.

0: 6h19, com 58 minutos, você está na Voz da Libertação. Deus abençoe toda a grande BH, louvado seja Deus. Olha, e Deus aguardando por todo o povão, para que compareça a igreja, Deus amor, e busque o Senhor enquanto a tempo. Estamos aí, meus irmãos, a qualquer instante a igreja vai unir o grado da vitória, as trombetas irão tocar nas alturas, e o povo de Deus subindo, louvado seja Deus. E não fica aí desapercebido, meu irmão, porque ficar desapercebido é correr risco de ficar para trás, é ser terrível. Então Deus quer te abençoar, louvado seja Deus. Ele quer te encher de poder e de graça, e nesta segunda-feira você vai sair ali transbordante de alegria na graça do Espírito, e comparecer diante da presença do Senhor. E junto com o pastor Eliezer Silva, Deus vai fazer obras grandes e gigantes na vida de todo o povo. Nós vamos à identificação, ver aí as inserções, depois vamos aí com a Voz da Libertação. Deus abençoe. Irmãos que já estão mandando mensagem aqui, você que está aí na sua casa, que a luz de Deus resplandeça em toda a sua vida, meu irmão. Netflix, vamos lá.
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agora são 20h07. É, o tempo passa rápido, por bom de Deus, estamos aí. Como o tempo está cada vez mais acelerado, é Jesus abreviando os tempos para o povo do Senhor, amados. E para você que está aí buscando a perfeição do Senhor, olha, vai buscar a perfeição em oração. Busque a Deus da Igreja Pentecostal, Deus Amor. Nesta segunda-feira, os ensinamentos vão prosseguir, a graça vai continuar descendo para todo o povão. Louvado seja Deus, e Deus vai usar de uma maneira gloriosa. Pastor Eliezer Silva, na graça do Espírito Santo.

0: 20h09. Ô, maravilha, olha aí, Deus vai falar no coração agora do povo mineiro. Pastor Eliezer Silva vai ter o imenso prazer de pregar a palavra de Deus já nesta segunda-feira. E você, meu irmão, tem sede da palavra? Então, ó, Avenida Amazonas, 8410 em Deus. E os dons do Espírito Santo, meu José. Ai, o Senhor está na vida do servo de Deus e o Espírito vai me trazer as revelações maravilhosas.
1: Como é que é o nome dele? É o Ezequiel. Levanta a mão e diga: Deus está visitando o Ezequiel. Diga: Deus está visitando o Ezequiel. O diabo não vai tocar no Ezequiel. Quem crê da glória a Deus. Ó, quando eu falei Ezequiel, Deus me mostrou o nome Luana. Eu não sei o que a Luana é sua, eu só sei que Deus também está livrando ela. Toda maldição contra a Luana cai por terra diante do altar de Deus. Eu não insisto com você não, que a vitória, um para o pai, dois para o filho e três para os lá atrás. Ó, recebe de Deus, recebe de Deus, recebe de Deus! Quanto mais você mandar glória para o céu, mais a glória do céu desce sobre nós aqui, gente. Deus está me mostrando, Deus está me mostrando você entrando dentro da loja de um parente seu. Não sei se é filho, mas eu via você entrando dentro dessa loja. E eu via você dizendo assim, ó, as coisas vão mudar aqui dentro. Você falando assim. E Deus falou assim, ó, esta revelação é eu entrando dentro da loja desta mulher. É uma mulher da sua família. Deus está entrando dentro da loja dela e vai mudar tudo lá dentro. As coisas ruins vão sair. E você vai entrar dentro dessa loja e você vai dizer: Deus falou que as coisas vão mudar aqui dentro. Quando você entrar dentro dessa loja e falar esta palavra que Deus está revelando, olha, as coisas vão mudar. Vão mudar. Você está levando a bênção para esta mulher. Quer a bênção? Eu não vou insistir, não. Eu te chamo uma vez, e eu te chamo a segunda vez, e eu te chamo a terceira vez. Você quer a bênção de Deus? Não quer? Eu não insisto mais. Você vai entrar dentro da loja desta mulher. Não sei que ela é sua. Eu só sei que tu vai entrar lá dentro e você vai levantar a sua mão e vai dizer: Deus falou que a partir de hoje as coisas vão mudar. Aonde está você? Aonde está você? Última vez, chamaria. Aqui, ó. Você vai entrar lá dentro e você vai dizer: as coisas vão mudar, porque Deus falou. Deus fala, e quando Deus fala, a terra cala. Quem pode dar glória a Deus? Quem pode dar aleluia?
0: Horas com mais 13 minutos, olha aí, é o Espírito Santo na vida do servo do Senhor, trazendo aí as revelações, revelações com prodígios e maravilhas dos santos céus. Olá pro bom de Deus, em nome de nosso Senhor. E agora nós vamos ouvir um belo louvor e depois nós vamos ouvir testemunhos, pessoas que relataram de viva voz. Oh, maravilha! O que Deus tem feito na sua vida ao comparecer na igreja pentecostal, Deus amor, Deus milagres, canta Cristina Santana.

0: milagres acontecendo, é ali na igreja pentecostal, Deus amor, pronto socorro de nosso Senhor Jesus Cristo, igreja Deus amor, onde o povo comparece e busca o Senhor, e Deus faz obras gigantes e gigantes e tremendas. Vamos ouvir o que aconteceu. Como Deus entrou na vida da nossa irmã Consolita, e grande foi a transformação.
1: O nome da senhora?
2: Consuelita Alves.
1: Chegou de qual bairro?
2: Mal Santa Cecília, é Esmeralda.
1: Qual foi a bênção que a senhora recebeu da parte de Deus em contribuir e ser uma mantenedora do programa de rádio A Voz da Libertação? Conte a bênção.
2: A bênção é que Jesus me deu um grande livramento. Eu tive uma revelação que eu estava com uma mão cheia de dinheiro.
1: Um pacote de dinheiro,
2: tudo nota de 100. E naquele momento que eu estava com tanto dinheiro na mão, tinha um rapaz que eu tinha que pagar de 50 reais.
1: Tinha muito dinheiro na mão da senhora, na visão.
2: É, e naquele momento eu tive uma visão também novamente, que aquele rapaz queria me embocanhar aquele dinheiro da minha mão.
1: Queria roubar.
2: É, e naquela visão mesmo eu fiz um voto a Deus, que se Deus não deixasse ninguém tomar aquele embocanhar aquele dinheiro da minha mão, que eu ia tirar metade dele para a obra de Deus, para ajudar no programa Voz da Libertação.
1: Programa de rádio.
2: Um programa de rádio, em nome de Jesus. E daí, graças a Deus, eu tive aquele grande livramento. Tirei aquela nota sem aula na vez, eu entreguei para o rapaz e guardei o que era meu. E vim quarta-feira trazer o que é do Senhor para a glória e honra do nome do Senhor.
1: E de quanto que foi o valor que a senhora fez o voto como mantenedora do programa Voz da Libertação para ajudar a pagar a rádio para ela não sair do ar? Quanto foi o valor que a senhora fez o voto?
2: R$834.
1: Valeu a pena, irmã Consuelo?
2: Valeu e vale toda hora, irmã, todo momento.
1: E a senhora recebeu a bênção do Deus Jeová Jirê?
2: Essa bênção eu tenho recebido, de eu não ter me embocanhado meu dinheiro, o dinheiro veio do CNS, eu tenho direitinho para mim, foi uma grande vitória. Recebi, tirei o que era do Senhor e vim cá trazer, em nome de Jesus.
1: Valeu a pena?
2: Valeu a pena e vale a pena, porque o programa Voz da Libertação é aonde Deus me libertou de todos os indícios que eu vivi nela.
1: Olha que maravilha, eu vou fazer uma outra pergunta ousada para a irmã Consuelita de Ribeirão das Neves. Irmã Consuelita, se as famílias católicas, povo de outro ministério evangélico, aquele que não tem uma crença religiosa, aquele que não tem uma religião, quiser vir aqui na Igreja Mãe, aqui no Cabana, e fazer um voto para ajudar a pagar o programa de rádio, eles também podem vir, irmã Consuelita?
2: Com toda certeza, irmão, porque quando eu entrei aqui bêbada, caída, embriagada, toda a milhada de barro, e eu peguei aquele voto amarelinho, não papel, mas a bênção dele deu nas minhas mãos.
1: Do livramento.
2: É, do livramento. As bênçãos de Jesus veio na minha mão, através do programa Voz da Libertação, que eu estava na minha cama bêbada, quando eu peguei o rádio, liguei no rádio, caçando caipira, e achei a Voz da Libertação.
1: Meu Deus,
2: para a glória de Deus,
1: a liberta hoje?
2: Para a glória de Deus, até que o Senhor tenha me segurado.
1: Hoje a senhora bebe só o sangue de Jesus.
2: Só o sangue do Cordeiro. Isso foi no ano de 74.
1: Meu Deus, bebia quantos litros de cachaça por dia?
2: Eu bebia 1 litro por dia, fora os picadinhos, e os 2 maços de cigarro todo dia. E fora o que eu fumava lá no centro de Macumba, naqueles pretos velhos ainda, os restos.
1: Meu Deus. Frequentava centro espírita ainda.
2: Fui cambando daqueles demônios muito tempo. Muito tempo.
1: Das entidades,
2: mas só peguei de lá, só não disse para meu corpo.
1: E hoje? Como a senhora está hoje? Depois a senhora veio aqui na Igreja Deus e Amor e passou a ser mantenedora do programa Voz da Libertação. Como que está o estado da senhora agora?
2: Irmão, para a honra e glória do nome do Senhor, eu sou uma mulher muito feliz, a gratidão que eu tenho para dar ao Senhor, nada paga.
1: Salva, liberta.
2: Nada paga. Liberta, salva, liberta, o sangue de Jesus. Eu não tinha uma casa para morar, hoje eu tenho a minha casa, devo morar, para a honra e glória do nome do Senhor. Então, tudo que Deus me deu, em nome de Jesus.
1: Seu nome, você vai, confirma para os ouvintes.
2: Consuelita Álvaro Maciel, é mais São Cecília, Rua Menino Jesus, 285.
1: Deus te abençoe.
2: Em nome de Jesus.
1: Então está aí mais um relato de uma mantenedora do programa A Voz da Libertação.

0: Agora o relógio marca 20 horas e mais 24 minutos em nossa capital mineira. Deus é bom, fica ali na Avenida Amazonas, 8.410 desta feita. Pastor Eliezer Silva, aguardando tudo por bom nesta segunda-feira. Palavra vai ser pregada na autoridade e na graça do Espírito Santo de Deus.
1: A viúva de Naim, gente, estava sofrendo porque o filho morreu. Já estava sofrendo devido à perda do marido, do esposo. E Lucas capítulo 7 vai dizer que ela estava chorando muito porque estava levando o seu filho morto, saindo da cidade para enterrá-lo. Mas graças a Deus que Jesus apareceu na história. Graças a Deus que Jesus apareceu naquele dia. Porque diz a Bíblia que enquanto ela saía com uma grande multidão que estava chorando devido à perda desse jovem rapaz, diz a Bíblia que uma grande multidão estava entrando na cidade, mas estava acompanhando a operar na nossa vida. Quem não entende as coisas de Deus, parece loucura o que está acontecendo nesta história. Chegar para a mãe, já viúva, chegar para a mãe e dizer assim: olha, teu filho morreu. Não chores. Para que chorar? É loucura, não é? É loucura, não é, pastor Pereira? É loucura. Mas o apóstolo Paulo disse em Coríntios que o homem natural não compreende as coisas do Espírito, mas o espiritual discerne todas as coisas. É só alguém que está ligado com Deus que entende esta palavra. Quando Jesus ele traz uma palavra para você, para o seu coração, na lógica pode parecer loucura, mas creia no que ele fala, porque ele pode mudar a sua história.
0: Nesta segunda-feira, a palavra vai falar com o povão. Pastor Eliezer vai mais uma vez subir o santo altar da casa do Senhor. Deus irá falar com todo o povão em nome de nosso Senhor. E você, meu irmão, não perca a oportunidade de se encher do Espírito Santo, pois as maravilhas de Deus vão acontecer em nome de nosso Senhor Jesus Cristo.
1: Olha, eu preciso chamar aqui três pessoas que estão aqui dentro da igreja e uma que está me assistindo. São quatro pessoas, três aqui dentro e uma que está assistindo. Deus falou assim: fala para as quatro pessoas, eu sou aquele que te deu saúde. Eu disse: Deus, por que o Senhor está falando desse jeito? Deus falou assim: ó, só eu e essa pessoa sabe. Porque já faz dias que vocês estão sofrendo com uma dor. Com uma dor. Mas vocês vão sair do teu banco. Nem que você esteja debilitado, você vai sair daí, vai receber unção e vai ser curada por Deus. Três pessoas. A de casa já recebe, de amarelo, pode vir correndo. Aqui, abanou para mim aqui, ó, de amarelo também. Falta ainda a última pessoa. Olha, eu poderia lá atrás, olha, levantou a mão e Deus confirmou. Você só está sonhando com morte. Você só está sonhando com morte. E você está dizendo: o que, que Deus está querendo falar? Deus está dizendo: eu estou dando grande livramento para dentro da tua casa. O espírito de morte está rondeando a tua casa. e quer fazer algo ruim acontecer dentro da tua casa, mas Deus está livrando, sim ou não? Deus está dando livramentos. Olha, é grande o livramento, viu? Não é coisa pouca, pequena, é grande. E você só está sonhando com morte para tu saber que é Deus que está falando. Aonde está esta pessoa? Eu te chamo ali, ó, de vermelho, ó. Corre aqui na frente. Corre aqui, porque toda maldição, toda amarração. Levanta a mão para cá, todos vocês. A senhora aceita uma oração? Aceita? Então fecha o teu olho. Pense em Deus agora. Pastor, usa a autoridade que Deus te deu. Sai daí, Satanás. Sai, espírito da morte, que quando ela se levantou do banco, eu vim tu atrás dela, demônio. Eu te expulso agora, saia. Levanta a mão para cá, porque você está na guerra. Levanta a mão para cá, porque você está na guerra. Sai daí, Satanás. Sai daí, espírito da morte. Sai de trás dela. Em nome de Jesus, sai. Seja livre. Olha aqui para mim, Senhor. Respira fundo. Solta agora. Não está sentindo mais leve? Hã? Saiu toda coisa ruim de trás da senhora. Recebe de Deus, viu? Recebe de Deus, viu?

são 20 horas e 31 minutos em nossa capital mineira. Deus abençoe o povo de Deus, que está por toda a nossa Minas Gerais, ouvindo a voz da libertação. Estamos aí ouvindo como Deus tem usado, na graça do Espírito Santo, o ministério do servo do Senhor, pastor Eliezer Silva, atual pastor da nossa Minas Gerais. Agora é com o servo do Senhor, amados, e vamos juntos, unidos, manados na sua fé, está junto com o servo do Senhor, nesta segunda-feira, horário das 19 horas, onde a palavra do Senhor vai ser pregada com muita ousadia. Vamos a algumas meditações, alguns brincos aqui no programa Voz da Libertação, e depois nós vamos ouvir mais testemunhos, uma sequência de testemunhos a qual Deus tem feito.

Não se esqueça, ouvintes, que nós estamos aqui em campanha, nós temos culto todos os dias nas nossas igrejas Deus e Amor. E você está ouvindo, ah, mas eu não moro perto da sede mundial, não moro na capital, mas você vai procurar a nossa igreja Deus e Amor aí na sua cidade. Nós temos igrejas em todo o território nacional, no exterior, e nós temos uma igrejinha Deus e Amor aí na sua bairro, na sua cidade. Ali temos campanhas de libertação, temos campanha com unção com óleo, campanhas de oração, temos culto com jovens, com senhoras, enfim, nós temos cultos para todos os gostos, vamos dizer assim. Procure a igreja Deus e Amor mais perto da sua casa, participe dos cultos. Deus tem palavra de vida, Deus tem uma solução para a sua vida. Compareça com fé para

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1: Chamo Júnior Ribeiro de Campos, moro em Campo Grande, Mato Grosso do Sul. Eu conheci a Deus e Amor, a voz da libertação, através do rádio. Tem me fortalecido a minha vida, a minha família. Deus abençoe.
2: Meu nome é Rosângela Melo do Santo da Silva. Eu moro em Salvador, Bahia. Conheci a igreja Deus e Amor quando era pequena. Minha madrasta me levou. Eu fui curada, que eu tive uma pneumonia muito forte. Acabei andando um dia na cadeira de roda. Mas graças ao Senhor e Salvador Jesus Cristo, eu fui curada, hoje estou bem.
3: Irmã Rodrigues Aparecida Silva, moro em Cesário Longe. Eu conheci há bastante tempo, eu já mais de 16 anos, e hoje eu tenho muita alegria em dizer que sou membro desta igreja tão maravilhosa.

0: seu nome, minha irmã?
1: Albanete.
0: Albanete, qual foi a bênção de prosperidade que a irmã recebeu nessa grande campanha de quarta-feira?
1: Escute, meus irmãos, nesta manhã eu cumprimento a igreja com a paz do Senhor Jesus e pedindo, aleluia, glória a Deus, aqui na campanha das quarta-feira, da sexta, de madrugada também. Então, pedindo esta bênção que meu filho, ele disse assim: mãe, as coisas não estão muito bem na firma. Eu digo assim: ó, confia no Senhor, e você vai receber o que você quer, a sua bênção. E para a honra e a glória do Senhor Jesus, sexta-feira ele foi me buscar em casa e disse assim: ô, mãe, fica aí que eu vou passar aí para você ver uma coisa. Eu digo: tá certo. Então, o carro que ele queria, o bis, esse da Honda, ele estava ali, o carro zerado que ele comprou. Então, tudo a gente deve agradecer o Senhor em tudo, meus irmãos. Em todas as causas nossas, nós colocamos diante de Deus. Não é só prosperidade, é no modo geral. Você que confia no Senhor, você vê o Senhor agindo poderosamente na sua família, na sua vida. Amém?
0: Está muito feliz com esse grande milagre, prosperidade. Deixa eu dizer para a senhora, antes da senhora entrar na campanha, pegar os votos, ele andava de ônibus, de carro da Uber. Depois que a senhora entrou na campanha, fez o voto em favor dele, a bênção chegou. Estou visualizando aqui, amados ouvintes, é um carro da Honda, zero quilômetro. É mais de 100 mil reais por uma Albanese.
1: É sim, uma surpresa muito grande que o Senhor fez para nós. Eu estou muito feliz e ele também.
0: Carro da Honda.
1: É sim.
0: Mais de 100 mil reais.
1: Verdade.
0: Ele não tinha um centavo.
1: Não tinha. Eu comecei a orar, pagando o meu voto, contribuindo com o meu voto do 91, e nós terminamos, e eu fiz todo dia, até terminei agora de orar, o 91, foi 21 dias jejuando e orando, e agradeci muito o Senhor.
0: Aleluia.
1: Foi uma bênção, que Jesus abençoe todos os irmãos e venham para a casa do Senhor. Amém.
0: Seu nome e seu bairro para os ouvintes.
1: Meu nome é Albanete, eu moro no bairro Padre Estado.
0: Seu nome, minha irmã?
2: Divina Maria da Silva.
0: Qual foi a bênção de Deus que a senhora recebeu através de ser uma dizimista fiel da IPDA?
2: Que Jesus sempre me dê saúde, me dá prosperidade, nunca faltou nada para mim, graças a Deus. Mais de 30 anos que eu sou dizimista aqui na igreja, nunca faltei, Claudio, não disse, o morador nunca teve oportunidade.
0: Presbítero José Adraci, mais de 30 anos dizimista fiel da IPDA, casa prosperada, família abençoada e prosperada, mais de 30 anos fiel. Valeu a pena,
2: minha. Valeu a pena. Eu andei, a primeira coisa que eu faço antes de comprar nada é o dízimo do Senhor.
0: Mais de 30 anos.
2: Mais de 30 anos que eu sou dizimista.
0: E a casa abençoada e prosperada.
2: Abençoada e prosperada. Ainda ajuda os outros, as pessoas. E nunca faltou nada para mim.
0: Amados ouvintes, mais de 30 anos, ganhou um salário mínimo e é fiel a Deus. E nunca faltou nada, casa abençoada e prosperada. E os ouvintes que estão ouvindo a senhora, tem que ser dizimista fiel da IPDA ou não, minha irmã?
2: Tem que ser dizimista fiel, se não quiser que adoece. A pessoa não adoece, não falta nada. O morador cai por terra e não tem nada para a vida pessoa.
0: Seu nome e seu bairro para os ouvintes?
2: É Divina Maria da Silva, moro em Prudente Maia.

salvação do homem, o caminho da salvação, a condenação dos pecadores e a felicidade dos cristãos. Sua doutrina santa, seus preceitos justos, suas histórias verdadeiras e suas decisões imutáveis. Leia para ser sábio, creia nela para estar seguro e pratique o que ela contém para ser santo. Ela contém luz para dirigi-lo, alimento para fortalecê-lo e consolo para animá-lo. É o mapa do viajante, o cajado do peregrino, a bússola do piloto, a espada do soldado e o guia do cristão. Por ela, o país é restaurado, os céus são abertos e as portas do inferno descobertas.

sóbrios e vigilantes, afinal o inimigo tem investido pesado como nunca contra a família, o casamento e a Igreja de Cristo na Terra. Existem muitos questionamentos, principalmente no seio da Igreja, quando qualquer tipo de escândalo acontece, especialmente na área sexual. Quando ouvimos que um homem ou uma mulher de Deus caiu, algumas perguntas nos sobem ao nosso pensamento. O que leva um ministro do Senhor a fracassar? Como pode uma pessoa

chamada Ministerial. É importante fazermos hoje aqui essas reflexões sobre as responsabilidades que acompanham uma consagração ministerial, um ofício do ministro religioso. É importante citar que todo responsável por uma congregação, seja ele um operador da obra ou um pastor, um ponto de pregação ou uma igreja local, seja uma sede estadual ou uma sede mundial, inevitavelmente vai se envolver com o ministério de aconselhamento. E de acordo com os estudos, infelizmente eu posso lhes afirmar que

advento do avanço tecnológico na área da comunicação, a saber, os aplicativos de mensagens e redes sociais, ninguém mais tocou em paz. Por quê? Concordemos aqui que pecados sexuais sempre houveram em outros tempos, porém, de uma forma mais oculta, mais velada, e essas ferramentas de comunicação acabaram surgindo também para revelar os pecados escondidos através de prints, de compartilhamento de mensagens, fornecendo assim muito conteúdo para influenciadores digitais que publicam semanalmente esses conteúdos nas redes. Sendo assim, tomemos muito cuidado naquilo que a gente publica, aquilo que a gente compartilha, porque somos responsáveis por isso. A exemplo do temido Sansão e do

últimas décadas, dentro e fora do nosso ministério, o próprio Cristo nos alertou no livro de Lucas que sempre existe um valente maior que o valente. Eu lembro que José percebeu, ao talvez se sentir atraído por esse

sido com paixão. E se houver um contato físico ainda, os níveis de oxitocina também aumentam e por essa razão que José inteligentemente eu fui na hora certa. Deixou a capa e fugiu com os sonhos direto para o trono de Egito. Queridos, eu estou no mesmo barco que vocês. Corro os mesmos riscos que todos. E desse modo, procuro adotar algumas medidas cautelares que é aquilo que é mais sagrado na minha existência. Por isso, eu estou aqui exortando, encorajando para que nós possamos nos aproximar cada vez mais da família, dos filhos, dos amigos, não nos afastarmos dele, porque é um presente responsável e condicionado à prestação de contas no dia do juízo final. O apóstolo Pedro diz: sede sóbrios e vigiai, porque o vosso adversário anda em derredor, bramando como um leão, buscando a quem possa tragar. A palavra sóbrio, no melhor

taça da fé e da caridade, tendo por capacete a esperança da salvação. Eu finalizo aqui com algumas orientações importantíssimas. Número 1. Seja cauteloso quando alguém do sexo oposto vier me cumprimentar na igreja ou em outros ambientes públicos, seja para pedir informações, para pedir uma oração, para realizar algum tipo de visita doméstica. Número 2. Evite dividir o mesmo espaço físico com alguém do sexo oposto. Faça o máximo de esforço para isso. Mesmo que você seja muito vigilante, muito prudente, que se garanta, você não pode ter essa garantia pela outra pessoa. Por exemplo, evite entrar no elevador sozinho com a pessoa do sexo oposto. Deixe ela subir, deixe ela descer e vá na próxima marcação coletiva ou vá sozinho.

dia no final do culto, nunca esteja sozinho. Tenha sempre uma testemunha por perto. Número 6. Se por um acaso o assunto for em particular, leve a esposa junto e na ausência dela, leve-se.

se acaso isso vier a ocorrer com você, age naturalmente, com muita cautela, mas com as antenas da vigilância ativadas em questão de garantia. Retomando aqui, número 7, seja educado e gentil, mas evite um elogio a uma pessoa do sexo oposto, porque ela pode interpretar como uma cantada, o famoso assédio sexual, que é crime no Brasil, inclusive, previsto no artigo 216.

pessoa desconhecida, uma pessoa de sexo oposto, lhe enviar mensagem, evite desconfortos e já avise antes que haja constrangimentos. Afinal, uma boa comunicação é a base de um relacionamento saudável. E eu termino aqui dizendo o seguinte: tome muito cuidado ao usar emojis, a reagir a áudios, a textos. Você não sabe como essa pessoa vai

orçamento e muito menos em adotar a nossa chamada ministerial de Deus. Muito menos em negligenciar a nossa família e o nosso matrimônio. Eu espero de coração que a minha fala inicial se cumpra aqui no final. Que tudo que falei aqui tenha servido de exemplo e alerta para todos nós. Eu desejo que Deus vos abençoe abundantemente em Cristo Jesus.

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